0: Essa música é legal.
1: Essa aí é do Penta, né?
0: Essa música é legal. Vamos lá.
2: Avisou. Vai, Xandão. Avisou. Inter classificou. Classificou que vai rolar a festa. Vai, Capri. Parece um bonecão de posto, meu. Mexe os braços aí, bicho. Vai, aê. Vai, Xandão. Só falta você, vai.
0: Inter não perde pro Palmeiras.
1: Tchau, gente. Até o louco fim de semana. Aqui, bom fim de semana pra todos. Tchau.
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1: Olá, boa noite.
2: Boa noite para você que nos acompanha em todo o país.
1: Sexta-feira, 7 de agosto de 2026.
2: E vamos ao destaque do dia.
1: 20 anos da Lei Maria da Penha.
2: Marco legal brasileiro de prevenção e enfrentamento à violência doméstica e familiar contra as mulheres.
1: Ao longo de duas décadas, a legislação foi aperfeiçoada para ampliar os mecanismos de proteção. Márcia Fernandes.
3: Além dos mecanismos para responsabilizar os criminosos, a lei criou medidas protetivas para as mulheres, como o afastamento do agressor do lar e a proibição de aproximação da vítima.
2: Alerta de desmatamento na Amazônia e no Cerrado teve redução em agosto de 2025 a julho de 2026.
1: Os dados são do DETER, Sistema de Detecção de Desmatamento em Tempo Real. Gabriela Noronha.
4: Por meio de imagens de satélites, os dados do DETER produzem alertas diários para orientar ações de fiscalização e controle do desmatamento.
2: Campanha de multivacinação.
1: Está na hora de atualizar a caderneta de crianças e adolescentes menores de 15 anos. Luana Karen.
5: Entre as doenças prevenidas pela vacinação estão tuberculose, hepatites A e B, poliomielite, rotavírus, pneumonias e meningites.
2: Hoje, na apresentação da Voz do Brasil, Nazi Brum e Mariana Jungmann.
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6: Hoje, quando a lei batizada com o meu nome completa 20 anos, eu gostaria de fazer algo diferente. Gostaria de falar com você como quem escreve uma carta ao Brasil.
2: Essa é Maria da Penha, farmacêutica cearense de 81 anos.
6: Há 43 anos, minha vida mudou para sempre. Eu sofri uma tentativa de feminicídio que me deixou paraplégica. Eu lutei 19 anos e 6 meses para que o meu agressor fosse responsabilizado. Uma espera que nenhuma mulher deveria enfrentar. Ao longo desse caminho, ouvi muitas vezes que eu deveria desistir, mas eu não podia desistir, porque aos poucos eu entendi que aquela história não era só minha. Ela representava a realidade de milhares de mulheres brasileiras e quando buscavam proteção, encontravam silêncio, descrédito e omissão. E agora eu gostaria de convidar você a fazer uma reflexão. Você já parou para pensar como estaria o Brasil hoje se não tivesse na Lei Maria da Penha?
1: 20 anos depois de promulgada a lei, a história de Maria da Penha é reconhecida internacionalmente.
2: E abriu portas para que outras mulheres lutassem contra a violência doméstica.
1: Além de punir a violência física, a Lei Maria da Penha também ampliou o olhar sobre outros tipos de agressão.
2: Violência psicológica, patrimonial e sexual, por exemplo, foram reconhecidas com a lei criada há duas décadas.
1: Vamos saber mais detalhes sobre a lei na reportagem de Márcia Fernandes.
3: Uma história de violência que marcou a vida de uma mulher e resultou na lei que hoje ampara outras vítimas. Nos anos 80, Maria da Penha sofreu duas tentativas de homicídio pelo então marido. Na primeira, ele atirou contra as costas dela, o que a deixou paraplégica. Ele não assumiu a autoria do crime e alegou ter sido um assalto. Algum tempo depois, tentou eletrocutá-la. O caso virou uma longa batalha judicial que durou cerca de 20 anos e foi parar na Comissão Interamericana de Direitos Humanos, que reconheceu a negligência do Estado brasileiro diante da violência doméstica. Maria da Penha tornou-se uma das principais defensoras dos direitos das mulheres no Brasil e deu nome a uma lei. Ela destaca a importância dessa lei na proteção às mulheres.
6: Ao longo dessas duas décadas, milhões de mulheres romperam o silêncio, encontraram proteção, tiveram acesso à justiça, salvaram suas vidas. É como eu costumo dizer, a Lei Maria da Penha veio para resgatar a dignidade da mulher brasileira.
3: Já a advogada e doutora em Direito Público, Daniela Portugal, comenta que a lei, criada em 2006, mudou a forma de tratar a violência doméstica no país.
7: Durante muito tempo, acreditamos que a violência contra a mulher seria somente a violência física. E a gente passa a ter uma consciência maior para outras formas de violência que são expressamente referidas na lei, como é o caso da violência patrimonial, da violência sexual, a violência moral, a violência psicológica.
3: A Lei Maria da Penha vale para casos ocorridos na unidade doméstica, no âmbito familiar e em qualquer relação íntima de afeto, mesmo sem convivência. Além dos mecanismos para responsabilizar os criminosos, a lei criou medidas protetivas para as mulheres, como o afastamento do agressor do lar e a proibição de aproximação da vítima. O atendimento às mulheres em situação de violência também foi ampliado. A lei determina ainda que União, estados e municípios atuem de forma integrada para prevenir violências por meio de campanhas e atendimento policial especializado. A vítima tem direito a atendimento prioritário no SUS, na segurança pública e assistência jurídica. Leila Linhares é coordenadora da ONG Sépia, organização voltada para o fortalecimento da cidadania de grupos como as mulheres. Ela destaca o legado da Lei Maria da Penha.
8: Então é uma grande vitória esse legado de tirar da cultura a ideia de que violência contra as mulheres é um assunto privado e que o Estado não deve se intrometer.
3: Se você é vítima de violência doméstica ou conhece alguém nessa situação, procure uma delegacia de defesa da mulher ou qualquer delegacia. Busque também as orientações do Ligue 180 de atendimento à mulher. Em situações de emergência, a indicação é ligar para a polícia no número 190. Reportagem Márcia Fernandes.
2: A partir da Lei Maria da Penha, além da prisão e condenação de agressores, foram desenvolvidas políticas públicas para a proteção da integridade física, psicológica e patrimonial das mulheres.
1: Nós conversamos com a Secretária Nacional de Enfrentamento à Violência contra Mulheres, Estela Bezerra, sobre os avanços da lei e os desafios que ainda restam. Acompanhe. Secretária, muito bem-vinda à Voz do Brasil. Um prazer ter a senhora conosco novamente. 20 anos da Lei Maria da Penha, né? Queria que a senhora começasse destacando, então, para a gente quais foram as principais mudanças e os avanços promovidos pela lei.
9: Mariana, a alegria minha de estar aqui novamente. A Lei Maria da Penha, que completa 20 anos, é uma lei que tira o Brasil da omissão à violência contra as mulheres, né? E que muda uma percepção cultural muito forte e que era danosa para metade da nossa população, que são as mulheres. Antes da Lei Maria da Penha, a cultura era: quem em briga de marido e mulher, ninguém mete a colher. E essa não intromissão do Estado fazia com que mulheres fossem executadas e ainda em muitas situações, como no crime do Dock Street, né, ter um argumento da mulher honesta e da morte em defesa da honra, do assassinato em defesa da honra. Então, esse tipo de modelo de civilidade, ele não era sustentável. O Estado brasileiro, ele é denunciado, né, na Comissão Interamericana de Direitos Humanos por conta do crime, da tentativa de crime de homicídio contra Maria da Penha, ali em Fortaleza, uma bioquímica. 3 tentativas e o Tribunal de Justiça local se omite de fazer uma sentença justa. E aí o Estado brasileiro é condenado e nesses 20 anos a gente vem avançando muito, mas encontrando novos desafios, que são as novas formas de expressão de violência contra as mulheres.
1: Ou seja, antes da lei, essa ideia de que em briga de marido e mulher ninguém mete a colher, ela ia até o judiciário mesmo, né? Ou seja, o próprio Poder Judiciário, o próprio Estado brasileiro encarava a violência doméstica como uma coisa da esfera privada do casamento, né?
9: Não reprovava o agressor e ainda justificava porque ele estava defendendo a própria honra, julgando a mulher, penalizando a mulher. Quem assiste ainda tem pelo YouTube os argumentos que eram utilizados no tribunal dizendo que aquela mulher pediu para morrer.
1: Agora, ao longo desses 20 anos, secretária, a lei passou também por aperfeiçoamentos, novas discussões no Congresso, ela foi sendo modificada, né? O que a senhora destacaria como os aprendizados trazidos pela Lei Maria da Penha, em relação ao enfrentamento da violência contra a mulher?
9: Olha, a lei é muito completa. A lei, na medida em que ela foi, ela surge dessa penalização. O Estado brasileiro anteriormente, na Convenção de Belém do Pará, que aconteceu aqui no Brasil se obrigou a criar uma legislação, mas só em 2005, quando houve 2004, quando houve a primeira Conferência Nacional das Mulheres, saíram dois primeiros pedidos daquela conferência. Primeiro, a sanção da Lei Maria da Penha. Segundo, a criação de um programa de enfrentamento à violência contra as mulheres. Isso ali em 2004, 2005, 2006, o governo federal encaminhou a lei para o Congresso, ela foi aprovada. De lá para cá, ela teve muitas ameaças. Em 2012, a PGR encaminhou para o Supremo Tribunal Federal uma AD para poder o Supremo Tribunal Federal dizer que não existia inconstitucionalidade da lei. Recentemente, Maria da Penha, através de uma plataforma de informação, que é o Brasil Paralelo, eles tentaram desqualificar novamente Maria da Penha. Então, durante esses 20 anos, a lei também foi muito atacada, além de aperfeiçoada. Primeiro ativo dessa lei, ela fez com que o sistema de justiça criasse a vara de violência doméstica. Ela fez com que ampliasse as redes de delegacias especializadas das mulheres. Ela fez com que a gente ampliasse os mecanismos de acolhimento e de apoio à mulher. Então, casa-abrigo, centro de referência, Casa da Mulher Brasileira, vem tudo na esteira dessa lei. Qual o nosso maior desafio no momento? A lei saiu de entender que violência da mulher era agressão física e assassinato, e passou a abordar violência moral, violência patrimonial, violência psicológica. Recentemente assimilou a violência vicária, né, a ela também, esse é um mecanismo. Ela também fez com que as medidas protetivas de urgência fossem criadas. Não existia medida protetiva que afastava o agressor do ambiente da mulher vítima de violência e, ao mesmo tempo, que fazia com que aquela mulher tivesse um tipo de acompanhamento e monitoramento da segurança pública para que não seja vítima de feminicídio. Então, todos esses mecanismos são inovações da Lei Maria da Penha, que foi considerada na ONU durante muitos anos, ela é a terceira lei com maior aperfeiçoamento. O que ainda não implantamos da lei? Não implantamos devidamente os mecanismos de prevenção. Agora, no ano de 2026, em março desse ano, o Ministério das Mulheres com o Ministério da Educação editou uma portaria para regulamentar a Lei 14.164, que leva à escola o tema do enfrentamento à violência contra as mulheres, e esta portaria encontra-se em processo de implementação no Conselho Nacional de Educação, e agora em outubro, porque é o prazo que as comissões têm, entregará o resultado de como isso será implantado, do ensino fundamental, passando pelo ensino fundamental, médio, até o ensino universitário.
1: Só para a gente explicar aqui para o ouvinte, né, violência vicária, que a secretária mencionou, é quando o agressor usa um familiar, geralmente os filhos, para atingir a mulher, muitas vezes matando, para causar sofrimento, então, à mulher. Agora, secretária, para a gente encerrar e para celebrar a data, o Ministério das Mulheres está promovendo aí o Agosto Lilás, né? O que está sendo, então, promovido esse mês?
9: Olha, tem uma vedação aí por conta do período eleitoral, mas a violência contra a mulher é considerada uma atividade de interesse público. Então, além das várias ações de divulgação do 180, nós estamos realizando conjuntamente com o Conselho Nacional do Ministério Público, o CNJ e os estados brasileiros. Aí vai, hoje mesmo eu viajo para Belo Horizonte, onde junto com a Defensoria e o Ministério Público, o Ministério das Mulheres vai estar realizando um seminário. Nós temos a nossa ministra viajando o Brasil inteiro, mas nossa principal atividade para o Agosto Lilás são formações dirigidas a operadores de segurança pública e operadores de direito, para que a gente fortaleça o acesso à justiça. Então, o Ministério da Justiça, o Ministério das Mulheres, tem estabelecido no Estado como um todo atividades de formação dirigida à Polícia Militar, à Polícia Civil, para operacionalizar a Lei Maria da Penha, para atualizar a Lei Maria da Penha, e, ao mesmo tempo, nós estamos apoiando os estados a partir das organizações, as secretarias estaduais das mulheres dos estados, para que essa agenda, ela não só visibilize, mas ela apoie aquilo que a gente chamava de Operação Chamar e passou a ser Operação Mulher Segura. A Operação Chamar acontecia só em agosto, tem um mutirão de mandatos de fazer efetivar e efetivar os mandados de busca, apreensão e prisão, que é aquilo que tem resultado numa diminuição do feminicídio. Nós hoje podemos celebrar porque a quantidade de registro de feminicídios ocorridos nesse primeiro semestre, em comparação ao primeiro semestre de 2025, nós conseguimos uma redução de 2,5. É uma redução ainda pequena, ainda tímida, mas isso significa que 19 mulheres deixaram de ser executadas. E a gente tem aí o desafio de avançar nos estados, na região centro-oeste, sul e sudeste. A região norte e nordeste baixaram vertiginosamente os indicadores de feminicídio.
1: Muito bem, nós conversamos com Estela Bezerra, secretária nacional de enfrentamento à violência contra as mulheres. Secretária, muito obrigada pela sua participação na Voz do Brasil mais uma vez.
9: Obrigada a você, Mariana, e obrigada também por tornar esse tema tão necessário, tão presente no cotidiano, na memória, na audição da população brasileira.
2: Oportunidades para mulheres que buscam qualificação.
1: Estão abertas as inscrições para 70 cursos de educação profissional e tecnológica durante o mês de agosto.
2: As capacitações são presenciais e distribuídas em 24 estados e com oferta de 8 mil vagas no total.
1: Os cursos abrangem áreas como administração, gastronomia, logística, saúde, beleza e turismo.
2: A ação prioriza mulheres acima de 16 anos em situação de vulnerabilidade social ou com baixa escolaridade.
1: Todas as informações estão disponíveis em gov.br/mec.
2: Foi registrada a queda de 37% nos alertas de desmatamento na Amazônia desde agosto do ano passado.
1: No Cerrado, o número de alertas recuou 7,8%.
2: Os dados foram divulgados hoje pelo Instituto Nacional de Pesquisas Espaciais.
4: A área sob alerta de desmatamento na Amazônia caiu cerca de 37% entre agosto de 2025 e julho de 2026. Os números divulgados nesta sexta-feira são do DETER, Sistema de Detecção de Desmatamento em Tempo Real, do Instituto Nacional de Pesquisas Espaciais, o INPE, e mostram também uma redução no Cerrado, como apresentou o coordenador do Programa de Monitoramento dos Biomas Brasileiros, Cláudio Almeida.
10: É uma queda de 7,8% com relação ao ano anterior, foram 5.119 quilômetros quadrados. O Cerrado vinha de altas sucessivas e pelo segundo ano seguido dentro do DT a gente mediu um valor menor, um valor de queda dentro do dado do desmatamento.
4: Por meio de imagens de satélites, os dados do DETER produzem alertas diários para orientar ações de fiscalização e controle do desmatamento. Segundo esse sistema, 5 dos 6 estados amazônicos com as maiores áreas sob alerta registraram redução, com destaque para Mato Grosso, Amazonas e Rondônia. Já no Cerrado, as quedas mais expressivas foram observadas no Piauí e Bahia. Durante a divulgação, a ministra da Ciência, Tecnologia e Inovações, Luciana Santos, falou sobre o trabalho coordenado dos órgãos da União com os estados e municípios.
11: Uma atuação convergente, né, em que aqui a gente dá os dados em tempo real e no mesmo momento entrega aqui ao IBAMA para que faça ação e controle. E sem os prefeitos, sem os estados, né, mobilizados, não era possível também garantir isso.
4: O INPE também disponibilizou nesta sexta-feira os resultados do PRODES, Projeto de Monitoramento do Desmatamento na Amazônia Legal por Satélite, para os biomas Caatinga, Mata Atlântica e Pampa. Esse sistema realiza o levantamento anual das taxas de desmatamento. Os dados referentes ao período de agosto de 2024 a julho de 2025 mostram que na Caatinga houve redução de mais de 34% em relação ao período anterior na área desmatada. Já na Mata Atlântica, a área suprimida passou de 475 quilômetros quadrados para 402 quilômetros quadrados. Houve uma redução de mais de 15%. Também houve queda do desmatamento no Pampa. O bioma localizado no Rio Grande do Sul registrou um recuo de quase 42% em relação ao ciclo anterior. Reportagem Gabriela Noronha.
1: Agosto é mês de atualizar a carteira de vacinação.
2: A estratégia multivacinação conta com cerca de 20 vacinas disponíveis nas unidades de saúde para quem tem menos de 15 anos.
12: Durante todo o mês de agosto, crianças e adolescentes menores de 15 anos de idade poderão atualizar a caderneta de vacinação nas unidades básicas de saúde do país. Para a estratégia multivacinação, os estoques da rede pública serão reforçados, como explica o ministro da Saúde, Alexandre Padilha.
13: São mais de 20 vacinas de vários tipos de doenças, em vacinas novas que nem todos os pais já levaram suas crianças, como por exemplo a pneumovinte. E é importante os pais aproveitarem esse momento para atualizar a caderneta de vacinação das crianças.
12: Entre as doenças prevenidas pela vacinação estão tuberculose, hepatites A e B, difteria, tétano, coqueluche, poliomielite, rotavírus, pneumonias e meningites. Por conta do surgimento de um surto de sarampo em vários países da América, a vacinação contra a doença também está sendo reforçada, como destaca o ministro da Saúde, Alexandre Padilha.
13: Outros países do mundo pararam de vacinar, tiveram explosão de casos de sarampo. Os Estados Unidos estão vivendo o maior surto de sarampo dos últimos 35 anos da história deles. E esses casos vêm para o Brasil de forma importada. E se a gente não tiver com todo mundo vacinado aqui, tem risco de ter casos de sarampo, surtos de sarampo.
12: A mobilização nacional segue até o dia 1º de setembro. No dia 22 de agosto, um sábado, será o dia D de vacinação, com postos de saúde abertos em todo o país. É importante que os responsáveis compareçam à UBS com um documento de identificação da criança ou adolescente e a caderneta de vacinação física ou digital, disponível no aplicativo Meu SUS Digital. Reportagem Luana Karen.
1: O Dia dos Pais já é domingo, ainda dá tempo de comprar um presente, mas fique de olho para o que deveria ser uma alegria não virar dor de cabeça.
2: Na hora de comprar, é bom ficar atento aos seus direitos, como prazos de troca e a qualidade do produto.
1: E nas compras digitais, o cuidado deve ser maior. Confira os prazos, a reputação da empresa e desconfie de ofertas com valores muito abaixo dos preços de mercado.
2: Quem detalha pra gente é Thaís Araújo.
14: A Secretaria Nacional do Consumidor, a Senacom, orienta quem vai comprar presentes a tomar alguns cuidados para evitar problemas. A recomendação é pesquisar preços, conferir as informações do produto, verificar as condições de pagamento, prazo de entrega e política de troca antes de fechar a compra. Nas compras online, o consumidor deve conferir se o site é oficial, verificar a reputação da empresa e desconfiar de ofertas com valores muito abaixo dos praticados no mercado. Também é importante evitar clicar em links recebidos por mensagens ou redes sociais sem confirmar a origem. O Código de Defesa do Consumidor garante o direito de arrependimento para compras feitas fora de lojas físicas, como pela internet, telefone ou catálogo. Nesses casos, o cliente pode desistir da compra em até 7 dias após o recebimento do produto ou assinatura do contrato, com direito à devolução dos valores pagos. Já nas lojas físicas, a troca por motivo de tamanho, cor ou preferência depende da política de cada estabelecimento. Entre as principais dicas estão pesquisar preços, conferir as condições da oferta, observar o prazo de entrega e ter atenção redobrada nas compras online. Em caso de problemas, o consumidor pode procurar os PROCONs ou registrar uma reclamação na plataforma consumidor.gov.br. Thaís de Araújo para a Voz do Brasil.
1: Os efeitos do ciclone extratropical diminuem ao longo dos próximos dias, segundo o INMET, o Instituto Nacional de Meteorologia.
2: Mas, segundo o Instituto, a circulação associada ao sistema favorece a entrada de uma massa de ar frio sobre o sul do Brasil.
1: E a partir de segunda-feira, o ar frio alcança também São Paulo e Rio de Janeiro, porém com menor intensidade.
2: A Defesa Civil Nacional oferece um serviço gratuito para envio de alertas sobre situações de emergência diretamente ao celular.
1: Para receber, moradores podem enviar um SMS com o CEP para 40199 ou mandar um WhatsApp para 61-2034-4611.
2: No caso do Defesa Civil Alerta, basta acompanhar os avisos que aparecem na tela do celular. O sistema utiliza a rede de telefonia para enviar mensagens de texto e avisos sonoros para celulares em áreas de risco elevado.
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2: Fique agora com as notícias do Poder Judiciário e do Congresso Nacional. Uma boa noite e um bom fim de semana.
1: A gente volta segunda-feira. Boa noite.
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16: 20 anos da Lei Maria da Penha. Decisões do STF ampliam a proteção às mulheres.
17: TSE faz ação com urna eletrônica na capital federal.
16: Para o STJ, juiz pode definir percentual do salário mínimo como valor da pensão se alimentante ficar desempregado.
17: Boa noite, eu sou Marcela Luiz.
16: E eu sou Walter Lima.
17: Sancionada em 7 de agosto de 2006, a Lei Maria da Penha segue como um dos principais instrumentos de enfrentamento da violência de gênero.
16: Ao longo de 20 anos, decisões do Supremo Tribunal Federal ampliaram a efetividade da norma. Marta Ferreira.
18: Para marcar os 20 anos da norma, o Supremo Tribunal Federal inaugurou o painel Sete Marias, do renomado artista plástico Antônio Veronese. Carmen Lúcia, única mulher da corte, e que também completou 20 anos como ministra do STF em 2026, explica que a obra de arte passa a integrar o acervo permanente do tribunal como manifesto contra o feminicídio e a violência de gênero.
19: Este painel é exatamente a demonstração da violência que se vem praticando, a denúncia de um feminicídio que não para, embora eu já tenha conclamado mais de uma vez, parem de nos matar porque nós resolvemos que nós não vamos morrer.
18: Em fevereiro de 2012, o Supremo consolidou a constitucionalidade da norma. Em 2025, a Suprema Corte ampliou o alcance da proteção da Lei Maria da Penha às relações de casais homoafetivos do sexo masculino e aquelas que envolvam travestis e mulheres transexuais.
17: Quem passou pela rodoviária do Plano Piloto em Brasília nesta sexta-feira teve a oportunidade de conhecer melhor a urna eletrônica.
16: Os eleitores puderam tirar dúvidas e treinar para as eleições de outubro. Fábio Ruas.
20: Durante a ação, as pessoas simularam voto, aprenderam qual a ordem de votação para os cargos da eleição deste ano e ainda conheceram os recursos de acessibilidade da urna. A iniciativa faz parte da primeira Semana Nacional do Sistema Eletrônico de Votação e busca aproximar a justiça eleitoral da população.
17: O Superior Tribunal Militar declarou indigno para o oficialato um segundo tenente aposentado do Exército que transmitiu HIV intencionalmente para duas ex-companheiras. O militar já havia sido condenado pela Justiça Comum do Estado do Maranhão por lesão corporal gravíssima e ameaça.
16: Com isso, o STM determinou a perda do posto e da patente nos termos da Constituição e do Estatuto dos Militares.
17: Mato Grosso do Sul foi condenado por submeter trabalhadores, inclusive adolescentes, a condições análogas à escravidão.
16: A decisão é da segunda turma do TST, Samanta Flor.
5: A fiscalização encontrou trabalhadores, inclusive adolescentes, sem registro, alojados perto de agrotóxicos, consumindo água sem tratamento e transportados de forma insegura numa fazenda em Porto Murtinho, Mato Grosso do Sul. O Tribunal Regional não reconheceu o trabalho análogo à escravidão, mas a segunda turma do TST entendeu que a gravidade das violações atingiu não só os trabalhadores, mas toda a coletividade e condenou o fazendeiro a pagar R$100 mil por danos morais coletivos.
17: Juiz, ao determinar a pensão alimentícia, também pode fixar previamente um percentual do salário mínimo para ser adotado como valor da pensão no caso de perda do emprego do responsável pelo pagamento.
16: Esse posicionamento é do STJ. Fátima Uchoa.
21: A terceira turma do STJ reformou o acórdão do Tribunal de Justiça de Santa Catarina e restabeleceu a sentença que havia definido a pensão em 54% do salário mínimo para o caso de desemprego ou trabalho informal do alimentante. Segundo a relatora ministra Nancy Andrighi, a fixação de obrigação alimentar alternativa, prevendo-se antecipadamente a hipótese de desemprego do alimentante, justifica-se pela necessidade de garantir efetividade à prestação jurisdicional e proteção integral, especialmente se houver interesses de crianças e adolescentes. Além disso, evita que o beneficiário da pensão e o responsável pelo pagamento enfrentem novo processo judicial.
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17: Uma boa noite.
16: E um bom fim de semana.
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23: Eu sou Paula Groba.
24: E eu sou Ricardo Nakaoka.
23: E estes são os destaques de hoje do Jornal do Senado, que começa agora.
24: O plenário pode votar regras para indenização por dano moral.
23: Novo modelo de busca por desaparecidos avança no Senado.
24: Senadora destaca 20 anos da Lei Maria da Penha e pede mais proteção às mulheres.
23: Boa noite.
24: Boa noite.
23: Vítimas de crimes podem ter acesso mais rápido à indenização pelos danos sofridos.
24: Um projeto que está na pauta do plenário estabelece critérios mais claros para definir o valor mínimo da reparação e busca agilizar a justiça. Repórter Bruno Lourenço.
25: O plenário do Senado está pronto para votar a proposta que tenta estabelecer regras claras e objetivas na fixação de valores mínimos de indenização em favor das vítimas de crimes. A relatora, senadora Zenaide Maia, do PSD do Rio Grande do Norte, considera que o projeto traz duas inovações. Concede à própria vítima o direito de formular o pedido de indenização na ação penal, reduzindo a dependência da atuação do Ministério Público, e autoriza a fixação automática de indenização por danos morais quando o crime afetar direitos da personalidade, como a vida, a integridade física, a liberdade e a honra. Zenaide acredita que as mulheres terão agora uma ferramenta imediata em processos sobre violência doméstica.
26: A lei passará a reconhecer a irrazoabilidade da exigência de que as vítimas se submetam à nova instrução probatória com o objetivo de demonstrar os danos morais decorrentes das violências sofridas. O dano moral é uma decorrência natural em crimes dessa natureza, não sendo necessárias provas para além daquelas que serviram para a condenação do agressor.
25: Como já veio da Câmara dos Deputados, se aprovado pelos senadores, o projeto de lei segue para sanção presidencial.
23: E foi sancionada a lei que estende até 2030 o prazo para que hospitais filantrópicos e santas casas de misericórdia renegociem suas dívidas com o dinheiro do FGTS.
24: O senador Nelsinho Trade, do PSD de Mato Grosso do Sul, foi o relator da proposta e destacou o papel estratégico dessas instituições que prestam serviço ao SUS no interior do país. Repórter Raíssa Abreu.
27: Hospitais filantrópicos e santas casas de misericórdia ganharam um alívio para o acerto de sua
3: suas contas. O presidente Lula acaba de sancionar a lei que estende até 2030 o prazo para que essas instituições tenham acesso ao dinheiro do FGTS para fazer empréstimo. A norma, que tem origem num projeto apresentado pelo líder do governo na Câmara, deputado Paulo Pimenta, do PT do Rio Grande do Sul, foi aprovada pelo Senado no dia 15 de julho. O senador Nelsinho Trade, do PSD de Mato Grosso do Sul, que é médico, foi o relator. Ele destacou o papel estratégico desempenhado pelas Santas Casas e hospitais filantrópicos, especialmente no interior do país.
6: Todo recurso que for destinado aos hospitais filantrópicos e às Santas Casas, ainda assim é pouco. Tamanho o trabalho desprendido que essas instituições fazem para a sociedade brasileira. Lá no meu estado, a Santa Casa é a quarta maior do Brasil. Trabalhei 17 anos lá e eu posso ver dia após dia dificuldade.

0: Concluiu a investigação que apurou responsabilidades na queda do avião da Voepés em agosto de 2024. Foram indiciadas 16 pessoas, entre funcionários e ex-funcionários da empresa.
1: No Senado, a Comissão de Infraestrutura já questionou representantes da ANAC sobre a fiscalização da companhia aérea antes e após o acidente. Repórter Alexandre Campos.
2: No Senado, a Comissão de Infraestrutura chegou a ouvir representantes da ANAC para esclarecer a suspensão, pela agência, dos voos da companhia aérea em março de 2025. Na ocasião, o órgão alegou que a Voepass não estaria cumprindo condições de manutenção e redução de atividades impostas após o acidente. O senador Sérgio Moro, do PL do Paraná, questionou se o cenário de omissão nas manutenções envolvendo o acidente era algo recorrente na companhia aérea, antes mesmo da queda do avião.
3: Esses elementos de degradação já não estavam anteriores dessa precariedade, e porque a ANAC e a fiscalização da ANAC não detectou esses fatores anteriormente a esse acontecimento.
2: Bruno Diniz Delbel, representante da ANAC, afirmou que o cenário que motivou a suspensão das atividades da companhia surgiu somente em fevereiro de 2025, 7 meses após a queda do avião.
4: O principal ponto, né, após o acidente que levou a gente a detectar essa degradação no sistema foi que a empresa não mais estava sendo capaz de demonstrar a execução desses planos de ação corretiva, identificação dos problemas.
2: Se o Ministério Público Federal denunciar à Justiça os indiciados pela Polícia Federal, eles responderão pelos crimes de atentado contra a segurança do transporte aéreo e falsidade ideológica.
0: Quando uma pessoa desaparece, cada hora pode ser decisiva. Um projeto pronto para votação na Comissão de Constituição e Justiça do Senado cria 3 categorias de desaparecimento e define procedimentos específicos para cada situação.
1: A proposta visa tornar as buscas mais eficientes e aumentar as chances de localização das pessoas. Repórter Marcela Diniz.
5: De acordo com o projeto em análise no Senado, os desaparecimentos passariam a ser classificados em 3 categorias. A voluntária, quando uma pessoa maior de idade decide ir embora, a involuntária, quando alguém desaparece em episódios de acidente, desastre ou crise de saúde mental, ou ainda quando uma criança ou adolescente se perde de seus pais ou responsáveis, e a categoria de desaparecimento forçado, quando uma pessoa é sequestrada ou some em outras circunstâncias que também envolvam condutas ilícitas. A proposta, que já recebeu o aval da Comissão de Direitos Humanos, determina que o poder público defina estratégias diferentes de abordagem para cada categoria de desaparecimento. Para a relatora do projeto na CDH, senadora Damaris Alves, do Republicanos do Distrito Federal, as mudanças podem ajudar o Estado a atuar de forma mais eficaz. Ela ressalta que em 2025, o Brasil registrou um recorde de desaparecimentos. Foram 84.760 casos.
6: Uma alarmante média de 232 ocorrências por dia. Esses indicadores evidenciam a necessidade de contínuas atualizações no ordenamento legal para fazer frente ao problema.
5: O projeto está pronto para a votação na Comissão de Constituição e Justiça, com relatório favorável da senadora Mara Gabrilli, do PSD de São Paulo.
0: E o dia 7 de agosto de 2006 marcou a luta contra a violência doméstica e familiar contra a mulher. Nesta data foi sancionada a Lei Maria da Penha, que completa 20 anos. A legislação criou medidas como a prisão em flagrante do agressor, as medidas protetivas de urgência e o reconhecimento da violência vicária, quando filhos ou familiares são usados para atingir a mulher.
1: A senadora Jussara Lima, do PSD do Piauí, destacou a importância da lei e defendeu o fortalecimento das políticas de proteção às mulheres e o aprimoramento da legislação.
7: Celebrar os 20 anos da Lei Maria da Penha é reconhecer uma das maiores conquistas na proteção das mulheres brasileiras. A lei fortaleceu o combate à violência doméstica, garantiu uma proteção às vítimas e reforçou a responsabilização dos agressores.
1: Com edição de Paula Groba e trabalhos técnicos de João Lira, o Jornal do Senado fica por aqui. Acompanhe agora as notícias do Tribunal de Contas da União e da Câmara dos Deputados. Boa noite.
0: Boa noite e um bom fim de semana.
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9: O Tribunal de Contas da União avaliou a implementação do Compromisso Nacional Criança Alfabetizada. A fiscalização analisou como o programa vem sendo executado. O percentual de crianças alfabetizadas na idade certa passou de 44% em 2023 para

0: 66% em 2025. Apesar dos avanços, 15 estados ficaram abaixo da média nacional e 5 não atingiram as metas do programa. A auditoria também apontou problemas como falta de diretrizes para a alfabetização inclusiva, dificuldades no apoio aos municípios e falhas no acompanhamento dos resultados. O tribunal fez recomendações ao Ministério da Educação para fortalecer o programa e melhorar os resultados da alfabetização no país. Saiba mais em tcu.gov.br.
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2: Proposta cria mais exigências para a fabricação e uso de fogos de artifício.
3: Câmara obriga uso de hora-aula no cálculo da jornada de professores.
2: Avança projeto que prevê medidas para acelerar os processos de adoção.
4: Boa noite. Comissão Permanente da Câmara aprovou proposta que prevê medidas para acelerar a adoção e incentivar o convívio entre crianças e idosos. A reportagem é de Maria Neves.
5: A Comissão de Defesa dos Direitos da Pessoa Idosa aprovou o projeto do deputado Amon Mandel, do Republicanos do Amazonas, que institui medidas para acelerar os processos de adoção. A proposta também cria o programa Cuidar e Conviver, que prevê formas de integrar crianças ou adolescentes e idosos que vivem em instituições e não têm convivência direta com a família. Como forma de acelerar as adoções, o texto cria o Protocolo Nacional de Adoção Ágil. Dentre as regras previstas estão prazos máximos para cada etapa do processo de adoção, como determina o Estatuto da Criança e do Adolescente. A Justiça também deverá dar prioridade a processos que envolvam crianças de até 6 anos, grupos de irmãos e crianças com deficiência. Quanto ao programa Cuidar e Conviver, o projeto estabelece que ele será implantado de forma voluntária pelas instituições. Quando criada, a iniciativa deverá adotar ações como acompanhamento da interação entre crianças e adolescentes e idosos por profissionais capacitados e oferecer atividades educativas, culturais e recreativas aos envolvidos. Na opinião do relator do projeto na comissão, deputado Luiz Couto, do PT da Paraíba, integrar crianças, adolescentes e idosos que vivem em instituições de acolhimento pode trazer benefícios emocionais e sociais para os dois grupos.
6: Os dois grupos têm em comum a vivência de não contarem com a convivência familiar de forma provisória ou definitiva. Dessa forma, pretendo haver benefícios para ambos no intercâmbio de experiências e no apoio emocional mútuo.
5: O projeto determina ainda que os processos de adoção terão de tramitar inteiramente por meios eletrônicos, prever perícias integradas e audiências concentradas. Ministério Público, Defensoria Pública, Judiciário, Conselhos Tutelares e equipes técnicas terão de instituir formas de interação permanente nos casos de adoção. A proposta ainda inclui o acolhimento familiar como política permanente na Lei Orgânica da Assistência Social e no Estatuto da Criança e do Adolescente. O texto prevê apoio financeiro, suporte psicológico, acompanhamento por equipes multiprofissionais e capacitação obrigatória para as famílias acolhedoras. De acordo com a Amon Mandel, o apoio financeiro busca evitar que a manutenção da criança ou do adolescente dependa apenas da renda da família acolhedora. O projeto também reforça que o acolhimento familiar não se confunde com a adoção. O projeto, que busca acelerar os processos de adoção e promover a integração entre crianças, adolescentes e idosos que vivem em instituições, ainda será analisado por 3 comissões da Câmara. Se aprovado em todas, poderá seguir para análise do Senado. Da Rádio Câmara de Brasília, Maria Neves.
1: Segurança Pública.
2: Rodrigo de Castro, do União de Minas Gerais, defende a proposta de emenda à Constituição que reduz a maioridade penal de 18 para 16 anos. Na visão do deputado, a medida é uma resposta ao aumento da violência e contribui para fortalecer a segurança pública.
4: Rodrigo de Castro afirma que adolescentes de 16 anos já têm discernimento sobre seus atos e que a legislação atual favorece o aliciamento de menores por organizações criminosas. A matéria já foi aprovada na Comissão de Constituição e Justiça e segue agora para análise de uma comissão especial.
7: Uma das distorções que nós assistimos hoje é que jovens com 16 anos de idade, que podem votar para presidente da República, que têm pleno discernimento das suas ações, são beneficiados pela questão da maioridade penal e não podem pagar, às vezes, por um homicídio, por um crime de tráfico de drogas. Através da aprovação dessa PEC, da diminuição da maioridade penal, nós estamos dando uma resposta a esses bandidos, nós estamos dando uma resposta à sociedade que ninguém está acima da lei.
1: Meio Ambiente.
2: Bruno Ganem, do Podemos de São Paulo, acredita que o descontrole populacional de animais está diretamente ligado aos casos de abandono, maus tratos e violência. Para ele, a castração é a principal ferramenta para enfrentar o problema.
8: A castração, ela é fundamental para quem defende a causa animal, mas muita gente que não é da causa não sabe que o impacto ele vai além. Se a gente não tem um programa de castração nacional muito intenso, muito compatível com o volume necessário, a gente acaba tendo essa situação, né? E ao mesmo tempo tem uma outra vertente importante do trabalho da castração, que é a qualidade de vida do animal. É comprovado que o animal castrado ele tem uma longevidade maior, inclusive.
4: De acordo com Bruno Ganem, o controle populacional dos animais contribui para a saúde pública porque facilita o atendimento sanitário e veterinário. Segundo o deputado, a castração é um ganho simultâneo para os animais e para a sociedade.
1: Educação.
2: Os deputados aprovaram um projeto que obriga o uso de hora-aula no cálculo da jornada dos professores. Saiba mais sobre o assunto na reportagem de Paula Bittar.
9: A Comissão de Constituição e Justiça da Câmara aprovou uma proposta que estipula a hora-aula como medida para calcular o tempo de professores e outros profissionais do Magistério da Educação Básica destinado às atividades diretamente com estudantes. Pela proposta, a hora-aula será usada como referência, mesmo se a duração for menor que 60 minutos. Relatora na comissão, a deputada Lídice da Mata, do PSB da Bahia, disse que o objetivo é aliviar um pouco os professores.
10: É um projeto muito importante que garante aos professores a inclusão do planejamento de atividades extras-classe na sua carga horária normal. Portanto, faz com que não haja uma sobrecarga de trabalho para os professores.
9: O autor do projeto, o deputado Tarcísio Mota, do PSOL do Rio de Janeiro, acrescentou que a ideia é cobrir uma lacuna jurídica da Lei do Piso Salarial do Magistério Público da Educação Básica, que estabelece que 2/3 da carga horária do professor devem ser dedicados a atividades diretas com o educando e 1/3 para atividades sem interação com o educando, como preparar aulas e corrigir provas, mas sem definir como esse tempo será contabilizado. Segundo Mota, alguns governos começaram a usar a diferença de 10 minutos na hora-aula dos professores para contabilizar como tempo de planejamento.
11: Cada professor foi obrigado a pegar mais turmas, sem um centavo no salário a mais. Professores já massacrados, adoecidos nas salas de aula, foram obrigados a pegar mais turmas de uma hora para outra, porque contavam a chamada minutagem para o tempo de planejamento, uma covardia, uma crueldade.
9: A proposta que estipula a hora-aula como medida para calcular o tempo de profissionais da educação básica destinado às atividades diretamente com estudantes já pode seguir para análise do Senado, a menos que haja recurso para votação antes pelo plenário da Câmara. Da Rádio Câmara, de Brasília, Paula Bittar.
4: Rafael Brito, do MDB de Alagoas, defende o cumprimento do piso salarial do magistério para todos os professores, incluindo os temporários. Ele alerta que quase metade dos estados e a maioria dos municípios brasileiros ainda não pagam o piso para a categoria.
12: Valorizar o professor é uma das políticas públicas que mais impactam a qualidade da educação. Um professor valorizado, com remuneração digna e segurança para exercer sua função, ele com certeza absoluta tem melhores condições de ensinar, de se dedicar aos alunos e de permanecer na carreira por muito tempo. Então a gente defende, né, o cumprimento do piso.
2: Rafael Brito orienta os profissionais que ainda não recebem o piso salarial a procurarem seus sindicatos ou o Ministério Público. O deputado reitera que o cumprimento da lei não é um favor à categoria, mas um direito conquistado.
1: Previdência.
4: Maria do Rosário, do PT do Rio Grande do Sul, é autora do projeto que institui pensão especial para crianças e adolescentes que perderam a mãe em decorrência de feminicídio. Ela afirma que a medida garante apoio financeiro para que os órfãos permaneçam com seus familiares em vez de serem encaminhados a abrigos.
13: Essa lei é importante porque as crianças, os órfãos de mães que foram assassinadas, em geral, o pai dessas crianças ou o padrasto é que cometeu esse crime. E a criança perdeu a mãe, perdeu o pai, perdeu o padrasto. Quando a mãe não deixa nenhuma pensão porque, enfim, já vivia uma condição de hipossuficiência, de pobreza, eu sempre fiquei me perguntando e ouvindo as avós que ficam com essas crianças, eu me dei conta que a orfandade significa uma grande responsabilidade para o Estado brasileiro.
2: Maria do Rosário lembra que o feminicídio deixa impactos permanentes na vida dos filhos das vítimas e defende o fortalecimento de políticas públicas de prevenção à violência contra a mulher. Ela também pede que o Estado atue para evitar novos casos e assegurar proteção às crianças afetadas.
1: Votação.
4: O plenário da Câmara pode votar projeto que cria mais exigências para a fabricação, comercialização e uso de fogos de artifício. O repórter Antônio Vital traz mais informações sobre a proposta.
14: Ganhou o regime de urgência e está pronto para ser votado no plenário da Câmara. Projeto que regulamenta a fabricação, a importação, o armazenamento, o transporte, a comercialização e o uso de fogos de artifício. O projeto, já aprovado pelo Senado, prevê punições para quem descumprir as determinações. A queima não autorizada de fogo de artifício, por exemplo, poderá acarretar pena de detenção de 6 meses a 2 anos ou multa. A proposta já foi aprovada por 2 comissões da Câmara, com alterações em relação ao projeto original. Nas comissões de segurança pública e de meio ambiente, o texto final prevê apenas o uso profissional para os fogos que possam causar lesão grave e morte ou danos ao patrimônio e ao meio ambiente. Determina ainda que as fábricas só poderão ser instaladas na zona rural. Na Comissão de Constituição e Justiça, o relator deputado Lafayette de Andrada, do PL de Minas Gerais, incluiu limites para o barulho provocado pelas explosões. O limite máximo será de 120 decibéis nos lugares onde os eventos são autorizados. Nas áreas residenciais, o limite foi fixado em 110 decibéis e em locais considerados sensíveis, nas cidades, de 85 decibéis. O parecer, porém, não chegou a ser votado e o relator, Lafayette de Andrada, defendeu a aprovação do regime de urgência para o projeto.
15: Esse é um projeto importante que, na verdade, procura dar toda uma roupagem e uma legislação para a questão de fogos de artifício. Não só para a questão dos decibéis, dos barulhos, considerando os animais, considerando os autistas, considerando os locais, mas também toda a estrutura de comercialização, de armazenamento, ou seja, de segurança. É um projeto muito amplo, merece ser debatido e, portanto, peço aos senhores deputados o voto favorável à sua urgência.
14: O regime de urgência foi criticado por deputados do Missão e do Novo. A deputada Adriana Ventura, do Novo, de São Paulo, disse que há pontos positivos na proposta, mas criticou a criação de novas exigências para fabricantes e comerciantes de fogos.
16: Nossa grande questão, e essa é a razão pela qual a gente vai orientar ao contrário, é que amplia muito a intervenção estatal sobre uma atividade econômica que já está regulada por diversos órgãos públicos. Cria um monte de exigências de licenciamento, certificação, rotulagem, armazenamento, fiscalização. Então, a gente tem uma preocupação, a gente quer debater esse projeto, a gente se coloca à disposição para melhorar o projeto, para poder votar favoravelmente o mérito, se for o caso, mas é não.
14: Com o regime de urgência, o projeto que regulamenta a fabricação, o transporte, a comercialização e o uso de fogos de artifício pode ser votado diretamente no plenário, sem passar pela análise das comissões permanentes da Câmara. Da Rádio Câmara, de Brasília, Antônio Vital.
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1: Transportes.
18: Projeto aprovado pela Câmara reconhece a BR-319 como infraestrutura crítica para a segurança nacional. Capitão Alberto Neto, do PL do Amazonas, defende a proposta argumentando que a medida é essencial para integrar o seu estado e Roraima ao restante do país.
4: Segundo o capitão Alberto Neto, o projeto prioriza investimentos na rodovia e simplifica o processo de licenciamento ambiental. O deputado argumenta que a BR-319 vai facilitar o escoamento da produção, ampliar o acesso a serviços públicos e fortalecer a presença do Estado na região.
19: Então nós vamos destravar os licenciamentos ambientais, nós vamos trazer orçamento, mostrar a importância estratégica da BR-319 para o país. É um sonho de todo amazonense e que nós queremos pertencer verdadeiramente a esse país. A gente nós não queremos ficar isolado. Isso afeta diretamente a nossa economia. No momento de estiagem, por exemplo, onde os nossos rios têm dificuldade para a navegação, é uma saída para o escoamento da nossa produção.
1: Consumidor.
18: Comissão aprova a proposta que busca resguardar direitos dos consumidores em relação ao uso de inteligência artificial. A repórter Silvia Munhato explica como isso pode ser feito.
20: A Comissão de Ciência, Tecnologia e Inovação da Câmara dos Deputados aprovou o projeto que estabelece diretrizes para proteger os direitos dos consumidores no uso de produtos e serviços que empreguem inteligência artificial, com foco em transparência, equidade e privacidade. As empresas ficam obrigadas a informar, de forma clara e destacada, quando o consumidor estiver interagindo com sistemas, respostas ou conteúdos gerados por IA. Também devem explicar de maneira acessível a função do algoritmo e seus impactos sobre a experiência do usuário. Em caso de decisão automatizada, como recusa de crédito, o consumidor terá direito de solicitar informações sobre os critérios utilizados. Além disso, poderá recorrer da decisão e pedir revisão humana. O projeto assegura ainda o direito do consumidor de pedir a exclusão de seus dados de bancos usados para treinar ou operar sistemas de IA. O texto ainda proíbe o uso de sistemas de IA que resultem em discriminação algorítmica, ou seja, tratamento desigual baseado em raça, sexo, idade, deficiência ou qualquer outro fator protegido por lei. É o que explica o relator, deputado Davi Soares, do Podemos de São Paulo.
21: É importante deixar claro que a IA, ela não nasce preconceituosa. Ela aprende a partir de informações que recebe. Se esses dados contiverem vieses ou discriminações, as respostas também poderão ser injustas ou discriminatórias. Por isso que o projeto estabelece a proibição da discriminação algorítmica e determina que as empresas adotem medidas para identificar e reduzir esses vieses.
20: O descumprimento das regras sujeitará as empresas à advertência com prazo para correção, multa de 1 a 5% do faturamento e suspensão temporária do uso de sistemas de IA. O texto também autoriza o uso de IA certificada pelo Executivo para revalidar receitas médicas de medicamentos de uso contínuo, conforme regulamentação a ser definida. A proposta, que busca proteger os consumidores em relação ao uso da inteligência artificial, será analisada pelas Comissões de Defesa do Consumidor e de Constituição e Justiça. Da Rádio Câmara de Brasília, Silvia Munhato.
1: Trabalho.
4: Glauber Braga, do PSOL do Rio de Janeiro, defende a proposta que reduz a jornada de trabalho e acaba com a escala 6x1 sem redução salarial. De acordo com o deputado, a medida garante mais dignidade e tempo de descanso para os trabalhadores.
22: O trabalhador brasileiro tem o direito de ter mais um dia à sua disposição para ter vida além do trabalho, para cuidar da sua saúde mental, para estar mais tempo com a sua família, para ampliar a sua formação sobre os mais variados temas, para fazer aquilo que ele queira fazer. Eles vão ficar mais dispostos, com uma maior capacidade de trabalhar, já que eles não estão sendo explorados à exaustão, como é o regramento que a gente tem nos dias de hoje.
18: Glauber Braga argumenta que experiências internacionais já demonstram que a produtividade das empresas não diminui com a redução da jornada. Ele cita ainda que pesquisas de opinião mostram que a grande maioria dos brasileiros apoia o fim da escala 6x1.
4: Termina agora o jornal Câmara dos Deputados, produzido pela Rádio Câmara, com trabalhos técnicos de Wellington Teles e apresentação de Val Monteiro e Luciana Vieira. Uma boa noite para você.
18: A Voz do Brasil volta na segunda-feira. Boa noite e bom fim de semana.
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1: Louvado seja o nosso Senhor Jesus Cristo, para sempre seja louvado, e sua mãe Maria Santíssima. Está começando mais um Santo Dia com Maria, deste sábado, dia 8 de agosto. Deus abençoe você e o seu dia. Estamos encerrando hoje nossa primeira semana do mês vocacional. Ao longo destes dias, refletimos sobre o chamado de Deus, o sacerdócio, a vida consagrada, o matrimônio e a vocação dos leigos. Hoje, queremos voltar nosso olhar para aquela que respondeu o mais belo chamado da história da humanidade, a Virgem Maria. Ela não apenas ouviu a voz de Deus, mas respondeu com total confiança. Por isso, podemos chamá-la de Rainha do Sim. Antes da nossa reflexão, rezemos juntos a oração da Ave Maria. Ave Maria, cheia de graça, o Senhor é convosco. Bendita sois vós entre as mulheres, e bendito é o fruto do vosso ventre, Jesus. Santa Maria, Mãe de Deus, rogai por nós, pecadores, agora e na hora de nossa morte. Amém. O Evangelho de São Lucas nos apresenta o momento da Anunciação. Diante da proposta de Deus, feita pelo anjo Gabriel, Maria responde: Eis aqui a serva do Senhor, faça-se em mim segundo a tua palavra. Com esse sim, a história da salvação ganhou um novo capítulo. Maria não conhecia todos os caminhos que teria de percorrer. Ela não sabia das alegrias e das dores que viveria. Não imaginava que um dia estaria aos pés da cruz, vendo seu filho entregar a vida pela nossa salvação. Mesmo assim, confiou. Seu sim não foi dado porque compreendia tudo, mas porque acreditava naquele que a chamava. É exatamente isso que significa viver uma vocação: confiar em Deus, mesmo quando não enxergamos todo o caminho. São João Paulo II dizia que Maria é um modelo perfeito de vocação cristã, porque sua vida inteira foi uma resposta fiel à vontade de Deus. O Concílio Vaticano II ensina que Maria precede toda a Igreja no caminho da fé, da caridade e da perfeita união com Cristo. Ela nos mostra que toda vocação nasce da escuta da palavra de Deus, cresce na confiança e floresce na fidelidade. São Luís Maria Grignon de Montfort afirmava que quando nos colocamos nas mãos de Maria, ela nos conduz com segurança até Jesus. Por isso, quem deseja descobrir sua vocação ou perseverar nela, encontra em Nossa Senhora uma verdadeira mãe e mestra. Talvez você ainda esteja procurando entender qual é a vontade de Deus para a sua vida. Talvez Deus já tenha mostrado o caminho, mas ainda falte coragem para dar o primeiro passo. Hoje, Maria nos ensina que Deus nunca abandona aqueles que respondem ao seu chamado. Ela continua repetindo para cada um de nós as palavras que disse em Caná: Fazei tudo o que ele vos disser. Se aprendermos a viver esse conselho, encontraremos a verdadeira felicidade, porque estaremos vivendo o projeto que Deus sonhou para nós desde toda a eternidade. Ao encerrarmos esta semana vocacional, renovemos nosso desejo de dizer sim. Sim ao Senhor todos os dias. Que o nosso sim seja generoso. Que o nosso sim seja perseverante. E que pelas mãos de Maria possamos cumprir com alegria a missão que Deus nos confiou. Que nesse momento nós possamos nos colocar diante de Nossa Senhora e entregar a ela nossa vocação, família e os nossos projetos. Peçamos que ela nos ensine a escutar a voz de Deus e a responder com a mesma confiança com que respondeu na Anunciação. Consagremos-nos também todas as vocações, da Igreja ao Imaculado Coração de Maria. Que possamos mesmo nesse dia, sábado, dia voltado a Nossa Senhora, consagrar a nossa vida a ela, aquilo que é consagrado. O demônio não toca. Aquele que quer destruir o chamado de Deus em nossa vida está debaixo dos pés dela, esmagado. Deus deu a ela o poder de aniquilar o mal que se levanta contra a nossa vida. Porque o inimigo sabe da potência de Deus que há em nós. E muitas vezes ele trama muito forte contra nós para nos roubar a vocação, para nos tirar do caminho de Deus. Então que nesse mês nós possamos entregar a Nossa Senhora o nosso chamado, entregar tudo aquilo que nos afasta de Deus, tudo aquilo que tem nos afastado do chamado que Deus tem para nós, que Nossa Senhora nos ajude a dizer o nosso sim, a dizer o nosso faça-se, a entregar a nossa vida, os nossos projetos, entregar os medos também, porque uma das feridas que o pecado deixou em nós é o medo de Deus, o medo da vontade de Deus. Foi isso que os nossos pais, né, sentiram quando ouviram os passos de Deus no jardim, no paraíso, logo após terem pecado, comido, né, do fruto proibido. Então eles ficaram com medo de Deus. Então nós temos essa ferida muitas vezes de ter medo de Deus, medo daquilo que Deus tem para nós, e Deus só tem o melhor para nós. Deus tem a nossa felicidade e a verdadeira felicidade. Nós só vamos encontrar essa verdadeira felicidade em Deus, respondendo o seu chamado, encontrando o nosso lugar, o nosso papel neste mundo. Então que Nossa Senhora nos ajude nesta caminhada, nos entreguemos a ela, rezemos com ela, para ela, para que nós possamos também, como ela, dizer: o Senhor fez em mim maravilhas e santo é o seu nome. Amém. Este foi mais um Santo Dia com Maria. Nós estamos aqui na Rádio Superdifusora FM 94,5, de segunda a sábado, às 6 horas da manhã. Ou também você pode nos acompanhar em qualquer momento do seu dia pelo YouTube em @superdifusoraoficial e também no Spotify da rádio. Deus abençoe você, o seu dia, que nós possamos rezar pelas nossas vocações, pelas vocações da Igreja, que nós possamos corresponder ao chamado que Deus tem para nós. Deus abençoe você, o seu dia e esse mês. Estivemos reunidos e unidos em nome do Pai, do Filho e do Espírito Santo. Amém. Salve Maria!

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1: Hora Oficial do Brasil, 7 horas.
2: Sábado, 8 de agosto de 2026.
1: É amanhã. Band realiza os primeiros debates com candidatos a governador, com cobertura especial da Bandeirantes.
2: A partir das 8 da noite de domingo, os confrontos acontecem em 3 estados, mais o Distrito Federal. São Paulo tem reedição de 2022.
1: Candidatos à presidência da República intensificam eventos nos principais colégios eleitorais, a menos de 2 meses das eleições.
2: A pedido de Flávio Dino, Polícia Federal vai abrir mais um inquérito para investigar supostas irregularidades na destinação de emendas PIX.
1: A Advocacia Geral da União deve entrar com ação contra o Discord, após mais um caso absurdo de manipulação e violência extrema na plataforma.
2: Guerra no Oriente Médio, um novo acordo para a reabertura do Estreito de Hormuz ainda depende de aprovação do Irã.
1: Fim de semana de Brasileirão tem clássicos nacionais. São Paulo enfrenta o Grêmio, Palmeiras pega o Inter. No Rio, Botafogo encara o Fluminense.
2: E no tênis, João Fonseca vence o ex-número 2 do mundo no Masters 1000 de Montreal e jogará contra o americano amanhã.
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1: Bandeirantes, 7 horas e 2 minutos.
2: O Grupo Bandeirantes promove neste domingo os primeiros debates entre candidatos ao governo de 3 estados e do Distrito Federal.
1: Toda a nossa tradição e credibilidade, mais uma vez, fazendo a diferença nas eleições.
2: Em São Paulo, o debate de amanhã será uma reedição do confronto do segundo turno de 2022. Repórter Sandro Barbosa.
3: Os dois candidatos que lideram as pesquisas confirmaram presença no encontro aqui na sede do Grupo Bandeirantes. O governador Tarcísio de Freitas, do Republicanos, que busca a reeleição, e o ex-ministro e ex-prefeito de São Paulo, Fernando Haddad, do PT. Na última eleição para governador, em 2022, os mesmos dois adversários disputaram o Palácio dos Bandeirantes, um debate que foi classificado por muitos como um dos melhores daquele ano. No primeiro bloco, Tarcísio e Haddad respondem a uma mesma pergunta, seguida de um confronto direto. No segundo bloco, 4 jornalistas do Grupo Bandeirantes fazem perguntas intercalando os candidatos. Um novo confronto direto acontece no terceiro bloco. E no encerramento, os adversários fazem as últimas considerações. Durante o debate que acontece neste domingo, a partir das 8 da noite, cabe aos candidatos controlar o próprio tempo. Eles também podem circular livremente pelo estúdio.
4: O eleitor poderá sentir a temperatura do debate em tempo real. A sala digital do Google, em parceria com a Band, vai oferecer análise de dados e as pesquisas mais procuradas na internet a todo instante.
3: O debate também vai ser transmitido pela Band News TV, pelas rádios Bandeirantes, Band News FM, pelo YouTube Band Jornalismo e pelo aplicativo Band Play. Já no domingo, dia 23 de agosto, é a vez dos candidatos à presidência se enfrentarem no debate da Band, também às 8 da noite.
1: A cobertura do debate em São Paulo, na Bandeirantes, começa às 6 da tarde, em 107.3 e no YouTube, com a chegada dos candidatos e personalidades do mundo político.
2: Thaís Freitas e Pedro Campos comandam a apresentação. Até às 8 da noite, quando Tarcísio de Freitas e Fernando Haddad ficarão frente a frente.
1: O confronto direto vai até às 10 da noite e depois a cobertura continua, com toda a repercussão no canal Livre, também em rede com a Band.
2: Além de São Paulo, o Grupo Bandeirantes realiza debates em outros 12 estados e no Distrito Federal.
1: De Brasília, Canhã Messina.
5: Aqui no Distrito Federal, todos os 6 candidatos confirmaram presença. Os principais assuntos que devem ser abordados no domingo são saúde e segurança pública. Os candidatos são Celina Leão, do PP, José Roberto Arruda, do PSD, Kiko Caputo, do Novo, Leandro Graz, do PT, Paula Belmonte, do PSDB e Ricardo Capelli, do PSB.
2: Agora vamos a Porto Alegre, repórter Eduardo Carvalho.
6: Aqui no Rio Grande do Sul, quatro candidatos ao governo estadual confirmaram presença e vão participar do debate da Band. Gabriel Souza, do MDB, Juliana Brizola, do PDT, Luciano Zucco, do PL e Marcelo Maranata, da Federação PSDB Cidadania. O principal assunto que deve ser abordado no domingo é a crise climática, com foco em medidas de prevenção e resiliência para evitar e enfrentar novas tragédias como as enchentes de 2024.
1: Agora o Rio de Janeiro, a repórter Amanda Martins traz as informações sobre o debate entre os candidatos ao Palácio Guanabara.
7: No Rio de Janeiro, os últimos ajustes são feitos aqui no estúdio para receber os candidatos. Vão participar do debate os cinco políticos em que os partidos têm pelo menos cinco representantes no Congresso Nacional. É a primeira oportunidade dos candidatos apresentarem suas ideias e convencerem o eleitor. A mediação será da âncora do Jornal da Band, Adriana Araújo.
2: De Salvador, detalhes do debate na capital da Bahia, Cris de Lima.
8: Aqui na Bahia, os candidatos ACM Neto, do União Brasil, Jerônimo Rodrigues, do PT e Ronaldo Mansur, do PSOL, confirmaram presença. O principal assunto que deve ser abordado no domingo é segurança pública.
1: Agora, de Curitiba, o repórter João Marcelo traz as informações sobre o debate para o governo do Paraná.
9: Aqui em Curitiba, os candidatos Sérgio Moro, do PL, Requião Filho, do PDT e Sandro Alex, do PSD, confirmaram presença. Os principais assuntos que devem ser abordados no domingo são infraestrutura e pedágios no estado.
2: Para o diretor nacional do jornalismo do Grupo Bandeirantes, Fernando Mitre, o debate é uma oportunidade única para que o eleitor conheça as propostas.
10: Por ser o primeiro, ele é um momento absolutamente único. Além de ser o primeiro, ele vai dar o tom da campanha que está começando. O primeiro debate tem isso, ele dá o tom da campanha. Muitas vezes o primeiro debate revela para o público alguns aspectos que não estavam sendo considerados. Uhum. Né? Um debate do primeiro turno, dependendo do número de candidatos, você pode intuir, até vendo aquele debate, o que é que pode acontecer no segundo turno. Quais são as possíveis alianças ali, isso quando tem vários candidatos. Então o primeiro debate revela muito. Agora, o que ele tem que revelar é a verdade de cada candidato, a verdade possível. Porque um candidato pode dar uma entrevista maravilhosa, pode ser apertado pelos jornalistas. No horário gratuito, então, ele vai mostrar as maravilhas da vida dele, do caráter dele, etc. Mas uma coisa é você dar uma entrevista, ainda que seja dura, ou fazer um programa inteiramente favorável a si mesmo. Outra coisa é você responder perguntas. Não propriamente pela pergunta em si, mas pelo fato de que aquela resposta será contestada logo em seguida por um adversário.
1: Em entrevista ao programa Manhã Bandeirantes, Fernando Mitre destacou ainda que o debate deste domingo terá novidades.
10: Você tem uma repetição, né, um pouco aprimorada das regras do último debate, que é a movimentação dos candidatos, a escolha dos tempos, a administração do tempo e a escolha dos temas. Mas dessa vez você tem uma movimentação de câmera que é diferente. E aí, vendo o debate, você vai ver. A impressão que eu tenho é que no domingo nós vamos chegar ao ponto ótimo dos debates.
11: Uhum. Ali, até o próximo, que você vai inventar mais coisa, com certeza.
10: Aí eu já não sei, porque esse que vem agora, eu acho que é o seguinte, ele é um modelo que não pode mais ser ignorado por ninguém. Qualquer outra televisão que for fazer um debate tem que levar em consideração o modelo Band. Uhum. Porque nós vamos chegar a um ponto ótimo.
2: Diretor-geral de conteúdo do Grupo Bandeirantes de Comunicação, Rodolfo Schneider, também ressalta a tradição da Band na realização do primeiro debate.
1: Do jornal Gente, ele afirmou que o confronto vai permitir ao eleitor fazer escolhas mais conscientes.
12: Cada estado tem uma peculiaridade, te informa que, inclusive, é candidato que vai, que não vai, que quer e o partido não vai deixar, e aí vai coligar, não vai coligar, vai fazer chapa, não vai. Enfim, realmente é bem trabalhoso para uma equipe enorme nossa, por todo o Brasil, para realizar. Como vocês sabem muito bem, eles gostam muito, normalmente, de aparecer em campanha, aparecer nas redes sociais com texto pronto, em recortes.
11: Em ambiente confortável, né?
12: Em ambiente confortável, muitas vezes brifado pelo marketing, e esse ambiente, ele é muito mais fácil. Agora, quando você entra, é pego de surpresa com a pergunta, é confrontado com as suas ideias, quando você entra realmente para um debate e você tem ali a possibilidade de responder, mas de receber réplica, tréplica, aí a gente vai conhecendo muito os candidatos, até mesmo no comportamento, Pedro, na forma como eles se comportam. Isso influencia muito, inclusive, para o eleitor, né?
2: Para o cientista político e colunista da Bandeirantes, Fernando Schiller, o formato do debate ajuda muito na definição do voto.
13: É um jogo de incerteza, ninguém sabe exatamente o que o outro vai fazer, é um ambiente não controlado, ainda mais com esse modelo fantástico, né? O modelo que a Band criou, quer dizer, que é um modelo que permite que o debate flua, que o candidato administre o seu tempo, que ele circule com liberdade. Então você mede muita coisa, você mede o gesto, você mede a postura, você mede a capacidade de administrar o tempo, você mede a capacidade de manter o controle. Quem quer um governador, por exemplo, o governador precisa manter o controle, né? O governador vai enfrentar a greve, vai enfrentar a crise na segurança pública, vai enfrentar a vaia em comícios, eventos, vai ter que lidar com a Assembleia Legislativa. Então, assim, a postura, a capacidade de lidar com a contrariedade, né, é muito importante. Televisão pega tudo, né? Pega todos os detalhes aí. Eu me lembro no debate Lula-Bolsonaro, teve um momento que o Lula não soube administrar o tempo. Então ele gastou todo o tempo no início, no final o Bolsonaro ficou falando, se eu não me engano, 5, 6 minutos sozinho, né? Eu imagino que a assessoria do Lula deve ter ficado muito brava com ele naquele momento. Estava iniciando, talvez foi um dos primeiros debates que o Lula fez com esse modelo novo. Então os candidatos precisam se adaptar ao modelo, né? O modelo oferece o máximo de liberdade, o que é ótimo para o eleitor, né, para quem está assistindo em casa.
1: São 7 horas e 11 minutos.
2: Presidente Lula intensifica a agenda em São Paulo diante da vantagem de Flávio Bolsonaro apontada pelas últimas pesquisas no maior colégio eleitoral do país.
1: A intenção também é tentar turbinar a candidatura de Fernando Haddad ao governo do estado.
2: Dois eventos simbólicos da campanha de Lula reforçam a importância dada a São Paulo em 2026.
1: A convenção nacional que o lançou à disputa foi realizada na capital paulista no domingo passado.
2: Já o início oficial da campanha será na semana que vem em São Bernardo do Campo, berço político do candidato do PT.
1: Hoje, Lula vai participar de um encontro do Movimento dos Trabalhadores Sem Teto em Taboão da Serra, na Grande São Paulo.
2: Ontem ele esteve no interior, em São José dos Campos, para uma visita ao Instituto Nacional de Pesquisas Espaciais.
1: Durante o evento, o petista criticou os Estados Unidos e, em especial, o secretário de Estado americano Marco Rubio.
14: Ele tem um cidadão que não gosta do Brasil, que não gosta da América Latina, e que é um bolsonarista, que é o homem secretário de Estado, que é o Marco Rubio. Ele não gosta. Eu disse para o Trump, esse moço não gosta do Brasil. Não gosta, ele é um anti-latino-americano. Ou um latino-americano frustrado, porque ele foi embora de Cuba.
2: O presidente Lula deve telefonar em breve para Donald Trump em meio à crise diplomática entre os países.
1: A conversa ainda depende de uma articulação entre diplomatas, o que não costuma ser rápido.
2: Lula disse numa reunião com aliados que quer conversar com Trump por telefone já na próxima semana, mas o governo trabalha com um prazo maior.
1: A ideia é de que a ligação seja feita antes da abertura da Assembleia Geral da ONU em setembro.
2: Flávio Bolsonaro esteve ontem em um almoço com empresários no ABC, região metropolitana de São Paulo.
1: Ao sair do evento, o candidato à presidência da República pelo PL disse que quer retomar um bom ambiente de negócios.
15: Vamos resgatar esse bom ambiente de negócios no Brasil para os empreendedores poderem ampliar os seus negócios, gerar emprego, renda.
2: Hoje, Flávio Bolsonaro participa de um encontro voltado ao público feminino em Itapetininga, no interior de São Paulo.
1: Na quinta-feira, em uma transmissão pela internet, Flávio frisou que a prioridade também é tentar aumentar a bancada de direita no Congresso.
16: Esse ano você vai escolher dois, ou seja, dois terços do Senado é que está aí, né, disputando a eleição, se vai continuar, se não vai continuar. Portanto, é uma mudança muito importante que vai determinar alguns quórums específicos. É muito importante você escolha um presidente da República alinhado com os dois senadores que você vai escolher, da mesma forma os deputados e governadores.
2: Dos 27 palanques para Flávio Bolsonaro nos estados e no Distrito Federal, 22 já estão fechados.
1: A maior preocupação de Flávio ainda é Minas Gerais, tido como um dos mais importantes do país. Desde 1989, todos os presidentes eleitos no Brasil ganharam em Minas.
2: O preferido é o senador Cleitinho Azevedo, líder isolado em todas as pesquisas para o governo mineiro e que voltou a dizer ontem que será candidato.
1: Em uma coletiva em Divinópolis, no centro de Minas Gerais, Cleitinho ligou para o presidente do Republicanos, Marcos Pereira, e pediu apoio.
17: Eu tô desde segunda-feira sem dormir, hoje eu fiz a caminhada, assei, eles me fez andar de avião, que eu nunca andei na minha vida, eu quase me enjei dentro daquele avião, eu tô de jejum, e a pergunta que não quer calar, você vai deixar, que eu sou a autoridade máxima, você vai deixar o Cleitinho ser candidato, sim ou não?
2: O prazo para registrar candidatura termina no próximo dia 15.
1: Ronaldo Caiado, candidato à presidência pelo PSD, vai conceder hoje entrevista e participar de um encontro evangélico em São Paulo.
2: Ontem ele deu entrevistas e frisou que, se eleito, pretende anistiar as pessoas condenadas pelos crimes do dia 8 de janeiro, inclusive o ex-presidente Jair Bolsonaro.
1: A ideia, segundo Ronaldo Caiado, é pacificar o Brasil.
2: Já Romeu Zema participa hoje de um evento do Novo no Paraná. Ontem, em Curitiba, ele esteve em encontros com empresários.
1: Zema divulgou o programa de governo. Entre as propostas estão a redução da maioridade penal para 16 anos e a privatização de empresas estatais.
2: O candidato à presidência da República pelo Novo defende ainda a limitação do poder do Supremo Tribunal Federal.
1: Renan Santos, do Missão, também já formalizou a candidatura ao Palácio do Planalto.
2: Ontem participou de reuniões internas do partido, que realiza neste sábado um congresso no Paraná.
1: Bandeirantes 7:16.
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10: Enquanto se aproxima a hora dos primeiros confrontos entre candidatos nos estados, com alguns destaques especiais, como o de São Paulo, vai crescendo também a expectativa para o dia 23. É o dia marcado para o debate presidencial. A força e o sucesso, facilmente previsíveis para esse domingo agora, vão aumentar a motivação para o encontro dos candidatos a presidente. Há notícias de que assessores sugerem a Lula o erro de não vir ao debate, o que poderia provocar outro erro, esse do adversário Flávio, que sem Lula ficaria fora. Ninguém disse não ainda, mas a possibilidade já provoca reações e críticas na sociedade, como fortes editoriais de jornais como A Folha e O Globo. Seria melhor para os dois candidatos, e não deveria haver dúvida aí, que não fugissem do debate. Esse erro de um ou de dois, essa fuga, enfim, se houver, ficaria como uma marca negativa, pesada e lamentável na história dos debates, que acompanho há 40 anos. Mas seria vista e julgada principalmente como uma agressão à democracia.
1: Bandeirantes 7:18.
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1: Bandeirantes, 7 horas e 23 minutos.
2: A Polícia Federal desmarca o depoimento do senador Jax Wagner do PT, alvo de operação contra o escândalo do Banco Master. No mês passado, o ex-líder do governo no Senado foi intimado pela Polícia Federal a prestar depoimento no âmbito das investigações na Compliance Zero. Em junho, Jax Wagner foi alvo de um desdobramento da operação. Ele nega irregularidades. Uma das evidências encontradas é o número de ligações telefônicas entre o senador e o banqueiro. Foram 74 entre outubro de 2023 e maio do ano passado.
1: Bandeirantes, 7 horas e 24 minutos, a Polícia Federal vai abrir mais uma investigação para apurar irregularidades na execução de mais de 55 milhões de reais das chamadas emendas PIX.
2: O inquérito será aberto a pedido do ministro do Supremo, Flávio Dino.
1: A decisão atinge, por exemplo, o deputado Alfredo Gaspar, que é candidato a vice-presidente na chapa com Flávio Bolsonaro, além do presidente da Câmara, Hugo Mota, e do ex-líder do PT no Senado, Rogério Carvalho.
2: A lista ainda inclui mais 6 deputados federais, 2 senadores e outros 4 ex-parlamentares.
1: A decisão tem como base um relatório do Tribunal de Contas da União que fiscalizou transferências feitas por parlamentares entre 2020 e 2024.
2: O documento aponta indícios de fraude à licitação, obras não realizadas, superfaturamento e pagamentos sem nota fiscal.
1: Esse material foi enviado à Polícia Federal.
2: Dino cobra que seja verificada a existência de indícios de crime.
1: Já tinha deixado claro que parlamentares podem ser punidos caso obras e serviços que seriam custeados pelas emendas não sejam devidamente executados.
2: Bandeirantes 724.

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4: Bandeirantes 728.
5: O calor extremo acima dos 40 graus fez alguns países da Europa sofrerem crise no sistema de abastecimento de energia.
4: Informações de Paris com Sônia Blota.
6: Termômetros marcaram 42 graus na Hungria. A baixa histórica do rio Danúbio, causada pelo calor e pela seca, obrigou o país a reduzir a operação da única usina nuclear, que depende dessa água para resfriamento. O governo adotou o racionamento desligando a iluminação decorativa de edifícios históricos e orientando empresas e moradores a reduzir o consumo de eletricidade durante a noite. Na Polônia, duas usinas foram desligadas devido à falta de água no rio Vístula, o maior do país. No Reino Unido, a seca já afeta metade da Inglaterra e todo o país de Gales. O calor e a falta de chuva ameaçam a produção agrícola, com a colheita de cereais caminhando para o pior resultado desde 1984. A França se prepara agora para uma nova onda de calor. Quinta, desde o mês de maio. As temperaturas devem bater 40 graus no sul do país, aumentando o risco de novos incêndios. A área destruída pelo fogo já supera o recorde registrado em 2022. Na Bósnia-Herzegovina, turistas encontraram uma alternativa gelada para fugir do calor. A caverna Vetrenica, onde a temperatura permanece em torno de 11 graus durante todo o ano. O verão sufocante também atinge outros continentes. Na Ásia, a Coreia do Norte registrou a temperatura mais alta da história da capital Pyongyang, 36,7 graus. Para aliviar o calor, o governo tem divulgado uma recomendação de dieta que inclui sucos vegetais e uma exótica para nós, sopa de carne de cachorro. Já no clima árido do deserto, os Emirados Árabes Unidos fizeram chover em Dubai. A chuva artificial refresca e diverte.
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4: O quinto sinal marcou 7 horas e 30 minutos, hora oficial do Brasil. 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
8: Olá, bom dia para você ligado no Jornal Primeira Hora. Eu sou Antônio Luiz e agora você ouve os destaques locais. Cidades do interior de São Paulo participam até o dia 1º de setembro da campanha estadual de multivacinação. A ação tem como foco a atualização da caderneta de crianças e adolescentes de até 15 anos. Em Itapetininga, a vacinação pode ser realizada durante a semana em todas as unidades de saúde, entre 8 da manhã e 5 da tarde, e nos prontos atendimentos da Vila Rio Branco e Jardim Mesquita, com horário estendido até às 10 da noite. O número de casos de sarampo no estado de São Paulo gerou um alerta estadual para a cobertura vacinal contra a doença. A vacina tríplice viral protege contra sarampo, caxumba e rubéola. Para as crianças de 6 a 11 meses e 29 dias, a aplicação é considerada dose zero e não substitui as doses previstas no calendário nacional de vacinação aos 12 e aos 15 meses. O Sebrae Itapetininga, em parceria com a Secretaria de Trabalho e Desenvolvimento Econômico de Itapetininga e com apoio da Associação Comercial, Sindicato Rural e Sincomércio, promove a oficina Faça Fluxo de Caixa e Saiba para Onde Vai o Seu Dinheiro. O evento será no próximo dia 26, entre 1 e 5 da tarde. O encontro é pensado para quem quer aprender a utilizar o fluxo de caixa para acompanhar a saúde financeira do seu negócio, controlar entradas e saídas, analisar resultados e tomar decisões mais assertivas. A ação, com participação gratuita, será realizada na Secretaria de Trabalho e Desenvolvimento Econômico, a Rua Monsenhor Soares, 251, no centro. As vagas são limitadas e as inscrições podem ser feitas pelo telefone 3272-9218 ou pelo WhatsApp 15 996-439081. Para quem prefere a inscrição online, é só acessar o link que está no site itapetininga.sp.gov.br. Estão abertas até a próxima segunda-feira, dia 10, as inscrições para a Mostra de Cinema Tradições em Cena, evento cultural que será realizado no próximo dia 22, na Praça do Rosário, em Itapetininga. A seleção busca curtas-metragens produzidos no estado de São Paulo, especialmente no interior e no litoral, que abordem temas relacionados ao folclore regional, às lendas, à cultura caipira e ao cotidiano rural. As inscrições são de graça e os filmes devem ter duração máxima de 20 minutos. O link para inscrições está no site itapetininga.sp.gov.br. Os trabalhos selecionados serão exibidos em uma sessão gratuita e ao ar livre durante o evento, que celebra a cultura popular brasileira e valoriza as histórias, tradições e manifestações que fazem parte da identidade cultural de Itapetininga e região. Realizado pelo Viagem com os Livros e pela Associação de Cinema e Artes Cênicas de Itapetininga, o evento Tradições em Cena oferece uma programação de graça voltada para toda a família. Ao longo do dia 22, a Praça do Rosário receberá sessões de cinema, apresentações musicais, espaço kids, feira criativa e gastronômica, feira de adoção de animais e diversas atividades culturais, promovendo um encontro entre arte, lazer e cultura popular. Esse foi o Boletim de Notícias da Superdifusora, comigo, Antônio Luiz. Eu volto logo mais no Jornal do Meio-Dia. 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Segue na Bandeirantes, Jornal Primeira Hora.
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1: Durante 7 horas e 35 minutos.
2: O Supremo discute se amplia o alcance da Lei Maria da Penha para proteger mulheres mesmo quando não há vínculo afetivo com o agressor.
1: É o caso, por exemplo, de ataques feitos nas redes sociais.
2: Em Brasília, dois homens foram alvos de busca e apreensão por divulgarem vídeos pornográficos falsos de colegas de trabalho com o uso de inteligência artificial.
1: Caso sejam condenados, podem pegar de 4 a 10 anos de prisão.
2: Mas contra os acusados, nenhuma medida protetiva prevista na Lei Maria da Penha pode ser aplicada.
1: As vítimas ficam sem proteção enquanto o processo corre na justiça.
2: Isso acontece porque a Lei Maria da Penha, criada há 20 anos, é aplicada apenas em casos específicos.
1: A norma vale para quando existe ou existiu algum vínculo ou relação afetiva entre agressor e vítima.
2: O problema é que em 2 décadas surgiram outras modalidades de violência contra a mulher, principalmente no ambiente virtual.
1: Segundo a estimativa da Organização Mundial da Saúde, mais de 90% dos vídeos íntimos falsos produzidos com IA têm mulheres como alvo.
2: Esse quadro expõe o grau de importância de uma decisão que o Supremo está prestes a tomar.
1: O julgamento envolve o caso de uma mulher vítima da ameaça de um homem por questão de gênero, ou seja, quando impõe uma situação pela força.
2: O Tribunal de Justiça de Minas não aplicou a Lei Maria da Penha por não existir vínculo entre os dois.
1: Segundo a advogada da OAB do Distrito Federal, Bianca Araújo, é preciso ampliar o combate à violência contra a mulher.
3: Não só no ambiente familiar e doméstico a mulher vai ter a proteção, ela também vai ter a proteção em ambientes públicos, mas também tem que se observar que tem que haver uma ofensa em relação ao gênero. E aí, nesse lugar, é onde tem o debate no STF, que eles querem ampliar as medidas.
2: O que o STF decidir terá repercussão geral, ou seja, deverá ser seguido em casos semelhantes.
1: Bandeirantes, 7h37.
2: O avanço da inteligência artificial acendeu alerta contra o uso de deepfakes nas eleições deste ano.
1: Agora uma nova ferramenta vai ajudar a rastrear e derrubar conteúdos manipulados postados no YouTube.
2: O termo deepfake, em inglês, se refere a uma tecnologia de inteligência artificial que cria ou altera vídeos, áudios e imagens falsas imitando rostos e vozes reais.
1: No Brasil, só até março, o YouTube removeu mais de 1.200.000 vídeos sobre todos os temas com desinformação. Informação, assédio e incitação ao ódio e violência.
2: Segundo a apresentadora do Jornal da Band, Adriana Araújo, a preocupação é a manipulação de dados para enganar e confundir o eleitor.
4: Credibilidade é a matéria-prima do nosso trabalho, de todo dia, né? O nosso maior bem. E justamente por isso, muitas vezes a imagem de um jornalista ou de uma jornalista pode ser usada para deturpar e para se aproveitar da credibilidade daquela figura para tentar vender, passar uma mensagem ao eleitor que é completamente falsa.
1: Para aumentar a segurança das informações e evitar a manipulação dos vídeos e dados, os jornalistas da Band serão cadastrados para usar a ferramenta de checagem de imagem.
2: O acesso é feito pelo YouTube Studio e qualquer pessoa pode utilizar. Na aba de detecção de conteúdo, é preciso fazer um cadastro.
1: A partir das imagens coletadas do rosto e dos dados pessoais, a plataforma cria uma espécie de imagem considerada real do usuário.
2: Depois, cruza esse dado com todas as outras informações que ficaram no mesmo tempo na plataforma.
1: Quando uma semelhança é encontrada, o usuário é notificado e decide se quer manter o conteúdo ou se pede para que ele seja removido.
2: Diretor-geral de conteúdo do Grupo Bandeirantes de Comunicação, Rodolfo Schneider, destaca a importância desse tipo de ferramenta para a democracia.
5: Qualquer iniciativa, plataforma, ainda mais com o Google, que sempre foi nosso parceiro, que venha a ajudar e a contribuir para a democracia, para uma aliança com a notícia verdadeira, com os fatos, a gente sempre vai trabalhar junto, vai abraçar, porque a gente sabe que isso é em prol da democracia brasileira.
1: Segundo o head de parcerias do YouTube, Eduardo Brandini, a ferramenta vai auxiliar o eleitor a identificar conteúdos falsos dos candidatos.
6: Tanto com o ecossistema de jornalismo, quanto com os candidatos, principalmente os principais candidatos da presidência, a gente está trabalhando para que essa detecção por semelhança consiga proteger não só o período eleitoral, né, consiga proteger com que os usuários da plataforma, ao assistirem um conteúdo, eles tenham certeza que não sejam atingidos por conteúdos manipulados, e a gente dá a ferramenta necessária para que, se isso acontecer, poder ser removido.
2: O TSE pediu à plataforma um plano de ampliação do uso da ferramenta para incluir o maior número de candidatos. O foco também são as candidaturas femininas, consideradas as principais vítimas das manipulações irregulares. A diretora de jornalismo do Grupo Bandeirantes, Andressa Guaraná, destaca que a nova ferramenta garante a veracidade das informações.
7: Que a gente sabe que a inteligência artificial pode ser usada para o bem e pode ser usada para o mal. A gente tem essa consciência, mas a gente não tem esse controle. E agora, através disso, a gente garante de que a gente não seja um canal de desinformação. Não usem a nossa imagem, a nossa credibilidade para levar uma informação com uma certa, um interesse por trás disso.
1: Bandeirantes 741. 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
2: Bandeirantes, 7 horas e 44 minutos.
1: O tornado que atingiu o Rio Grande do Sul deixou um morto e 5 pessoas ficaram feridas.
2: A vítima foi registrada na cidade de Montenegro e era um motociclista que foi atingido por uma árvore que caiu durante o temporal.
1: Mais de 2 mil pessoas estão fora de casa devido aos estragos.
2: Segundo a Defesa Civil Gaúcha, ao menos 114 cidades registraram estragos.
1: Os ventos chegaram a 120 km por hora e destelharam milhares de casas.
2: Os municípios gaúchos mais atingidos foram Novo Hamburgo, Sapiranga e São Leopoldo.
1: Agora, a previsão é de queda nas temperaturas para os próximos dias.
2: Bandeirantes, 7 horas e 44 minutos.
1: Criminosos estão usando nomes e identidades visuais de programas do governo federal para criar páginas falsas e aplicar golpes.
2: Anúncios de marcas conhecidas também são usadas como iscas pelos golpistas.
1: A Bruna caiu em um deles e foi convencida por um anúncio a comprar um celular por um preço irresistível para o pai.
11: Quando eu vi o apresentador famoso, uma loja confiável, uma loja muito grande, pensei, opa, tá aqui a oportunidade. E eu fui comprar. Não sei se pega na fragilidade porque tá muito barato ou na rapidez, porque eu lembro que ele falava assim, você tem uma hora para comprar.
2: Só depois ela descobriu que o

0: prometem grandes descontos ou dinheiro fácil na internet.
1: De acordo com ele, os criminosos se aproveitam do interesse das pessoas por essas oportunidades para aplicar os golpes.
2: Dinheiro fácil é uma proposta que você precisa fechar naquele momento, senão você vai perder a promoção barra benefício, desconfie.
0: Algumas medidas simples podem ajudar a evitar a armadilha. Uma delas é conferir sempre o endereço do site antes de fornecer qualquer dado.
1: Uma única letra diferente no endereço pode levar a uma página falsa.
0: Também é possível utilizar ferramentas que verificam se o endereço acessado é verdadeiro.
1: Bandeirantes, 7 horas e 46 minutos.
0: A Polícia Federal tenta resolver um mistério que surgiu no Porto de Santos, no litoral de São Paulo.
1: Como mais de 200 peças para fuzis foram parar em uma carga de mudança que veio dos Estados Unidos.
0: A reportagem é do Rodrigo Hidalgo.
3: Polícia Federal tenta resolver um mistério que surgiu no Porto de Santos, litoral paulista. Como mais de 200 peças para fuzis foram parar em uma carga de mudança que veio dos Estados Unidos. Uma apreensão considerada inédita pelas características e pela quantidade de peças encontradas. Peças para manutenção de fuzis AR-15. A carga veio de Miami, nos Estados Unidos, e fazia parte da mudança de uma pessoa que morava no exterior e está retornando ao Brasil. Eram 174 caixas transportadas por uma empresa como bagagem desacompanhada. Durante a conferência, os fiscais abriram a caixa de número 208, uma numeração aleatória, e descobriram o material bélico escondido. Foram apreendidos 20 conjuntos de ferrolho e porta-ferrolho e outros 260 kits com componentes para fuzis AR-15. Na prática, material suficiente para atender a manutenção de até 280 fuzis. Nenhuma das peças estava declarada na documentação da bagagem. Todo o material foi separado e entregue à Polícia Federal. A investigação agora tem um ponto fundamental a esclarecer: saber se o dono da bagagem tinha conhecimento das peças de armas escondidas na própria mudança ou se foi vítima de um golpe e teve o transporte usado por criminosos para trazer um material ilegalmente ao Brasil. Ele será chamado para prestar depoimento à Polícia Federal. Pela legislação, o dono da mudança é o responsável pelo conteúdo da carga registrada em seu nome. As polícias têm apreendido peças de fuzis em estradas, fábricas clandestinas e aeroportos.
0: Bandeirantes 7:48.
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1: Bandeirantes, 7 horas e 50 minutos.
0: Um dos shows mais marcantes da história da música completa 40 anos neste domingo.
1: Em 9 de agosto de 1986, Freddie Mercury se apresentava pela última vez como líder da banda Queen.
0: De Londres, Philip Keeling.
7: Antes de cantar para cerca de 120 mil pessoas, Freddie Mercury cantou num pequeno camarim. Foi um aquecimento vocal. Eram os últimos minutos antes da última vez em que subiria ao palco com o Queen. Mas naquele 9 de agosto de 1986, o concerto em Nebworth não havia sido anunciado como despedida. era na verdade um show extra, depois que a procura

0: Pelas duas apresentações da banda no estádio de Wembley, em Londres, superou as expectativas. Para os fãs, aquele sábado representava apenas o fechamento de uma turnê triunfal. Em 1986, as câmeras mostraram o show inteiro nos telões do evento, mas o sinal não foi gravado. 40 anos depois, não existe uma filmagem completa da última apresentação de Freddie Mercury com a banda Queen. O guitarrista Brian May chamou a falha de um dos maiores erros da história da banda. Restaram apenas fragmentos filmados por equipes que produziam documentários. 5 anos antes, no Brasil, as câmeras da Band preservaram justamente o que Nebworth deixou escapar. A ligação entre Freddie Mercury e uma multidão do início ao fim. O Queen fez duas apresentações no estádio do Morumbi, em São Paulo, nos dias 20 e 21 de março de 1981. Juntas reuniram mais de 250 mil pessoas. Tudo mostrado ao vivo pela Band.
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0: E antes do primeiro show, o jornalista Hilton Gomes fez uma entrevista exclusiva com os astros. E logo de cara, Freddie Mercury, nascido na Tanzânia, deu uma pitada do humor britânico.
2: Fred, como você se sente tocando diante de 200 mil pessoas?
3: Bem, ele disse que ainda não fez.
0: Em Nebworth, a última música tocada ao vivo foi We Are The Champions. Não houve discurso de despedida. Freddie Mercury seguiu gravando com o Queen nos anos seguintes, mas nunca mais voltou aos palcos, devido a complicações causadas pela AIDS. Fred revelou que estava doente apenas em 23 de novembro de 1991 e morreu no dia seguinte. Por isso, alguns segundos de um aquecimento nos bastidores têm hoje o valor de um documento histórico.
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5: O técnico da Seleção Brasileira Feminina de Futebol foi o convidado especial do Nossa Área com Elias Júnior nesta sexta-feira.
4: Arthur Elias disse estar orgulhoso em jogar a Copa do Mundo no Brasil e valorizou a paralisação dos campeonatos no país em meio ao Mundial.
5: Os detalhes com Luiz Fabiani. Bom dia, Luiz.
4: Bom dia.
6: Alô, amigos que acompanham a programação da Manhã da Bandeirantes aqui neste sábado, dia 8 de agosto. Ontem foi um dia muito especial em que recebemos Arthur Elias, técnico multicampeão pelo Corinthians, atualmente no comando da Seleção Brasileira de Futebol Feminino. Recai sobre ele a responsabilidade de conduzir a Amarelinha em busca de seu primeiro título mundial, que será disputado no Brasil no ano que vem. Em conversa com Elias Júnior, no estúdio da Bandeirantes, o técnico Arthur Elias traçou as expectativas que tem junto ao grupo para o Mundial do próximo ano.
7: Expectativa, Elias, pelo que a seleção vem fazendo, né? A gente teve pouco, desde que eu assumi, eu tive pouco tempo de trabalho para os Jogos Olímpicos. Conseguimos um resultado expressivo, a equipe se comportou muito bem nos momentos decisivos, nas partidas mata, né? Que eu acho que é ali que você precisa preparar a sua equipe sempre, independente do clube ou seleção. Sempre pensei dessa forma, preparar para esses momentos importantes. E especialmente pós-Olimpíada, a equipe foi criando mais consistência, trazendo novas jogadoras, um grupo grande de jogadoras jogando em um nível competitivo alto, os resultados, né, expressivos, ou seja, a gente bateu, quebrou alguns tabus, né, e venceu equipes que a seleção não vencia antes. Austrália fora de casa, vencemos duas vezes, nunca havia vencido. Estados Unidos fora de casa, nunca havia vencido, vencemos. França pela primeira vez nas Olimpíadas, depois fizemos um grande jogo. O ambiente, né, e os resultados da seleção têm sido favoráveis para aumentar essa expectativa. A gente precisa controlar ela, né? Como você disse, é uma seleção que vem de uma eliminação numa primeira fase, na última Copa. Por ser no nosso país, a gente sabe, né, a cobrança, a expectativa, o quanto isso pode se misturar, né? Mas acima de tudo, apoiar uma seleção que vai se dedicar demais, vai lutar muito e vai ter estratégia para conseguir vencer jogo a jogo e buscar esse tão sonhado título e merecido, né? Expectativa, acima de tudo, a minha, né, internamente, por merecimento de tantas gerações do futebol feminino, o que, que essas jogadoras, essas mulheres têm feito, né, para o nosso país com tanta luta. Então eu vejo que esse merecimento vai ser premiado no momento certo, na Copa certa, aqui em casa.
6: Desde que assumiu a seleção brasileira, Arthur Elias conseguiu extrair uma equipe ainda mais competitiva do que no comando da sueca Pia Sundhage. Na última Copa do Mundo, o Brasil foi eliminado na fase de grupos, mas a reação foi rápida. Uma ótima campanha nos Jogos Olímpicos, a medalha de prata, eliminando as potências França e Espanha. Quem sabe o bom retrospecto do técnico que conversou presencialmente com a Bandeirantes no nosso estúdio não prevaleça na próxima Copa do Mundo.
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8: Muito bom dia a todo mundo ligado aqui no Primeira Hora da Bandeirantes, chegando com informações do esporte deste final de semana, um sábado de retomada no Campeonato Brasileiro. Pois é, depois de definições na Copa do Brasil, voltamos atenções ao Brasileirão. Mas primeiro vamos falar dos classificados, os 8 times que compõem a fase de quartas de final da Copa Libertadores, porque na próxima terça-feira teremos o sorteio que vai definir os confrontos. Passaram Internacional, Grêmio, Cruzeiro, Atlético Mineiro, Vasco da Gama, Vitória, Santos e Palmeiras. Equipes vivas na Copa do Brasil sonham, claro, com uma bolada e com um título importante ainda nessa temporada. O Palmeiras segue vivo em três competições, para falar a verdade, e é também o líder do Campeonato Brasileiro, que volta neste final de semana com outras partidas importantes. Neste sábado, logo mais, tem transmissão Bandeirantes para Grêmio e São Paulo. 16h, Tricolor Gaúcho recebe o Tricolor Paulista, o São Paulo, que há 7 jogos não vence no Brasileirão. Situação complicada da equipe do técnico Dorival Júnior. Outro jogo às 18h30, o Remo pega o Atlético Mineiro. Remo está na zona de rebaixamento, situação delicada do time do norte do nosso país, e o Galo também buscando dias melhores. Às 20h30, tem duelo alviverde, Coritiba e Chapecoense jogam. Boa campanha do Coxa, já a Chape é a lanterninha do campeonato e, de certa forma, conta os dias para o seu rebaixamento. Um pouco mais tarde, às 21h, aí temos o clássico Botafogo e Fluminense. Fluminense que no meio de semana foi eliminado para o Vasco, está mordido e volta atenções ao Brasileirão para, quem sabe, garantir a sua vaga na próxima Copa Libertadores de forma direta. São os 4 jogos deste sábado na Série A. Antes dos jogos de domingo, para completar a rodada rapidamente, os duelos da Série B, 2 jogos também. Vila Nova pega o Sport às 4 e depois às 18h30 tem o Botafogo de Ribeirão enfrentando o América Mineiro. No domingo, outros jogos, hein? O Cruzeiro pega o Mirassol logo cedo às 11h. O líder Palmeiras duela contra o Internacional a partir das 16h. O Bahia, no mesmo horário, enfrenta o Vasco. Depois, às 18h30, tem Santos contra o Atlético Paranaense. Bragantino recebe o Corinthians em Bragança Paulista. E o vice-líder Flamengo enfrenta o Vitória às 19h30. Vale lembrar, a diferença atual é de 8 pontos do Palmeiras para o Flamengo, mas o Mengão ainda tem um jogo a menos e pode diminuir essa marca para 5 pontos. Claro que cada partida, cada ponto interessa para essas duas equipes que prometem brigar pelo título do Brasileirão até as últimas rodadas. São esses os destaques do esporte deste final de semana e, claro, que todos os detalhes que envolvem essa competição e tantas outras você acompanha ao longo da programação da Rádio Bandeirantes.
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0: Alô, alô, alô, cidade, alô, alô, sertão do meu Brasil, senhoras e senhores, bom dia, com muita alegria, na paz de Jesus e no amor de Maria. Sábado, hoje, este sábado, como diria compadre, como diz compadre Felisbino, como diz também o Rafinha, neste dia meio lusque-fusque, né? Não sabe se chove, não sabe se fica nublado, se sai o sol. Todas as previsões possíveis hoje, difícil de acertar em Itapetininga, a cidade que temos as quatro estações em um dia só. Sabadão, e graças a Deus que é assim, né? Com chuva, tudo ótimo. Nublado? Tá beleza. Tá sol? Tá lindo. O que importa é a gente sentir e observar toda esta beleza que recebemos de presente do Senhor todos os dias, que é a nossa vida. Desejamos que a sua vida esteja repleta de saúde, de amor, de paz, de bênçãos, que o Papai do Céu possa derramar sobre você e toda a sua família maravilhosas bênçãos neste sábado, 8 de agosto de 2026. Estamos aqui firmes e fortes com o sertão de outrora, instantes de saudades no seu rádio. Um momento onde relembrar é viver duas vezes. Uma volta ao passado através do túnel do tempo da canção sertaneja. Músicas que marcam épocas, que marcam histórias, que deixam realmente momentos eternizados. E é isso que nesta manhã de sábado queremos levar para você. 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Hoje, para a gente iniciar o programa, vamos desejar um bom dia com muita alegria lá no estúdio da Super Difusora, na retaguarda, como diz o Newton Peixoto. Bom dia, Rafinha!
1: Bom dia pra você, ô Juninho Baitamacho. Bom dia para os colaboradores da Comercial Peixoto. Sim, Juninho, hoje é sábado. Na temperatura, uns 18 graus, viu, Juninho Baitamacho?
0: Que legal.
1: E os parabéns pra você, que é papai também, né, Juninho?
0: Muito obrigado, Rafinha. Você já é papai, Rafinha?
1: Não sou, Juninho Baitamacho.
0: Mas já tá praticando, bicho?
1: Ah, a gente pratica, né, Juninho? Ah,
0: tá certo, bicho.
1: Melhor praticar do que não fazer nada, né?
0: Uma prática nunca... A prática leva à excelência,
1: isso,
0: né?
1: Isso, certamente, exatamente.
0: Não é verdade, Rafinha?
1: Sim.
0: E você tem praticado mais em Tapitininga, mais em Tatuí? Que não... bandas você anda praticando, hein, Rafael Franci?
1: Os dois lados, né, Juninho? Os dois lados.
0: Ah, você pratica pros dois lados, bicho. Não,
1: tanto em Tapetininga como o Tatuí.
0: Você é legal, você é um cara que... Você, por isso que eu sou seu fã, Rafael. Você não perde tempo, você pratica pros dois lados. Então, olha, Rafinha, parabéns por essa ousadia já na parte da manhã, viu?
1: Ah, deixa eu mandar um parabéns para o compadre Felizmino também, que ele é papai do Juninho Baitamacho, né? Isso. Da Lília.
0: Papai do Juninho Baitamacho.
1: Sim, mandou um bom dia.
0: Vovô da Luísa, do Luiz Neto, da Maria, né?
1: Isso mesmo.
0: Beleza, Rafinha. O homem que pratica pros dois lados. Ah, legal,
1: vá.
0: Rafinha, gostei.
1: Vá.
0: Parabéns, viu? E lá no hotel, lá Soledad, parabéns pro papai Carlão da Polenta.
1: Isso, Carlão Polenta.
0: Isso. Quem mais?
1: Só ele é pai, por enquanto
0: não
1: lá.
0: Não temos mais
1: não
0: papais
1: tem,
0: lá?
1: Não tem, não. É só ele mesmo de papai.
0: Só o papai Polenta?
1: Só ele.
0: E fechou a firma?
1: Acho que fechou, né, Juninho?
0: Entendi. A rapaziada lá...
1: Lá tem televisão, né, Juninho?
0: É, tá o quê?
1: Tem televisão, né?
0: Ah, tem televisão, Juninho, né?
1: É, com certeza.
0: Olha, mesmo com televisão em casa, papai ensinou que após as 10 tem que desligar a televisão, viu, Rafinha?
1: Então tá bom.
0: Que beleza. Então, um bom dia com muita alegria lá também no hotel La Soledad para dona Karina, Carlão Polento e toda a família. Aquele abraço especial aqui do Sertão de Outrora. Tá bom, Rafinha?
1: Muito bem.
0: Agora vamos preparar a criançada.
1: Que
0: porque
1: ele
0: agora
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3: Bom dia, Newton Peixoto.
4: Bom dia a todos os ouvintes, clientes, a todos os papais aí, né? Que amanhã é dia dos pais, né, Juninho?
0: Opa.
4: Bom dia, Juninho aqui, Janaína, já também Zazá aqui, João Messias, todos os colaboradores. Bino, grande dia aí, um abraço, bom dia pro dia dos pais amanhã. Um grande abraço a todos aí. Bom dia, dona Luzia. Estamos aqui, né, Juninho? Sabadão,
0: tudo
4: hoje vai ter
0: pronto.
4: Um cafezinho da manhã aqui, uns bolinhos.
0: Ó.
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0: O chuveirinho segunda-feira já era. Hoje é dia dos pais, antecipando.
4: Amanhã, antecipado, é hoje.
0: Isso. Pro papai tomar um banho quente.
4: Isso. Beleza.
0: Sensacional. Tudo bem, Newton Peixoto?
4: Tudo bem, graças a Deus. Apesar que tem notícias tristes aí também. Posso falar rapidinho?
0: Pode sim.
4: Então, faleceu ontem o nosso grande amigo João Nunes, lá da Nunes Vieira, lá. Infelizmente, está sendo velado lá na Igreja Santa Terezinha. O enterro agora às 11. Vai ter uma missa às 9h30, enterro às 11 horas. E faleceu também, ficando sabendo agora cedo, Domingo Segato. Conhecido muito, tocava violão.
0: Grande músico, né?
4: Grande músico, Itapetininga. Sogro do nosso amigo Pique Gás. Então, o enterro do Segato começa aqui às 8 da manhã aqui no memorial e o enterro às 15 horas. Felizmente. E bom dia, dia dos pais, para quem que estão aí. Um abraço a todos.
0: É isso aí, as famílias enlutadas, as nossas sinceras condolências. Vamos lá! Continuando por aqui, para dar o bom dia com muita alegria, ela, a Frozen. Que mais? A Sussa da Comercial Peixoto. A nossa locutora de metrô. É, quando Itapetininga. Quando Itapetininga tiver metrô, já temos a locutora pronta, né? Olha, ela vai longe. Bom dia, Janaína!
5: Bom dia, Juninho. Bom dia, Rafinha.
0: Tá com a voz grossa hoje,
5: bom
0: Janaína,
5: dia para
0: bicho.
5: O Zazá. Bom dia para Nilton Peixoto, João Messias. E um bom dia especial para todos os papais. Né, Juninho? Que amanhã isso. É dia dos pais. E um bom dia para todos os papais aqui que estão nos ouvindo aqui na Super Difusora.
0: Sensacional. 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
1: Juninho? Não é o Juninho, viu? Que, não é o
0: que
1: Juninho.
0: Que coisa, hein? Que coisa, hein?
1: O Juninho foge disso.
0: Eu já sabe lá que na casa do Zé, é o Zé que agora vai café da manhã, hein?
5: É. Ô, Rafinha. Tem aniversário de Tatuí, vai pra lá.
1: Vamos ver, né, Janaína? Vamos ver, eu acho que sim.
5: Tem entendi. Festa na concha acústica.
0: Na concha acústica. Eu vi querendo fazer festa na concha, hein?
1: Vamos ver, eu acho que sim,
0: você,
1: Janaína.
0: Você, Rafinha.
1: É segunda-feira agora, né?
5: Não, começa hoje, Rafinha.
1: Ah, mas aniversário é segunda. Ah, então.
0: Ó.
1: É isso o mesmo.
0: Rapaz que treina pros dois lados, hein?
5: Ó, já que você não gastou na festa do doce, pode gastar na
1: concha. Com certeza, né?
0: Olha, ficou marcado na memória da Janaína, hein, Rafinha?
1: Ficou.
0: Beleza. Vamos dar um bom dia pra ele que também é papai, também é decorador. Decorador. Quem é o cantor?
6: Sou eu, abestado.
0: Bom dia, Zazá.
6: Bom dia, Juninho. Bom dia, Janaína. Bom dia, Nilton Peixoto, João Messias. Bom dia, Rafinha.
1: Bom dia.
6: Bom dia a todos os ouvintes. Parabéns. Muita felicidade para vocês. Vocês que... É o Dia dos Pais também, né? Amanhã, né, Juninho? Bino.
0: Isso.
6: Feliz Dia dos Pais para você também, meu amigo. Que Deus abençoe, Binão. Um abraço.
0: Sensacional. Todos... bem apresentados, e agora a Janaína já vem com a lista de abraços, pelo jeito aqui, né? Quando ela levanta o dedinho assim, pá, vamos lá, Janaína, vai lá, Janaína, vai garantir a personal training, vai, vamos ver, eu quero só ver
5: então,
0: o que...
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5: 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E eu vou mandar um bom dia pro Bino, que eu acabei esquecendo.
0: Olha, Janaína.
5: Bom dia, Bino. Feliz Dia dos Pais. Que
7: bom
5: Deus
7: dia,
5: abençoe
7: Bino.
5: Muito você, né? Um bom dia pra Dona Isabel, um bom dia pra Claudinha, um bom dia pro seu Ives, pra Dona Regina, pra Dona...
0: E? Esqueceu?
1: É alguma dona, hein? É alguma dona.
0: De qual que ela esqueceu, bicho?
1: Tô vendo a lista aí, Juninho.
5: Dona Bernadette.
0: Quem é a Dona Bernadette?
5: Deu branco agora.
0: Quem é a Dona Bernadette?
5: A mãe da minha amiga Lu.
0: Ah, que legal. Muito
5: então
0: bem.
5: Então venha pro café, Juninho.
0: Então tá bom. Estamos já preparados para o café. Inclusive, né, eu estou muito auspicioso, como diz o compadre Presbino, né, para tomar um cafezinho. Ô, Rafinha, para que tenhamos um início de café maravilhoso aqui, sim, na Comercial Peixoto, a gente poderia... garantir dois modão daquele de, né?
1: Caprichado, né, Juninho?
0: Rapaz, pro meu amigo Ed Show, que já tá, é, já tá na ativa aqui. Ed Show, você pede música do milionário José Rico pra nós?
1: Sim.
0: Hoje, eu saí na vossa frente, viu, Ed Show? Vou até mandar o áudio pro Rafinha aqui do Ed Show. Tem como a gente ouvir o Ed Show aí na nossa chamada do ouvinte, Rafinha?
1: Só um segundo, daí.
0: Isso, 15. Anotem aí, vocês que querem participar do Sertão de Outrora de hoje, querem mandar aí um bom dia pro seu papai, querem parabenizar o seu papai, né? O seu papai que ainda está entre a gente, o seu papai que já está num bom lugar, você quer relembrar do seu papai, acha que alguma música que marcou algum momento com o seu papai, pode pedir, pode mandar o seu abraço, participe do Sertão de Outrora hoje, nessa manhã deliciosa de sábado. Vamos participar do Sertão de Outrora, garanto que o Sertão de Outrora vai ficar ainda mais feliz. Olha, gostei disso, hein? Vamos lá, são dois áudios do Ed Show, vai lá, Rafinha.
1: Estamos conectando o primeiro aqui,
0: Juninho. Estamos conectando, né? Então deixa eu já mandar um abraço aqui também pro Neto Cabeleireiro.
1: Ah, Neto esse?
0: Cabeleireiro tá mandando um abraço pra gente e dizendo assim, Juninho, estamos aqui com o Zé Vicente. Tá pedindo pra você mandar uma moduna bem raiz pra ele. Caboclão Zé Vicente, que é filho de boa gente, caboclo que não mente. É. E coisa.
1: Que coisa, hein?
0: 8 horas 23, minutão e meio, hein?
1: E meio.
0: Você que tá dormindo, hein? Tá fedendo embaixo do cobertor, hein? Ó, predatado, hein? Pensão alimentícia, hein, Júnior?
1: Ô, Júnior, acorda aí.
0: Pensão alimentícia, hein? Não pagar, vai preso, hein, Júnior?
1: É.
0: Não pagar, vai preso, hein? Ô, Júnior. Hoje, além de filho, você faz mais alguma coisa na vida, Júlio? Que coisa, hein?
1: Bora lá, então?
0: Vamos lá, vamos ouvir o áudio do Ed Show? Chama o Ed aí.
7: E lembrando também que amanhã tem Ed Show no Bar do Zito, a partir das 13 horas, com muito modão.
0: Ó!
7: Tá todo mundo convidado.
0: O Rafinha começou de trás pra dentro, viu, Ed Show? Agora que nós vamos no primeiro lá, vai lá.
8: Brincadeira, viu? Brincadeira. Tô aqui com o Zé Vicente aqui, tá pedindo pra você mandar uma dona bem
1: carregou
8: raiz pra ele.
1: Carregou tudo de uma vez só.
0: Parabéns, viu, Rafael? Você
1: mesmo. Bora,
0: vez,
1: ó. É que carregou na técnica. Aqui começou um atrás do outro, bicho.
0: Esse aí foi o Zé, Neto o Cabeleireiro. Neto. Agora sim.
7: Bom dia, meu querido. Você sabe que eu sou teu fã. Até embaixo d'água.
1: Ô, louco,
7: eu que sou seu fã. Hoje, sabadão, véspera do Dia dos Pais, manda pra nós aí um velho pai, para homenagear todos esses pais do Brasil e do mundo aí e desejar a eles muita alegria, muita paz, com muita saúde. E para você também, meu querido, e para todos esses ouvintes da maravilhosa FM Difusora de Itapetininga. Um abraço e Deus te abençoe, meu garoto. E lembrando também que amanhã tem Ed Show no Bar do Zito a partir das 13 horas, com muito modão.
0: Legal, vai
7: tocar. Todo mundo convidado.
0: De cabelo pro meu amigo Dedé. 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E você vai entender na hora, porque quando a gente ama, a que coisa serve. 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Puxa vida. Seguinte, Rafinha, vamos começar por via?
1: Os Gargantas de Ouro, mensagem do além.
0: Vamos que vamos, soquetei.
1: Pra já em memória, Zezé de Camargo, Luciano, com Mato Grosso e Matias.
0: Show!

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10: Agora são 8 horas e 37 minutos, Rafinha.

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2: Olha aí a hora certa, certinha. Modulando no seu rádio em Itapetininga. 8 horas 51 minutos. 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

0: 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Olha... 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Esse Neto Cabeleireiro que cuida lá da horta do Zé Vicente. O Zé Vicente gosta demais, inclusive, que ele... cuide lá da horta, sabe bem de horta o Neto Cabeleireiro, né, Neto Cabeleireiro? Caboclo vi que vai por Uber do Zé Vicente, o caboclo não sabe do que vai mexendo nas coisas dos outros, que não é chamado, hein? Que não é chamado, hein? Caboclo a minha horta, hein?
1: Bom dia, Luiz Júnior, bom dia. Ó quem tá aqui, ó, Miguel Turmeiro.
0: Ó,
1: o vereador do povo, hein?
0: Ó, cabo eleitoral. Serve de cabo eleitoral esse aqui, Miguel? Esse aqui eu vou falar pra você, bicho. Sarador.
1: Super Cap. E também quero mandar um abraço para todos os pais.
0: Olha
1: só, meu, tá vendo?
0: Tá querendo virar político isso aí também, ô?
1: Rapaz do céu, porque é muito bom ser pai, rapaz.
0: Nossa,
1: é bom demais. Eu tenho três filhas lá que eu vou te contar, é bom ser pai delas, viu?
0: Olha, bicho. Eu não sou pai delas, não. Da minha, tudo bem, na minha. Então, das minhas turmadas lá, hein? Que beleza, você que tá querendo passar as filhas pro meu nome, que sai pra lá, bicho. Você faz aquele, tá louco?
1: E o Zé Vicente tá lá, rapaz, tá com uma gripe brava lá,
2: meu. Tá bravo mesmo.
0: Vou ter que passar ali nos arrepiados, tomar uma história peso, hein? Vamos ver se o seu sai a gripe na marra, hein? Ó, já aproveita aí, Neto Cabeleireiro.
1: Já toma um cafezão da manhã.
0: E faz um limpa no Super Cap aí, que o povo já tá com dinheiro, tá com dinheiro em mãos aqui pra comprar o Super Cap com o Neto Cabeleireiro. Super Cap Sarador, vai.
1: Vamos chamar então o Miguel Turmeiro, o vereador do povo.
0: Firme igual coqueiro. Hoje tá. Ô, Rafinha.
2: Ô, arruma Miguel, o microfone do Neto Cabeleireiro.
0: Miguel Turmeiro veio preparado aqui pra receber o filho do presidente, bicho.
2: Oi.
0: É, tá tudo de amarelo, verde, amarelo, azul
2: com
0: e branco.
2: Com certeza, com certeza.
0: Tá aparecendo a bandeira do Brasil aqui, o Miguel.
2: É que...
0: Turmeiro, firme igual o coqueiro. Bom dia, Miguel.
3: Bom dia, ouvinte da Super Difusora. Bom dia, Juninho, Netão, Zazá, todo mundo aqui da Comercial Peixoto. Um bom dia. E também aproveitar o gancho aqui pra nós mandar um feliz dia dos pais amanhã. Aquele que tem seu pai, eu já não tenho, o meu já dorme no braço do Senhor, mas aquele que tem, dê um abraço no vosso pai enquanto tem. Um pai aqui na terra vale ouro. Nós temos nosso pai do céu lá em cima, né? Mas o nosso pai aqui da terra é que... Todo então vai aquele abraço para todos os pais, que Deus abençoe a cada um deles com muita saúde, muita paz, né? Deus abençoe muito. E o povão aí sempre pode contar com o Miguel Turmeiro, sempre com Deus na mente e no coração e sempre pronto para servir o nosso querido povão. Deus abençoe!
0: Em especial, um abraço para os pais lá da zona rural, né, Miguel Turmeiro?
3: Com certeza, né? Eu falo no modo em geral, da nossa querida Itapetininga, área rural, distrito também. Enfim, para todos os pais do Brasil, Juninho.
0: Eita, chique demais, Miguel Turmeiro. 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
2: Ô, Janine, fica de olho com o Juninho, ele pega e coloca na bolsa, hein, as coisas aí pra levar depois, hein?
0: Então, o Juninho, eles deixaram o Juninho numa mesa de canto aqui, não tem como eu sair daqui, Rafinha. Não tem como ele sair daqui, eu tô contando com o bom grado do Zazá, que tá só trazendo um pratinho aqui pra mim, bicho. E aí, Jana? Tem abraços aí ou já passou a lista de abraços?
4: Não, vou mandar um abraço para Dona Isabel, para o seu Zé Cataia, para Dona Ivete, para a mamãe da Dona Isabel, para a Sarinha. Vamos mandar um abraço também para a Flaviana lá em Tatuí, para a Cristiane, para o meu pai lá em Tatuí, que daqui a pouquinho eu já estou chegando lá, né, Juninho?
0: Já comprou o presente para o papai?
4: Já comprei o presente.
0: Caprichado?
4: Caprichado. Amanhã vou preparar um café da manhã para ele também.
0: Naquela loja chique lá de Tatuí, você
4: da
0: comprou o presente para o papai?
4: Lá de Tatuí, é isso mesmo.
0: Como é que é o nome daquela loja lá mesmo que você falou?
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0: Nossa senhora, hein? É, Rafinha.
2: É, bicho.
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2: Casa João.
0: Você que gosta daqueles produtão que deixa a gente com cara de rico, sabe?
2: É.
0: Parcela lá 14 vezes sem juros, hein?
2: Sem juros, né? Infinitas vezes aí, ó.
0: Que coisa, hein? Eu comprando. Eu comprei a cueca esse dia, a Cida bateu lá. Né? Ficou tudo torto, hein? Que esquisito, hein?
4: Juninho comprou na Shopee.
0: Na Shopee, Rafinha. Na Shopee, bicho.
2: A primeira lavada já era o negócio.
0: Era só o que me faltava, não? A cueca torta.
2: Oxa,
0: ai, vida. Meu Deus. Mas eu também preciso caprichar no
2: apresentando o compadre Felizbino.
0: Opa, o compadre Felizbino merece, hein?
2: Com certeza.
0: Gosta de uma água de cheiro.
4: Vai levar o papai almoçar amanhã, Juninho?
0: Amanhã o papai vai almoçar.
2: Por conta do Juninho.
0: Vai almoçar fora. Vamos colocar a mesa no quintal.
2: Nada, debaixo de chuva.
0: Tá doido? Com o Pablo Felipe. Não pode apoiar com o Pablo Felipe.
2: Não.
0: Rafinha! Com o áudio do ouvinte aberto aí, vamos ouvir o nosso amigo Macarrão.
2: Macarrão.
0: É, o Macarrão já viu, né? Começou
2: a
0: andar na onda do Libório. Você já viu, né? Viu? Passarinho que anda com morcego acorda de ponta cabeça, né, Rafinha?
2: Com certeza. Que macarrão que ele é, será? Não?
0: Macarrão começa a ouvir o programa do Libório. Já chegou atrasado no serviço, isso que ele vai contar pra gente. Que bom dia, Macarrão!
5: Ei, Juninho, acabei de chegar aqui na Trump. Estamos escutando você aqui também.
0: Legal.
5: Vamos que vamos. Acordei bagualado. Como diz o Libório, acordei bagualado. Acordei. Vamos que vamos, meu irmão. Bom dia pra vocês. E amanhã também para todos os pais. Vamos que vamos. Aqui é o Maca.
0: O Maca.
5: Tamo junto.
0: Sensacional, nosso amigo Macarrão. Já rodou, hein?
2: Esse
0: já rodou, Rafinha.
2: É sábado, né?
0: Já rodou.
2: Sábado aproveitou na sexta-feira, encheu, como diz o compadre.
0: Sexta-feira, né?
2: Encheu a cara na sexta
0: e longo, hein? Ah, meu Deus. Ó, no embalo. Tá aqui, ó. Tem mais um áudio.
2: Manda
0: olha lá,
2: aí,
0: Janaína. Escute esse aqui é pra você, pelo jeito. Solta aí, Rafinha.
5: Cada embalo, manda um abraço pra Janaína aí também. E aqui pro Mauro aqui da antiga Gesmar. Tamo junto. Toca o bordão pra nós aí.
0: Eita, conhece a Janaína?
6: Oi,
0: tudo bem? Prazer, eu sou o Luiz Júnior. Você
2: o cantor?
0: É Janaína?
4: Vamos mandar um abraço pro Mauro também. Obrigado pelo abraço, Mauro.
0: É Mauro? Eu tô mais perdido aqui agora que eu não... É tipo Mauro.
2: E hoje, Juninho, você tem alguma agenda pra cantar? Vai cantar em algum lugar ou fica mais tranquilo?
0: Você tá curiosão, né, bicho?
2: Ah, com certeza, né, bicho?
0: Tá curiosão, né, Rafinha?
2: Ah, com certeza. Quero saber Rafinha, da agenda do Luiz Júnior.
0: Você é uma fifi fofoqueiro. Por isso que a Tuti fica falando na rádio que você é fofoqueiro, bicho.
2: Não é fofoqueiro, é saber informações, né, Juninho?
0: Você fica falando da vida de todo mundo por aí, bicho.
2: Não, quero saber se você vai cantar hoje no final de semana.
0: Ah, entendi. Vou cantar.
2: Tem alguma agenda?
0: É sempre assim, você me ama e vai embora. Conhece essa?
2: Conheço.
0: Vamos tocar essa depois?
2: Vamos.
0: Não tem dia, não tem hora pra me matar de saudade. Conhece esse, Rafinha?
2: Conheço.
0: Foi mais uma noite que passou. Eu de novo nessa solidão. Ah, Rafinha do céu. Eu vou lembrar de você hoje, Rafinha. Vou lembrar de você.
2: Zezé de Camargo Luciano, Flores em Vida.
0: Ó. Você quer que eu lembre de você nas primeiras goladas ou mais pro final?
2: Mais pro final, né, Juninho? Sempre é melhor, né?
0: Então chama o Mirosmar aí. Canta, Mirosmar!
2: 9:07 da manhã. Bom dia.

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4: Olha aí a hora certa, certinha, modulando no seu rádio. Em Itapetininga, 9:16. 9:16. 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Né, o Zazá? O microfone aí, Zazá. O Zazá tá meio preguiçosão hoje, viu?
5: Ô Juninho, aquela hora você estava falando um negócio de cueca, um negócio assim.
4: Você comprou uma cueca também?
5: Não, a vez que eu comprei a primeira cueca lá no Paraná.
4: Você não tinha cueca? Você não tinha cueca ainda?
5: Samba canção.
4: Ah. Né?
5: Aí peguei a cueca, quando virou a parte de trás, estava escrito assim: Moinho Santista.
4: Ah, o Rafinha. Você já viu o moinho do Zazá,
6: bicho? Jamais, bicho. Jamais. Eu passo pro. O passo moinho pra frente.
4: Você viu que o Zazá quis contar que com o moinho dele fica pro lado de trás, né?
6: Passa pro próximo e passa pra frente.
4: Ali onde o Sabugo, né? O... Não,
5: ali perto da rodoviária, ali. Não.
4: Ah, na rodoviária. Na rotatória, entendeu?
6: Exatamente. Na Rafinha. É na curvinha ali, Ju.
4: Moinho. Sai tudo moído, né,
5: rapaz? Era saco de farinha de trigo que fazia as cuecas.
4: Olha, rapaz, você puxou um assunto.
5: Eu sou velho, hein, cara?
4: Ó, a minha. Eu tenho. Não vou contar quem que é, mas também vou fazer um shortinho uma vez, saiu. Um pedacinho da propaganda do saco de açúcar no sorte dessa amiga minha de ação. Vamos deixar por aí, por isso mesmo o nome da pessoa, né, Rafinha?
6: Com certeza, né,
4: você, gente? Que é o fofoqueiro da...
6: Não, sou fofoqueiro, é coisa em cima.
4: Você
6: nenhuma,
4: só
6: não.
4: Conta o milagre, mas não conta o santo, né?
6: Não, conto nada, não sou fofoqueiro, cara.
4: A Tuti que falou esse dia...
6: Não, a Tuti fala demais.
4: A Tuti não falou esse dia? Não. Falou assim, ai, que belezinha, aqui na... O Rafinha, o fofoqueiro.
6: Não, ela não falou isso não, cara. O
4: que ela falou? Como que ela falou?
6: Falou que eu passo informações. Ah. Fofoqueiro, não.
4: Tá, não, verdade, Rafinha.
6: É informações.
4: Rafinha, gostei agora, hein?
6: Eu passo informações para o próximo.
4: Ah, tá. Passo...
6: Fofoqueiro não, né, Sassan?
4: O Rafinha, fofoqueiro é muito forte, né,
6: Rafinha? Muito fortíssimo. Aqui é...
4: Você faz o quê mesmo?
6: Aqui é um meio de comunicação, a gente comunica o próximo, não é? É ou não é, Sassan?
4: Parabéns, Rafinha, parabéns.
5: Tá,
4: olha,
5: mais esperto do que...
4: Você, cara, cada dia que passa, Rafinha, você tá ficando melhor, bicho.
6: Ah, tem um bom professor, Juninho Baita Macho,
4: pronto,
6: né?
4: Tá lá, agora pronto. Ô, Rafinha, temos mais mensagens por aí?
6: Não, por enquanto estamos tranquilo aqui, Juninho, por aí.
4: Sossegado?
6: Tranquilo.
4: Então posso passar minha lista de mensagens?
6: Pode, pode sim.
4: Te mando um abraço aqui pro Agnaldo Puro Suco. Bom dia, Baita Macho. Estamos na audiência do Sertão de Outrora. Fã clube do Juninho mais lindo. Ô, Puro Suco, obrigado.
6: Não, aí tá
4: pelo
6: complicado,
4: carinho,
6: hein?
4: Querido. Para o Juninho mais lindo do Brasil, o Baita Macho. Olha, Puro Suco, quanta emoção você colocou nessa mensagem aqui. Olha, ixi, não mereço, mas agradeço, né, Rafinha?
6: É, com certeza, obrigado por lembrar, né, Juninho?
4: Agnaldo Puro Suco, abraços Puro também para Isabela, a Eduarda e o Rafael. Fala, Juninho, curtindo o Sertão de Outrora, tá legal demais, você é massa. Adeia, massa. Olá, é Juninho. Sou da capital, olha que legal, sou da capital. Tô curtindo o seu programa através da indicação do meu amigo Anderson. Ê, meu amigo Anderson, popular, o conhecido como Nego, mandou lá o aplicativo da Superdifusora pra Deia. Tá curtindo aqui o Sertão de Outrora, indicação do amigo Anderson. Ai, eu vou falar pra você. E o povo aqui só comprando batom, comprando esmalte. Esse negócio de hoje. Olha quem chegou por aqui. Sampaio. Sampaio, pega aqui o microfone que eu vou. Você, Sampaio, também gosta de passar informação pra frente, assim?
7: Informações sérias, né?
4: Sempre, sempre é importante, né?
7: É importante você estar informando as pessoas para coisas boas, né?
4: Para formar
7: bons cidadãos. Né?
4: O Rafinha, tá vendo, Rafinha?
6: Mas é isso mesmo.
4: É isso aí, assim. Eu gostei de vocês. Vocês estão fazendo aula na mesma escola, né?
7: Sim.
4: Muito bem. Vamos falar do Hugo da Panela?
7: Nós somos da velha guarda.
4: A velha...
7: Séria, é.
4: O Rafinha, você é da velha guarda, bicho?
6: Não, bicho, eu sou da nova guarda, bicho.
4: Ah, entendi.
6: Velha é só você.
4: Obrigado, valeu. Obrigado, Rafinha.
7: Pela...
4: Experiente, viu, Rafinha?
6: Não é velho, Juninho. Não é velho, então eu retiro o que eu digo de falar de você, Juninho.
4: Ah, essa minha barba branca aqui é de muita experiência, hein?
6: Juninho tem.
4: Amanhã, domingão.
7: Tem feira.
4: Tá com um problema na panela de pressão.
7: Se a senhora tá chateada com a sua panela, leva lá pro Hugo que ele conserta e dá tempo de chamar nós pra aquela feijoada.
4: Acabou que é chamado pra feijoada, hein?
6: Feijoada é bom.
7: Lá pro Djalma Dias.
4: Djalma Dias, boa.
7: Loucos por corrida.
4: Aí, ó.
7: Dona Dilma, Luciano, Anderson, a dona Tereza lá da Nova Itapetininga, o Valmir Pedreiro lá do bairro da Conceição. A Doralice ali do bairro do Morro do Alto, Dona Jacira, seu Macir da Chapadinha, a Dona Isabel, Zé Cataia, Mãe Rose, Dona Iveta, Dona Ivete e Sarinha, José Roberto aqui da rua Jô Adolfo, Dona Isabel da Vila Nova, seu José Roberto Coelho, Dona Zilda Coelho, o Hugo e o Jean da Lubicar, o Pedro Mamede e a Fia, lá pessoal do João Messias. E vou mandar um abraço pra Dona Leda, senão apanha, né?
4: Aí já viu.
7: Ai, ai, ai. Um abraço a todos.
4: Chique, chique demais. Rafinha.
6: Oi.
4: Agora na sequência aí, o assunto vai ficar sério, hein,
6: Rafinha? É, o Edson Hudson, Jorge Matheus.
4: É.
6: Depois vem Milionário Marciano.
4: Ó.
6: É chique, né, Juninho? Chique.
4: Só as vozes, hein?
6: Só os poderosos da voz. Rafinha,
4: se eu mandar um trecho de uma cantora amiga nossa aí, antes de você soltar essa música, você colocaria assim pro Bizéquio, uma amiga nossa cantando aí?
6: Ixi, não é perigoso, seu... como diz a Tuti, né?
4: Não, é coisa boa. É coisa
6: séria,
4: boa.
6: Séria. Então,
4: essa é amiga da Tuti, diz que quer fazer uma dupla sertaneja com a Tuti.
6: Com a Tuti.
4: É?
6: Ai, ai, ai. Vamos lá, vem então.
4: Vamos ouvir?

0: Rafinha, vamos trazer os originais agora?
1: Com certeza, Juninho, essa daqui vai lá para as catequistas, a Edna, a Patrícia, que ouvem a Super Difusora todos os dias.
0: Soquetei.

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2: Olha aí a hora certa, certinha, modulando no seu rádio. 9 horas, Juninho, 9h35, 9h35, não perca circular. 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Bobeou, dançou, né, Rafinha? A Rafinha já bobeou também, sabe? Eu dei uma cochilada lá. Não, outra, vamos conversar mais dois aqui mesmo,
3: Zeca. Conversar, né? Fazer o quê, né?
2: Ô, Zazá, você tá com uma lista de amigos aí?
3: É um amigo por nome de Puro Suco, conhece?
2: Puro Suco.
3: Puro Suco, obrigado por nos ouvir, meu amigo. Que um abençoado dia pra você. Mandar aqui também, Juninho, lá no bairro
2: do Claro. Mande.
3: Um abraço lá pra Marlene, minha prima, pra Sueli, pras filhas. O José Carlos e a esposa. O meu amigo Abel e a esposa dele também. Ótimo dia pra vocês. Que Deus abençoe, gente.
2: É, beleza, gostei. 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
2: Mais conhecido como meio dia e meio, pode vir pra cá. O Rafinha, tem um áudio aí, que inclusive a dona Isabel mandou pra Janaína. Tá no jeito aí, Rafinha?
5: Opa, tá sim.
2: Vamos ouvir o áudio da dona Isabel?
5: Bora lá.
2: Vai lá.
6: Bom dia a todos da Comercial Peixoto. Bom dia, Janaína. Que Deus continue nos abençoando. Eu e o José Cataia já estamos na escuta, Juninho. Um abraço para todos vocês aí. e feliz Dia dos Pais para o Juninho, que é papai, para o seu Nilton Peixoto, para o Felisbino e para o meu esposo José Cândido Ferreira, José Cataia, que também é um maravilhoso papai. Temos 3 filhas, graças ao bom Deus. Estamos casados há 50 anos e que pai maravilhoso que ele é. E saudades do meu querido papai Joãozinho Lopes, que já mora no céu, Juninho. Que papai maravilhoso também que foi. Mas Deus é aquele que nos conforta o coração e vamos ouvir o seu lindo programa e um feliz Dia dos Pais, que vai ser no domingo, mas eu, Isabel, já estou mandando um abraço a todos os papais do Brasil inteiro, do mundo inteiro, para o Zazá, para o... todos os papais, porque ser pai é maravilhoso, quanto ser mãe, que privilégio de Deus, é maravilhoso termos nossos filhos e filhas juntinho de nós, é uma bênção de Deus. Eu agradeço a Deus todos os dias, todos os momentos, por termos a nossa família linda, maravilhosa. E também para o esposo da nossa querida Janaína aí também, né? Que é papai, pro Idinei, que é papai, pro seu José Abrão, que é papai da Tuti. Um abraço a todos. Beijos, beijos da Isabel, aqui do Jardim Paulista. Estou na escuta, Juninho. Um abraço a todos.
2: E caiu? O áudio cortou o áudio da dona Isabel?
5: Ela mesma.
2: Acabou, é mesmo, né?
5: Acabou.
2: Mas foi bonito, né,
5: Fê? Foi chique.
2: Uma bela homenagem a todos os papais. Agradeço todo esse carinho, viu, dona Isabel? Carinho de sempre. Feliz Dia dos Pais lá pro Zé Cataia. Ô, Zé Cataia, tá acabando a Cataia. A Cataia de Cataia ficou só o fundo da garrafa, hein? Que coisa, hein? Acabou a Cataia. Tá meio gripadão, hein?
5: Tá meio ruimzão, né? Coisa,
2: as coisas boas vão embora, mas o que é ruim permanece. Que coisa, hein?
5: Vai tirando o sarro do Zé, hein, acabou. Vai ver só, hein?
2: É, tá bom. Viu, não, programando.
5: O programa cara tá ouvindo.
2: De melhor qualidade.
5: O Juiz quer falar comigo no final do programa.
2: O Juiz tá lá escutando. Que coisa, hein?
5: Vou falar com a Deus, a pessoa, hein,
2: que não foi hoje, que vai ficar pra amanhã, de acordo com o pedido, de acordo com o riscado.
5: Hein? É isso aí.
2: Que não deu, hein?
5: Fica depois. E
2: essa mulher que pediu que o J Quercia vai ficar pro outro dia, hein?
5: Olha lá, recheio
2: de vestido.
5: Manda o Libório tocar essa pra você só, você vê só.
2: É, o Libório. Não,
5: manda.
2: Libório, eu tô sabendo que o Libório vai tomar uma também hoje, hein, Rafinha?
5: Oi.
2: É, Libório, eu disse que tá preparando o filho, nem saiu ontem.
5: No louco,
2: mano. Não, Juninho, o negócio é o seguinte: vamos segurar a sexta-feira aqui no sábado pra gente, né? Passar a notícia pra frente, né, Rafinha?
5: É.
2: Essa foi, olha, Rafinha, você é maravilhoso. É. Você é olha as mensagens aqui, mensagem atrás de mensagem aqui. Deixa eu ver aqui. Ah lá, dona Neuza Fadiga. Dona Neuza Fadiga, a senhora é muito gente boa também. Vamos colocar o áudio da dona Neuza Fadiga
5: antes de
2: chamar
5: a
2: música? Já tá no jeito, Rafinha, aqui você pediu uma ordem.
5: Pera aí.
2: Vai lá.
5: Vamos lá então?
2: Vamos.
7: Juninho, querido, oi. Feliz Dia dos Pais para você, um abraço. Obrigado. Pro seu pai, querido, para você, pro Libório, para todos os demais funcionários aí da rádio e para todos os pais que estão ouvindo nós também, né,
2: amém.
7: Juninho? Que Deus abençoe todos com muita saúde, muita paz, muita alegria. Deus abençoe, um grande dia para você, bom final de semana.
2: Show de bola. Que Deus abençoe grandemente o meu papai também, o compadre Felisbino. Ei, pai, já o senhor está de volta. Papai, está chegando a primavera, verão, daí o senhor vem. Você vem na primavera, verão, fazer Marcel Peixoto. Queria vir hoje, Rafinha, tadinho, pai,
5: tem que
2: queria
5: esperar,
2: vir.
5: Mas espera um pouquinho.
2: Não dá para tirar o Felisbino no frio,
5: não,
2: bicho.
5: Não dá.
2: Depois você se escustripado igual o Zé Vicente.
5: Que coisa, hein? Vamos prever, né? Vamos, né?
2: Vamos prevenir, né?
5: Vamos prevenir ele.
2: É melhor prevenir do que remédio usar.
5: Muito, sim, muito bem. Como diz o velho então, deitado.
2: Então é o seguinte.
5: Eu fiz... Correr, não, Juninho. Fiz uma alteração toda. Fiz uma alteração toda aí. Você, mudei o cardápio.
2: Quando você faz por conta, assim, essas alterações... É. Olha, eu confesso que eu fico 3 dias sem dormir, bicho.
5: Não, vou tocar o Fábio Júnior Pai.
2: Meu Deus. Ah, entendi. Fábio Júnior Pai. Tá bom. E na sequência?
5: Conselho de um pai. Com o Zazá.
2: Com o Zazá. Olha, Zazá, você tá pagando um por fora.
5: Por Royce.
2: Por Rafinha Royce, né? Então é o seguinte, Rafinha. Soquetei.
5: Pra já, Júnior. Vai pra você que é pai também, viu?
2: Obrigado, bicho.

pai. Pode ser que daqui a algum tempo haja tempo pra gente ser mais, muito mais que dois grandes.

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2: Olha aí a hora certa, certinha, modulando no seu rádio. Em Itapetininga, 9h54. 9h54. Não perca circular. 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
3: Quem é, Juninho?
4: Como é que é? Farinha de trigo?
2: Farinha de trigo da cueca dele. Ô, você tá bom, meu senhor? Beleza? Tudo bom, graças a Deus. Tá melhor, graças a Deus. O senhor tá bom?
5: Tô bom, graças a Deus.
2: Como que é seu nome?
5: Valdecir, você é bem pequenininho.
2: É, rapaz, eu bem pequenininho. Agora eu tô grandão e gordinho. Tá bom, graças a Deus, tá? Chique 10. Pode pedir um pé?
5: Pode ser Matia?
2: Ô, Mato Grosso e Matia, bicho, já prepara aí. Nossa. Oi. Tá vendo? Amanhã é Mato Grosso e Matia, bicho.
3: Pode deixar.
2: Ei, Rafinha, você também devia ter deixado um pouquinho mais de tempo para tocar mais uma música. Janaína, uma passadinha final aí, bem rapidinho, para nós fazer as suas considerações final. Mas você tem um minuto para falar a sua lista aí. Vai lá, Janaína.
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2: Mais conhecido como meio dia e meia. Olha quem chegou aí.
6: Se o bilhete não deu, foi.
2: Foi o Zé Leite que vendia ação do Zé Leite. Agora não pode vender bilhete mais, Janaína.
6: Por quê?
2: Não tem mais bilhete. Diz ele que não tem mais bilhete.
6: Ah, agora chegou o bilhete, né, Zé?
7: Eu dou um palpiteiro. Dou um palpiteiro na casa, vosso bilhete.
2: Ah.
7: Se o seu bilhete não deu, não foi o Zé Leite que vendeu.
2: Seu palpiteiro. Boa, boa. Então vamos aqui às considerações finais.
3: Vocês
2: já tiraram aí no 01 para ver quem que vai começar. Uma gangue hoje aqui para considerar finalmente aqui. Vai, Janaína, suas considerações finais.
6: Juninho, obrigado pelo programa de hoje, Rafinha. Então vamos mandar um abraço para todos os pais. Que Deus abençoe a todos os pais. Muita bênção na vida de todos os pais. Juninho, que já é pai. Zazá, Milton Peixoto, Sampaio, abraço pro meu pai, que Deus abençoe muito, que eu amo muito, muito ele. Muito obrigado, Juninho, pelo programa de hoje. Bom final de semana a todos. Que Deus abençoe a todos os pais e até quarta-feira.
2: Isso aí. É com você, Zazá.
8: Juninho, para mim foi muito bom estar com você nessa manhã, meu amigo. É bom estar com você, porque você é muito divertido, sabe? Parabéns para você, Juninho, pro Dia dos Pais.
2: Obrigado.
8: Aqui pro Sampaio, Dia dos Pais. Pro Nilton Peixoto, pro João Messias. E também desejar um feliz Dia dos Pais especial para quem? Zé Vicente e meu amigo Libório também.
2: Isso aí. Show, Libório. É com você, Sampaio.
9: Um ótimo Dia dos Pais para todos.
4: e um dia abençoado a todos.
2: Isso aí. E o Newton Peixoto está chegando aqui também para as considerações. Senão, meu grande amigo Axan está por aqui. Eila, os amigos lá do Hotel Iporã, aquele abraço. Está chegando aqui Newton Peixoto e o seu Kibe Coxinha. Vai lá, Newton.
9: Encerrando por hoje, Juninho?
2: Oh, já era, meu.
9: Então tá, obrigado por você ter vindo hoje na loja aqui, mais um sabadão.
2: Show.
9: Um abraço pro Bino, em nome do Feliz Bino, um abraço a todos os pais pelo dia de amanhã, que é dia dos pais. Um abraço a todos. Um abraço aqui também, Zazá, Sampainho, Janaína, João Messias, todos os colaboradores, a loja tá bonita hoje.
2: Lindo.
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2: Show.
9: Hoje.
2: Sensacional.
9: Aproveitando aí. Então, Juninho, obrigado. Um abraço ao Rafinha lá na Super Difusora. Um abraço a todos, a Tuti e tudo, pessoal. Até quarta, se Deus quiser, com o programa do Bino. Abraço, Bino.
2: Amém. Valeu.
3: Tchau, Rafinha, Juninho.
2: As suas considerações finais aí. Já, tchau, já tchau.
3: Deu,
2: obrigado.
3: Já deu. Valeu.
2: Valeu. Coração. Tchau. Então, o negócio é o seguinte, bicho. Bom dia, São Paulo, e bom dia, meu Brasil.
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Mais um final de semana que começa. E esse pode ser para muitas pessoas, e deve ser, diferenciado. Para quem tem pai, como é o meu caso, a gente aproveita, combina, está junto, agradece. Quem tem um pai vivo, mas ausente, reflete. Quem tem um pai que não está mais aqui, mas foi presente, agradece. Muitas modalidades hoje em dia a gente tem para essa comemoração de Dia dos Pais. Mas principalmente, mesmo que tenha sido o mais difícil possível para você, agradeça o aprendizado. Porque não, nada é por acaso. Não é à toa que a gente se ligou. Não é à toa que a gente nasceu onde está, no lugar que a gente nasceu. Alguma coisa a gente tem que aprender, alguma coisa a gente tem que usufruir dessa oportunidade de Deus. E é estranho a gente dizer usufruir de algo que não seja tão bom. Mas a gente em algum momento vai aprender que vai usufruir pelo menos do ensinamento. Aproveite da melhor maneira possível todas as reflexões, amor e até mesmo compaixão de Dia dos Pais. Aproveite o final de semana. E se você é pai, pai presente, pai feliz, pai que exerce muito mais do que o papel, porque papel de pai e mãe é infinito. Parabéns. Parabéns a todos os pais. Parabéns o pai que não se vê de obrigação, mas se vê como o grande personagem de uma história incrível de algum ser humano. Parabéns a todos os pais, principalmente eu falo aqui ao meu e a todos os que estão aqui e fazem a Superdifusora. Aproveite. Final de semana, espero que de muito amor e gratidão no seu coração e para sua família também. Agora você ouve com a gente Melhores Momentos do Manhã Superdifusora, 11 horas, tem Terceiro Milênio e a gente volta ao vivo aqui dos nossos estúdios da rádio que é feita para você, segunda-feira. Até lá.

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1: Vamos que vamos, minha gente. Que desafiador esse tema. Meu Deus do céu. Porque às vezes não. A minha profissão exige uma empatia muito grande. Uma vez, um juiz de direito falou assim pra mim: Tuti, sabe por que você faz bem o seu trabalho? Ele é meu ouvinte, gente. Fiquei feliz, fiquei me achando, né? Fiquei me achando. Aí ele falou assim: ó, eu sou seu ouvinte. E eu percebi que você tem um exercício de empatia muito grande. Você explode de saber a vida dos outros para poder saber um pouco da realidade que não faz parte da sua. Você imagina, se você como comunicadora ou eu como juiz, a gente fica só no nosso mundinho. E depois que ele falou isso para mim, além de eu ficar super feliz com a audiência dele, ele pode estar ouvindo agora também, eu fiquei pensando, gente, eu tenho que melhorar cada vez mais isso. E às vezes eu me preocupo de falar algumas coisas. Tem muitas falas na internet. A culpa não é da internet, tá? Só tô falando do que chega pra gente de informação. Ah, vamos economizar dinheiro. Tem que guardar. Hoje, o primeiro post que eu vi no Instagram: guarde hoje R$55. A gente fala com pessoas que às vezes não tem R$18 pra comprar uma mistura, uma comida, um arroz e feijão. Falta mesmo. E aí, esse tema pra mim é desafiador, porque eu vi lá a doutora Gisele Almada já brilha os meus olhos, porque eu sei que ela vem com muito conteúdo. E a gente fala de endividamento. Aí eu vi uma notícia ontem que as pessoas realmente estão muito endividadas. Que pena. Mas por onde a gente pode começar? Porque o endividamento pode ser uma escuridão. E por coincidência, que eu acho que é providência, hoje a oração que eu estava fazendo, Padre Ezequiel, ele falava quantas e quantas pessoas, as famílias não conseguem sair da dívida. Doutora Gisele, que bom que você trouxe um tema tão desafiador para a gente começar a semana. Bom dia.
2: Bom dia, minha querida. Não, verdade, a semana já vai começar com tudo, né, Tuti? Aliás, como é sempre com você.
1: Não, e viu, é bom isso, porque eu falo assim, ó. Eu fiz uma pergunta semana passada para as pessoas, se eles querem que eu faça pensamentos leves ou com tapa na cara. Muita gente precisa de tapa na cara.
2: É verdade.
1: O que a gente falar hoje e servir para algumas pessoas pode começar hoje?
2: Pode.
1: A tomar alguma atitude?
2: Com certeza vai tomar.
1: E sair desse lodo?
2: É. Sim, com certeza vai tomar. Infelizmente, no nosso país principalmente, a gente vê que a situação é geral do super endividamento.
1: Uhum. Né? Super endividamento.
2: Super endividamento.
1: Que pena.
2: O que é isso? É quando as pessoas de boa fé que não fazem isso de propósito, mas realmente, como você falou, às vezes não tem os R$18 para uma mistura, não é? E aí as contas chegam normalmente na casa, as contas de luz, água, não é? E aí você não consegue pagar e vai acumulando.
1: Uhum.
2: Né? Ou então você tem um cartão de crédito, mesmo que o valor do crédito seja pequeno, o que você vai fazer? Você não tem dinheiro, você vai pagar as coisas no cartão de crédito.
1: É, daí chega a fatura.
2: Chega a fatura.
1: É.
2: Né? E isso vai virando uma bola de neve. Você não consegue pagar inteiro, você vai pagar o mínimo, ou você vai fazer os parcelamentos. Gente, cada vez que a gente faz o parcelamento num cartão de crédito,
1: nossa,
2: a gente paga o dobro daquilo que a gente tinha gasto.
1: É.
2: Porque os juros são muito altos. E essa lei do superendividamento, que já é desde 2021, ela veio justamente para isso, para poder fazer com que as pessoas consigam se esquematizar e não ter um crédito maior do que eles possam pagar.
1: Então, por isso que você está trazendo esse tema como advogada,
2: sim,
1: de falar que agora é lei.
2: É lei. Desde 2021 existe a lei do superendividamento, mas foi pouco comentada. Né? E as pessoas talvez ainda não tenham esse conhecimento. Então é para proteger o consumidor que veio essa lei. Porque o que acontece? Quando você começa a pagar as suas dívidas, todo o seu salário que você ganha vai para esse pagamento. Não sobra nada. Nem os R$18 para comida.
1: Quantos e quantos aposentados eu já vi chegar aqui e falar: Tuti, olha meu holerite, é remédio, é endividamento, aí a pessoa não tem nada.
2: Exatamente.
1: Tinha R$114 para receber, olha que dó.
2: Você vê, É, já vai descontando do próprio aposentadoria, né? Então, hoje, utilizando do superendividamento, você não pode ultrapassar 30% daquilo que você sobrevive.
1: Uhum.
2: Tá?
1: Uhum.
2: Então, não vai mais ocupar aí pelo menos 70% do que você ganha, você vai ter para fazer as outras coisas.
1: E o que muda para quem já fez o endividamento?
2: Então, ele vai ter que fazer o seguinte, ele vai ter que reunir essas dívidas que ele tem, né? Tem um site do consumidor.gov.br que ele pode fazer esse pedido de uma lista, ele vai encontrar ali todas as dívidas que ele tem que reunir essas dívidas e pedir a negociação dessas dívidas.
1: Direto no site?
2: No site não vai conseguir, diretamente com o próprio banco, se for operadora de crédito. Eles costumam fazer isso facilmente?
1: Não! Claro que
2: então,
1: não!
2: Aí você vai precisar entrar com uma ação para pedir para o juiz fazer essa negociação. Tá?
1: Mas a gente está falando com um monte de gente, como eu me coloco nesse lugar, que tem dificuldade com essa coisa do site. É onde que eu vou achar, onde que eu vou buscar. Os advogados, por exemplo, você tem contato com muito advogado. Eles estão preparados para buscar isso junto com a gente?
2: Quem trabalha nessa área, sim.
1: Sim. Ah. Então, a gente está fazendo aqui até um serviço de OAB para falar. Tem advogado que já está diferenciado para isso,
2: isso
1: e pode orientar as pessoas.
2: Sim, pode orientar e pode, inclusive, não tenho, às vezes não tem nem o computador para poder buscar.
1: Exatamente.
2: Né? Tem um celular que pode fazer, mas tem site que não abre direito. Então, o advogado pode, junto com você, fazer essa busca? Pode.
1: Tá.
2: Tá? Então, o que a gente sempre aconselha, vá ao PROCON, verifica se consegue fazer essa busca lá, se consegue fazer a negociação por lá, que daí não precisa entrar com a ação, na defensoria pública ou advogado particular.
1: Então temos três lugares
2: três
1: que dá.
2: Três lugares que a gente pode ir diretamente no PROCON, que daí o PROCON vai chamar a outra parte, vai tentar fazer essa negociação, essa composição. A defensoria pública, dependendo então do seu rendimento, né, e rendimento familiar, a defensoria pública atende até três salários mínimos,
1: boa.
2: Né? Ou então advogado particular que vai poder te orientar. Então, geralmente, você pega esse demonstrativo da dívida. Esse demonstrativo da dívida vai ter qual é o vencimento, quais são as parcelas, quais foram os juros aplicados.
1: Uhum.
2: E ainda se tiver juro abusivo, vai retirar esse juro abusivo.
1: Ah, então por isso que agora é importante a gente usar dessa lei.
2: Exatamente.
1: Gisele,
2: né?
1: Parece uma luz no fim do túnel.
2: Eu acho que é o que vai salvar muita gente. Né? Pelo menos amenizar a situação, porque você vê que realmente é geral, com todo mundo que você conversa, não é todo mundo que está num estado confortável.
1: E também, muito, você falou uma coisa que é verdade, né? A aposentadoria seria para dar mais tranquilidade para a terceira idade, para chegar nos 60, 70 anos, ter mais tranquilidade. Mas também a aposentadoria virou uma possibilidade de financiamento, não, de crédito pessoal com juros mais baixos, mais fácil de fazer.
2: É.
1: Aí todo mundo está indo atrás do aposentado daquela família.
2: Exatamente.
1: Então virou uma bola de neve.
2: Além dos golpes.
1: Além dos golpes, que os caras tão afiados para isso. Eu lembro uma vez, quando alguém que sempre tá com a gente aqui, aposentou e falou, eu nem sabia que tinha saído minha aposentadoria, já veio um aviso oferecendo crédito.
2: Não,
1: consignado, que chama isso. Então, quer dizer, esse aposentado que tá ouvindo a gente agora, nossa, me deu no coração agora que tanta gente tá ouvindo a gente e tá nessa situação, ela pode procurar essa ajuda que tá na lei.
2: Pode e deve, porque ela tá consumindo muito mais do que a sua aposentadoria. Então, veja, você vai reduzir para 30%. Você vai pagar o débito, você tem 5 anos para pagar esse débito.
1: Tá.
2: Tá? Então, você vai pagar, só que numa outra forma, em que o mínimo existencial seja preservado.
1: Uhum. Que é, né? esse 70%.
2: Esse 70%, que é para você comer, para você pagar a sua água, a luz. O que você pode negociar? Também tem dívidas que são negociáveis e dívidas que não.
1: Tá.
2: Né?
1: Quais são as negociáveis?
2: As negociáveis são aquelas, em regra, que são de consumidor. Tá? Então, crédito com banco, né? Fazer um financiamento no banco, etc e tal. Isso você pode, cartão de crédito. E o que você não pode? Pensão alimentícia não pode. Impostos você não pode. Tá? Então tem coisas que em regra não pode. Por que que eu digo em regra? Porque a gente tem que analisar caso a caso, porque às vezes a gente consegue incluir nessa lei, numa brecha dessa lei, alguém que demonstre uma situação de hipervulnerabilidade.
1: Vulnerabilidade dentro do
2: superendividamento.
1: A Gisele fala uma coisa aqui que a gente usa muito, acho que eu uso pelo menos uma vez por dia no Manhã Super Difusora. Cada caso é um caso. É. Quando a gente fala isso, a pessoa já tem que procurar um profissional. É. Porque a gente não entende de tudo.
2: É verdade.
1: Então precisa, verdade. A gente precisa procurar ajuda. E eu sei, de verdade, que tem gente com hiperendividamento que entrou num parafuso.
2: Sim.
1: A gente tem que parar um pouquinho agora, respirar. Doutora Gisele acabou de trazer uma esperança e procurar. A gente já falou Sim. aqui os caminhos. Sim. Procure o PROCON. O
2: PROCON, Defensoria Pública ou advogado particular.
1: Pronto. Aí para, respira, não fica nesse bolão. A gente
2: Sim,
1: parece
2: vai só aumentando.
1: Só aumentando. Aí você não dorme direito, aí você acorda mal, aí
2: fica
1: você
2: doente,
1: não
2: vai gastar, doente. Vai fazer uma outra dívida que é na farmácia com o médico.
1: Gisele, não é? É um ciclo péssimo para as pessoas.
2: É verdade.
1: Só que as pessoas não estão conseguindo lidar com isso.
2: Sim.
1: Então hoje pode ser aqui um momento de para.
2: Sim.
1: Tem uma lei pouquíssimo divulgada, porque eu vou contar uma coisa pra vocês, que eu acho que a doutora Gisele vai concordar comigo. Quando chega um governo, por exemplo, populista, não tô falando que é certo ou errado, tá? Tô falando só que é o perfil. É, o presidente Lula, ele é populista. Então, ele quer... O que que é o populista? Ele quer falar, nós conseguimos acabar com a fome, nós conseguimos fazer com que as pessoas tenham geladeira, tenha carro, tenha não sei o quê. Aí você começa a buscar aquilo como se fosse a validação de que você é o máximo junto com ele.
2: Uhum.
1: E aí que acaba se endividando errado.
2: Sim.
1: Então, a autoestima do que a parte política faz com a gente não pode deixar. Por isso que não pode culpar
2: verdade,
1: os outros.
2: É verdade.
1: Tem que baixar um pouquinho a bola, colocar Sim. pezinho no chão, falar, não, agora não dá pra eu comprar isso aqui, não.
2: E o que eu tenho visto que não é só a classe... baixa, é a classe não. média, média alta, que Sim. também se encontra nesse super endividamento.
1: E daí parece que o bolão fica pior ainda. É. Porque vai atrás de coisas até mais caras.
2: Sim.
1: E daí não para, Exatamente. Parece que não tem fim.
2: É verdade.
1: Hoje a gente queria propor isso. Uma pausa, um raciocínio. Eu não sei por que esses dias, eu tava no começo do ano, eu falei, não, agora eu vou parar, vou pausar 2026, cheio de reflexões. Foi tão bom ter feito isso.
2: É, né?
1: Porque surgiu um desafio, a gente já topou, deu pra fazer isso. É isso que as pessoas têm que parar. Parar, pausar, não ficar nesse desespero também. E o endividamento acaba sendo desespero.
2: Claro que sim, né? Ninguém quer ficar devendo, né?
1: É.
2: E a gente se preocupa com isso, claro. E é o que você falou, isso vai repercutir na sua saúde.
1: Uhum.
2: Então, temos que ir atrás, tem maneiras. Eu vou me comprometer a mandar um passo a passo aqui para vocês ainda hoje.
1: Boa!
2: Depois você lê pros seus ouvintes e fica aqui na rádio, um passo a passo... Para quem tem habilidade de mexer no computador, já pode iniciar. E quem não tiver, procure aí um auxílio, né? Ou do PROCON, Defensoria, ou de advogado particular.
1: Façam isso, não passe apuro. Eu gosto muito de trazer esse lema, de que a gente não precisa ficar sozinho.
2: Não.
1: Tem os serviços públicos aí, o PROCON. Ah, mas o PROCON, eu já fui e tal, não sei o quê. Tenta de novo.
2: Exato.
1: Né?
2: Exato.
1: Não adianta ficar bloqueando.
2: É.
1: Eu já fui super bem atendido no PROCON, resolvi na hora. Já fui no PROCON e também não consegui. Já aconteceu de tudo. A Defensoria Pública também tem a prontidão
2: e
1: aí.
2: E tem mais, viu? Os escritórios das faculdades, por exemplo, né? Eu sou
1: que
2: do
1: legal.
2: IES. O nosso escritório de assistência judiciária, a gente está fazendo um convênio com o PROCON e a gente vai estar atendendo essas pessoas de graça, lógico, né?
1: Gisele,
2: e ajudando,
1: boa.
2: Encaminhando, tentando fazer as negociações e ações se forem necessárias.
1: Aonde que fica o escritório? Como que as pessoas buscam?
2: Fica no bairro dos Bancários, o EAJ do IES. Também vou mandar para vocês o endereço, porque agora eu não consigo lembrar o nome da rua, porque mudou há pouco tempo.
1: Tá.
2: Era aqui na Benjamin Constant, mudou. Eu vou passar para vocês o endereço, porque vale muito a pena fazer as consultas. As terças e quintas tem um atendimento na parte da tarde. Eu vou passar com o telefone, tudo vou deixar daqui a pouco com você. E os ouvintes podem procurar, porque atendimento é gratuito, com profissionais, tem sempre os professores orientadores e tem os estagiários que estão nos últimos anos.
1: Ó, cursando. Terça e quinta, já me comprometo a pegar tudo isso com a doutora Gisele, avisar hoje e avisar amanhã também. E qualquer pessoa que precisa desses contatos, desse passo a passo, pode entrar em contato com a gente aqui. Pode. Doutora Gisele também está disponível. Uhum. E, gente, por mais que as pessoas gostem de falar o tempo inteiro, dinheiro não traz felicidade, o endividamento traz um pesadelo absurdo. Exato. Então não caia nessa de precisa ficar assim, a vida é assim mesmo, minha vida sempre foi assim, minha família sempre foi assim. Para. Agora tá na hora de ver uma luz no fim do túnel.
2: Exatamente.
1: E seguir.
2: Seguir.
1: Vai ter que fazer um esforço, vai ter que ter aí um trabalho, mas é importante que a pessoa saia dessa escuridão.
2: Não, super necessário, inclusive para a sua vida, não só física, espiritual.
1: Putz, porque tudo, Gisele.
2: Tudo embananado, né?
1: Exatamente. É? Só de acordar, não lembrar dos pics?
2: É.
1: Ah, faz toda a diferença. Dormiu, faz, pelo menos.
2: É.
1: Obrigada, Gi.
2: Imagina, querida. É sempre um prazer.
1: A doutora Gisele está à disposição da gente, tá? 996097213 é o WhatsApp da Superdifusora. Conte com a gente. A gente já volta.
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1: Minha gente, seguinte. É claro que como qualquer pessoa, qualquer empresa, qualquer pessoa que paga a conta, um dos maiores apuros, seja na casa da gente ou na empresa, é conta de luz. Adianta, eu ouvi esses dias no Jornal do Meio Dia, a conta de luz continua na bandeira laranja, e aí continua mais caro, porque o reservatório de não sei o quê. Aí eu fiquei pensando, poxa vida, esse negócio de energia solar é uma coisa que eu acho que vai ser importante pra mim. Comecei de uns anos pra cá a pesquisar, vira e mexe pesquisava, de novo via orçamento, via e tal. Daí eu comecei a observar, mais do que pegar um orçamento, eu comecei a observar o movimento das pessoas e das empresas. Aí tal empresa veio, me ofereceu, já não tinha um escritório depois de 6 meses. Uma pessoa veio, me ofereceu, nunca consegui também contato. Aí eu percebi, peraí, eu acho que não é o momento agora nesse um ano. Vou observar mais. Aí, quando eu decidi que eu ia fazer, também Pronamp veio incentivando isso e tudo mais. Aí, falei com a gestão 5X, que é quem cuida do administrativo da rádio, e falei, acho que agora é hora. E pedi mais alguns orçamentos. Aí, eu já tava meio de paquera com a Veritas, porque eu já conhecia a agência há muito tempo. Daí, eu via que o Vinícius tava dando a cara ali, não a tapa, mas colocando a cara dele, dono da empresa, e a empresa ali já fez uma sede maior. Eu falei, opa, peraí, eu acho que é isso, esse tipo de segurança que eu quero. E fechei com a Veritas. Desde o começo, quando eu decidi fechar a energia solar, paquerei a Veritas, mas quando eu decidi, realmente, eu queria mostrar para as pessoas cada passo, as decisões. Exatamente por causa disso, porque eu sei que teve uma fase muito bagunçada da energia solar. Vamos comparar aqui, o Vinícius não vai lembrar disso, mas há 20, 30 anos atrás teve uma fase que tinha rádio pirata, era uma bagunça. Qual que era a rádio boa, qual que era a rádio que não vai fechar? O consumidor às vezes não sabe disso, mas é importante que agora as pessoas saibam que acalmou o mercado de energia solar. Vinícius, bom dia.
2: Bom dia a todos, tudo bem?
1: Muito bem.
2: O mercado de energia solar começou a dar um boom em torno de 2020, 2021, e realmente surgiram muitas empresas que já não estão no mercado e vieram se aventurar, né?
1: Sim.
2: Como a gente estava conversando anteriormente, pessoas às vezes que falam, dei errado na vida, vou vender energia solar.
1: Exatamente, cada pessoa que apareceu para me vender dava medo.
2: Sim.
1: Né?
2: E a Veritas, né, pé no chão, a gente foi desde 2019 estruturado só no mercado de energia solar. A gente é especialista, então a gente só trabalha com energia solar. E a gente foi crescendo, a gente estava com um escritório até 2024, ali na Padre Albuquerque, em frente ao McDonald's. Hoje a gente já está com uma sede maior. Então a gente foi se estruturando, com o pé no chão, né, mas com consciência de sempre estar crescendo.
1: A Veritas, ela é uma franquia?
2: Não é franquia.
1: É sua?
2: Isso.
1: É da sua família?
2: Isso, é uma loja, uma empresa familiar.
1: Quando você entrou em 2019, ela tinha que dar certo?
2: Tinha que dar certo, tinha opção.
1: Não tinha opção.
2: Não.
1: Então já era você e sua esposa?
2: Já era, eu com a agência.
1: E naquele mercado cheio de opções, oportunidades, também tinha aquelas pessoas que estavam fechando orçamento, não fechavam com você talvez, porque tinha um aventureiro que estava muito mais barato.
2: Sim.
1: Como que foi esse começo para vocês?
2: Então, a gente nunca quis vender só preço, né? A gente sempre prezou muito pela qualidade, pela transparência e por realmente oferecer o que o cliente está precisando. Porque não adianta nada a gente oferecer o mais barato e depois de alguns meses o cliente não está tendo a economia devida.
1: Sim.
2: E aí a gente some de mercado.
1: Exatamente. Né? Então, desde 2019 que a empresa existe.
2: Desde 2019.
1: Passou por essa fase, perdeu vários orçamentos, porque tinha gente com muito mais barato.
2: Sim.
1: E se acabou ficando num mercado que depreciou um pouquinho, porque quantas pessoas fecharam pelo preço e não tiveram suas placas bem colocadas, a manutenção não está servindo hoje em dia, Pode ter gente... Uma das preocupações primeiras que você teve com a rádio foi fazer a homologação junto à CPFL.
2: Isso.
1: Pode ter gente nessa época de aventureiros que nem a homologação deu certo, deu tudo errado?
2: Eu acredito que depois que teve umas mudanças ali no mercado, aconteceu. Principalmente quando a gente fala de instalar em um local e compensar os créditos para outro local, que aconteceu aqui na rádio. acontece a CPFL recusar. Então, se a pessoa não tiver um know-how, não tiver uma experiência para conseguir fazer a aprovação, ela vai ter problema.
1: No seu caso, você tem uma equipe que cuida disso, sabendo como fazer?
2: Sim, a gente tem várias equipes na empresa, né? Desde vendas, pós-venda, equipe de engenharia, tudo dedicando para ter a melhor experiência com o cliente.
1: Vinícius, e essa parte da homologação, se ela não é feita antes, como foi a... Vocês não assinaram o contrato comigo enquanto essa homologação não saiu, porque ela sim é a segurança de que vai dar certo a minha energia solar, é isso?
2: Isso. Depende muito do caso, mas quando a gente está falando de sistemas maiores, a gente precisa ter essa segurança que a companhia de energia vai aprovar.
1: Viu? Aí eu lembro que eu falei assim, imagina se vocês falam para mim que eu tenho que fazer mudança. Eu vi de tudo, você imagina, 3 anos pesquisando. Eu vi de tudo, vamos ter que trocar o telhado, vamos ter que fazer não sei o quê, vamos ter que... Eu lembro que outra pessoa aqui muito próxima a mim fez a energia solar no chão, falou, a melhor coisa do mundo é fazer no chão se você tem uma área, mas o concreto é muito caro e vocês já absorveram tudo no mesmo orçamento. Como que funciona isso da pessoa? Eu não sei lidar com essas coisas, eu não quero também, porque hoje em dia a vida consome muito a gente, e vocês pegam um orçamento e falam assim, ó, pode deixar que eu vou resolver tudo aqui para você.
2: Exatamente, a gente pega o projeto de ponta a ponta, então a gente pega desde a parte, fechamos, então vamos fazer a avaliação técnica, ver tudo que vai ser necessário para a aprovação do projeto, depois para como que vai montar o projeto, seja em telhado, seja em solo, né, a viabilidade técnica, se vai ter uma viabilidade estrutural e viabilidade elétrica. Então é feito tudo isso antes mesmo de fazer a instalação. Após isso, aprovado na concessionária, após a vistoria técnica, chegam os materiais e a gente já começa esse processo da instalação.
1: Quando que vocês decidem entre solo e telhado?
2: Depende muito do caso. Como a gente está falando na grande maioria dos casos que são residências, a gente já vai direto para o telhado, que é um lugar onde já vai ter

0: casa e a energia solar, a energia, conta de energia judia dela. Quem que são as pessoas que vale a pena ter energia solar? A partir de quanto uma conta?
1: Olha, Tuta, a gente sempre fala que começa a valer bastante a pena a partir de 200 e 250 reais.
0: Super baixo, eu pensei que você ia falar uns 500 reais.
1: Não, 250 já compensa. Inclusive, a gente tem ali a troca de boleto que a gente chama. São sistemas que a pessoa, ela vai fazer o financiamento, mas ela vai ter a troca de boleto. Ela vai deixar de pagar a conta de luz, por um tempo ela vai começar a pagar esse financiamento. Acabou a parcela do financiamento, ela já vai ter só pagar a tarifa mínima da energia.
0: Então, quer dizer, você tem toda essa preocupação também, porque a gente é uma empresa, nossa conta era muito mais alta, então a gente profissionalmente organiza o caixa, beleza. Mas se uma pessoa está ouvindo a gente agora, tem uma conta aí de 280 reais e procura vocês, vocês ajudam nesse jogo para trocar boletos? Sim. E depois fica o equipamento para a pessoa?
1: Exatamente, é isso aí que a gente faz.
0: É aquela coisa que a gente sempre fala, pagar um financiamento de um apartamento do que pagar aluguel.
1: Exatamente, é a mesma coisa. Só que a diferença é que o energia solar, o tempo é muito menor. Então, com 60 meses ou até menos, ele já consegue se livrar da parcela do financiamento e pagar sua tarifa mínima.
0: Mensalidade por mensalidade. Gosto Exatamente. Disso, porque daí vai ficar um equipamento para você.
1: E não pesa no bolso da pessoa, não altera o orçamento.
0: Vai trocar.
1: Exatamente.
0: E como que é, por exemplo, a pessoa tem que fazer uma manutenção, seja no solo, como da rádio, como no telhado, a pessoa que paga uma conta bem menor, tem que sempre ter uma manutenção? Como funciona isso e como é a relação de vocês com a manutenção também?
1: Como eu estava falando, a gente é bem transparente até na hora da venda. Então, quando a gente está falando de equipamento elétrico, que é inversor, painel solar, pode ser, a gente trabalha com as melhores marcas, mas independente pode ser que tenha algum problema. Uhum. E é aí que está, né, uma empresa que vai prestar um pós-venda. Só que se for falar de manutenção preventiva, aí é só uma limpeza a cada 6 meses, 1 ano, dependendo da área que está localizada.
0: Esguichão?
1: Isso, vassoura ali, talvez já consegue.
0: E pronto. Aí você viu, gente, como a gente tem que transformar um assunto que parece tão difícil, e eu acho que ele não é difícil, eu acho que o mercado fez com que ficasse muito difícil por causa dessas entrelinhas aí, né? E agora simplificar. Ainda vale a pena para todo mundo energia solar? A partir de 200, 250?
1: Com certeza.
0: Vale a pena?
1: Com certeza.
0: O governo fez leis que prejudicam a compra ou não? Tem bastante incentivo?
1: Na verdade, isso acho que também surgiu entre 2022 e 2023, que teve uma mudança no cenário, né? Só que, na verdade, veio para proteger o mercado. Foi aprovado em 2022, em janeiro de 2022, e entrou em vigor em 2023. Só que é uma lei que protege o mercado para a gente não começar a pagar muito imposto em cima disso.
0: Sim.
1: Então, tem um imposto que é pago, mas é uma tarifa mínima que basicamente já era pago desde o começo, lá em 2015, que começou a energia solar no Brasil. Então, ficou quase elas por elas.
0: Elas por elas, e vocês, como experientes, já estão há tanto tempo no mercado, uma empresa sólida, um lugar aqui em Tapetininga, um escritório, vocês ajudam a gente a fazer essa avaliação, se vale a pena para mim ou não, e como fazer, né?
1: Exatamente.
0: Eu lembro que quando a gente estava fechando, a gente estava indo pelo incentivo do governo federal de energia solar, mas aí logo veio o Pronamp, que estava muito melhor. Então, essa avaliação também, a gente vai trocando ideia, vai conversando com as pessoas que a gente confia, e vocês podem dar essas orientações também, né, Vinícius?
1: Sim, inclusive nessa parte de achar a melhor parcela para o cliente, a gente tem vários parceiros bancários.
0: Boa.
1: A gente faz simulações em todos para ver qual que fica a melhor parcela para o cliente.
0: Valeu, parabéns. A gente está acompanhando passo por passo, conversando com todos eles. Temos um cronograma aí para ir mostrando isso para vocês. Eu estou muito feliz, estou muito satisfeita. Sei que o nosso vai ser antes do prazo até, porque as coisas estão acontecendo direitinho. E olha que a minha instalação elétrica daqui e lá do transmissor onde é muito antiga. E deu tudo certo. Dá para fazer energia solar com clareza, com transparência e pagando exatamente o que cabe no bolso.
1: Exatamente.
0: Obrigada,
1: viu? Tem pra todo mundo.
0: Tem pra todo mundo. Você que tem uma conta de energia de 200 a 300 reais, tem essa dúvida, como faz pra entrar em contato com vocês?
1: Entra em contato com o nosso número.
0: Qual que é? Você sabe de cor?
1: Não sei de cor.
0: Ah, então eu vou procurar aqui, peraí. O seu número tem da loja?
1: Tem um da empresa, que é
0: tem
1: comercial
0: da empresa.
1: Direto.
0: Então vamos entrar aqui no Instagram, vocês vão entrar no Instagram também e vão ver o Instagram da Veritas. Lá no Instagram da Veritas tem o link de WhatsApp, que eu já tô clicando lá, tudo rapidinho aqui ao vivo, pra todo mundo saber. Veritas Solar.
1: O próprio Instagram consegue chamar a gente também.
0: Ah, no Instagram você manda.

0: manda um alô, né?
1: Sim.
0: 99118-4114. Eu vou mandar nos nossos grupos aqui, Manhã Super Difusora. Se alguém quiser fuçar sobre isso, paga uma conta de energia alta e quer perguntar se a sua vale a pena, fale com o pessoal da Veritas Solar. Obrigada, Vinícius.
1: Obrigada.
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0: Muito bom dia aos queridos amigos e ouvintes da Rádio Superdifusora. Começa agora o programa O Terceiro Milênio, uma nova era para os novos rumos da humanidade. Lembrando sempre, todos os ouvintes, que o programa sempre aborda a ótica da doutrina espírita sobre o tema de hoje, Rodrigo, que são nossos filhos e o mundo em evolução. Um tema, assim, muito atual, né? Para todos aqui que vivem em família e que vai exportar um filho para a sociedade. Então, um tema muito atual que merece ser debatido, né? Que merece considerações, porque essa evolução não para, essa roda da evolução não para, então a gente tem que, de certa maneira, acabar se adaptando a isso, gerações e gerações se adaptando a essa evolução, a essas mudanças, as mudanças que nossos filhos nos trazem, né, como desafios. Então, acho que é um tema assim, muito interessante de ser debatido, de ser conversado, né? Para você que é ouvinte da Rádio Superdifusora e queira participar do programa, o telefone é o 3272-2000. Hoje eu estou aqui com a presença do Rodrigo e também do Rafa aqui pilotando a nossa mesa de som. E já começando, Rodrigo, aqui com a primeira pergunta e com o seu bom dia aqui para o pessoal. O nosso tema é Nossos Filhos e o Mundo de Evolução. E muitas das crianças que reencarnam hoje demonstram desde cedo uma profunda empatia e preocupação com a ecologia, a paz e a justiça social. São filhos que questionam preconceitos arraigados na família e recusam a violência de forma natural, operando como verdadeiros pacificadores no lar. Qual o papel dos pais nesse cenário, Rodrigo?
1: Bom dia, Saúl. Bom dia, Rafael. Bom dia aos ouvintes que nos acompanham pela rádio, pelo YouTube, né, que também é passado ao vivo, e depois pela gravação que fica. É um grande desafio para os pais receberem tais espíritos na condição de filhos. Pela proposta, exatamente, do papel do pai. Porque o papel do pai, conforme a gente vai falar mais para frente, é aquele que conduz o filho a Deus, o que o aproxima das suas leis, para que ele possa se tornar feliz, numa dinâmica que vai além da questão religiosa, ou aproximar a Deus, em tudo que está inserido na sociedade, no qual ele inserido nesse contexto social, a gente pode promover, ou aproximá-lo da divindade no seu mais variado aspecto. Então é um desafio para os pais hoje, porque é uma mudança de geração, e toda geração vai trazer novos desafios para aquele a quem ela entra, né? Os pais, filhos e assim por consequência. Porque vai exigir dos pais uma disposição para buscar humildade com um trabalho em conjunto de autoconhecimento. Então o papel do pai não é fácil, né?
0: Só apenas isso, né?
1: Porque assim, quando a gente entende a dinâmica da vida e o espiritismo, como se falou no começo, o programa está nesse aspecto, sob esse olhar espírita, ele nos apresenta que nós somos espíritos imortais. E que hoje nós, alguns estão na condição de pais, outros na condição de filho, e é importante entender essa relação e a importância dessa experiência, da convivência de gerações diferentes, em que todo mundo pode agregar no seu aspecto evolutivo um para o outro. Então a gente percebe hoje que essa nova geração, ela tem, conforme se colocou na pergunta, esse olhar mais atento a respeito da ecologia, das boas relações, da paz. E como nós pais que recebemos essas crianças podemos estimular isso de forma que a gente não possa bloquear essa intenção desses filhos para esses aspectos e também promover em nós novos conhecimentos, ressignificando ideais, princípios. Por isso que exige humildade. O meu filho está aqui. Eu olho para ele, percebo o seu comportamento, vejo como ele reage diante das circunstâncias sociais e dessa forma eu posso aprender com ele o movimento que ele tem feito. E comparando o que ele faz com o que eu faço, eu tenho que ter essa humildade de reconhecimento, de forma que eu possa entender que o que ele vem fazendo até agora talvez seja o caminho. talvez seja a condição de espíritos que estão chegando para essa nova existência e que podem agregar para a sociedade. Eu reconheço que eu, em certos aspectos, tenho que aprender com meu filho. E dessa forma eu vou ressignificando orgulhos, preconceitos e vou aprendendo com ele nessa relação. Então é necessária a humildade. De forma que a gente não tenha, não crie nesse papel do pai e da mãe esse autoritarismo, né? Porque o papel do pai e da mãe, ele tem o poder sobre o filho em diversos aspectos. E a gente tem que usar esse poder pro bem. De forma que a gente seja exemplo, que a gente possa conduzir e não tolir o que seja importante na construção desse indivíduo, desse espírito que está com o pai. Então é necessário o autoconhecimento, a humildade, mas não tem humildade sem autoconhecimento. Então o papel de educar, ele passa invariavelmente pelo auto se educar, pro auto educar-se. Eu tenho que me conhecer, eu tenho que reavaliar meus princípios, meus conceitos, de forma que eu, como pai agora, possa construir em mim esse mundo ideal no qual meu filho possa construir nele também nele. E aí vai fazendo esse papel, né, da educação, da educação em si. Então é um grande desafio, né? E uma necessidade de reavaliação de princípio, que nós falamos, né, de ponto de vista e de um entendimento sobre a vida, para que caminhando juntos, os dois aprendam e evoluam, né? Então nós, como pais, nós, como membros da sociedade, temos esse grande desafio de receber essas almas, que nós vamos falar mais para frente, né? Por que essas almas vêm assim, para que a gente não possa tolí-los, mas incentivá-los nessa proposta, na construção de um mundo melhor.
0: Perfeito, perfeito. Não é fácil, né, Rodrigo?
1: Não.
0: A gente vai ver que é uma, que é uma missão aí que a gente vai falar assim mais para frente. É, tem aquela obra do Divaldo Franco, né, que é a Transição Planetária, e fala que existem nessas crianças que estão chegando hoje, né, essas características marcantes e precoces, né, que são devido a três fatores principais: a procedência evolutiva desses espíritos, desses filhos, né, que nos chegam hoje, a lei de progresso e a necessidade de renovação que tem o planeta Terra, né? Porque o Espiritismo, ele fala da pluralidade dos mundos habitados, né? Da necessidade dessa chegada desses espíritos com essa questão, vamos dizer assim, intelectual mais evoluída, né? E moral também, né? Mais evoluída, para que puxem aqui os habitantes da Terra, para que a gente possa fazer esse processo, né, que é esse processo de imigração para o mundo de provas e expiação, para o mundo de regeneração, né? Então, de certa forma, essas crianças que reencarnam, né, elas têm esse objetivo expresso de liderar essa transição. Então, por isso que a gente já percebe esse cuidado maior, né, nos filhos. Eu percebo também assim nos meus essa questão mais de inclusão, né? Essa facilidade com a questão da inclusão, a facilidade, a falta assim de questões de preconceito, né? Você já vê que eles têm um diferencial em relação a isso, né? São abertos, eles questionam tudo, né? Não tem mais como a gente colocar o autoritarismo que a gente recebeu dos nossos pais para eles, né? Porque você fala uma coisa, eles falam assim: mas por quê que eu devo fazer isso? E aí você tem que debater. E aí você tem que debater e explicar o porquê. Porque esse autoritarismo já não funciona mais com essa geração, né? Então, essas crianças vêm, né, para fazer esse processo de transição. E o papel dos pais, como você disse, não é mais aquele da superioridade tirânica, né? É esse papel de tentar entender. É o papel de tentar ser um guia afetuoso, né? É o papel de construir aquilo que não existe na gente ainda para poder oferecer para os nossos filhos, né? E não tolir, que nem você disse, essa questão que eles têm, que é uma questão revolucionária, né? De mudar o planeta, mas assim incentivar e orientar para o bem, mas construir, né, dentro da gente isso para poder oferecer, né? Então, na verdade, a gente tem que ter essa empatia, né, de entender essa questão desse questionamento que eles todos vêm, e incentivar essa sensibilidade, né, como você bem disse, canalizando para o trabalho voluntário, né, canalizando para o bem, de uma maneira geral. Então não é um papel assim fácil, porque é aquela via de mão dupla, né? A gente tem que construir na gente para oferecer para eles algo que a gente ainda também talvez não tenha, né? Então, é por isso essa perfeição, né, dessa lei de progresso, né, de se fazer na gente para poder oferecer para os nossos filhos. E aí, seguindo nessa mesma linha, Rodrigo, o Espiritismo, ele ensina sobre a sagrada missão da paternidade, né? O que que ele nos ensina a respeito dessa lição da paternidade? Quando eu falo paternidade, paternidade e maternidade, né? Qual a real missão que Deus confia aos pais ao lhes entregar a tutela de um filho segundo a ótica espírita? E uma outra questão também: se um filho escolhe o caminho do crime ou do vício, os pais são sempre considerados culpados perante as leis divinas? É, três questões em uma, é um combo aqui.
1: Vamos lá. Essa questão do honrar o pai e a mãe, se a gente observar na história da nossa sociedade, é uma ideia que é oferecida por Deus, porque a gente entende que tudo que seja bom e é o princípio de tudo, a divindade, ele nos revela de forma que possa nos auxiliar. Então, se a gente olhar essa questão do olhar da sociedade ao papel dos pais, ela está desde a época de Moisés, né? A gente pegar os 10 mandamentos de Moisés, está lá. Um dos 10 mandamentos é honrai vosso pai, a vossa mãe. Estamos falando aí em cerca de 4.000 anos, mais ou menos. Jesus reforça esse conceito no seu evangelho há cerca de 2.000 anos, onde ele fala, né? Ouviste a lei, honrai vosso pai e a vossa mãe. Kardec, no Evangelho segundo o Espiritismo, há 170 anos, ele coloca lá no capítulo 14 do Evangelho segundo o Espiritismo, um capítulo específico: honrai vosso pai e vossa mãe. Então a gente percebe que é uma ideia que vem sendo reforçada por Deus e pelos seus emissários, de forma que a gente possa refletir a respeito desse papel. Por quê? A condição dos pais, ela é a porta de entrada para os espíritos que chegam aqui à Terra. E é o relacionamento mais próximo que uma alma humana ela tem no seu desenvolvimento da fase da infância, na construção do que ele vai projetar depois na sociedade. Então, entendendo essa dinâmica das relações e que os pais é essa porta de entrada, é o princípio da fraternidade que vai se estabelecer ali. Entre que duas almas são importantíssimas no processo de evolução daquele filho, ela é a porta de entrada. Então, se eu não tiver essa condição do amor, do respeito, da honra para aqueles que são a porta de entrada, e a gente sabe que é pai, o que propõe essa condição, né, da entrega, da renúncia que muitas vezes é feita em vários aspectos, se o filho, aquela alma que chega, não perceber essa relação, ele parte de um princípio errado. Porque se aquele que é mais próximo, que me dá essas condições, no qual eu devo ter gratidão, eu não consigo reconhecer a divindade, a gratidão, o amor, como que eu vou me relacionar com meu irmão, com meu primo, com meu amigo ou com os membros da sociedade? Então, é o princípio, é o início em que então a divindade ela vai reforçando essa questão do honrai vosso pai e vossa mãe, né? Na construção do capítulo 14 do Evangelho segundo o Espiritismo, Kardec bate exatamente nessa tecla. Que honrai vosso pai e vossa mãe, ela obedece esses princípios, né? Porque tem muitos pais que muitas vezes não têm condições de oferecer aos filhos aquilo que deveria ter sido oferecido pela sua própria condição espiritual. E que muitos filhos são muito mais maduros que os pais nessa perspectiva da evolução espiritual, né? E mais que nessa dinâmica que se perceber esse princípio, que mesmo nessas situações, os filhos devem honrar o vosso pai, a vossa mãe, por conta desse motivo que nós dissemos, que eles são a porta de entrada. Então nós temos que pensar a respeito disso, desse pai, a importância do papel do pai e da mãe. Porque aí, voltando-se aos pais, é exatamente porque nós temos parte na criação divina. Porque Deus é nosso pai, para todos, e nós somos irmãos diante da divindade. Mas a nossa parte na criação é a oportunidade que Deus nos oferece do seu filho vir através de nós, pela porta da paternidade e maternidade, para que ele possa construir a sua evolução espiritual. É uma relatividade da divindade, do papel do pai, que nós podemos aproveitar essas funções para o nosso desenvolvimento, na entrega a respeito da vida daquela alma que está caminhando com a gente e poder auxiliá-la também na sua evolução espiritual, nos seus aspectos mais profundos. Então a relação da paternidade, ela tem essa dignidade, ela tem essa importância na construção do ser espiritual, onde se ali se campeia o princípio da fraternidade, do amor, do vínculo, que se eu não estabeleço isso dentro de um ambiente familiar, eu não conseguiria projetar isso para a sociedade, como Jesus o é, e no qual ele é a nossa destinação. Então é necessário começar pelo começo, no ambiente familiar, pelos pais, principalmente, né? Então, honrai o vosso pai e a vossa mãe é um princípio que desde Moisés, né, que nós comentamos, ele está aí para que a gente possa refletir. O pai tem como missão de conduzir os seus filhos a Deus, e naquela outra questão que é a mais difícil da gente poder refletir, né? Se um filho ele escolhe o caminho do crime ou do vício, os pais são sempre considerados culpados perante a lei divina. Isso vai muito da consciência. Porque nós temos que ter a consciência do dever cumprido do nosso papel aqui na Terra. Os espíritos que aqui nos chegam como filhos, eles têm o seu livre-arbítrio. Os pais têm como condição, então, nesse processo da educação, da construção dele, poder ter o esforço profundo, a consciência tranquila de que eles exerceram o papel da educação. Estiveram atentos em relação às condições dos filhos, nas suas tendências, buscaram a educação não só intelectual, conforme nós vamos falar mais para frente, mas a educação moral, olhando para seu filho, percebendo as suas tendências, trabalhando as arestas e conversando, estando presente, de forma que a educação ela possa, nesse ser que está chegando, e a fase da infância é a fase mais propícia que nós temos para educar os nossos filhos, porque é como se fosse uma argilha, né? Uma massinha no qual nós podemos ali trabalhar o elemento espiritual daquele filho, para que ele, tendo as suas tendências, os seus princípios carregados de outras existências, a gente possa então direcioná-lo por uma nova escolha através do papel da educação. Então, nessa fase da infância, é onde os pais têm o maior potencial de auxílio para aquela alma que está chegando, educando, estando atento, estando presente, trabalhando princípios morais, oferecendo a religião, oferecendo a divindade, para que então, ele crescendo, ele possa fazer a comparação daquilo que ele é, porque ele tem o seu mundo interior, em relação à educação que ele sofreu. Aí é uma escolha do filho. Então, os pais têm que ter essa consciência. Por mais que eles escolham um caminho equivocado, o pai ele vai sofrer, necessariamente, porque é uma escolha do filho, e ele ama o filho pelo processo, né, que se estabeleceu na educação, mas é um sofrimento não da culpa. É um sofrimento como o de Jesus para conosco. Né? Sofria, ficava triste, muitas vezes chorava, vinha a choro, mas pelas escolhas que nós tomamos na nossa vida e que vai nos causar sofrimento. Então, o papel do pai nesse sentido, né, deveria ser nessa mesma figura de Jesus. Olhar para o filho, as suas escolhas, perceber a educação. Não, eu ensinei diferente para ele. Se ele está escolhendo assim, é por conta própria. Não queria que ele fosse assim. Mas não é uma culpa que pesa ou que paralisa. Né? É um sofrimento que vai se estabelecer porque nós amamos aquela alma. Então, nessa condição, devemos olhar o filho nessa dinâmica. E trabalhar o máximo possível para que a nossa consciência não nos cobre aquilo que nós faltamos na educação moral, através do exemplo, né, para nossas crianças.
0: Agora, no contrário, né, Rodrigo, a consciência vai cobrar, né?
1: Exatamente.
0: E principalmente pelo fato de ser uma missão, né? Sim. De fato. É algo tão... tão o próprio Jesus, né, na sua passagem aqui pela Terra, ele honrou pai e mãe, né, até o fim da existência dele aqui no plano terreno. E é algo tão sagrado, né, essa questão, porque desde o planejamento reencarnatório existe ali uma colaboração entre os espíritos em ser pai de um, em ser mãe do outro. Então você vê que tem um planejamento reencarnatório perfeito para que você consiga atingir aquilo que você veio fazer. Então ele foi feito sob medida para que você possa alcançar aquilo que você veio fazer, a sua missão aqui no plano terreno, que é uma missão evolutiva, né? E por muitas vezes, dentro desse núcleo familiar entre filho, pai, mãe, irmãos, ali vão ter espíritos que você vai ter afinidade e terão espíritos também que você vai ter aversão por causa de um acerto de contas que às vezes tem que ser feito. Então veja só como que não é uma questão tão simples, né, para se trabalhar ali, mas é uma questão assim incrivelmente misericordiosa, partindo da parte de Deus, de colocar esses acertos de conta dentro da própria família, né? Entre irmãos, entre pais e filhos. E isso faz com que a missão seja ainda mais pujante, né? É. mais difícil. E aí na questão 800, na questão 582, né, do Livro dos Espíritos, o Kardec esclarece que a paternidade e a maternidade, de fato, é essa verdadeira missão, né? Porque Deus, ele confia os filhos aos pais para que estes, como você bem diz, os conduzam no caminho do bem e auxiliem em seu progresso espiritual. Então, a gente tem como pai e como mãe essa missão de, né, conduzir esses espíritos para que eles possam exercer aqui tudo aquilo que foi planejado de uma maneira correta e que possam galgar assim a sua ascensão espiritual, né, dentro desse caminho. Na questão 583, também do Livro dos Espíritos, ela afirma que se os pais fizeram de tudo que estava ao seu alcance, aí falando daquela questão, né, dos filhos partirem para a questão do vício, para a questão do crime, se eles fizeram tudo que estava dentro do seu alcance para guiar seu filho no bem, e ele ainda assim faliu, a responsabilidade espiritual é do próprio filho, livre-arbítrio. Aí, como você bem disse, o pai vai se entristecer, a mãe vai se entristecer, mas naquela condição, como você citou também, em relação de Jesus para com a humanidade, né? Pensando assim, poxa, eu vim aqui, eu ofereci tudo que eu tinha, eu mostrei o caminho e ainda assim, através do livre-arbítrio, essas pessoas ainda não estavam preparadas para seguir aquilo que foi colocado. Então, mais um pesar na questão do refazimento, que a gente vai saber que o filho nessa questão vai ter que fazer e voltar e refazer, do que numa questão de frustração, né? Na verdade, né? No caso do pai que ofereceu tudo que estava ao seu alcance, né? No caso do pai que colocou todas as ferramentas necessárias na mochilinha ali do filho para que ele pudesse utilizar em um momento que fosse necessário, né? E é muito interessante essa questão da missão dos pais. Eu até fiz uma anotação assim, porque assim, é uma missão. O pai quer que o filho seja perfeito, mas o pai é imperfeito. Nós somos seres imperfeitos, né? Então, é como você bem disse, é uma questão, é aquela via de mão dupla. Eu preciso construir dentro de mim a virtude que eu não tenho para oferecer para o meu filho. E muitas vezes eu aprendo essa virtude com o meu filho. É. Olha só que curioso, né? Então, ali vem esse relacionamento para construir para uma evolução contínua de ambos os lados, né? De todos os integrantes ali dentro daquela família. A gente saiu de uma sociedade que era muito... como é que eu posso dizer? Aquela sociedade que você obedecia pelo medo para uma sociedade muito permissiva hoje. Então você não consegue respeito nessa que você obedece pelo medo, porque você está obedecendo pelo medo, e nessa permissiva você também não, porque tudo pode. Então a gente tem que encontrar esse meio termo, né, entre essas duas sociedades, esse meio termo entre a permissividade total e o autoritarismo total, para tentar conduzir os filhos nessa questão, né, e para que ele possa galgar essa evolução espiritual.
1: Esse é um ponto interessante, né? Desculpa atrapalhar você aí na sua ideia, mas do olho, porque o pai não... Os pais não devem ter autoritarismo, mas tem que ter autoridade.
0: Exatamente.
1: É diferente, né? Porque deve-se reconhecer o papel importante do pai e da mãe na condução daquele espírito, de impor limites, colocar regras equilibradas, de forma que auxilie a criança, né? Como você bem colocou. A gente foi de um extremo para o outro, de uma coisa que é castradora para uma coisa que é muito permissiva. E a criança... Ela implora por educação.
0: Sim.
1: O espírito que está reencarnando, conforme a sua conduta, ele está recorrendo aos pais auxílio no processo. Olhe para mim. Percebam a minha necessidade. Vê qual é a minha necessidade da minha evolução. Em que ponto eu tenho que trabalhar na minha alma nas ações que eu faço com as pessoas. Então, a criança, às vezes, dá tapa nos outros, né? Às vezes, muitas vezes, os pais, nessa permissividade, acham engraçadinho. Não, é criança. Não, é. Mas ali pode estar estabelecido uma condução de agressividade.
0: É criança, mas já gratuito. Tem 25 anos. Já.
1: Um egoísmo, às vezes, não compartilha seus brinquedos. sempre tem reclamação na escola de agressão. Então, os pais conscientes é aqueles que exatamente faz. Então, olha a criança, tem esse amor, mas que muitas vezes estabelece no processo de educação limites, que vai trazer, às vezes, sofrimentos específicos para a criança de controle, de muitas vezes renunciar a alguns equipamentos, brinquedos, jogos, horários, para que ele possa, então, auxiliá-lo. Da mesma forma, é a dinâmica da relação nossa com a divindade, num aspecto muito mais profundo, né? De leis que estabelecem. Mas Deus também não permite que façamos tudo. Existem, muitas vezes, limites nas nossas escolhas, que vêm através da lei de causa e efeito, que é o sofrimento, as dificuldades, os desafios, que porque Deus ofereceu a nós a evolução pelo amor. Pelo amor. Só que nós não escolhemos esse caminho. E aí, por não escolher, a evolução ela tem que se dar. Então, como que nós vamos aprender a evoluir se não foi pelo amor? Vai vir as dificuldades, os desafios da vida no seu aspecto mais profundos que sejam. A nossa relação com Deus se expressa também na nossa relação com o filho. É necessário limites. É necessário trazer uma espécie de sofrimento, não que cause culpa, não que cause conflitos íntimos, mas leve, diálogo, conversa, educação. Falar mais firme, às vezes, é importante, para que ele reconheça essa autoridade do pai, né? Para que então ele possa bem construir esse papel da educação para com o filho, né?
0: E você sabe que, vou até dar um exemplo aqui de como os pais estão perdidos hoje, né? De uma maneira geral aqui falando, né? Eu lembro que antigamente na escola, se a gente tivesse uma reclamaçãozinha que viesse anotada no caderno ou na agenda, a mãe e o pai falavam assim pra gente: ai, se vinha uma reclamação aqui do professor, hein? Ai, agora, se vem uma reclamação do professor, o pai vai na escola tirar satisfação com o professor. É. O porquê de reclamou do filho. Então, olha como saiu de um ponto e foi para outro e se perdeu o meio termo, né? De ajustar isso e ver o que é realmente concreto, o que é realmente viável, o que realmente ali tem que ser feito nesse sentido, né? Encontrar esse meio termo, né? E agora, Rodrigo, uma questão mais desafiadora ainda, né? Visto o presente desafio das novas tecnologias, celulares, tablets, computadores, games, né? Como a doutrina espírita nos ajuda a lidar com o excesso de tecnologia na vida dos filhos?
1: Primeiramente, o espiritismo tem a sua base doutrinária, né? A filosofia, a moral, a religião e também o aspecto científico. Então, a gente entende que a evolução, no seu mais dinâmico aspecto, e a tecnologia ela é uma delas, é um processo natural que nós estamos passando e iremos passar em circunstâncias que ainda não vamos conseguir entender. Então, é algo posto, é algo que está na sociedade. E nós temos que aproveitar o que a tecnologia, o que a informação tem a nos oferecer como proposta para a nossa evolução. Utilizar bem esses recursos. Então, quando o Espiritismo se nos apresenta nessa dinâmica, é exatamente aproveitarmos com equilíbrio esses mecanismos de evolução que a sociedade ela promove para cada um de nós, como a tecnologia. Tecnologia, muitas vezes, ela se expressa em vários, né? A industrial, a mecânica, ou nós temos os celulares. E na educação dos filhos, ela está muito presente o celular, as redes sociais, os jogos, que muitas vezes incute no filho esse micromundo em que ele está no celular, ali vivendo o seu mundo através das relações virtuais. Tudo que a internet pode oferecer a ele no processo de autoconhecimento, de educação, de informação, e no que aquilo vai oferecer para ele em si. Vai potencializar aquilo que existe nele, de egoísmo, vaidade, sensualidade, sexualidade, ou vai trazer outros aspectos da sua evolução, o bem, a fraternidade, o respeito, novos motivacionais, porque nós encontramos tudo isso na tecnologia. Esse é o nosso grande desafio.
0: É uma lâmpada dos desejos, né?
1: É.
0: Do que você quiser, tem.
1: Tem.
0: Né?
1: Então, a criança, quando ela está posta na rede social, ela vai encontrar esse mundo. Aí cabe aos pais poder orientar. E aí está o grande desafio, porque na nossa época, a rua era a nossa tecnologia. Nós não tínhamos o aparelho celular. Então, poderíamos viver, inclusive, de forma desequilibrada, jogados na rua muitas vezes, né? Sem uma educação, com pessoas que a gente, má índole, ou a gente era pessoa de má índole, né? Mas convivendo, porque se estabeleceu isso na nossa época. Hoje a criança está dentro de casa, mas está na rua, exatamente, com pessoas infinitas, né?
0: Está na casa, mas não está presente.
1: Exatamente, né? Então está ali no seu convívio social, no seu quarto, estabelecendo esses critérios para a sua vida. Então, onde que entra os pais? É exatamente poder estabelecer os limites. Então, o celular, eu falo por mim, né? Ele é um facilitador para os pais, porque muitas vezes ele traz para os filhos momentos de distração, que nós pais, na nossa rotina, precisamos ter ali nas tarefas da casa, trabalho, né? Descanso. Então, utilizamos isso aqui como proposta, como auxílio, né? Para a nossa vida. Mas que não deveria ser assim. Porque se nós temos filhos conosco, é necessário esse empenho na sua educação e presença na vida deles, de forma que a gente estabeleça limites. Ah, pai, mas meu coleguinha também usa a qualquer horário o celular. Eu vou recluir, vou tirar o meu filho dessa possibilidade da utilização desse recurso? É o equilíbrio. Você pode usar, mas o que você está assistindo? Acompanhar. Ter filtros de controle, principalmente em determinadas idades, né? 4, 5, 6, 7 anos. Colocar limites. Fazer um espelhamento do aparelho para o seu celular para ver o que o filho está consumindo, o que ele está assistindo. Evitar, muitas vezes, contato com pessoas, porque tem idades que não pode. Então, tem aplicativos de jogos que tem chats. Então, tem como bloquear. Então, você faz um papel. Filho, o que você está assistindo? Que jogo é esse? E olhar.
0: Joga junto uma vez, chat, né? Participa para ver.
1: Vamos,
0: né,
1: tirar isso aqui, porque isso aqui não é bom para você agora. Você pode jogar, mas... Então, porque o filho percebe que o pai está vendo, que ele está atento. Então, ele pode usar a ferramenta, mas com equilíbrio e com responsabilidade. E a partir de certo desenvolvimento da idade, então, vai se aumentando a liberdade da criança, mas também não é para cada um de nós esse limite que deve ser exagerado também. No adolescente, por exemplo. Filho, o que você está conversando? Porque ele, às vezes, eles trazem para a gente conteúdos da internet. Pai, você viu isso? É. Ele traz umas ideias assim que eles aceitam como verdade. Mas filho, mas será que é verdade isso?
0: Então.
1: Será que ele não está falando só para ganhar likes? Então é uma possibilidade nós conversarmos com as crianças, para que eles possam ter esse freio, essa cognição, esse filtro para avaliar. Não, ele falou, mas será que é verdade? Vou pesquisar. Então não vou aceitar como verdade? Não. Né? Então é isso. Então a tecnologia, ela nos promove essa possibilidade, né, de um desafio a mais para a educação daquelas crianças e utilizá-lo para essa ferramenta. Porque quando a gente olha a rede social, os aplicativos, ela é para nós uma proposta de autoconhecimento. Quem tem rede social, por exemplo, Instagram, vamos ser mais específico aqui. Quando a gente olha lá o explorar do Instagram, os conteúdos que aparecem ali é o conteúdo que nós estamos assistindo, consumindo.
0: O que tem no feed, né?
1: O que tem no feed?
0: Aquilo que aparece ali.
1: É relacionado a bens materiais? É só questão de esporte? É só questão de sexualidade, vaidade? Então, olhando os filhos, nós podemos perceber o que o meu filho está consumindo.
0: Só de olhar a telinha do filho.
1: Só olhar a telinha. Então, é uma possibilidade de a gente se autoconhecer. Se autoconhecer e poder olhar no filho. Ó, filho, tá tendo esse tipo de conteúdo. O que você acha? Então, através do diálogo, né? Então, utilizar essas ferramentas com essas possibilidades para que os filhos possam utilizar com sabedoria, né? E pegar dali o que é de bom. Bons conteúdos, boas histórias, bons jogos... E viver com essa ferramenta, com equilíbrio e responsabilidade.
0: E a tecnologia, ela não tem freio, né? Não tem volta mais, né? Então é uma evolução assim que não tem como falar assim, não, vamos tirar a tecnologia. As pessoas falam, mas é ruim a tecnologia. Não é ruim a tecnologia. A pergunta que tem que ser feita, na verdade, é como eu utilizo a tecnologia, né? De que maneira eu utilizo a tecnologia? É igual a energia atômica. Como é que eu utilizo a energia atômica? Para fazer bomba ou para gerar energia? Mesma coisa a tecnologia. Como que eu utilizo a tecnologia? Para o meu estudo? Para coisas que vão agregar? Ou para futilidades? Né? Então, acho que é o papel dos pais, sim, acompanhar, jogar junto um jogo, entrar na rede nessas redes sociais e saber o que está acontecendo, né? Saber utilizar essas travas, né? de idade, né? E acompanhar de fato que o filho está lá. E isso é muito curioso, porque isso exige dos pais também essa mesma correção, né? Porque senão você fala para o filho assim, poxa, filho, você está aqui há 8 horas aqui na rede social, tal, mas aí eu também estou. Entendeu? E o maior exemplo que a gente pode dar é o nosso exemplo, são as nossas atitudes, né? Então, senão fica naquela situação assim, você faz o que eu falo, mas não faz o que eu faço. Né? Ele fala assim, poxa, pai, mas você também está 8 horas aí também, né? Junto comigo, né? Então, aí a gente não tem moral para fazer. Então, veja só como é uma questão de você fazer a sua reforma também para servir de exemplo para o filho. né? Porque se eu falo para ele não utilizar a rede social e eu estou utilizando, se eu falo para ele não jogar e eu estou jogando, se eu falo para ele, entendeu? É mostrar que você também já faz para que ele, através do seu exemplo, faça. Então, não é uma questão só de falar, faça isso, faça aquilo, mas de você mostrar através do seu exemplo que você também faz aquilo, né? É até interessante, né? Colocar aquela cestinha na casa no momento que todo mundo põe os celulares ali dentro, ali, ó, vamos conviver aqui como família e vamos conversar todo mundo a respeito. Então, essa questão tecnológica eu acho que, né? Tem muito a ver com o exemplo do pai também.
1: Criar essas regrinhas, né? Então, na hora do almoço, vamos deixar o celular, vamos tentar. Então, a gente vai estar estabelecendo essas regrinhas, vamos colocar um horário até 7 horas da noite, né? Quando chegar uma visita, vamos deixar o aparelho ali, no cantinho, para dar atenção às pessoas.
0: É porque se você deixa até no horário de refeição ali, ó, fica assim, ó, comendo aqui e mexendo aqui na telinha, né? Então, se não coloca os limites, eles
1: se perdem.
0: Eles vão, se perdem. Seguindo então, Rodrigo, no mundo competitivo de hoje, os pais focam muito no sucesso acadêmico. Qual a diferença entre instrução e educação na visão espírita?
1: A instrução, ela é o desenvolvimento intelectual em si, é a formação da cognição. É aquilo que vai oferecer a possibilidade do espírito, o desenvolvimento dele intelectual e tudo que traz de consequência, que também tem um aspecto espiritual. Porque é uma coisa importante para o desenvolvimento do espírito em si, esse aspecto intelectual. E a gente percebe, olhando a nossa sociedade, que é o caminho mais fácil. Que a maioria dos espíritos que reencarnam, a grande parte, eles se desenvolvem plenamente por esse aspecto intelectual. Basta olhar o quanto a nossa sociedade tem desenvolvido nesses aspectos, né, tecnológicos, científicos, sociais, né, da tecnologia, né? Então, a gente olhar uma olhar daqui, hoje, do que 20 anos atrás, 50 anos atrás, e percebe essa evolução. Então, isso é importante. O ponto que o Espiritismo traz é exatamente o equilíbrio, né? Conforme a questão anterior. Tá, a tecnologia é importante, esse desenvolvimento é importante, a instrução é importante porque vai agregar o espírito, e a ciência ela é importante para a alma. Mas e a parte moral? E a educação em si? Será que ela está tendo a mesma preocupação, o mesmo tempo de construção em mim, enquanto espírito imortal? E muitas vezes a gente observa no processo de educação um empenho dos pais nesse sentido, de oferecer ao filho possibilidade de construção cognitiva de forma que ele possa ser uma pessoa socialmente, financeiramente benquista na sociedade, conquistar recursos, uma boa profissão. Mas pouco se olha muitas vezes o aspecto moral. Que pese hoje nós observarmos que está indo por um caminho, está tendo esse equilíbrio, né? Mas muito se preocupa. Então, meu filho tem aula, tem escola particular, tem aula de inglês, depois tem esporte, e fica se preocupado a esses elementos puramente materiais, que são importantes, né? Devemos frisar isso. Mas e a parte espiritual? Em que momento nós podemos conversar com nossos filhos na questão dos seus sentimentos, das suas emoções? Trabalhar conjuntamente o equilíbrio moral com o equilíbrio intelectual. Então, quando um filho escolhe uma profissão, mas filho, tá, você vai ganhar dinheiro com essa profissão. Mas o que você pode agregar com a sociedade, oferecer para a sociedade de positivo, com sendo um bom profissional, sendo honesto, fazendo muitas vezes serviços sociais com a sua intelectualidade? Será que não pode promover alguma instituição, oferecer o que você tem na parte tecnológica, por exemplo, dar aula para crianças? Então, trazer esse olhar social para a questão intelectual, porque isso é possível. Mas também trabalhar a questão da educação moral, trabalhar esses valores da alma para essas crianças, para que ele também enxergue. Será que não é importante? Como tem sido a sua relação com Deus? Né? O que é divindade para você? O que é Jesus para você? O que é fazer caridade? O que é fazer o bem? Eu criei um contrato, falando de experiência pessoal aqui, com meu filho, ele tem 12 anos. Ele falei, filho, quando você completar 12 anos, a gente vai completar a mesada para você. E uma parte da mesada você vai investir, né, para algo que você queira futuramente. Uma parte da mesada você vai ajudar alguém. Então, a gente pode trabalhar a disciplina financeira com a nossa criança trabalhando desde já. Então, uma parte você vai usar da forma que você quiser, uma parte é importante você guardar, outra parte é importante você auxiliar essa pessoa. Olha, então, se a gente trabalha isso desde a criança, fazendo as caixinhas hoje, né, dos bancos digitais, ele futuramente é o facilitador. Se ele vai querer fazer isso lá para frente, Não sei se ele vai querer fazer, mas eu vou estar com a minha consciência tranquila. A
0: ferramenta está na mochila.
1: A ferramenta está ali. Então a gente pode trabalhar esses elementos morais junto com as questões intelectuais, para que ele use isso com equilíbrio, porque esse é o nosso grande desafio, utilizar os nossos dias aqui na Terra com esse equilíbrio. Quando uma pessoa nos chega, nos nossos mais variados trabalhos possíveis, né? No atendimento ao público, na nossa empresa, olhar a pessoa, olhar as suas necessidades, porque muitas vezes elas nos procuram por uma necessidade burocrática que seja, que muitas vezes ela não tem nem condições financeiras de fazer aquilo, mas ela é obrigada. Então, será que não é o momento de, olhando aquele espírito que está passando por desafios, problemas familiares, falar, não, você hoje a gente não cobra, porque você está precisando disso, porque os outros 99% nós cobramos, porque tem recursos, tem possibilidades. Então, é esse equilíbrio que nós fazemos no dia a dia, não olhando a vida nesse espírito apenas do ponto de vista material. Não, é minha profissão, é minha empresa, eu tenho direito de cobrar. Há a possibilidade, nós temos essa fraternidade, né? Esse olhar com as pessoas. Então, a educação intelectual ela vai promover isso para a alma humana, mas também é necessária a educação moral. Olhar nossos filhos, levá-los numa religião, levá-los no projeto social, para que olhe a vida nessa dinâmica. Para que quando ele cresça, ele tenha esses dois caminhos de processo educativo que ele sofreu dos pais, para que ele possa então escolher o caminho para ele, né?
0: A criança cresce com uma consciência coletiva, né? Com uma consciência muito maior do que é viver em sociedade, e para de olhar o próprio umbigo, né? Então, quando você faz isso que você colocou de exemplo aqui para a gente, já para uma criança de 12 anos ter essa consciência de poder poupar ali o seu dinheiro e guardar, e parte dele fazer algo social, a criança já vai crescer com isso, vai lembrar, falar, poxa, meu pai lá, quando eu era pequeno, fazia isso comigo. Então eu cresci com essa consciência social de ajudar, de ter empatia por aquele que não pode fazer determinada coisa, ou por aquele que necessita de algo e não pode ter aquilo, né? E eu posso ajudar, porque eu aprendi assim, e ele vai passar isso para os filhos também, né? Muito legal esse exemplo que você trouxe para a gente aqui. Porque hoje a gente vê uma sociedade de pais e mães correndo, trabalhando o dia todo para dar aquilo de âmbito material para o filho que não teve, né? E compensar a ausência com dinheiro, compensar a ausência com presentes. E isso não vai fazer com que o espírito aprenda o que precisa ser aprendido aqui, né? O que ele veio em missão para poder galgar a sua evolução espiritual. Então ele troca muitas vezes a presença dos pais, que é importante ali para os filhos, né? Para você analisar essa questão que nem você colocou, de entender o mundo como um todo, pela questão material, pela sua ausência, pagando, deixando um dinheiro, dando alguma coisa, dando algum presente, como se isso fosse compensar, né? Então é uma falta que talvez uma geração teve da questão material dos pais, e que ele quer compensar hoje com os filhos, mas que não é suficiente para o espírito, pensando aí do espírito, da questão do espírito imortal, né? Eu vi uma reportagem de um pai falando assim, eu achei bem legal. Ele falou assim: eu queria que meu filho soubesse hoje muito mais nome de plantas e flores e animais do que marcas e logotipos e nomes de famosos. Então eu achei interessante essa colocação dele, né? Porque parte daquela questão de você pegar o seu filho às vezes para contemplar a natureza, para você ver a grandeza da criação de Deus, né? Que não está dentro do celular. Quando você olha e vê uma cachoeira, quando você olha e faz uma trilha, quando você olha para um animal, quando você contempla a natureza de fato, né? Você consegue perceber ali a presença de Deus. E quando você faz isso com os filhos, ele vai fazer também com os filhos dele. Então, quando você sai e mostra toda essa grandeza, quando você faz perguntas desse âmbito, né? Qual que é a sua relação com o divino, né? Como que você faz as suas orações, né? Como que você se sente, como que você está a respeito dos seus sentimentos. Será que a gente conversa isso com os filhos, né? É interessante a gente tentar entender que o crescimento dos filhos não está envolvido só na questão acadêmica. Que nem você bem disse, hoje você tem obrigação de ir para aula de inglês, para luta, para isso, para aquilo, mas ir para a casa espírita, ir para a sua casa religiosa, seja qual for, você dá a mesma importância se seu filho faltar no inglês e o dia que ele faltar na casa religiosa? Isso é negociável? Se ele falar, ah, não vou, ah, então tá bom. Se ele falar, ah, não vou na escola, você vai falar, ah, então tá bom. É. Então, qual que é o alimento espiritual que a gente está oferecendo para os nossos filhos, né, em relação a isso? Para que a gente possa refletir, né, a respeito disso. E seguindo, qual que é a importância do culto do evangelho no lar para proteger os filhos das influências negativas do mundo moderno, Rodrigo?
1: É fundamental.
0: Tem certeza que você faz o culto do evangelho no lar na sua casa?
1: A gente faz. A gente faz, sim. Eu sempre gosto de falar para as crianças no evangelho, principalmente, quando a gente faz, que conforme a obra de André Luiz, que é a visão dos espíritos, a respeito, visão espiritual, né, do mundo, por André Luiz, através da psicografia do Chico Xavier, que quando os espíritos vêm aqui para a Terra, há uma imagem que muitas vezes acontece, quando vem no período da noite, que em algumas casas saía um ponto de luz. E André Luiz, curioso a respeito dessa visão, pergunta ao seu orientador, né, que acontece? E o orientador fala, de forma resumida, né, são as casas que realizam o culto do evangelho no lar. É como se uma luz saísse do ambiente familiar. Porque é exatamente esse momento em que a família se reúne para olhar a vida além da matéria. Olhar a vida sob uma perspectiva espiritual. Para se autoconhecer, se olhar como espírito imortal, trazer princípios morais de paz, de equilíbrio, de caridade, de respeito. Então, a gente se reunir com esse propósito é fundamental. Aquilo fica gravado na memória das crianças, de forma que elas possam utilizar isso como recurso para as suas relações, para o ambiente extra-casa. Então, domingo lá, em casa a gente faz domingo, 9 horas da noite, meu pai falou sobre aquilo. Eles podem fazer comparação na questão da sala de aula, né? Em que eles possam utilizar esse recurso que nós conversamos com seus coleguinhas, com a professora. Então, é fundamental nós trazemos, porque na rotina do lar tem a questão dos horários, comida, banho. Nós temos também esse compromisso em trazer Jesus para a nossa casa, de forma que em família a gente possa discutir a respeito do evangelho, em que todo mundo tenha a oportunidade de dar a sua opinião, entender o que é aquele trecho, as suas reflexões. Não virar uma palestrinha. Sim. Não virar ali um momento de...
0: Não precisa ser algo mecânico, né? Tem que
1: ser lavar,
0: natural.
1: Lavar roupa suja, né?
0: Meu Deus.
1: Deve-se evitar essas situações. Mas onde cada um pode oferecer ali o que entende a respeito do evangelho de Jesus e construindo essa prática, né? Esses diálogos, trazer Jesus, né,

0: proteção e como traz assim esclarecimento de questões, como coloca a gente no lugar da gente de ser grato, né? Ser grato à família, ser grato à oportunidade que temos de estarmos reunidos ali para falar a respeito de Jesus, para agradecer principalmente, né? Tudo que nos é concedido para que a gente possa crescer espiritualmente, para que a gente possa crescer moralmente. Agradecer tudo, né? Acho que é o momento ali de agradecer, aprender, né? E estar em conexão com o alto, né?
1: É, porque é um momento que a gente muitas vezes limpa a psicosfera pela nossa própria onda mental, que muitas vezes está em preocupações e desafios. Então a gente está com aquele momento em que a gente sai dos desafios e abre para novas possibilidades de pensamentos. E é nesses momentos em que a espiritualidade amiga, nossos benfeitores, nossos familiares que nos amam, encontram disposição em nós de pensamento. A trazer esperança, consolo, novas ideias.
0: Intuições
1: protege o ambiente familiar contra espíritos que muitas vezes desejam o nosso mal, o que se vincula a nós pelas nossas próprias escolhas. E que muitas vezes é um desafio, porque às vezes uma pessoa quer fazer, outras não querem. Então deve-se respeitar essa dinâmica. E que aquele que muitas vezes faz sozinho, que possa. Vai lá no seu quarto, faça sozinho mesmo. Precisa estar todos reunidos. Claro que o ideal é que fosse todos, né, do ambiente familiar, mas se muitos não querem, se respeite. Porque pelo exemplo, muitas vezes, ele vai, mas o que você está fazendo? Um dia eu vou fazer com você. Então faça, nem que seja de um só. Pega um momento, é ideal que faça um dia fixo, um horário fixo, né? A gente fala em torno de 20 minutos, né? Uma conversa, uma oração, conforme Jesus nos ensinou, né? Uma leitura ali de algum texto, um breve comentário e depois uma vibração pelos nossos familiares, pelos nossos amigos, por aqueles que desencarnaram. É um ambiente legal para isso, né?
0: Exatamente. Ó, aproveitando 5 minutinhos que a gente tem, né, Rafa? Vamos lá, vamos para o último então. Considerando o futuro dos nossos filhos na sociedade regenerada, qual o maior legado que os pais podem deixar para que seus filhos colaborem ativamente com o mundo em evolução?
1: É um resumo de tudo que nós falamos, né? É exatamente essa preocupação que nós temos que ter com as almas que nos chegam.
0: Não são bens materiais, né, Rodrigo?
1: Não.
0: Esse legado não tem nada a ver com isso.
1: Nós devemos também trabalhar também essa importância, né? Para que a gente possa viver com equilíbrio, com certa tranquilidade aqui do ponto de vista material, né? Mas não pode ser somente,
0: né,
1: isso. Nós temos que trazer... falar com os filhos, se desenvolva intelectualmente, conquiste uma boa profissão, mas também se desenvolva enquanto espírito. Olhe para a sociedade, veja quem está precisando, trabalhe o seu moral, os seus sentimentos. Então, a possibilidade da paternidade, da maternidade, é uma grande joia que nós temos em trabalharmos nós mesmos, através da construção da humildade, que vai nos levar ao autoconhecimento, para que a gente possa, então, desejando o bem para aquele que a gente ama, também construir em nós esse bem. Porque, como você bem falou, o educar é através da autoeducação. Então, eu tenho que trabalhar em mim princípios. Eu não posso falar de caridade para o meu filho se eu não faço caridade. Eu não posso falar para o meu filho respeitar a professora se eu não respeito a minha esposa. Então, tem que passar por esse processo de autoeducação. Porque aquela famosa frase, né? A palavra convence, mas o exemplo ele arrasta. Então, os filhos observam muito mais a ação do que a palavra. Então, ele vê lá que o pai, muitas vezes, é aquele que ajuda no ambiente familiar, nas rotinas familiares. E quanto isso vai trazer de impacto para as crianças? Então, se a gente pudesse responder essa pergunta, é exatamente isso. Faça dentro do ambiente familiar aquilo que deseja para o seu filho. De forma que ele, olhando você, ele possa ser isso para a sociedade e para a família que ele vai constituir futuramente.
0: É, exatamente, né? Acho que esse maior legado tem a ver com a reforma íntima, né? Fala aqui que os pais constroem a sociedade do amanhã educando os corações de hoje. Então, que a gente possa deixar como herança para o filho não aquela grande conta bancária, né? Mas memórias de um lar onde se orava junto, onde se fazia o evangelho junto, né? Onde a honestidade era inegociável e onde o amor ao próximo era praticado todos os dias. E, como você bem disse, o exemplo arrasta, né? Então, a partir do momento que eu consegui fazer a minha reforma íntima, a partir do momento que eu consegui ser melhor, a partir do momento que eu consegui combater os meus vícios, os meus problemas, eu vou servir de exemplo para o meu filho, Né? E aí ele vai ver e fala assim, meu pai faz exato, ele tem coerência do que ele está me pedindo com, da maneira como ele age. Né?

como Jesus fazia, né? Ele tinha a coerência do pensamento, do que ele falava e da maneira que ele agia. Muitas vezes a gente fala para o filho, mas não faz. Então, acho que a partir do momento que a gente trabalha a nossa reforma íntima, a nossa melhora, eu acho que é o caminho, né? Para que a gente possa servir aí de exemplo para os nossos filhos, para os nossos familiares, e para que a gente possa exportar para uma sociedade, essa sociedade regenerada, né? Esses grandes líderes, né? Que estariam pautados dentro de uma honestidade, dentro de um caráter específico, né? E dentro da, principalmente dentro da bondade, né? E da empatia para com o próximo. Então, eu desejo a todos uma excelente semana e encerro aqui agora o programa O Terceiro Milênio, e que possamos nos encontrar no próximo sábado. Um abraço a todos.

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15: Muito boa tarde. Hoje é sábado, 8 de agosto.
16: E 8 de agosto é comemorado o Dia do Pároco.
15: E é também Dia Nacional do Elos Internacional da Comunidade Lusíada.
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16: A apresentação de Antônio Luiz
15: e Juliana Fernandes.
16: Vídeos, redes sociais e mesa de áudio Antônio Rodrigo.
15: Produção Juliana Fernandes.
16: Diretora responsável Cristine Abrão Morelli Atuti.
15: Uma realização da Central de Jornalismo da Super Difusora. Você confere agora os destaques deste sábado.
16: Na véspera do Dia dos Pais, o Jornal do Meio-Dia abre uma conversa especial sobre os desafios, o amor e os ensinamentos da paternidade.
15: 22ª rodada do Campeonato Brasileiro começa hoje com jogos que prometem movimentar a disputa na parte de cima da tabela e também próximo ali da zona do rebaixamento.
16: Sebrae oferece oficina gratuita para ensinar empreendedores a organizar o fluxo de caixa e melhorar a gestão financeira.
15: Itapetininga confirma mais 3 casos de meningite bacteriana e reforça campanha de vacinação para crianças e adolescentes.
16: Cinema, shows, gastronomia e festas tradicionais movimentam a agenda cultural deste fim de semana em Itapetininga e região.
15: E você vai saber também, projeto em discussão no Senado endurece penas para crimes sexuais contra crianças, adolescentes e pessoas vulneráveis.
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15: Então, saber como fica o tempo neste fim de semana em Itapetininga e região. Boa tarde, Antônio Rodrigo.
16: Boa tarde, Antônio.
17: Boa tarde, Juliana Fernandes. Boa tarde, Antônio Luiz. E boa tarde também a você que acompanha agora o Jornal do Meio-Dia. E o fim de semana segue com atenção ao tempo. A Defesa Civil mantém alerta para este sábado e também para as próximas horas, com possibilidade de mudanças nas condições climáticas em algumas regiões do estado, principalmente por causa dos ventos e da instabilidade provocada pela passagem de uma frente fria. Em Itapetininga, temos um dia de sol entre muitas nuvens, mas o tempo pode mudar ao longo do dia. A previsão indica chuva passageira, com acumulado de aproximadamente 7 milímetros, e os ventos podem ganhar força com rajadas chegando aos 50 km por hora. A temperatura fica entre 16 e 27 graus. Durante a noite, o céu fica mais fechado, com muitas nuvens e a previsão de pancadas de chuvas acompanhadas de trovoadas. Então, para quem tem compromisso hoje, principalmente no fim da tarde e começo da noite, é importante ficar atento às mudanças no tempo. E amanhã é um dia especial, Dia dos Pais. Para o domingo, a previsão em Itapetininga é de um tempo mais tranquilo. O sol aparece entre muitas nuvens durante o dia, com períodos de céu nublado, mas sem previsão de chuva. À noite, o céu continua com muitas nuvens. A temperatura sobe um pouco, mínima de 16 e máxima de 28 graus. Um domingo com clima agradável para quem vai reunir a família, visitar os pais ou aproveitar a data. E uma dica para este fim de semana, mesmo com temperaturas mais baixas pela manhã, não esqueça da hidratação, principalmente crianças e idosos. E com a previsão de vento e mudança no tempo, vale aquele cuidado. Evite deixar objetos soltos em áreas abertas e fique atento aos avisos da Defesa Civil. Desejo a você uma excelente tarde, um excelente fim de semana, aos pais, um feliz Dia dos Pais, e eu volto na segunda-feira com mais informações sobre a previsão do tempo aqui no Jornal do Meio-Dia.
15: Ok, muito obrigado, Antônio Rodrigo. Agora, 12:05.
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15: É, meus amigos, o sábado chegou, fim de semana, e com ele aquela preparação para um domingo especial. É que amanhã é comemorado o Dia dos Pais. E aí, me conta, já comprou aquele presente? Já deixou tudo pronto para o almoço em família? Para aquele churrasco de amanhã com o papai? Ou ainda está correndo atrás dos últimos detalhes? Tem gente que deixa tudo para a última hora, não é? Agora, para abrir o nosso Jornal do Meio-Dia deste sábado, a gente traz uma conversa, mas muito especial, especialíssima. Hoje nós vamos falar sobre uma das relações mais importantes da vida, que é a relação entre pais e filhos. O nosso convidado de hoje é o cardiologista, professor, Dr. Abel Pereira, que você conhece muito bem aqui na Super Difusora, nosso parceiro das terças-feiras, quando ele participa trazendo as informações e orientações e levando a você informações, dados sobre cuidados com a saúde do coração. Mas hoje a gente deixa um pouquinho de lado aí o profissional, o consultório, os exames, a cardiologia, para conhecermos um outro lado do Dr. Abel. O Dr. Abel, não, apenas o Abel. O Abel pai. Um pai que tem uma história de vida marcada por desafios, aprendizados, amor e a dedicação à família. Então, hoje, uma conversa especial para esta véspera de Dia dos Pais, para lembrar que ser pai vai muito além de uma data no calendário. Ah, doutor Abel, é muito emocionante tê-lo aqui conosco, muito bom. E seja, então, muito bem-vindo aqui ao Jornal do Meio-Dia. O senhor que toda terça-feira está aqui conosco falando sobre coração, falando sobre saúde, e hoje está aqui para falar de um outro coração, que é o coração de pai, não é? Antes de tudo, o que significa para o senhor essa missão de ser pai? Muito boa tarde.
14: Antônio, boa tarde, caros ouvintes da Super Difusora, boa tarde. Olha, ser pai é quase que indescritível. Ao mesmo tempo em que nós casamos para constituir uma família, termos nossos filhos, né, fundarmos a família, tem toda uma responsabilidade embutida em tudo isso. Então, ser pai é uma missão divina, e com muita responsabilidade, que nos dão muitas alegrias, dão muitos... Nós sentimos a nossa vida plena, né? Preenchida. Né? É muito bonito você sentar numa mesa, você ver teus filhos comendo com você. Mas, ao mesmo tempo, nós temos que lembrar que um filho não é só vamos dizer, ver o filho nascer e tal. É toda uma vida do filho que está ligada a nós.
15: Uhum.
14: Sento nas alegrias como nas tristezas. E todos eles vivem tanto a parte feliz como também as tristezas que a vida às vezes nos traz.
15: Doutor Abel, o senhor vai falar ainda muito mais sobre essa história, sobre a sua experiência. Agora, a sua história como pai tem um capítulo muito marcante. O senhor perdeu sua esposa muito cedo, muito jovem, em um momento em que seus filhos ainda precisavam muito da presença e dos cuidados dos pais. Como é que foi viver essa transformação e assumir essa nova realidade dentro de casa?
14: Olha, Antônio, foi terrível.
15: Estamos conversando com o médico cardiologista, doutor Abel Pereira, mas sobretudo hoje com o homem, com o ser humano, né? Com o amigo, com o pai que está aqui conosco.
14: Desculpem, caros ouvintes, eu me emocionei ao falar.
15: Uhum.
14: Mas não é fácil você enfrentar uma doença de família.
15: Uhum.
14: Então, desculpe a interrupção, mas com fé em Deus, nós vencemos. E
15: sem dúvida.
14: A duras penas, nós tocamos a vida.
15: Uhum.
14: E temos que continuar. Nós ficamos viúvos com ainda jovens, né? E eu fiquei com 4 filhos para cuidar. O menor tinha 12 anos. O maior tinha 19, mas Deus nos deu forças. E o tempo foi passando, as coisas se encaixando, e hoje eu posso dizer que eu tenho muito orgulho dos filhos que eu criei.
15: Uhum. Olha, os senhores observam que o médico que cuida do coração, que cuidou do coração e continua cuidando de tanta gente, tem também dentro do seu peito um coração que chora, que se emociona, que sente, não é? E esse é o caso do nosso entrevistado de hoje, o doutor Abel. Doutor, depois dessa mudança, assim, essa reviravolta na sua vida, o senhor precisou encontrar forças para exercer não apenas o papel de pai, mas também estar presente naquelas funções todas que muitas vezes seriam divididas, né, entre pai e mãe. Aí o senhor virou pai e mãe. O senhor, como é que foram? Quais foram, então, esses maiores desafios nesse período? Até porque o senhor optou por não se casar novamente.
14: Não foi uma tarefa fácil, mas eu, quando estava... a gente já sabia, como diz, toda a gravidade do problema.

0: tema da esposa, e eu pensei, eu vou tocar a vida, fazer tudo o que eu fazia, né? Como se tivesse uma vida normal, mesmo sofrendo muito internamente. E fiz assim. Não parei com os plantões do hospital, da UTI, né? Trabalhei em consultório, trabalhei, e ao mesmo tempo que eu cuidava dos filhos. Logicamente que eu tive que arrumar empregadas, né, para ajudar a cuidar. Eu tenho um filho especial, né, para cuidar do meu filho especial. Para orientei, chamei meus filhos e falei: olha, agora seu pai não pode estar com vocês todos os momentos, em todos os lugares. Eu peço para vocês que tenham bastante responsabilidade, façam tudo o que é certo. Não, papai está sempre junto com vocês, diariamente, 24 horas, mas papai confia em vocês que a gente, unidos, nós vencemos. E falei: se juntem em torno de mim, que eu vou levar vocês a um porto seguro. Papai fez a promessa à sua mãe.
1: Existe, doutor, uma frase muito comum de que os filhos também ensinam aos pais. Olhando para essa trajetória, o que que seus filhos ensinaram ao senhor sobre amor, responsabilidade e superação?
0: Antônio, graças, passados todas as fases mais dolorosas dos primeiros anos de perda da esposa, né, em que nós fomos assim, como diz, cada um cumprindo seus deveres, apesar de todos os problemas que a gente tinha que vencer todos os dias. E minha filha, tem uma filha que é endocrinologista em Sorocaba. Ela entrou na faculdade. Desculpe. E mesmo a duras penas, ela fez seu curso brilhantemente. E hoje é uma famosa médica em Sorocaba.
1: Que bom que o senhor
0: E
1: venceu, né?
0: os outros filhos foram cada um seguindo, nunca pararam de estudar, sempre com nosso apoio. E também foram se entrando nas faculdades, foram se formando. E eu tenho uma filha dentista que se formou também durante os primeiros anos de perda da mãe. Tenho um outro filho que passou momentos difíceis também na adolescência, mas também entrou na faculdade de medicina da Unesp e hoje é um filho que me causa grande orgulho. E eu tenho um filho especial que ficou comigo e cuidamos dele durante todos esses 33 anos de falecimento da esposa. E graças a Deus ele também me dá muitas alegrias. É um menino feliz que a gente ama muito e investimos muito nele. Investimos nas terapias que ele tem que fazer, fono, E também nas artes, ele, música, pintura, música, pintura, e também sempre frequentou as escolas e lutamos muito para lhe dar uma boa, excelente educação também. E é um filho que todo mundo me vê pela rua, andar com ele de mãos dadas, levando ele em todos os lugares que ele necessita ir. E sempre com muito amor e carinho, porque ninguém cuida de um filho especial se não tiver muito amor e carinho e resiliência, né? Mas, enfim, é um presente que Deus me deu e que eu tenho muito, me sinto privilegiado de Deus confiar uma missão tão nobre e importante que nós estamos cumprindo com maior cuidado e sempre agradecendo a Deus pelo presente que nós recebemos, porque um filho especial, só quem tem é que sabe quanto amor e carinho eles nos dão de volta. Então, como pai, eu sou um homem realizado. E é com muita honra que eu posso te dizer que eu cumprir as minhas funções de pai. Também eu tenho uma filha chamada Pamela, também, que eu tive depois da viuvez, né, alguns anos depois, que estudei, investi muito, e hoje ela é uma doutora também, e que está trabalhando com a gente em nossa cidade, chama Pamela. Eu tenho muito orgulho da trajetória e da carreira da Pamela.
1: Que depoimento espetacular, maravilhoso, comovente de um pai que não se deixou vencer pelas dificuldades, nunca se envergonhou de ter... Porque aquele tempo, doutor, há 30, 40 anos atrás, e até antes, a gente via muita gente que tinha filho especial, muitas vezes mostrava os filhos que bem-sucedidos na vida e escondiam. O senhor fez exatamente o contrário. O senhor, olha, sempre andou de mãos dadas com seu filho, com o orgulho de ter recebido de Deus a missão de cuidar de um ser tão especial, né?
0: Antônio, outro dia... Você sabe que filho especial, antigamente, os pais escondiam. E a gente via que eles saíam olhando na janela apenas, se passava, você via um filho especial só olhando dali para fora. Uhum. Né? E eu sempre lutei contra a discriminação. Né? E outro dia eu li um depoimento, uma história do Charles de Gaulle, que foi um presidente da França. Ele era um general, ele participou da Segunda Guerra Mundial, ele constituiu a força que tomou de volta, expulsou os nazistas da França novamente, e era uma pessoa ímpar na França. Pois vocês sabem que ele tinha uma filha especial. E eu vi a história do Charles de Gaulle, uhum, que tinha uma filha especial que ele amou muito. Ele nunca rejeitou a filha especial dele. Ele é um homem mundialmente famoso, um homem que libertou o país dele da escravidão nazista, pois ele falou: para todo mundo pode ser, mas para mim ela é minha filha. Eu vou amá-la com todas as minhas forças. E ele levava ela em todos os lugares, né? Ele fazia questão de levar, sair, brincar com a filha. E a gente via a dedicação dele de não se... de tratar a filha como, como deve ser tratado, né? Com carinho, com respeito e como um ser humano, né? Então, o Charles de Gaulle, numa época, vamos dizer, nos anos 40, quando ainda tinha um enorme preconceito contra as crianças especiais, né, que escondiam, o Charles de Gaulle expôs sua filha. E quando ela faleceu, ele, como ele era um homem muito poderoso, ele comprou um castelo e criou uma fundação de proteção à criança especial e botou o nome da filha dele.
1: Maravilha.
0: Então, é uma história que nos emociona, sim, sim. E vê que filho especial a gente tem que amar e amar muito.
1: Uhum.
0: E a gente recebe esse amor de volta.
1: Sim, sim. Doutor Abel, uma das razões da gente tê-lo trazido aqui é justamente por isso que o senhor teve filhos maravilhosos e o senhor falou muito bem deles aqui. O senhor se orgulha dos seus filhos. Mas e os filhos, né? Como é que os filhos veem a figura do pai? Nós vamos aqui, a nossa produção colheu aí alguns depoimentos e o doutor Francisco, o senhor conhece muito bem. E vamos ouvir então como é que o Francisco fala do pai.
2: Oi, pai. Passando aqui para te desejar um feliz Dia dos Pais, para agradecer por tudo que o senhor faz pela gente e pedir para Deus continuar te abençoando e te dando muita saúde para o senhor estar aqui com a gente ainda por muito tempo, viu? Te amo, pai. Fica com Deus.
1: Maravilha, doutor. Mexe com o coração, né?
0: Com certeza, mexe-se. Como eu falei para você, Antônio, filho é para sempre, né? Filho é uma parte da gente, né? E como diziam os antigos, filho é o nosso sangue, né? E o nosso sangue é sagrado, e isso daí repassa os nossos filhos, né? Que é uma parte quase que indivisível da gente, né?
1: Uhum.
0: E com certeza eles refletem o que devolvem para a gente o esforço que a gente fez para cuidá-los, né? E o Francisco, o doutor Francisco, é um neurocirurgião de grande nome em nossa cidade, estudioso, responsável, e eu sinto muito orgulho desse meu filho, Francisco Otávio.
1: Maravilha. Bom, a nossa produção também foi atrás da Fernanda, e ela atendeu gentilmente, né, enviou para a gente também uma mensagem, né, falando aí sobre o Dia dos Pais e, claro, prestando sua homenagem ao papai, doutor Abel. Vamos ouvi-la.
3: Pai, nesse Dia dos Pais, meu coração se enche de gratidão por tudo que o Senhor é por nós, que o Senhor fez por nós e ainda fará por nós. O Senhor sempre foi nosso porto seguro, Pai. O Senhor sempre se manteve firme diante das dificuldades, sempre nos ensinou a ser fortes, resilientes, e nesse Dia dos Pais, o Senhor nos dá o maior exemplo, que é ser essa pessoa forte, maravilhosa, e peço a Deus que continue derramando todas as bênçãos, todas as graças sobre sua vida. O Senhor que é Pai, Vô, de netos maravilhosos, minhas filhas que te amam muito, peço que Nossa Senhora te cubra com o seu manto, que o Senhor seja sempre essa pessoa maravilhosa e especial, nosso exemplo de vida. Eu te amo, Pai, você é tudo para mim, eu amo muito, sem a sua presença minha vida não é a mesma. Feliz Dia dos Pais, te amo.
1: É, E as lembranças de um pai são diferentes, né, para cada filho. Quem compartilha agora com a gente um pouquinho dessa história, doutora Abel, é a Tatiana.
4: Oi, pai. Tudo bem? Estou aqui hoje para falar algumas coisas para você que eu não tenho o costume de falar com frequência. Uma delas é o quanto eu te amo, que isso eu falo com frequência, o quanto eu te admiro, o quanto eu tenho orgulho do pai que você é, do pai que você foi depois que a mamãe morreu, você cuidou sempre com amor de mim, da Fer, do Fran, do Di, conseguiu dar conta do recado, todos nós estamos bem, graças a Deus, né? Eu, a Fer e o Fran já formamos família, você tem netos maravilhosos, são netos que te amam demais, assim, são netos que se inspiram em você, tanto a Valentina que está fazendo medicina, assim como você sabe que você foi meu grande mentor, foi minha grande inspiração para eu ser médica, para a médica que eu sou hoje, eu vendo sua determinação, sua responsabilidade, seu comprometimento, a mamãe levando comida para você no consultório, 9 horas, 10 horas da noite, você cansado e sempre preocupado em trabalhar e em dar um conforto para a gente, sempre me estimulando a estudar, me levando a prestar vestibular. Quando a gente era criança, você também sempre fez questão de levar a gente passear, levar a gente conhecer museus, bienais, levava também a gente no parquinho, no clube, grandes lembranças da gente na piscina, no escorregador, nos clubes. Então, assim, eu fui uma criança feliz. A minha adolescência foi mais tumultuada, mas também teve seus momentos felizes. Depois a faculdade, depois formar minha família e você sempre presente, pai. Obrigada, eu quero que você tenha um Dia dos Pais maravilhoso. Eu quero que você saiba que eu te amo loucamente. E tudo que você precisar de mim, você conta comigo. Obrigada por tudo. Eu te amo infinito e estarei sempre aqui por você. Te amo.
1: Bom, Francisco, Tatiana, né? Aí os filhos do Dr. Abel, a Fernanda. Mas não paramos por aí, Dr. Abel. A gente ouviu também a manifestação aí carinhosa da Pâmela.
5: Oi, pai. Eu vim aqui lhe desejar um feliz Dia dos Pais. Que você tenha muita saúde. Que viva muito, muito, muito, por muitos anos. Que você seja sempre uma pessoa que tenha paz no coração, que você tenha muita alegria, que você tenha muito, muito eu, a Pâmela, na sua vida, entendeu? E é isso. Obrigada por tudo, por ter esse pai que sempre está do meu lado, sempre não, mas na maioria das vezes me apoia quando eu estou decidindo uma coisa bacana, ser um pai presente, ser um pai que também faz função de mãe, tanto para mim quanto para os meus irmãos. E é isso. Sou grata por tudo. Feliz Dia dos Pais. Aproveite seu dia. Você merece. Porque essa função é uma das funções principais da sua vida. E você faz muito bem ela. Então, parabéns.
1: Parabéns.
5: Oi, pai.
1: Então, depois de ouvir cada uma dessas mensagens, fica evidente aqui, doutora Abel, que o maior patrimônio de um pai, o maior patrimônio que ele pode construir, não está na profissão, nas conquistas, nos títulos, que na sua vida foram muitos, mas na marca que deixa no coração dos filhos. Vamos ver, então, o que o Diogo tem a dizer do papai?
6: Feliz Dia dos Pais. Te amo.
1: Te amo. E como ama? Como ama, né, doutor?
0: Pois é.
1: Eu também me emociono aqui como pai, como avô, como amigo do doutor Abel. E vamos, então, finalizar esses depoimentos ouvindo o Lorenzo?
7: Oi, pai, tudo bem? Vim aqui, então, para te agradecer, né? Dizer que eu sou muito grato por tudo que você já fez por mim, por tudo que você se esforça, né? Pelo tanto que você se esforça para me dar um bom futuro, para cuidar de mim. Eu te agradeço pelos momentos que a gente passou juntos e desejo que Deus te abençoe grandemente nesse dia mais especial. Eu amo você, que Deus te abençoe sempre.
1: Pois é, doutor. Véspera do Dia dos Pais, essas homenagens tão bonitas, tão assim, renovadoras para o coração de um pai, né, que o senhor acabou de ouvir aí dos seus filhos. Eu queria agradecer imensamente a gentileza de atender ao nosso convite, ao convite da nossa produção. Receba, em nome de toda a Superdifusora, toda a equipe, desde a direção até, né, os funcionários que cuidam aí da limpeza, do cafezinho, de tudo mais, receba então o nosso carinho, nosso abraço, nossos cumprimentos por essa missão tão maravilhosa que o senhor abraçou e deu conta de cada um, né, de cuidar de cada um desses filhos lindos que nós pudemos ouvir aí.
0: Eu estendo essa homenagem a todos os pais que, tal como nós, também lutam muito pelos seus filhos. São pais exemplares também, pais que amam os filhos, que querem o melhor de suas vidas para seus filhos, e que muitas vezes, vamos dizer, são pais anônimos, né, que têm dificuldades, porque viver, né, às vezes tem muita dificuldade que às vezes que é necessário enfrentar. Então eu estendo a todos vocês, todas as mães também que cuidam dos seus filhos, muitas vezes sozinhas, né, e sem a ajuda do esposo, e que também são verdadeiras guerreiras, que preparam os filhos com maior carinho, e estendo até elas o nosso agradecimento, porque nós sabemos o quanto é importante uma mãe na vida de um filho. Então, meus parabéns a todos os pais e todas as mães nessa data do Dia dos Pais. Obrigado.
1: Parabéns, então, a todos os pais, especialmente aqui representados pelo doutor Abel, né, que se emocionou, se alegrou, né, com o carinho, com essa retribuição por tudo que ele fez, né, e que os filhos reconhecem e agradecem. Parabéns, então, doutor Abel.
0: Amém.
1: Agora, 12:36.
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1: Meio-dia e 39. A bola volta a rolar neste fim de semana pela 22ª rodada do Campeonato Brasileiro. São 10 partidas que podem mexer tanto na parte de cima quanto na parte de baixo da tabela.
13: E a rodada começa hoje às 16h.
1: Na Arena do Grêmio, o Grêmio recebe o São Paulo em um duelo importante para quem busca aí, né, para que o tricolor paulista, enfim, se aproxime do G6, que é a esperança, né, dos torcedores, enquanto que o tricolor gaúcho precisa aí sim sair da zona do rebaixamento.
13: E Grêmio São Paulo você acompanha aqui na Super Difusora com narração de Ulisses Costa.
1: Às 18h30 da noite. Aí é a vez do Remo jogar diante da torcida lá no Mangueirão contra o Atlético Mineiro. O time paraense tenta fazer valer o mando de campo diante de um adversário que também sonha alto na competição.
13: Às 20h30 da noite, no Couto Pereira, Curitiba encara a Chapecoense.
1: Aí o time paranaense vive uma situação melhor no campeonato, enquanto que a Chape é a lanterna do campeonato.
13: Fechando o sábado, às 21h, tem clássico carioca. Botafogo e Fluminense se enfrentam no Nilton Santos em mais um capítulo de uma das maiores rivalidades do futebol brasileiro.
1: Aí no domingo a rodada começa logo cedo. É isso mesmo, começa mais cedo. 11 horas da manhã, o Cruzeiro já recebe o Mirassol lá no Mineirão, de olho em mais 3 pontos diante de sua torcida.
13: Às 16h, a bola rola para 2 jogos ao mesmo tempo.
1: Em Salvador, na Arena Fonte Nova, o Bahia recebe o Vasco.
13: Enquanto no Nubank Park, o Palmeiras faz um duelo de peso contra o Internacional. Esse jogo você acompanha aqui na transmissão da Super Difusora com narração de Ulisses Costa.
1: Às 18h30 da noite, mais 2 partidas.
13: Na Vila Belmiro, o Santos encara o Atlético Paranaense.
1: No mesmo horário, o Bragantino recebe o Corinthians no estádio Cícero de Souza Marques.
13: E para fechar a 22ª rodada, às 19h30 da noite, o Maracanã será o palco do confronto entre Flamengo e Vitória, encerrando mais um fim de semana de Campeonato Brasileiro.
1: Meio-dia e 42.
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1: A gente tem aqui um convite para você que já tem aí um negócio ou que de repente está pensando em empreender e quer aprender a cuidar melhor das finanças.
13: O Sebrae Itapetininga, em parceria com a Prefeitura, realiza no próximo dia 26 de agosto uma oficina gratuita com o tema Faça Fluxo de Caixa e saiba para onde vai o seu dinheiro.
1: A proposta é ajudar os empreendedores a organizar as contas da empresa e entender de forma simples como acompanhar tudo o que entra e o que sai do caixa.
13: A oficina será realizada da 13h às 17h na Secretaria de Trabalho e Desenvolvimento Econômico, que fica na Monsenhor Soares 251, bem no centro de Itapetininga.
1: Vale lembrar que a participação é gratuita, mas as vagas são limitadas.
13: As inscrições podem ser feitas pelo telefone 15 3272 9218 ou ainda pelo WhatsApp 15 99643-9081, de segunda a sexta-feira, das 9 da manhã às 5 da tarde.
1: Meio-dia e 43.
13: E agora um alerta importante na área da saúde.
1: A Prefeitura de Itapetininga confirmou esta semana 3 novos casos de meningite bacteriana no município.
13: Com isso, a cidade passa a contabilizar 5 casos da doença registrados neste ano.
1: De acordo com a Prefeitura, esses 3 casos mais recentes foram em pacientes adultos que já estão recuperados.
13: No entanto, a administração municipal não informou quando os diagnósticos foram confirmados, nem divulgou mais detalhes sobre os pacientes.
1: Vale lembrar que os 2 primeiros casos deste ano já haviam sido registrados entre os meses de março e abril.
13: E é importante reforçar que a meningite, ela pode ser causada por vírus, fungos ou bactérias. No caso das meningites bacterianas, existem vacinas que ajudam na prevenção de alguns tipos da doença.
1: E é bom ficar atento, para os sintomas, como febre alta, dor de cabeça intensa, vômitos, rigidez na nuca e manchas pelo corpo. São sintomas que precisam de atendimento médico imediato.
13: E por falar em vacinação, a Secretaria de Saúde reforça que está em andamento a campanha de multivacinação 2026, justamente para atualizar a carteira de vacinação de crianças e adolescentes menores de 15 anos.
1: Lembrando que a mobilização começou, na segunda-feira, dia 3 de agosto, e segue até o dia 1º de setembro. E o dia D será dia 22 de agosto.
13: Perdão, Antônio. E a atualização da carteira de vacinação é uma medida simples, gratuita e uma das formas mais importantes de prevenir doenças.
1: Meio-dia e 45.
13: E agora é hora de conferir o que tem de melhor na agenda cultural para você aproveitar o fim de semana aqui em Itapetininga e também pela nossa região.
1: Vamos começar então por Itapetininga, que tem uma programação para quem gosta de cinema.
13: O Ponto Miss preparou uma mostra especial dentro da Jornada do Patrimônio 2026.
1: A atração de hoje, 6 da noite, é o clássico Sai da Frente, primeiro grande sucesso de Mazzaropi no cinema.
13: A sessão é gratuita, tem classificação livre e será realizada na Casa da Cultura.
1: Meio-dia e 46.
13: Falando em programação cultural, em Itapetininga, o SESI também preparou atrações especiais para este fim de semana.
1: Quem traz os detalhes desta programação é a mediadora cultural do SESI, Thaís Dantas.
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13: Quem gosta de festa tradicional ainda dá tempo de aproveitar a festa em louvor a São Roque.
1: É, a programação continua hoje e amanhã na paróquia de São Roque, ali na Vila Rio Branco.
13: Além da novena, tem bingo, uma praça de alimentação recheada de pratos típicos à base de milho, pamonha, curau, sopa, bolinho de frango, croquete e outras delícias.
1: Pois é, hoje e amanhã a festa acontece a partir das 4 da tarde, vai até às 10 da noite com entrada gratuita.
13: E agora a gente...
1: vai até às 10 da noite...

0: com uma programação especial.
1: Hoje tem trocas de livros, também o K-Pop Ásia Festival na Praça da Matriz.
0: Já o Festival de Sabores de Tatuí começa hoje e segue até segunda-feira, reunindo gastronomia e atrações culturais na Concha Acústica.
1: E na terça-feira, quando Tatuí completa oficialmente seu bicentenário, a programação será encerrada com o show gratuito do cantor Diogo Nogueira.
0: Agora, 12:49.
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0: Meio-dia e 53.
1: A proteção de crianças e adolescentes continua em debate no Congresso Nacional.
0: Um projeto que deve entrar na pauta do Senado propõe mudanças na legislação para aumentar o rigor no combate aos crimes sexuais praticados contra menores e pessoas em situação de vulnerabilidade.
1: Vamos aos detalhes com o repórter Bruno Lourenço.
9: Projeto de lei aprovado na Comissão de Constituição e Justiça inclui no rol dos crimes hediondos condutas como a corrupção de menores, a satisfação de lascívia, caracterizada pela prática de atos libidinosos na presença de criança ou adolescente, a divulgação de cena de estupro de vulnerável e o compartilhamento de pornografia. A matéria também classifica como hediondos os crimes previstos no Estatuto da Criança e do Adolescente ligados ao tráfico internacional de crianças e à pornografia infantil, como defendeu a relatora, senadora Elisiane Gama, do Maranhão.
10: Nosso relatório é pela aprovação do projeto de lei com a redação Corrupção de Menores.

0: insatisfação de lascívia mediante presença de criança ou adolescente, favorecimento da prostituição ou de outra forma de exploração sexual de crianças e adolescentes ou de vulnerável, divulgação de cena de estupro ou de cena de estupro de vulnerável, de cena de sexo ou de pornografia.
1: O senador Everton, do PDT do Maranhão, apresentou proposta semelhante e pediu que as duas matérias sejam analisadas em conjunto pelo plenário.
2: Em que eu propus o aumento da pena dos crimes cometidos contra a dignidade sexual quando praticados na presença física ou virtual de crianças, adolescentes e também cônjuge, companheiro ou parente de vítima, consanguíneo ou afim, em linha reta ou colateral até o quarto grau.
1: A CCJ aprovou um pedido de urgência para votação no plenário. Da Rádio Senado, Bruno Lourenço.
3: Ponto final na edição do Jornal do Meio-Dia de hoje, que teve o oferecimento de Sicredi, JBS Itapetininga, Nishimbo do Brasil, Franciose Imóveis.
4: E a partir de agora, as músicas mais tocadas do momento.
3: Às 15h30 tem a jornada esportiva.
4: 16h tem Grêmio e São Paulo.
3: 18h, apito final.
4: E 20h, as músicas mais tocadas do momento.
3: Uma ótima tarde a todos, um excelente fim de semana. Feliz Dia dos Pais e a gente volta na segunda-feira.
4: Boa tarde e até lá.

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Existe uma teoria que se chama 90-10, onde uma pessoa tem 90% daquilo que você procura em alguém, só que você foca naqueles 10% que falta. Aí você sai pra rua, se aventura, e realmente você encontra aqueles 10%, mas não se deu conta que perdeu os 90%.

0: quê? Fala pra mim, vai.
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0: tarde para você, torcedor ouvinte do Brasil. Da Bandeirantes entra em campo a partir de agora. Campeonato Brasileiro, 22ª rodada. Grêmio e São Paulo vão jogar. E o futebol da Bandeirantes traz a emoção desse jogão pra você de bola. Grêmio e São Paulo, Arena do Grêmio. O destaque primeiro bem do time do Grêmio, Leonardo Sondo. Um abraço pra você. Boa tarde, Léo.
1: Tudo bem, Ulisses? Boa tarde para você, boa tarde a todos que nos ouvem aqui na Rádio Bandeirantes. Mesmo classificado na Copa do Brasil, o Grêmio entra pressionado por estar no Z4 do Campeonato Brasileiro. 17º colocado com 22 pontos na tabela. Se pontuar, deixa momentaneamente a zona de rebaixamento.
0: O destaque agora vem do São Paulo, tricolor do Morumbi, Sonda.
1: Volta a jogar depois de 13 dias, o São Paulo retorna a campo em Porto Alegre. Desfalque de última hora é o atacante Arthur. Com dores na coxa esquerda, fica de fora. Ferreirinha começa entre os titulares aqui em Porto Alegre.
0: No futebol da Bandeirantes, para você, torcedor brasileiro, Grêmio São Paulo, 22ª rodada do Campeonato Brasileiro. A bola vai rolar em Porto Alegre. O destaque da Bandeirantes, mais um do tricolor gaúcho.
1: A grande novidade na escalação do Grêmio é o cabo-verdiano Giovanni Cabral. Jogador que esteve na Copa com a seleção, ganha a vaga de Amuso no ataque.
0: É o futebol da Bandeirantes. Obrigado, torcedor brasileiro. Mais uma do São Paulo, mais uma do tricolor.
1: Com 3 reforços, Ulisses, no banco de reservas, o zagueiro português Domingos Duarte, o lateral esquerdo Iago e o meio-campista Nilton. Os 3 ficam no banco e poderão estrear com a camisa tricolor neste sábado.
0: Grêmio São Paulo, São Paulo e Grêmio. A bola rola daqui a pouquinho para você em Porto Alegre. Você ligado no microfone de maior tradição do rádio esportivo brasileiro. Mais um destaque na Bandeirantes do tricolor do Morumbi.
1: O São Paulo, Ulisses, que é o 12º colocado do campeonato, 26 pontos, 4 do Z4 da competição. Precisa voltar a pontuar para figurar longe da zona de rebaixamento, iniciar uma campanha de recuperação.
0: A bola vai rolar para você, Grêmio São Paulo, São Paulo e Grêmio, é o microfone da Bandeirantes, torcedor brasileiro, mais um destaque do tricolor gaúcho, mais do time do Grêmio, que continua fazendo aquecimento, o mesmo acontece com o São Paulo.
1: Exatamente, Ulisses, e a pressão é muito forte ainda em cima do técnico Luiz Castro, mesmo após a classificação na Copa do Brasil. Grande parte da torcida quer a saída do treinador. A direção, no entanto, banca a permanência do português no cargo.
0: A bola vai rolar para você. O destaque da opinião Bandeirantes. Um abraço, boa tarde para você, Cláudio Zaidan. Grande Manuel, alô Zaidan.
2: Olá, Ulisses.
3: Olá, boa tarde.
2: Boa tarde para você, para o Sonda, Ana Martins, Lucas Bueno, toda a equipe da Bandeirantes, todos os colegas aí que estão na lida. E saudação para o ouvinte da Bandeirantes do mundo inteiro. Como disse o Sonda há pouco, Ulisses, o pessoal começou a pedir a saída do Castro, porque a campanha do Grêmio no brasileiro é horrível, né? O Grêmio está na zona de rebaixamento. É verdade que com a mesma pontuação do rival internacional, a mesma pontuação do Santos, mas atrás nos critérios de desempate. E o São Paulo, que começou muito bem o campeonato e chegou inclusive a ficar nas primeiras posições, São Paulo hoje está a 4 pontos da área de rebaixamento. São Paulo estacionou no campeonato, tem jogado mal. A vantagem do, inclusive, Ulisses, para variar, há 2 semanas, né, quando começaram a pedir com um pouco mais de intensidade a saída do Castro, obviamente já tinha gente pedindo a volta do Renato, né? Que é a solução permanente no Grêmio, né? Sai um treinador, opa, Renato. Mas a diretoria, como disse o Leonardo Sonda, está bancando o Castro. Que banca o cara é resultado, né? Se não melhorar, vai sair. A classificação na Copa do Brasil dá um fôlego, aumenta a confiança no time do Grêmio. Tem alguns bons jogadores, os laterais são muito bons, o centroavante é muito bom, o goleiro é excelente. O Grêmio não tem um time ruim, né? Mas tem jogado muito mal, realmente muito mal. Agora, a vantagem do São Paulo, Ulisses, é que enquanto o Grêmio tinha esse duelo de 2 jogos difíceis, 2 jogos difíceis com o Mirassol, O São Paulo não joga desde a partida contra o Flamengo. Aquele ótimo resultado, o empate no Rio de Janeiro. Vamos ver se o Dorival e os jogadores aproveitaram bem esse tempo todo que tiveram na preparação para o jogo de hoje, Ulisses.
0: É o futebol da Bandeirantes. Torcedor brasileiro Ana Paula Rodrigues com destaque do jornalismo. Boa tarde, Ana.
3: Oi, Ulisses. Boa tarde a todos aqui na Bandeirantes. Vamos voltar a falar sobre o acidente aéreo que aconteceu nesta manhã no Rio de Janeiro. Os bombeiros confirmaram que as vítimas do acidente com o helicóptero eram um piloto e três passageiras. A aeronave caiu na manhã de hoje em uma área de mata de difícil acesso perto da Vista Chinesa, um importante ponto turístico da zona sul do Rio. Os quatro ocupantes morreram carbonizados. O helicóptero do modelo Robson 44 pertencia a uma empresa que fazia voos panorâmicos. Ainda não há informações sobre a identidade das vítimas e nem sobre o que causou o acidente.
0: Futebol da Bandeirantes, torcedor brasileiro, Grêmio e São Paulo. Daqui a pouquinho você ligado no microfone de maior tradição do rádio esportivo no Brasil. O destaque agora vem do QG Bandeirantes de Esportes. Alô, alô, boa tarde, Lucas Bueno.
4: Boa tarde, Ulisses, todos que nos acompanham aqui na Bandeirantes. Além de Grêmio e São Paulo no Campeonato Brasileiro, hoje teremos Remo e Atlético Mineiro, depois Coritiba e Chapecoense, terminando este sábado com Botafogo e Fluminense. Na Série B do Campeonato, Vila Nova e Sport se enfrentam. E o Botafogo de Ribeirão encara o América Mineiro. Amanhã o futebol brasileiro segue. Num domingo com Cruzeiro e Mirassol, Palmeiras e Internacional, Bahia e Vasco, Santos e Atlético Paranaense, Bragantino e Corinthians, além de Flamengo e Vitória. Duas informações importantes no mundo do esporte hoje, porque Bruno Guimarães é o novo reforço do Arsenal. Por 75 milhões de libras, é anunciado como novo jogador dos Gunners. Assume a camisa 39 do time londrino, mesmo a camisa que ele utilizou em todos os clubes desde que começou, tanto no Ajax quanto o Lyon, até os últimos clubes europeus como o Newcastle, onde era capitão. E além disso, hoje acabou falecendo Jorge Messi. Ele é pai de Lionel Messi. Estava com algumas complicações desde a Copa do Mundo, faleceu hoje aos 68 anos, Ulisses.
0: Os sentimentos à família do Messi, ao Messi aí no futebol da Bandeirantes, tem Grêmio, tem São Paulo para você, torcedor brasileiro. Obrigado pelo carinho da sua sintonia, você curtindo o sonsaço da Bandeirantes, curtindo a emoção do Brasileirão. É jogão de bola, a bola rola já já. Fique ligado, porque microfone é com a Bandeirantes, torcedor do Brasil. Manda um abraço para o meu amigo Ricardinho Ribeiro, grande Ricardinho Ribeiro. Obrigado pelo carinho da sintonia em Minas Gerais, está lá ligado com o papai, curtindo o sonsaço da Bandeirantes. Grande Ricardinho, o homem que conta mais prosa do Brasil. Grêmio São Paulo, futebol da Bandeirantes, volta já já conferindo tudo isso e muito mais. Mesa de São Rafael Palmeira, Central Técnica Roberto Dias, Twitter Carlos Amaral, Digital Ana Galeano. Quem tá com você na equipe técnica aí no estádio do Grêmio, na Arena do Grêmio, em Sonda?
1: Júnior Mesquita e Joãozinho Carvalho, Ulisses.
0: Eita, nós! É o futebol da Bandeirantes pra você, torcedor do Brasil. Já já tem Grêmio, tem São Paulo, tem Brasileirão. Fique ligado, porque você sabe, pode vir pra cá também. youtube.com/Rádio Bandeirantes Oficial. Fique ligado, porque você sabe, futebol é aqui.
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0: Vai com a Bandeirantes, a bola vai rolar, tem Grêmio, tem São Paulo, tem São Paulo, tem Grêmio, a Bandeirantes vem pra escala dos times, começando pelo time do Grêmio, manda pro ar, Leonardo Sonda!
1: Até a pé nós iremos, para o que der e que é.
2: Vamos lá, Ulisses, o tricolor gaúcho escalado pelo técnico Luiz Castro, Everton é o goleiro número 1, Diego Caíto, lateral direito, 27. A zaga tem Gustavo Martins, 6, e o Wallace, 82. Marlon é o lateral esquerdo, camisa 23. No meio-campo, 3 jogadores. Vilhaçante tem a 20, o capitão da equipe. Noriega tem a 19. Nardoni tem a 5. No ataque, Pavon tem a número 7. Giovanni Cabral, de Cabo Verde, tem a 77. E Carlos Vinícius é o centroavante goleador, camisa 95.
0: Torcida do Grêmio não tá botando fé, muito pouca gente aí, hein, o Sonda. Escale o banco do Grêmio.
2: Pois é, Ulisses, até pelo horário, né, sábado 4 da tarde, se esperava um público maior. O dia não é dos melhores, a projeção é de no máximo 40 mil torcedores. O Grêmio no banco tem Gabriel Grando, 12, Wagner Leonardo, 3, Kahneman, 4, Marcos Rocha, 14, Caio Paulista, 38, Dodi, 17, Léo Pérez, 33, Amuso, 9, Bright White, 22, Matheus Nascimento, 30, Gabriel Mac, 37, e Enamorado, 99.
0: Aí, escalado o time do Grêmio, a Bandeirantes vem para escalar o tricolor do Morumbi, vem São Paulo, o time do mundo em campo.
1: O
2: depois das mini-férias de 12 dias, volta a campo escalado por Dorival Júnior. Rafael, goleiro, 23. Lucas Ramon, 19, na lateral direita. A zaga tem Arboleda, 5. E Osório, 54. Wendel é o lateral esquerdo, camisa 18. O meio-campo tem Pablo Maia, 29. Danielzinho, 94. Marcos Antônio, número 8. No ataque, Ferreirinha. A novidade no time, número 11, na vaga de Arthur. 10 para Luciano. E o centroavante, Jonathan Calieri, camisa número 9. O São Paulo escalado.
0: O banco do tricolor,
2: que vem com 3 reforços, Iago Domingos Duarte e Newton estão no banco, que tem ainda Coronel, 31, Aurélio Buta, 20, Domingos Duarte, 22, Sabino, 35, Iago, número 12, Bobadilha, também de volta, 16, Newton, 28, Cauli, número 80, TT, 34, Vitor Sá, 27, Gustavo Santana, 43, e André Silva, 17, o banco do São Paulo aqui na Arena do Grêmio.
0: Quem apita o jogo?
2: André Luiz, Schettino, Policarpo, Bento, de Minas.

0: faz uma falta imensa, né? O meio campo sem ele parece um meio campo assustado, de gente que não consegue ficar com a bola. Eles se livram da bola. Hoje ele escala três volantes. E no São Paulo, o Arthur é um jogador que tem sido importante para o Dorival Júnior, né? Ele normalmente atua aberto pela direita, tem drible, faz muito aquela jogada do canhoto na direita, né? Vai da direita para o meio e bate para o gol. Tem velocidade, é um cara que ajuda quando o São Paulo precisa jogar no contra-ataque. E entra o Ferreirinha, que vai para o outro lado, vai para o lado esquerdo. E o Ferreirinha, ele pode jogar dos dois lados, né? Ele jogou no Grêmio e com o Renato, inclusive, ele jogou tanto na direita quanto na esquerda. É um driblador, não é um grande finalizador, todo mundo sabe, mas o Arthur faz falta para o Dorival. E no time do Grêmio, você tem esses três volantes, inclusive um deles é um jogador que tem muito senso de marcação, que é o Noriega, né? Que é um jogador que nasceu no Japão, mas é basicamente peruano. Jogou em times japoneses e do Peru, tem cidadania peruana. O Vilaçante, que está aí há muito tempo, e o Nardone, recém-chegado, argentino. Dois jogadores. O Pavon é um jogador de velocidade, já jogou inclusive como lateral com o Luiz Castro. O Giovanni Cabral é muito diferente do Amuso. O Amuso é velocidade, é drible, e na minha opinião, inclusive, deveria ser titular. Mas o Giovanni é um jogador interessante. Nós vimos no jogo contra a Argentina, Ulisses. Ele jogou muito bem. Um jogador que tem bom passe, tem domínio de bola. Tomara se adapte logo ao Grêmio. Ele fez uma ótima Copa do Mundo, na medida do possível, por Cabo Verde. O Carlos Vinícius é um jogador muito perigoso. Mesmo não estando no seu melhor momento, é muito perigoso. É um centroavante que finaliza bem, cabeceia bem, não só pela altura, mas tem bom posicionamento. É difícil marcá-lo, os zagueiros do São Paulo não terão vida fácil. Falando em zagueiro, o meu conterrâneo, Osório, finalmente vai ganhando a posição na zaga do São Paulo. Esse moleque é muito bom de bola, Luiz. Muito bom, jogou demais na base do São Paulo. Hoje faz dupla com o Arboleda, mas o Dorival passa a contar com mais um zagueiro, que é o Domingos Duarte, português, que jogou muito bem na Espanha. Teve uma passagem ótima pela Espanha. O Buta, que é um lateral angolano, mas de nacionalidade portuguesa, o time mais forte que ele jogou na vida foi o Eintracht Frankfurt, agora chega ao São Paulo, e o Iago, os gaúchos conhecem bem, o Sonda conhece bem, jogou no Internacional, lateral de qualidade, mas ficou muito tempo fora do Brasil, e agora estava no Internacional, São Paulo foi buscá-lo, né, um empréstimo, mas é um lateral que tem qualidade, numa posição em que o São Paulo tem carências, né? Enfim, são dois times com problemas. O São Paulo, que estava bem, passou a tropeçar no campeonato, despencou na tabela, conseguiu um bom resultado contra o Flamengo, mas ainda está perigosamente próximo da área de rebaixamento, só 4 pontos de distância. E o Grêmio está lá, o Grêmio está na área de rebaixamento, e para o Grêmio, 22ª rodada, irmão, não está começando o campeonato. Para o Grêmio não há alternativa, tem de começar a ganhar, principalmente jogando em casa. Então deve ser um jogo muito bom, porque o empate seria deixar os dois patinando na tabela. Os dois têm de jogar pela vitória, Ulisses.
1: É, Zaidan, mas é desesperadora a situação do Grêmio, né? Tem que ficar muito esperto, muito ligado, né?
0: Muito, muito. E sabe, Ulisses, não é que o time do Grêmio é excelente. Não, claro que não. Tem carências óbvias. E a saída do Arthur tirou a qualidade, o passe, a capacidade de prender a bola do meio campo do Grêmio. Mas repito, tem dois laterais que apoiam muito bem, e tem um centroavante muito perigoso, um ótimo goleiro que é o Everton, goleiro de seleção brasileira. Não acho o meio campo ruim, só que é o meio campo de marcadores ali, o Vila Santos sai um pouco mais, mas de qualquer maneira o São Paulo não tem jogado bem, né? O Caleri, que estava mal, discutia-se até se renovaria ou não, foi para as redes contra o Flamengo, teve o contrato renovado. E a esperança no São Paulo é que ele volte a jogar bem, Ulisses.
1: É uma das questões, né, do time do São Paulo. São Paulo muito dependente dele, né, Zaidan? Isso é uma verdade. Quando ele tá bem, Luciano ele tava bem, machucado, é outra pegada, né?
0: Sim, não. Quando o Caleri tava machucado, era um parto pro São Paulo fazer gol, né? Uma dificuldade tremenda, Ulisses. Tremenda. Ele bem, o São Paulo tem outra força ofensiva.
1: E no Nacional Brasileiro?

0: Aí a execução do Nacional Brasileiro, Estádio Olímpico, Arena do Grêmio, para você. Grêmio, São Paulo, São Paulo e Grêmio. Obrigado, torcedor, pelo carinho da sintonia. São Paulo, meias pretas, calções brancos, camisas brancas, com as listras em vermelho e preto. A vermelha em primeiro plano, preto em segundo plano, no sentido horizontal, com o símbolo no meio do peito, na posição do coração. O Grêmio, meias brancas, calções pretos e a camisa tricolor em preto, azul e branco. O time do Grêmio, para você ligado no microfone da Bandeirantes, a Bandeirantes com você. Gostou da arbitragem do jogo? A arbitragem que tem sido um problemaço no futebol brasileiro, hein, Zaidan?
1: Problema estrutural, né, Ulisses? Além do comando ruim, eles vão mudando o comando, tomara que agora melhore, né? Mas a CBF não dá respaldo algum, as orientações são confusas. E além disso, você tem um ambiente muito hostil ao árbitro, né? Os jogadores, os treinadores no Brasil, eles passam o jogo cercando o árbitro. Arremesso manual, lance banal, os caras cercam o árbitro. O treinador passa mais tempo conversando com o quarto árbitro, reclamando do que olhando o jogo. É um ambiente ruim. Tanto que você vê que árbitros brasileiros que têm problemas aqui chegam em Copa do Mundo, que em tese é mais difícil, mais pressão, e se dão bem. O ambiente aqui é muito ruim para a arbitragem e, claro, dificilmente alguma coisa tocada pela CBF funciona bem, Ulisses.
0: É, infelizmente, né, Zé? Muita coisa teria que mudar, mas pouca coisa se muda, né? É você ligado no futebol da Bandeirantes. Alô, alô, Leonardo Sonda, algum detalhe a mais antes da bola rolar? Sonda!
2: Boa presença da torcida do São Paulo, Ulisses, mas que não lota o setor visitante. Acho que de 800 a 1.000 torcedores do Tricolor Paulista aqui na Arena do Grêmio. A torcida gremista vai também aumentando a cada minuto, a entrada muito perto, né, da bola rolar. Os dois times no último trabalho de aquecimento e a bola vai rolar para esse jogo tenso. Se o São Paulo perder, olha, pode se aproximar ali da parte de baixo da tabela. Então, jogo bem importante para os tricolores.
0: E como é importante, né? E como é importante. Se essa jogo duro para o São Paulo, Zé Dan, torcedor, melhorou um pouco a presença do torcedor do Grêmio na Arena do Grêmio nesse momento. Rapaziada, estava recolhido ali nos restaurantes, nos bares, e agora já foram para as posições para acompanhar o jogo. As arenas enganam muito, né? Às vezes você acha que tem pouco público, e o cara tá lá no restaurante, tomando uma, batendo papo com o amigo, aí faltando 5 minutinhos, ele fala assim, meu, vamos lá pro jogo? Vamos lá descer para acompanhar o jogo. Né, Zaidan? Mais ou menos isso, né?
1: Ah, ainda mais onde tem algum camarote do Léo Rezo, né? Ah, mas olha, Ulisses, não é? Qualquer jogo pro São Paulo é difícil, Ulisses.
0: Difícil,
1: atualmente, Zaidan. Qualquer oponente é difícil pro São Paulo. São Paulo é um time sem sal. O time joga geralmente da mesma maneira. Agora, você tem bons jogadores ali. O Marcos Antônio é muito bom. Esse menino que está na zaga, o Osório, acho que é um cara que pode arrumar a zaga do São Paulo. E acredito que o Iago logo vai ser titular dessa lateral esquerda aí. Mas é um time que tem dificuldade contra qualquer oponente.
0: Muito bem, tudo pronto para a bola rolar. Vai começar o jogo para você ligado no microfone da Bandeirantes. Entra a equipe do Grêmio e o time do São Paulo. Vai começar o jogo. Você ligado no microfone, ele vai com a tradição do Rádio Esportivo Brasileiro. Obrigado, torcedor brasileiro. 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Lucas Bueno, tem alguma coisa mais rolando hoje, Lucas Bueno?
3: Além disso, Ulisses, hoje tivemos amistosos internacionais. Inter de Milão e Juventus jogaram 2-1 para a equipe de Milão. Chelsea venceu por 3-0 o Milan. Brighton venceu por 3-0 a Roma. PSG e United empataram 1-1.
0: Apito o árbitro, toca Luciano, ela rola, se ela rola, deixa ela rolar. Se você quer emoção, vem comigo, torcedor brasileiro do microfone da Bandeirantes. Do campo de defesa, tenta descer o time do Grêmio, árbitro para o jogo, tá marcando a falta de Danielzinho pro time do Grêmio, bater do seu campo de defesa, falta pro time do Grêmio, cobrado em cima do jogador Giovanni Cabral, tem falta no seu campo de defesa para bater pro time do Grêmio. Você ligado na Bandeirantes, recorre pela direita, sai jogando Coutinho, Wallace, ele prende o lance para Gustavo Martins, que abre pelo setor de direita, tentou toque de bola perto do São Paulo, vem para roubar a jogada do time do Tricolor, lançamento foi feito à frente, tentou girar a galera, não consegue, vem para rasgar, chega tocando na bola Gustavo Martins, põe para fora em lateral para a equipe do São Paulo, bateu pela esquerda, campo de ataque manual para o time do São Paulo, cobrado pelo setor de esquerda. Você ligado na Bandeirantes, a Bandeirantes com fuzil, lateral vai ser cobrado já pelo seu campo de ataque do time do São Paulo, tentou descer da intermediária, recolhe, vem para o toque de bola novamente, Ferreirinha passa pessimamente a bola e põe para fora, não chegou, deu na bola lateral para o time do Grêmio bater novamente no seu campo de defesa, é lateral para o time do Grêmio bater e ser jogando no campo de retaguarda, já domínio do campo de ataque. Sacri tenta o levantamento à frente, a bola acaba saindo para a linha de lado, lateral para a equipe do São Paulo, bater no campo de defesa. Manuel, para o time do tricolor do Morumbi, bater no seu campo de retaguarda, terceiro jogando. Você na Bandeirantes, a Bandeirantes como fosse primeiro minuto de bola rolando o Grêmio e São Paulo. Domínio do campo de defesa, novamente o time do São Paulo para ser jogando pelo setor de esquerda. Levantamento foi feito à frente, vem para o toque de cabeça. Calera tentou ganhar para Ferreirinha, que perdeu o lance. Luciano esticou, perdeu. Ela volta com o time do Grêmio, que já domina pelo seu campo intermediário, vem para o toque de bola novamente. Recolhe Noriega, Noriega prende a jogada, volta a jogada pelo seu campo de defesa, novamente para o toque de bola curto de Gustavo Martins. Diego pede a jogada, abertura vem para ele pelo setor de direito do campo de ataque, faz o giro, solta para o meio do campo com Vila Santi. Ele domina pelo comando de ataque, tentou esticar a jogada, afasta o time do tricolor. Domina Danielzinho para ser jogando para o time do São Paulo, mas ele acaba perdendo o seu campo de defesa. Recolhe no campo de ataque, o time do Grêmio adianta demais a jogada, mas consegue conseguir pôr a jogada para o direito do campo de ataque. Desceu para o apoio, dominou o cruzamento na área errada, vem para tirar o perigo de qualquer maneira Danielzinho. Ela volta com o time do São Paulo, recolheu Ferreirinha, tentou domínio, tomou a falta. Está parado o jogo, campo de defesa, falta para o São Paulo, Matera.
2: Falta forte do Diego Caetano, Ulisses, ele que foi o lateral direito contratado junto ao Goiás, 5 milhões de reais, jogador que estava na Série B, agora o novo titular do Grêmio, Diego Caetano. Falta forte em cima do Ferreira no campo de defesa do São Paulo.
0: Você ligado na Bandeirantes, a Bandeirantes com você, obrigado, torcedor do Brasil. 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É bola do campo de defesa para o time do São Paulo, bater falta pelo setor de esquerda, se posiciona para a cobrança de falta o time do tricolor. Vem levantamento à frente, vai partir Rafael para a bola, Rafael para a cobrança de falta para o time do São Paulo. Você está na Bandeirantes, a Bandeirantes com você, ajeita Rafael para repor a bola em jogo. São Paulo diante da equipe do Grêmio, 0-0. Lançamento vem à frente no comando de ataque, tenta chegar novamente no toque de bola, o time do São Paulo não consegue. Ela volta curtinho na intermediária com o Grêmio, que está jogando no campo de defesa. Recolhe o tricolor, tenta descer curtinho pela direita no campo de ataque, vai para o toque de bola com o Danielzinho. Ele prendeu o lance, tentou cruzamento muito forte. A bola vai embora, linha de fundo, tiro de meta para a equipe do Grêmio, bater, pegou péssimo na bola o Marco Antônio.
2: Tinha a chance do contra-ataque, cedeu um tiro de meta de graça para o Grêmio, cruzamento muito errado do Danielzinho, apenas tiro de meta cobra o Everton, ex-goleiro do Palmeiras.
0: É futebol, tá, Bandeirantes, para você, torcedor brasileiro, obrigado pelo carinho da Silva Sintonia. 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Domina do campo de defesa, o tricolor do Morumbi para ser jogando com Rafael. Rafael já recolhe pelo seu campo de defesa, tenta o levantamento à frente para o comando de ataque e busca jogar a cutinha. Recolhe com Osório, Osório volta para Rafael. Rafael domina dentro da pequena área do time do São Paulo. Ele sai jogando no campo de defesa. A abertura vem para a direita para Arboleda. Arboleda domina para o time do São Paulo. Vai para a frente em cima da marcação. No primeiro prendeu, puxou perto esquerda, lançou, mas lançando um buraco para ninguém. Bola volta com o time do Grêmio, que domina com o Wallace. Ele prende o lance e sai jogando contigo novamente. O Wallace abre a jogada para Gustavo Martins. Solta a jogada pelo seu campo de defesa com o Everton. Goleirão do Grêmio domina, adianta demais. A bola Ferreirinha vai para cima. A bola passa pelo meio do campo. Domina o time do Grêmio, tenta partir do comando de ataque. A abertura do comando com Vila Santi prendeu. Noria. Iaga tentou toque de bola, Coutinho soltou pela direita do campo de ataque, enfiou bom lance à frente, ilumina Pavon. Pavon recolheu para o time do Grêmio, cruzamento na área, o toque de cabeça vai para fora. Carlos Vinícius tentou por a cabeça na bola, ela vai embora para a linha de fundo. Tiro de meta para o São Paulo no cruzamento do Pavon, perfeito, chega com perigo o Grêmio.
2: Tá dando escanteio o árbitro, viu, Ulisses? Toque depois do corte do Arboleda, tava quase como segurança marcando Carlos Vinícius.
0: Escanteio, Pavon vem para a cobrança, se posiciona em cobrança. Para a cobrança de escanteio para o time do Grêmio, vem para a cobrança, Pavon partiu para a bola, correu, bateu, desvio para o meio da área, a bola volta na entrada da grande área, domina o time do Grêmio, bola batida, gol! Estica-se todo, o Rafael põe para fora, escanteio esquerda para o Grêmio bater.
2: A primeira defesa do goleiro do São Paulo, chute de fora da área do Giovani Cabral, no canto direito, caiu, fez a defesa, o Rafael colocou para escanteio, Pavon na cobrança.
0: E vem Pavon, ele vem para a cobrança de escanteio novamente, você ligado na Bandeirantes, a Bandeirantes com você, obrigado, torcedor brasileiro. Ajeita para a cobrança, Pavon, ele parte para a bola curtinho, toque de bola, vem pelo setor de esquerda, volta para ele, cruzamento do Pavon, levantou na primeira trave, tira dali Luciano. A bola volta no toque de bola de Marcos Antônio, ele domina do campo de ataque, tenta lançar na frente, mas lá atrás o árbitro para. Está marcando a falta, campo de defesa para a equipe do São Paulo bater.
2: Falta em cima do Luciano, né? O São Paulo até se livrou da bola e o Grêmio ficaria com ela na defesa, mas uma falta antes no Luciano, campo de defesa já cobrada pelo São Paulo.
0: Futebol da Bandeirantes para você. O tempo não para. Bandeirantes marca. Você confere jogados, jogados para você conferir. 6 minutos de bola rolando. É o primeiro tempo de jogo girando o placar do Campeonato Brasileiro. 22ª rodada do Brasileirão. Depois dessa tem mais 16 só, hein? Continua na Bandeirantes. Para você, girando o placar do Brasileirão. Continua Grêmio e São Paulo 0-0, viu, Lucas Bueno?
3: Exatamente, Ulisses. Além deste jogo, Remo e Atlético Mineiro, Coritiba e Chapecoense, terminando com Botafogo e Fluminense. Estes são os jogos do Campeonato Brasileiro deste sábado.
0: A bola volta no toque de bola, tenta descer pela direita, o time do Grêmio ouve a falta. Está paralisado o jogo, Pavão derrubado, é falta para o time do Grêmio bater do campo de defesa e sair jogando. 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Está paralisado o jogo, é bola no campo de defesa para o time do Grêmio sair jogando. 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É na volta do toque de bola do meio do campo, derreta a guarda para ser tocando bola novamente. O time do São Paulo abre a jogada do campo de defesa, o Grêmio no toque de bola contigo na intermediária. Pois não, Claudíssimo Zaidan.
1: É o que a gente falava há pouco, né?
0: Olha, falta o Grêmio dominando o campo. Opa. De ataque. Mas o que é isso? Que contragolpe perde o Grêmio. Impressionante. Sonda escorregou na hora do passe.
2: Exatamente, Ulisses, que coisa, né? Um lançamento, um chutão do goleiro Everton, a defesa do São Paulo abriu completamente. E aí sobra quase que um 3 contra 1 dos jogadores do Grêmio. E o Giovani Cabral escorrega, erra o passe, perde uma grande chance no vacilo do tricolor paulista.
0: Nossa senhora, o São Paulo deu bobeira, eram 3 jogadores do Grêmio na entrada da área contra 1 do São Paulo. E Giovani Cabral foi tocar a bola, tocou completamente errado, caiu, não teve força e perdeu, matou o contragolpe, Zaidan.
1: Depois uma ótima jogada do Carlos Vinícius, né? Que o Carlos Vinícius acha o Cabral e corre para receber. Quando o Cabral vai devolver, o pé esquerdo acaba ficando preso na grama ali, ele escorrega, cai sentado e mata o contra-ataque do Grêmio. Mas eu dizia para você que no lance anterior, uma falta clara do jogador de São Paulo. E o Dorival, ao invés de olhar o jogo, posicionamento, arrumar as coisas que tem de arrumar no time, fica gritando com o árbitro. Não foi, eu vi. Claro que foi. Esse ambiente hostil à arbitragem atrapalha demais, Ulisses.
0: Ah, atrapalha demais. Muita liberdade para todos os jogadores. Antes era só o capitão, até a terceira rodada do Brasileiro. Só o capitão podia falar com o árbitro. Da terceira rodada para frente, todo mundo fala, até quem está no banco. Acabou o respeito, as regras não se cumprem. É uma coisa impressionante. E os jogadores têm grande culpa das arbitragens ruins. Você pode ter certeza disso, porque eles não ajudam a arbitragem. Olha lá, marcou falta para o time do São Paulo. Jogadores do Grêmio do São Paulo cercam o árbitro do jogo. É uma falta, sabe aonde? Na circunferência central do gramado. É no meio de campo. Que coisa, hein? Ô Zaidan, você tem razão, viu, Zaidan?
1: Não, imagina se é um pênalti.
0: Nossa, cara, né? E podia ser até para expulsão, viu?
1: Você acabou de
0: viu?
1: Dizer, a falta é no meio campo. A falta é no meio campo. O Marcos Antônio chegou atrasado e ele acaba acertando. Se bem que foi um choque ali, mas o árbitro entendeu que é falta. Mas o impressionante é a reação. Os caras cercam o árbitro, os jogadores do Grêmio cercam o árbitro. O Luciano vai para cima do árbitro pedindo cartão. Imagina se é um pênalti, né? Os caras iam expulsar o árbitro do jogo.
2: Ulisses.
0: Pois não.
2: Eu contei, tá? Além do jogador do São Paulo que ficou caído depois da falta do Pavon, 6 jogadores apenas não foram cercar o árbitro. Como são 22 em campo, um tava caído, mais 6, 7. 15 jogadores cercavam o árbitro de Grêmio e São Paulo depois dessa falta forte. Os bancos também levantados, né? Os jogadores reservas do São Paulo, comissão técnica, também do lado do Grêmio. Então muita reclamação depois dessa falta do Pavon.
0: É, foi uma entrada por baixo, ele pega o tornozelo do Marcos Antônio, né? Ele pega o tornozelo no carrinho que ele deu, ele tentou pegar a bola, mas acabou pegando o tornozelo. Tá tudo bem com o Marcos Antônio, tá de volta ao campo de jogo. É que o Marcos Antônio não tava com o pé fixo no chão, viu? Se tá com o pé fincado no chão, quebra, viu, Zaidan?
1: Sim, o jogador, o Pavon toca na bola e aí o pé continua o movimento, acaba acertando o Marcos Antônio. O árbitro até poderia optar por amarelo e tal, mas... O que não dá é essa pressão, esse cerco. Os caras querem apitar o jogo na marra, né?
0: No futebol, da Bandeirantes para você, do Minuto para o São Paulo, sai jogando novamente no toque de bola com Rafael. 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E do Minuto para o São Paulo, tenta descer do campo de defesa, vem para frente o árbitro para a banda seguir, não parou e marcou falta. É falta para o time do São Paulo, bateu do seu campo de defesa, falta para o São Paulo cobrar. E ficou indignado com a marcação Wallace. Ele que empurra o Luciano, faz falta para o time do São Paulo bater. Agosto é mês do retorno. Premier League, Campeonato Italiano estão de volta na ESPN. Pelo plano prêmio do Disney Plus, é o Campeonato Brasileiro, 22ª rodada. Grêmio e São Paulo em Porto Alegre, 0-0. O tempo não para, Bandeirantes marca. 12 minutos de bola rolando, primeiro tempo de jogo, girando o placar do Brasileirão. Continua para você, Grêmio 0, São Paulo 0. E aí, Lucas Bueno?
3: Com a bola rolando, Ulisses, o São Paulo fica em 11º com 27 pontos. Já em 15º segue o Grêmio com 23 pontos.
0: É o futebol da Bandeirantes para você, torcedor brasileiro. Classificação ruim do time do Grêmio, tem que ficar ligado. Como é que está a zona de rebaixamento do campeonato nesse momento?
3: Vamos lá, o Internacional em 17º com 22, acompanhado do Vasco em 18º com 21, Remo em 19º também com 21 e a Chapecoense em último, 20º, com apenas 10 pontos.
0: E amanhã o Palmeiras pega o Internacional, né?
3: Exatamente, Palmeiras Internacional na Arena Palmeiras, às 4 horas da tarde.
0: Olha só, e do vídeo do toque de bola, recolhe novamente, tenta descer o time do São Paulo, abertura, vem pela direita, tu toque contigo na intermediária, recolheu o Lucas Ramon, ele desce para apoio, dominou o Lucas Ramon, abriu o compasso, cruzou, no gol, toque de cabeça, para fora do Luciano! A bola passa isso aqui do gol, vai embora para a linha de fundo! Impressionante a chegada do time do São Paulo, Luciano tenta antecipar, toca na bola de cabeça e manda para a linha de fundo, tiro de meta pro Grêmio, ela passou isso aqui, ó, da trave, impressionante, Sonda.
2: O primeiro lance mais perigoso, Ulisses, aqui no gramado da Arena do Grêmio, cruzamento pela direita, o Luciano aparece como um centroavante, dá de cabeça e ela saia, olha, muito perto da trave direita do Everton, quase o São Paulo abre o placar aqui em Porto Alegre e coloca a lei do ex para trabalhar, né? Luciano, ex-jogador do Tricolor Gaúcho.
0: É verdade, o Calleri ficou ali quase dando um all-in. Domínio do campo de defesa para ser jogando, prende o lance contigo, entendeu? Entendeu? A vitória vem pelo toque de bola contigo do campo de defesa, recolhe pelo setor de direita, vai para o toque de bola novamente o time do Grêmio. Levantamento meio do comando de ataque, aperta na marcação a zaga do São Paulo. Passou de passagem na esquerda, ganhou o lance, o Tricolor desceu, Wendel cruzou, ficou reclamando. E como ele reclama? Ele reclama de tudo, Luciano. E o árbitro mandou ele levantar e jogar. E continua a reclamar o jogador do São Paulo.
2: Ele nem gosta, né, Ulisses, de reclamar. O Luciano reclama uma barbaridade. Agora teve a disputa ali com o Wallace, zagueiro do Grêmio. O cruzamento veio por baixo. O Luciano, antes da bola chegar, já estava caído, pedindo pênalti. O árbitro mandou jogar.
0: No futebol, da Bandeirantes para você, torcedor brasileiro. Obrigado pelo carinho da sua sintonia. Domínio do toque de bola contigo no setor intermediário. Vem pro toque, tenta arrancar novamente o time do São Paulo. Não consegue, bola falta com um toque de bola curto de Everton. Domina pro time do São Paulo, pro senhor jogando no campo de defesa. Você está na Bandeirantes, a Bandeirantes com você, torcedor brasileiro. Obrigado pelo carinho da sua sintonia. Domínio do campo de defesa, tenta descer novamente. Recolhe no toque de bola contigo novamente o time do São Paulo, parceiro pro jogo. Você está no futebol, da Bandeirantes, a Bandeirantes com fosse, a abertura vem pela direita do campo de ataque, bom passe de bola contigo no setor intermediário, domina o time do Grêmio, vem pra cima o time do São Paulo, recupera a jogada pelo setor de esquerda, vem pra finta, tanto toque de bola curtinho, Wendel partiu, soltou, jogada pelo comando de ataque, abriu o lance à frente, é pra Luciano arredondo, lance, boa bola à frente pra Ferreirinha, pra Wendel, tá impedido, aponta o bandeira do jogo, o jogo parado.
2: E o Dorival pediu atenção agora para os jogadores do São Paulo, porque a triangulação era muito boa, mas alguém ali ficou impedido, acabou atrapalhando a jogada e pede mais atenção dos atacantes nessa construção ofensiva.
0: No futebol da Bandeirantes, Cláudio Zaidan fala do jogo e o jogo, Zaidan.
1: São Paulo passou 12 minutos tentando jogar pelo meio, não conseguiu nada, absolutamente nada. Era presa fácil para a marcação do Grêmio. Quando os dois laterais começaram a sair para o jogo, o Ramon, que desce muito bem pela direita, e por lá o São Paulo não tem um ponto, já que o Arthur não está jogando. e o Wendel aqui pela esquerda, São Paulo conseguiu chegar. Então tem de liberar mais os laterais. E o Grêmio também. O Grêmio tem o Caetano e tem o Marlon, que são laterais que apoiam muito bem. E tá fazendo isso muito pouco, né? O Grêmio tá na base da bola esticada. Esticam bola ali para os jogadores tentarem chegar. Só deu certo uma vez, que foi aquela bola que o Carlos Vinícius conseguiu ajeitar pro Cabral, mas o Cabral escorregou. Enfim, é um jogo pobre até aqui tecnicamente. São Paulo só conseguiu chegar quando os laterais desceram para ataque. Se ficar insistindo pelo meio, não vai chegar a lugar algum, Luiz.
0: No futebol, da Bandeirantes para você. 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Cantou o Domínio Caleri, vem para dividir o árbitro para o jogo. Marca a falta do Caleri em cima do Noriega. É falta para a equipe do Grêmio bater do seu campo de defesa. 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Levanta o time do setor intermediário. Recolhe novamente o time do São Paulo. Vem para ganhar o lance. Preste o lance. Novamente o Grêmio domina no campo de defesa. E houve a falta no campo de retaguarda para o Grêmio bater. Pois não, Zaidan Emanuel.
1: O que você ia dizendo aí?
4: Você vai narrar dupla Grenal.
1: Grenal, Grêmio hoje, Internacional amanhã contra o Palmeiras, né? Aliás, Ulisses, uma das possibilidades do sorteio de terça-feira. Já pensou se tivermos Vitória e Vasco, Palmeiras e Santos, Cruzeiro e Atlético e Grenal? Seria uma etapa de quartas de final formidável, hein?
0: E como seria? E vem pro jogo o time do Grêmio pra fazer o gol! Foi travado! Tentou chute direto pro gol, Juan Nardoni, mas foi travada. A bola volta com o time do Grêmio. Ele já tenta descer do campo de ataque. Recorde o time do Grêmio. Abertura vem pelo setor de direita, campo de defesa. Vai pra cima o time do São Paulo. Tenta ganhar o lance rasgado. A bola frente do campo de ataque. O árbitro para. Tá parando o jogo, juizão.
2: Tá reclamando ali o Grêmio de um possível toque de mão na área do São Paulo, mas já mandou jogar. Agora sobre o possível Grenal na Copa do Brasil. Seria muito emocionante e tal, Ulisses, mas futebol mesmo, olha, bem pobre, viu?
0: Ah, muito pobre. Corinthians e Internacional foi uma pobreza incrível o jogo, viu? É impressionante, tá louco. 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Grupo Souza Lima, devido ao campo de defesa, pressão gerando o time do Grêmio para você ligado na Bandeirantes. 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A bola volta no toque de bola, domina novamente o time do Grêmio para ser jogando. É na sua zaga central, domina Osório prende, tenta o toque de bola. O Wallace para Gustavo Martins. Ele recolhe a jogada pelo seu campo de defesa, abriu novamente para o Wallace. Ele vai para quinta, escapa a marcação do primeiro, já parte em alta velocidade. Se soltar na direita é boa, demorou para soltar, agora sim abriu, tocou um pouco atrás, domina Pavon, domina do campo de ataque. Diego Coito passou, abertura para ele, levou para a linha de fundo, cruzou na boca do gol, mergulha de cabeça, vem para afastar novamente o time do São Paulo. Toca de cabeça na bola de qualquer número, o jogador Danielzinho é lateral pela direita do campo de ataque para a equipe do Grêmio bater, fosse ligado na Bandeirantes. A Bandeirantes com fosse, abertura vem curtida no campo de retaguarda para ser jogando o time do Grêmio. Vem Noriega, ele prende, não se sai jogando pela sua quarta zaga para Gustavo Martins. Abriu, ele tem um toque de bola, abre pelo setor de esquerda, Marlon domina, volta para o Wallace prende para o time do Grêmio da circunferência central do gramado pela zaga central, se tocando o coxinho para Gustavo Martins. Ele prende o lance no campo de defesa com o goleiro Everton, que domina e sai jogando. 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A bola volta com o time do São Paulo, que tenta ser jogando no campo de defesa depois do toque de cabeça de Arboleda. Recorde time do São Paulo, sai jogando Coutinho novamente com Danielzinho para Arboleda abre pela direita para Lucas Ramon. Ele perde o lance, Arboleda passou mal, vem Grêmio pelo setor de esquerda, cruzamento da grande área, domina com dificuldade, girou, bateu pro gol, ela vai embora. Desvia na marcação, vai embora para a linha de fundo, tá parado o jogo, marcado escanteio para o time do São Paulo bater. Deu bobeira, o Arboleda deu um presente aí, hein? Que muita coisa pro Giovani Cabral.
2: Muita bobeira, Ulisses. O Arboleda saiu jogando errado. O passe era pro Lucas Ramon, jogou no pé do Cabral. Contra-ataque, Nardoni bateu, desviou na defesa, tem escanteio o Grêmio, Pavon na cobrança.
0: É impossível ver os números do Grêmio, viu, Sonda?
2: É muito ruim, né? É a camisa tricolor com listras pretas e azuis e o número dourado. É bem complicado mesmo.
0: Não esquece, parece que não tem nem número. 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Pode contar com uma Cagena Catar. O tempo não para. Bandeirantes marca. São 21 minutos de bola rolando. 21 de bola rolando. Primeiro tempo de jogo. Girando o placar do Brasileirão. Continua para você, Grêmio 0, São Paulo também 0, 22ª rodada de 38, depois dessa mais 16 rodadas, na Bandeirantes, Lucas Bueno.
3: Série B do Campeonato Brasileiro em andamento também, Ulisses. Sport vai vencendo por 1-0 a equipe do Vila Nova, gol de Christian Barleta.
0: Giovani Cabral domina pelo setor de esquerda, contra-ataque, vai para a finta linha, lateral da grande área, tentou passar, fechar a porta para ele. Ela vai embora para a linha de fundo, na proteção muito bem feita pelo Pablo Maia. É tiro de meta para a equipe do São Paulo, bater tiro de meta para o time do São Paulo. Cabral, para você ligado no microfone da Bandeirantes, torcedor brasileiro. Aí está parado o jogo.
2: Tem jogador do São Paulo caído, me parece o Caleri ali no grande círculo central. E o São Paulo aproveita para tentar reorganizar o time. O Dorival chama alguns jogadores. Está por ali o Marcos Antônio e o André Silva já no aquecimento. Tá? Pode ter um problema realmente com o Caleri. Está caído no centro do gramado.
0: Cláudio Zaidan fala do jogo. Zaidan, Grêmio São Paulo 0-0. Excelente jogo, Zaidan.
1: Fraco, tecnicamente fraco. No lance anterior o árbitro errou. Seria escanteio para o Grêmio. O último a tocar na bola foi o Ramon. E ele deu tiro de meta. Mas fosse o contrário, se ele tivesse dado escanteio errado, o VAR poderia corrigir. Nesse caso, não pode corrigir. Agora, convenhamos, né? Convenhamos. O nível técnico, há pouco o Grêmio tinha a bola no ataque. Ele foi recuando. Voltou para o Everton. O Everton deu um chutão para frente e devolveu a bola para o São Paulo. E depois o Rafael pega a bola e manda de graça pro Everton. É um jogo de chutões, o jogo quase não passa pelo meio campo e muito passe errado nesses.
0: E aí já tá parado o jogo, tá marcada falta de Caleri, falta pro Grêmio bater do seu campo de defesa em cima do jogador. O Diego com a Caido, foi derrubado, a bola volta no toque de bola com o time do Grêmio, que já sai jogando no campo de defesa. Você está ligado na Bandeirantes, a Bandeirantes está com você. Obrigado, torcedor ouvinte do Brasil, pelo carinho da sua audiência. A bola já volta no toque de bola, ganha a bola, o time do São Paulo recupera a jogada, vem Luciano, parte em velocidade pela meia direita, leva para o meio, se passa bem, sai boa jogada, se atrapalhou no momento do passe, girou, abriu para a direita do campo de ataque, soltou para Marcos Antônio, ele domina para o time do São Paulo, volta, jogada no toque de bola de Arboleda, Arboleda para Marcos Antônio domina para o time do São Paulo, gira pelo meio para Pablo Maia para Marcos Antônio, ele domina para o time do Tricolor para tentar ser jogando pelo campo de ataque, Marcos Antônio vai ser obrigado a voltar a jogada com Arboleda, domina o Grêmio, adianta a marcação, São Paulo toca no campo de defesa, a abertura vem pelo seu campo de retaguarda, Arboleda já prende o lance curtinho no setor intermediário. Você está no futebol da Bandeirantes, a Bandeirantes com você, obrigado torcedor pelo carinho da sua sintonia. Domínio no campo de defesa para ser para o jogo. É para no campo de retaguarda. Já recolhe novamente o time do São Paulo para sair jogando. 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Ela volta no toque de bola, já domínio no campo de defesa. Recolhe a jogada pelo campo de retaguarda. Prende o lance e curtiga no setor intermediário. Domina novamente o time do São Paulo para tentar ser jogando no campo de defesa. Abre jogada com Rafael. Rafael já domina na zaga central. Abre com Osório. Osório domina pela direita para Arboleda, que toca para Osório. Recomeça o time do São Paulo. No pressão, jogando com Danielzinho no campo de defesa, abre, solta a jogada para Rafael. Rafael domina para Danielzinho prende o lance, abre para Rafael. São dois jogadores em cima dele. Ele domina no campo de defesa para ser jogando novamente. Recolhe o São Paulo. Danielzinho prendeu o lance, tentou levantamento à frente para o Luciano. Chega o zagueiro, quarta tira para a volta no peito dele. Arredonda a jogada para meio de campo em velocidade para Marcos Antônio. Prendeu a jogada, girou para Luciano. Luciano abriu para o setor de meio esquerda. Câmara ataque. Osório desce para ponta. Então passe, estica mal na direita. Bem. Tira dali o jogador Diego Caito. Diego Caito tira mais perto e a jogada, a bola volta com o time do São Paulo em velocidade. Dominou na esquerda, pediu a falta, caiu, se levantou, continuou no lance o Wendel. Ele ganhou a jogada, girou, vem São Paulo, vai ser o gol do São Paulo. A bola batida pro gol, pegou o Everton. Clareou o Lucas Ramon, meteu o pé na bola o São Paulo.
5: quase abre o placar do jogo. E vem mais São Paulo, domina pelo setor de esquerda, Ferreirinha. Ferreirinha domina para o São Paulo, parte para a esquerda, contra-ataque, vai para a finta, balança, faz a firula dele. Recolheu para a ponta, tentou o passe de bola, pode soltar mais atrás, abriu jogada à frente no comando de ataque, domina o time do tricolor do Morumbi. Abertura do toque de bola, o Bendeu prendeu, recolheu jogada, volta a jogada para Ferreirinha. Ferreirinha domina pelo setor de esquerda, contra-ataque, vai para o toque de bola curtinho. Ele abre do meio para Marcos Antônio, Marcos Antônio domina. Abriu para Ferreirinha, levou para a linha de fundo, abriu o compasso, pode bater pro gol, bateu pro gol em cima do zagueiro, voltou o Arboleda, arredonda a jogada para a direita, errada, mas está jogando pior ainda o time do Grêmio. É lateral de graça para a equipe do São Paulo, Bandeira.
2: Lateral no campo ofensivo, e antes teve uma chance, né, Ulisses, do Ferreira, ele bateu para a defesa do Everton. São Paulo permaneceu com a bola, tentativa agora de pressão do tricolor do Morumbis.
5: É futebol, tá, Bandeirantes, para você, o tempo não para, Bandeirantes marca. 20, 26 minutos e 30 de bola rolando para você conferir. Etapa, primeiro de jogo, é primeiro tempo girando o placar do Brasileirão. Continua para você, São Paulo. E Grêmio, Grêmio 0, São Paulo também 0, Lucas Bueno.
3: Após muitos contatos, o Arsenal finalmente acertou a contratação de Bruno Guimarães, anunciado oficialmente hoje por 75 milhões de libras.
5: É o futebol, Tapa Virantes, para você, torcedor brasileiro. Obrigado pelo carinho da sintonia. Sai jogando o time do Grêmio, já prende a jogada no seu campo de defesa. O Grêmio vem com o Gustavo Martins. Ele prende, tenta o levantamento à frente do comando de ataque. Recolhe o time do Grêmio, tenta passagem de passagem. Domina para o setor de esquerda, vem para o Braga, tenta a finta. Nardoni. O árbitro para, marca a falta em Nardoni para a equipe do Grêmio bater.
2: É um jogo bem faltoso, né, Ulisses? O árbitro gosta de picotar a partida. Agora contra-ataque do Grêmio. Nardoni foi derrubado, falta já cobrada.
5: No futebol da Bandeirantes, para você, torcedor brasileiro, é falta do campo de ataque para Sérgio Júnior, tenta um toque de bola curtindo no setor intermediário, o time do Grêmio sai jogando campo de defesa, abertura para o Aras, ele prende o lance curto do campo de retaguarda, sai tocando bola curtindo na intermediária com Gustavo Martins rola a jogada pelo meio, abre com Vila Sante, ele prende, tenta um toque de bola no Uriaga, já pede bola, volta novamente com Gustavo Martins, que domina para o time do Grêmio, para Sérgio Júnior, já dominando o toque de bola curtindo no setor intermediário, o time do Grêmio, você na Bandeirantes, a Bandeirantes com você, recolhe pelo seu campo de retaguarda, tenta ser jogando pela direita, vem Grêmio, a abertura vem pela direita com toque de bola de Pavão, ele domina do campo de ataque, vem pra finta Pavão, Pavão domina, faz o drible, tenta o toque de bola pelo setor de direita, vem pra tabela, recolhe o time do Grêmio, a abertura vem pro setor de direita no campo de ataque, curtindo novamente na intermediária, domina pela ponta Diego Caito, ele abre o lance, vem pra fazer a falta no Ferreirinha. Aí parado o jogo, marcada a falta, campo de defesa em cima de Ferreirinha.
2: Mais uma falta agora do Noriega em cima do atacante do São Paulo. Já é a 13ª falta na partida, o jogo não anda, 0-0 placar aqui em Porto Alegre.
5: 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Aqui parado o jogo. O Rafael vai repor a bola em jogo e o árbitro chama a atenção dele. Quando o árbitro vai chamar a atenção do goleiro que está fazendo um retardo no jogo, o que que acontece? Demora mais para ele bater. Então ele ajuda esse retardo, você tá me entendendo? Ou ele dá amarelo, não tem que ficar conversando, filho. Cumpre a regra, rapaz. Dá amarelo e acabou, se acha que foi necessário. Embora esse lance do Rafael, não achei nada disso, foi um lance normal. Do meio do campo de defesa, vem pro toque, levada novamente a Arboleda. Ele tenta ganhar, por cima do São Paulo, volta a jogada curtinha para Luciano, mata no peito, gira, solta a jogada para o setor intermediário para Danielzinho. Prendeu para Marcos Antônio, vai passar na direita, campeão ataque, o curto. Abertura, bola batida pro gol, vai embora. Everton toca na bola, põe para fora no chute do jogador do time do São Paulo. É escanteio pro time do São Paulo, bater da esquerda, que paulada, hein?
2: É o tricolor paulista que mais vai levando perigo ao gol adversário. Danielzinho bateu rasteiro no canto esquerdo. Everton caiu, fez a defesa, colocou para escanteio. Tem a chance do levantamento São Paulo.
5: 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Escanteio para o time do São Paulo. Bateu pela direita do campo de ataque. Vem para a cobrança Marcos Antônio. Ele partiu para a bola, levantou na boca do gol. Subiu o zagueirão do Grêmio. Vem para tirar, deu de graça novamente. De novo Marcos Antônio. Prendeu para o time do São Paulo. Cruzou, levantou na boca do gol. Tira de novo novamente Gustavo Martins. Tira, mas o árbitro para. Está marcando a falta em cima do Carlos Vinícius para o time do Grêmio bater no campo de defesa.
2: É, chegou empurrando ali o zagueiro do São Paulo, o árbitro marcou a falta dentro da área do tricolor, o Everton fará a cobrança e olha, Ulisses, o público melhorou bastante eu chutaria já na casa dos 40 mil torcedores aqui dentro da Arena do Grêmio.
0: Bastante mesmo, que é pouca gente antes, 10 minutos antes do jogo, agora tá lotadaça praticamente.
2: É que tem outro, tem um detalhe, Ulisses, que o estádio do Grêmio, ele é muito grande, né? Às vezes a gente até discute se precisaria de um estádio tão grande. Um estádio com capacidade até para 65 mil pessoas. Então dificilmente lota. E mesmo não estando vazio, ele dá a sensação ainda de um estádio que tem muitos lugares, né?
0: É, mas é o seguinte, é de acordo com o que o time está produzindo, né? Se o time está brigando por título, bem lota. Se o time está mais ou menos, mas dá ótima presença do torcedor gremista, hein, Zé?
1: Claro, o Olímpico é num lugar espetacular, né? Não há dúvida. Então, hoje a distância é muito maior. Mas é o que você disse, se o time está bem, jogos decisivos, o torcedor vai, lota o estádio. Isso é assim com a maioria dos clubes. Agora, o Luiz Castro que me perdoe, mas taticamente o jogo do Grêmio tá paupérrimo, né? É só chutão pra frente, Luiz.
5: E vem pro jogo do meio do campo de ataque, o time do São Paulo, Frederico, Marcos Antônio, gira para Pablo Maia, Pablo Maia prende e volta para Marcos Antônio. Do meio pro time do São Paulo, solta a jogada para a direita, Lucas Ramon passou, a Vitor vindo, toque de bola para Luciano, para Marcos Antônio. Ele prende pro time do São Paulo, prefere girar a jogada, volta pro time do campo de retaguarda, ainda no ataque com os olhos, abre na esquerda para Ferreirinha. Ferreira do meio do campo de ataque pro time do São Paulo, volta a jogada bem para Pablo Maia. Recomeça Danielzinho Sanjulando para o time do São Paulo. 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A bola já volta no toque de bola, tenta descer curta pelo meio de campo. Recomeça novamente o time do São Paulo. Vai para o toque de bola, Coutinho. Recolheu Marcos Antônio, prende o lance para Danielzinho. Vem para o toque de bola, Coutinho na intermediária. Recomeça novamente o time do São Paulo com o Wendel. Ele volta a jogar o Coutinho no campo de retaguarda. Wendel domina para o São Paulo. Giro do meio para Luciano. Luciano prende o lance, abre para Ferreirinha. Ferreirinha limpa a jogada, tenta o toque de bola para Pablo Maia. Pablo Maia domina redonda. Jogada pelo meio de campo. Recolheu Danielzinho, abriu para a ponta, soltou para Arboleda. Arboleda enfia para a ponta direita no campo de ataque. Desce o time do São Paulo. A Vitor vindo. Toque contigo de Danielzinho para Pablo Maia. Pablo Maia prendeu. Próxima entrada da grande área do time do Grêmio. Domina pelo setor de esquerda. Marcos Antônio. Enfia a jogada para o Wendel. Wendel prende e volta contigo no toque de bola. Contigo de Danielzinho. Ele recolhe para o time do São Paulo. Abriu, voltou. Jogada no comando. Vem para a finta. Pablo Maia dominou. Levou para a linha de fundo. Foi empurrado. O árbitro manda seguir. E aí a bola volta com o time do Grêmio. Que tenta ser o jogador do campo de defesa. E aí na sequência falta, né? Aí tá parado o jogo.
2: É, houve o...
0: Cercam... Os jogadores do time, do árbitro, né, pedindo amarelo para o jogador do São Paulo.
2: Exatamente, Ulisses. Antes, o Noriega empurra o jogador do São Paulo que progredia com a bola, o Pablo Maia. Mas foi um empurrão muito leve, tanto é que nem os jogadores do São Paulo reclamam. E aí, na sequência, tem uma chegada mais forte no jogador gremista. Falta marcada no campo de defesa. Ficou a reclamação do time do Grêmio aqui em Porto Alegre.
0: Mas, ainda, o fato de ser forte ou não um empurrão... A partir do instante que ele desequilibra o jogador na área, não é passível de pênalti?
1: É, aquela história, né? Se o árbitro entende, que, e o VAR também, que eles estão disputando a bola, que é um chega para lá, lado a lado, não é nada. Agora, se for pelas costas, é pênalti, é falta. Se for dentro da área, é pênalti. É simples, a regra é simples, simples, simples. E os caras complicam, eles querem inventar interpretações, né? Agora, essas simulações também enchem a paciência, né? Há pouco foi o Luciano, agora foi o jogador do Grêmio.
0: E vem pro jogo.
1: Besta, como se tivesse tomado um suco, um soco. É ridículo.
0: E vem pro jogo, domina pelo setor de direito. O time do Grêmio tenta descer com muita raça, muita vontade. Pavão vai pro cruzamento, vem no escanteio, Luciano põe pra fora. Escanteio pro time do Grêmio bater.
2: E antes o Pavão ficou reclamando de um braço do Ferreira no rosto, né? Acabou acontecendo de fato, mas um lance muito também sem intensidade. Tem escanteio Grêmio pelo lado direito, Pavão na cobrança, 0-0 placar.
0: 0-0 é o placar do jogo para você ligado na Bandeirantes. Estamos chegando a 35 minutos de bola rolando, tendo atacado. 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É bola para o time do Grêmio bater escanteio para a direita no campo de ataque. Escanteio para o time do Grêmio cobrar para você ligado na Bandeirantes. 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
5: cima da frente, afasta a zaga do São Paulo, volta com o time do Grêmio, que está jogando lá atrás do campo de defesa e vaias da torcida. Bola recuada para o Everton, goleiro do time do Grêmio, que está jogando. 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O Everton parte para a bola, bate, tenta o levantamento à frente do campo de ataque, o toque de bola faz bom. A abertura vem para o setor de direita, vem o Cabo Verdense, domina pelo campo de ataque, Giovanni Cabral. Ele tem da finta, prende a jogada, mesmo assim consegue pelo setor de esquerda para Marlon. Marlon domina para o time do Grêmio, tenta partir para o campo de ataque, vem para o Breck, tenta o toque com o Vila Sante. Vila Sante já prende a jogada, Coutinho para o time do Grêmio, para ser jogando no campo de defesa. Juan Nardoni já pede a abertura pelo setor de ponta, volta o time do Grêmio, tentou descer pelo setor de esquerda, ninguém dribla para dentro da grande área, só driblam para fora da grande área, impressionante. 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Abra as prestes, aperta o São Paulo, tenta recuperar a jogada, não consegue. O toque de bola vem para o time do meio de campo, domina novamente o time do Grêmio para ser jogando pelo seu campo intermediário, recolhe o time do Grêmio, prende o lance, Pavão girou, tenta o toque de bola que eu tinha com o Juan Nardoni, ele domina para o time do Grêmio, cumpre defesa com Gustavo Martins para o Wallace. Wallace abre a jogada para Vila Sante. Vila Sante domina, vem para o toque de bola com Giovanni Cabral. Giovanni Cabral prende o lance para o time do Grêmio. Tenta ser jogador no campo de defesa. 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A bola se volta. Vem para o jogo o time do Grêmio. Ô Marlon. Mas o que que é isso, menino? Dominou a bola. Ajeitou, ameaçou a partida, ele escapou e foi pra fora. Ele pede desculpas pra todo mundo aí.
2: Passe extremamente simples, né, Ulisses? Do Wallace para o Marlon, ele não domina, deixa a bola escapar. Ele que teve uma grave lesão, né, um lance muito feio, acabou quebrando ali o tornozelo. E teve uma rápida recuperação de 3 ou 4 meses, agora voltando, não está no seu nível ainda o Marlon.
5: O técnico do Grêmio, Luiz Castro, tá precisando de um botox, hein? Domina do campo de ataque, tenta descer com o time da intermediária, aperta o time do Grêmio, levantamento no meio do gol. Bola recuada para trás, olha o gol do Grêmio, bola batida, sobrou, agora vai sair, bateu de novo, Rafael! Voltou, Rafael! Por duas vezes, duas defesas dificílimas, o Arboleda tirou muito mal a bola, muito mal a bola! Impressionante, o Carlos Vinícius tinha o goleiro caído, aberto, ele chutou onde estava o goleiro do São Paulo, chegou para tirar de qualquer maneira o Lucas Ramon. O São Paulo quase tomou gol, Rafael por duas vezes, impressionante, impressionante. O Vila Sante chuta, o Rafael defende, volta com o goleiro caído para o Carlos Vinícius que chuta, e o Rafael faz a defesa de novo.
2: Olha, Ulisses, ele fez duas grandíssimas defesas fundamentais, é verdade, e tem que ser exaltado o goleiro do São Paulo, mas a incompetência dos jogadores do Grêmio chama atenção. O Vila Sante até tudo bem, ele pega a bola ali de primeira, bate, mas o Carlos Vinícius, goleador, centroavante, no rebote, dentro da pequena área com o goleiro caído, ele chuta em cima do Rafael, perde um gol incrível, o Grêmio quase abre o placar, tem escanteio. O Arboleda, hein? Começou tudo com a falha do zagueiro do São Paulo.
5: 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Aí parado o jogo. 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Escanteio para o segundo Grêmio, bater pela direita no campo de ataque. 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Escanteio no lateral, sim, para a equipe do Grêmio, bater pelo setor de direito no campo de ataque, vem levantamento à frente do comando. É lateral para o time do Grêmio, bater Marlon, vem para a cobrança pelo setor de esquerda, campo de ataque. 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Cruzamento muito forte para dentro da grande área. O Pavon tentou chegar, mas está ganhando tiro de meta novamente a equipe do São Paulo.
2: Lançamento longo, Ulisses, tentava o Pavon, ele não chegou, né? O Pavon que, como trouxe o Zaidan, vinha jogando quase que a temporada inteira como lateral direito. Agora que ele foi novamente colocado na posição de origem como atacante pela direita, não vem fazendo uma grande partida.
5: É o futebol da Bandeirantes para você, torcedor brasileiro. Obrigado pelo carinho da sua sintonia. E domina, vem para o toque de bola, tenta descer o São Paulo. Ferreirinha derrubado. O árbitro está marcando a falta para o São Paulo bater.
2: E agora ele vai finalmente dar uma bronca ali no Dorival por conta das reclamações. O técnico do São Paulo reclama de um abração, de um agarrão no jogador Ferreirinha. A falta foi marcada, ela é bem próxima ali ao banco do São Paulo. Próxima à linha lateral, vem bola na área do Grêmio.
5: 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Escanteio para o time do São Paulo bater pelo setor de esquerda. Vem levantamento para dentro da grande área. Você ligado na Bamperantis, a Bamperantis com você. Escanteio para o time do... Falta para o time do São Paulo bater. Falta pelo setor de esquerda. Obrigado, torcedor, pelo carinho da sua sintonia. É falta para o time do São Paulo bater. Vem pelo setor de esquerda, campo de ataque. Levantamento vai ser feito à frente. Se posiciona para a cobrança. Ele falta Lucas Ramon. Ele vai partir para a bola. Partiu, rolou jogada. Abriu para Danielzinho, que gira pelo meio de campo. Já trabalha com Pablo Maia. Abriu para a direita com Marcos Antônio. Marcos Antônio dominou para o time do São Paulo, vem para a finta na direita, volta para Pablo Maia. Aí Pablo Maia vai tocar aqui no Danielzinho. Já recolhe Danielzinho, ele prende pelo setor de esquerda.
1: Olha
5: para Ferreirinha. Ferreirinha dominou, vem para a finta. Nossa, recua a bola para o Everton, goleiro do Grêmio. Pois não, Zaida.
1: Não, os caras estão de brincadeira. Você tem uma falta aqui perto da área. 500 caras dentro da área, zagueirada vai para lá. Aí não, vamos fazer uma jogada ensaiada. Qual foi a jogada ensaiada? Recuou até perder a bola. Então, jogada ensaiada. É ridículo. Você tem uma chance dessa de pôr a bola na área, pode acontecer alguma coisa. Num jogo que quase não conseguem finalizar, os caras jogam pra trás uma falta.
4: Ah, tenha paciência.
1: Tenha paciência, isso é brincadeira.
5: Que é isso, Manuel? 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Tenta descer o time do São Paulo, vem para admirar, tenta ganhar a jogada curtinha na intermediária. Pablo Maia vai para o toque de bola curto no meio. Ele toca de cabeça, sai jogando curto novamente no campo de retaguarda do time do Grêmio. Olha, o jogo é muito ruim, gente. Vou falar um negócio para você. O jogo é horrível. Zaidan, fazia tempo que eu não vi um jogo tão ruim assim, viu?
1: Não, e o Castro, particularmente o Castro, São Paulo faz um jogo ruim, mais uma vez, mas tenta tocar a bola. O Grêmio não. O Grêmio, o que que ele faz? O Grêmio, eles recuam a bola até o Everton, ele dá um chutão pra frente. Então põe o Amuso. Você precisa de um cara rápido pra aproveitar chutão, é o Amuso. O Luiz Castro armou muito mal o time. É verdade que sem o Arthur, o meio campo é um deserto, né? Mas não pode jogar assim. Qual é o esquema do Grêmio? Recua pro Everton, dá um chutão pra frente pra ver se alguém chega.
5: É o futebol da Bandeirantes pra você, torcedor brasileiro. Obrigado pelo carinho da Silva Sintonia. Pois não.
2: E essa é a reclamação do torcedor do Grêmio e da gente aqui da imprensa do Rio Grande do Sul desde o início do ano, tá? O Grêmio é um time sem ideias. Parece que a bola não passa pelo meio campo. Exatamente o que o Zaidan tá relatando em mais um jogo onde isso acontece.
5: É bola no campo de defesa pro time do Grêmio. Ser jogando, o tempo não para. Bandeirantes marca. 43 minutos de bola rolando, 43, primeiro tempo de jogo, girando o placar do Brasileirão. Grêmio 0, São Paulo também 0, em Porto Alegre o jogo. Alô, Lucas Bueno.
3: O Campeonato Brasileiro segue neste domingo com Cruzeiro, Mirassol, Palmeiras, Internacional, Bahia, Vasco, Santos, Atlético Paranaense, Bragantino e Corinthians, terminando com Flamengo e Vitória.
5: No futebol da Bandeirantes, domina o time do Grêmio para ser jogador no campo de defesa. Daqui a pouquinho, na Bandeirantes, você vai conferir o intervalo Bandeirantes com Ana Martins. Já para você, domina do campo de defesa. Ana Martins chegou 6:30 da manhã aqui hoje por causa desse jogo. Já domina do toque de bola contigo no setor intermediário. Já recolhe novamente contigo no campo de defesa. Domina novamente o time do Grêmio, tenta descer, aperta o time do São Paulo. 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Obrigado, torcedor, pelo carinho. A bola volta no toque de bola, domina o time do Grêmio para tocar do campo de defesa. O Alas se perde, abre a jogada com Gustavo Martins já domina pelo seu campo de defesa, vem pra fim, em cima da marcação, no primeiro prendeu pra direita, tenta o levantamento à frente, o Diogo Caetu, ele levanta a jogada para o comando de ataque, vem pro toque de bola contigo no meio de campo do Brasil, do Grêmio. Apertura à frente pra Carlos Vinícius, levou pra linha de fundo pelo setor de direita, vai pro cruzado, bateu cruzado, vem pra tirar bolida, a bola voltaria com o São Paulo, mas erra até o toque de bola, o Ferreirinha, a bola sai pra linha de lado, velho.
2: Tá difícil, viu, Ulisses? Primeiro a tentativa do Grêmio com o Carlos Vinícius, depois o erro do São Paulo. Vem o Grêmio pro ataque mais uma vez, 3 de acréscimo, vamos a 48.
6: Se tá difícil pra você, imagina pro narrador. Entendeu, o Sonda?
2: Pra todos nós, viu, Ulisses? Todos nós espalhados pelo Brasil e pelo mundo.
6: Que coisa, hein, Zaidan? Como é que pode jogar tão mal os dois times assim, hein, Zaidan?
1: Você falou, imagina, pro narrador, eu me lembrei do Saldanha, né? Teve um clássico, não sei se foi Fluminense e Vasco, eu não lembro direito. Primeiro tempo foi uma porcaria, terminou 0-0. Na época, você se lembra, Ulisses, o narrador comandava o intervalo e chamava o comentarista. Aí o Saldanha falou, pô! Olha aí, aconteceu nada, né? O Saldanha falou, pô, os caras não jogam nada, 0-0, e eu tenho que ficar 15 minutos aqui explicando. É duro, viu?
6: É duro, viu? Daqui a pouquinho tem mais na Bandeirantes. Vem com o intervalo, Bandeirantes com Ana Martins. Ana Martins vem já já pra você. Domina o time do São Paulo, Pablo Maia ganha a jogada já. Domina pelo comando de ataque, vem pra frente, em cima a marcação, para o setor de ponta pra Ferreirinha. Deu pra Luciano, cruzou na boca do gol, tenta chegar. Pendeu, voltou.

0: solta pelo setor de esquerda, ganhou bem, bem a jogada, vendeu, deu pro Luciano, Luciano levou pra linha de fundo, dentro da grande área, cruzou pra trás, tive impressão a pé de pênalti em cima do Marcos Antônio, ele chegava pra bater o gol, zaga não travou, voltou na dividida, Calari sobra pra ele de frente pro gol, dentro da pequena área, depois do toque perfeito na bola, ele meteu no fundo da rede, na arredondada do Wendel. Agora pra você, São Paulo 1, Grêmio 0, Calari, Calari, Calari. E tive impressão até da bola do Marcos Antônio entrar no gol, hein? Fico na dúvida. Parece que o Wendel tirou de dentro do gol, mas Calari complementa pro fundo da rede para fazer São Paulo 1-0 pro time do Grêmio. 1 São Paulo 0 Grêmio na Arena do Grêmio. Detalhe do gol é todo o seu design, Sonda.
1: E num jogo tão ruim, Ulisses, tão pobre tecnicamente, vai vencendo quem tentou jogar nesta primeira etapa. O São Paulo acha o seu gol, recuperando uma bola no ataque. Jogada entre Luciano e Ferreirinha, a tabela. Luciano cruza rasteiro, Marcos Antônio chega para completar. Fiquei com a mesma sensação, Ulisses, que a bola já entrou no primeiro lance. Mas para conferir, o centroavante é Calari. Ele bota para dentro da rede e marca São Paulo 1, Grêmio 0 aqui em Porto Alegre.
0: Eu vou dizer para você, todo mundo parou do Grêmio para pedir uma falta no Vila Sante. O árbitro mandou seguir, Zaidan. VAR também mandou seguir, Zaidan. Gol confirmado do São Paulo.
2: Gol confirmado e você, como sempre, e também o Sonda enxergaram muito bem. A bola, para mim, já havia entrado naquela disputa do Marcos Antônio com o zagueiro. A bola meio mascada. Quando o Everton toca, para mim, ela já havia inteiramente ultrapassado a linha do gol. Mas para o torcedor de São Paulo, o que importa é que depois o Calari meteu na rede. E apesar do São Paulo jogar mal, é merecido, porque o São Paulo tenta jogar, né? Ele pelo menos toca a bola, tenta construir alguma coisa. O Grêmio só dá chutão, Ulisses.
0: Ergue o braço, o árbitro final de jogo. Jogadores do Grêmio certo, o árbitro do jogo. Grêmio 0, São Paulo 1. Gol marcado por ele, Calari. Os jogadores do Grêmio, Everton vai falar, todo o time do Grêmio vai em cima da arbitragem do jogo. No futebol da Bandeirantes, vem intervalo Bandeirantes, jogo terminado no seu primeiro tempo, já tem todo o segundo tempo, São Paulo 1-0. Ana Martins na Bandeira, estou dizendo que a bola entrou. Eu tô falando que a bola entrou e o gol vai ser dado para o jogador Marcos Antônio do São Paulo. A bola entra, eu falei na transmissão, depois voltou pro Calari. Perfeito. Na proteção do Wendel. Ele meteu o pé na bola e fez o gol o Calari, mas o gol pra mim é do Marcos Antônio, 1-0 São Paulo, Ana!
3: Pra mim também, Ulisses. Ulisses Costa, a gente acompanhando lá na Arena do Grêmio, Grêmio e São Paulo. O gol que foi dado para o Calari, mas na imagem dá a impressão que foi do Marcos Antônio mesmo. Quem vai falar sobre isso, além, né, do Léo Sonda, é o Zaidan da

0: De uma falta que teria acontecido no campo de ataque, na origem da jogada. Eu confesso, Ana, que acredito que foi bem antes, tá, do gol marcado pelo Marcos Antônio há pouco, no fim da primeira etapa. O lance que o Grêmio reclama é bem anterior, de uma jogada que já havia tido alguns desdobramentos. É a reclamação do tricolor, por enquanto. O tricolor paulista na frente, 1-0 aqui em Porto Alegre.
1: A polêmica das arbitragens que vai se estendendo, né? Desde essa volta aí da Copa do Mundo. Já era muito forte, agora mais ainda. Faltando 8 minutos para as 5 da tarde. Quem está com a gente hoje? Opinião Bandeirantes. Um abraço para você, para o Manuel Zaidan. Sempre um prazer estar com você aqui. E sua análise desse primeiro tempo.
2: Boa tarde, Ana.
3: Oi, Ana. Já vou começar com o lance do gol. Boa tarde, Ana. Sempre uma honra estar aqui com você. Houve a falta no jogador do Grêmio, sem dúvida. Foi na cara do árbitro, foi. Porém, ele não deu, ele errou. Mas não poderia anular o gol. Já que ele não deu, por quê? Porque a bola volta para o Grêmio, mano. A bola volta para o Grêmio. E o Grêmio perde a bola. O Grêmio tem inteiro domínio da bola depois da falta. A bola está com o zagueiro do Grêmio, ele toca para o outro. Aí o cara perde a bola no meio campo. Aí o São Paulo constrói a jogada pela esquerda e sai o gol. E vocês têm toda a razão. Gol já no lance do Marcos Antônio. Quando o Everton faz a defesa, a bola já havia inteiramente ultrapassado a linha divisória. E é isso. Não pode anular porque a bola voltou para o Grêmio. É um novo lance. Agora, que houve a falta, houve, o árbitro não viu. Não, que não deu, interpretou errado. Que vê, ele viu. Interpretou errado. De resto, Ana... O jogo foi tecnicamente miserável, foi fraco. O São Paulo custou a construir alguma jogada ofensiva, mas com uma vantagem sobre o Grêmio. O São Paulo, pelo menos, tentava ficar com a bola, tocava a bola, tentava construir alguma coisa. Não conseguia, por falta de qualidade. Mas o Grêmio, qual foi o esquema do Grêmio o jogo todo, o primeiro tempo inteiro? Os caras tocam, tocam, tocam, recuam para o Everton. O Everton dá um chutão para ver se alguém corre lá na frente e chega primeiro que o zagueiro. O Grêmio só teve chance de fazer gol em dois erros do Arboleda, quando o Arboleda deu a bola para o ataque do Grêmio. Fora esses dois erros do Arboleda, o Grêmio não construiu nada. E a torcida estava vaiando por isso. Porque ou o zagueiro dá um bicão ou o goleiro dá um bicão, o jogo não passa pelo meio campo do Grêmio. O meio campo do Grêmio só marca. Ele não arma, ele não constrói coisa alguma. Depois da saída do Arthur, então, o time tem uma dificuldade imensa de ficar com a bola. Então o São Paulo, pelo menos, tentou mais. E repito, no lance, houve a falta lá no começo da jogada? Houve. Porém, a bola voltou para o Grêmio. Esteve sob domínio do Grêmio. E aí recomeça um outro lance. O árbitro errou e não dá falta? Errou. Mas depois, ele não poderia anular o gol, nem o VAR, porque a bola voltou para a posse de bola do Grêmio, minha cara Ana Martins.
1: Obrigada, viu, Zaidan? Volta com a gente daqui a pouquinho aqui no Intervalo Inteligente. O São Paulo, que está há 12 dias, né, sem entrar em campo hoje. É a última partida do São Paulo antes dessa da Arena do Grêmio, da 22ª rodada. Foi um empate 1-1 com o Flamengo no Rio de Janeiro. Não vence as 7 rodadas, quem sabe vai acabar com essa sequência negativa. Vamos ver como é que voltam as equipes, como que os treinadores vão organizar tudo isso para a segunda etapa. Faltando 5 minutos para as 5, horário de Brasília, futebol é na Bandeirantes.
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Do time do São Paulo, Pablo Maia ganha, jogando já, domina pelo comando de ataque, vem pra frente, em cima, marcação, para o setor de ponta, para Ferreirinha. Deu para Luciano, cruzou na boca do gol, tenta chegar, prendeu, voltou, Caleri bateu!

0: do São Paulo! Galeri! Galeri! Numa bola solta pelo setor de esquerda, ganhou bem, bem a jogada, vendeu, deu pro Luciano, Luciano levou pra linha de fundo, dentro da grande área, cruzou pra trás, tive impressão a pé de pênalti em cima do Marcos Antônio.
1: Então, o gol do São Paulo já nos acréscimos da primeira etapa, gol que foi dado pro Calleri, mas na visão das imagens aqui, a gente acredita que foi do Marcos Antônio, né? A equipe do São Paulo que vem vencendo fora de casa lá na Arena do Grêmio. Deixa eu chamar rapidinho aqui o Cláudio Zaidan, porque o Luiz Castro tem algumas peças ali para modificar esse time, né, Zaidan?
2: Ele pode passar o Cabral para o meio campo, Ana, tirar um volante e colocar o Amuso. Já que o jogo é chutão, então coloca um cara rápido, né? Coloca o Amuso. Aliás, ninguém jogou bem no time do Grêmio. Pode escolher, mas não faz sentido, por exemplo, tirar o Carlos Vinícius, se bem que ele tem o Bright White como opção no banco, né? O Bright White é um jogador que... O Matheus Nascimento é aquele que foi do Botafogo, prometia muito na base, depois acabou não rendendo, ficou no banco do Botafogo, hoje é banco do Grêmio. Mas para mim a melhor opção seria ou colocar Gabriel Meck e Amuso, colocar ambos, ou passar o Cabral para o meio e colocar o Amuso na ponta, o cara que tem velocidade. É o que o Cabral pode fazer, já que o jogo que ele... O Luiz Castro pode fazer, já que o jogo que ele montou é esse, é chutão. Você vai dar chutão pra frente, então você tem que ter um cara muito rápido. E o Amuso é muito rápido.
1: Tá aí então, Cláudio Zaidan, opinião Bandeirantes aqui no Intervalo Inteligente. Antes de passar pro Léo Sonda, pra gente saber se as equipes já estão voltando, se tem alguma modificação, vou chamar o Lucas Bueno pra girar o nosso plantão esportivo. Boa tarde mais uma vez, Lucas.
3: Boa tarde, Ana, a todos que nos acompanham aqui na transmissão da Bandeirantes, além de São Paulo e Grêmio, teremos logo mais, daqui a pouquinho, às 6h30 da tarde, Remo e Atlético Mineiro, Remo jogando em casa. Depois Curitiba enfrenta a equipe da Chapecoense às 8h30, terminando com Botafogo e Fluminense às 9h da noite. Na Série B, o Sport vai vencendo por 1-0 a equipe do Vila Nova, jogo que começou às 4h da tarde, gol de Christian Barleta. Logo mais, Botafogo de Ribeirão e América Mineiro começam a sua partida às 6h30. E no domingo, teremos Cruzeiro e Mirassol às 11 da manhã, Palmeiras Internacional às 4h da tarde, depois Bahia e Vasco, Santos Atlético Paranaense, Bragantino e Corinthians, terminando essa 22ª rodada com Flamengo e Vitória.
1: Obrigada, viu, Lucas? Obrigado. Deixa eu chamar o Léo Sonda. Léo, a gente teve uma posse de bola até que equilibrada aí, mas o Grêmio não está conseguindo fazer o jogo andar. O que que o Luiz Castro tem como peça-chave aí nesse banco para fazer alguma modificação aí nesse segundo tempo?
4: Pois é, Ana, até te atualizando aqui, as equipes não voltaram ainda, nem sequer os goleiros, para o trabalho de aquecimento, então deve demorar ainda um pouco para a segunda etapa começar. Mas o Zaidan citou, por exemplo, o Gabriel Meck, que foi titular do Grêmio durante um período dessa temporada, e é uma peça realmente que pode mudar esse time. Só que tem um detalhe, o Gabriel Meck, ele tem contrato encerrando com o Grêmio em março do ano que vem. Ou seja, nos próximos meses ele pode já assinar um pré-contrato, deixar o Grêmio de graça, e tudo isso acaba complicando a sua situação. Então ele está num embrólio de renovação que faz com que nesse momento ele talvez não entre, não seja uma opção para o técnico português efetivamente. Mas sim, acho que nas condições normais o Gabriel Meck seria inclusive titular desta equipe do Grêmio. Tem outros jogadores, o Amuso, citado pelo Zaidan, tem o Enamorado, o Bright White é um jogador que vive uma fase muito ruim, mas tem sido utilizado pelo Luiz Castro. Então, são algumas das opções do técnico português no banco. Já do lado do São Paulo, Dorival tem algumas novidades também, por exemplo, o Domingos Duarte, zagueiro, está relacionado, o lateral esquerdo, Iago, o Bobadilha está de volta também, recuperado de lesão, tem o Cauli, tem o Newton, que também é novidade. Então tem algumas opções o técnico Dorival para esse segundo tempo. Agora sim, Ana, arbitragem de volta já no gramado, o goleiro Rafael também já voltou para fazer o seu aquecimento. Na sequência, então, os times voltando aqui para o gramado da Arena do Grêmio.
1: Rafael, que fez jornada dupla ali no lance do quase gol do Grêmio, deixa eu até chamar... Oi, Zaidan.
2: Só para dizer uma coisa, a posse de bola do Grêmio, 52%, ela é na zaga. Fica um zagueiro tocando pro outro. Então, é completamente inútil, não é? Então você fica 52%, 54%, 60% com a bola, só que você não passa do meio campo, fica tocando, aí dá um chutão para frente. É uma posse de bola absolutamente inútil, né?
1: E acabou tendo uma chance, só que foi essa defesa dupla aí do Rafael, né? Em relação ao São Paulo, rapidinho, Zaidan, foram 12 dias aí sem partidas, né? Dias que o Dorival teria que ter aproveitado até para fazer os ajustes na equipe. Você acredita, independente do placar aberto aí, que o São Paulo, com sete jogos perdendo, né, em sequência, tenha apresentado alguma coisa diferente até aqui?
2: O São Paulo conseguiu um bom resultado, foi empatar com o Flamengo lá no Rio de Janeiro, né, Ana? Pelas circunstâncias, porque o Flamengo é melhor, tem um time melhor que o do São Paulo hoje. Então foi um empate legal. Aliás, o Flamengo tem uma dificuldade histórica com o São Paulo, né? Agora, depois de duas semanas treinando, é um futebol pobre. Mas aí também não é que o treinador não treinou direito. O time é fraco. E o Arthur, o Arthur é muito importante no esquema do Dorival, que ele é um cara que joga mais aberto, ele faz aquela jogada da direita para o meio, bota um pouco mais de pressão na defesa do outro time. Tá fora, entrou o Ferreirinha pelo outro lado, pelo lado esquerdo. O Ferreirinha jogou mal o primeiro tempo. Fez praticamente nada. Então, duas semanas de treino, você esperava algo melhor. Mas não dá para dizer, o treinador não aproveitou. E que também não tem muito o que fazer, né?
1: Tá então as equipes já de volta. Vamos para mais 45 minutos de Grêmio e São Paulo na Arena do Grêmio. Partida válida pela 22ª rodada do Brasileirão. É com Ulisses Costa.
0: Muito bem, vai começar o segundo tempo do jogo para você ligado no microfone da Bandeirantes. Alguma mudança, alguma alteração nos times ou tudo tranquilo como fora na primeira fase, no primeiro tempo aí em Ossondá?
4: O Grêmio tá voltando, viu, Ulisses, e com mudança na ponta esquerda. Tá entrando o Amuso na vaga do Giovani Cabral, a primeira troca aí do Luiz Castro. O São Paulo voltando igual para a segunda etapa, então apenas uma troca no Grêmio, entrando o Amuso com a 9, saindo o Giovani Cabral com a 77.
0: E aí, Zaidan?
2: Eu acho que ele erra, não com a entrada do Amuso, mas em tirar o Cabral e não o volante. Ele poderia tirar o Cabral e um volante para colocar Mac, o Sonda já explicou a situação do Mac contratual, e colocar o Amuso. Agora, tirar o Cabral e colocar o Amuso, tudo bem, ele ganha um cara de mais velocidade e tal, mas ele deveria ter tirado um volante. Para mim, erra o Castro, Lissas.
0: Muito bem, não muda no esquema tático do time, né, Zaidan? Ele tira um atacante e põe outro.
2: Ele poderia trazer o Cabral para o meio e colocar para ter um meia. Ou o Mac, e colocar o Amuso, mas não fez isso. Mantém os três volantes, que não fizeram nada, só perderam a bola.
0: Vai começar o jogo do seu segundo tempo, tudo pronto para a bola rolar. Saída que pertence à equipe do Grêmio. 1-0 para o time do São Paulo. Apita o árbitro, toca na bola do time do Grêmio. Na rola, sai na rola, deixa na rolar. 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Vem comigo, torcedor brasileiro aqui na Bandeirantes. 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Número do clube de defesa para Santos Júnior de Programa 1-0 para o time do São Paulo. 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Domina pelo setor de direito no campo de defesa. O time do Grêmio tem Sérgio jogando na mão com o Diego Caio. Caio domina no campo de defesa. Volta jogada na zaga central para Gustavo Martins, que abre para a vara assim. Ele prende no Sevilha com Vila Santos. Vila Santos já domina pelo seu campo de defesa. Vem para a finta na marcação, faz o break, prende, vai tentar o toque de bola para o Tigre no setor intermediário. Recomeça novamente o time do Grêmio para ser jogando. O levantamento foi feito pelo setor de direito do campo de ataque em alta velocidade. Desce o time do Grêmio. A abertura foi feita à frente, domina pelo setor de ponta, vem para a finta. O Caio domina, vai para o giro, solta pelo meio de campo. O Grêmio tenta buscar o gol de empate. Já recolhe pelo seu campo de defesa, tenta o levantamento à frente pelo comando de ataque, vai para o drible. Recolheu pelo campo de defesa para ser jogando o time do Grêmio. A abertura vem invertida pela direita no campo de ataque, domina novamente, vem para o toque de bola, Caio. Ele prende o lance e vem para a tabela, partiu na linha de fundo, ganha escanteio o time do Grêmio. Parado o jogo, escanteio, Grêmio direita.
4: Wendel fez o corte na primeira chegada do Grêmio no segundo tempo. Pavon tentava o cruzamento, agora vai conseguir na cobrança de escanteio.
0: Pavon para a cobrança de escanteio. Escanteio para o time do Grêmio, bater pela direita. Pavon partiu para a bola, correu, bateu, levantou na grande área, subiu o toque na cabeça do zagueiro, voltou de primeira pancada para o gol. Passa a esquerda do gol, mas acontece o desvio. A bola vai embora para a linha de fundo no chute do Vila Sante. Vai para a linha de fundo porque ela aconteceu o desvio. Acaba tocando no jogador do São Paulo, indo para fora. Escanteio em cima do jogador Pablo Maia. Escanteio para o time do Grêmio bater. Escanteio cobrado, levantamento na grande área. O toque de cabeça para trás. Olha o gol do Grêmio!

0: batendo dentro da grande área, rechaça a zaga do São Paulo, mas ela vem para a segunda trave. Segunda trave ajeitada de cabeça, mas na medida, toque no Carlos Vinícius de cabeça para o meio. Aí não tem dúvida, Rafael ficou vendido e livre, livre, livre, livre, livre, livre de marcação. Wallace vem para fazer o gol pro time do Grêmio. O Wallace, Grêmio 1, São Paulo também 1-2, minutos de jogo. Convido o seu maior do futebol, é sendo o seu Wallace que você proporciona a torcida do Grêmio. Grêmio 1, São Paulo também 1, o detalhe até o design sondar.
1: E é o primeiro gol dele com a camisa do tricolor gaúcho, viu, Ulisses? Cruzamento de escanteio, três toques de cabeça de primeira. A equipe do Grêmio fez uma tabela na área do São Paulo. Carlos Vinícius ajeita o Wallace, sem goleiro, faz o gol de cabeça. Ele que foi contratado junto ao CRB por 3 milhões de reais, Wallace zagueiro, empata a partida, Grêmio 1, São Paulo 1.
0: 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E aí, Zaidan?
2: Bom, a participação do Carlos Vinícius foi decisiva, né? Porque ele deu um passe pro Wallace e o Wallace cabeçou muito bem. Ele desvia, né? Ele tira a possibilidade de defesa. Agora, é lance, a origem do lance é uma bola parada, então a defesa falha. A defesa falha. Um lance de bola parada, você não pode estar tão mal posicionado assim. Dois jogadores cabeceando, é linha de passe. Dentro da área, se é um contra-ataque, tudo bem, a defesa está desorganizada. Mas no escanteio, defesa mal posicionada, mal organizada. E o que a gente espera, Ulisses, e o torcedor do São Paulo e o torcedor do Grêmio espera, é um segundo tempo muito melhor. Que o Grêmio se anime com esse gol, pare com o negócio de chutão, tente tocar a bola, e que o São Paulo não entre naquele parafuso emocional que ele costuma entrar quando toma um gol. Porque o São Paulo às vezes toma um gol e entra em parafuso. O time se perde em campo, parece que está perdendo o jogo. É impressionante como o São Paulo, quando toma gol, ele entra em parafuso. Uma questão emocional que precisa ser resolvida. Esperemos que isso não aconteça, Luiz.
0: 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A próxima volta do toque de bola tenta descer o time do São Paulo, 1-1, está empatado o jogo, você ligado na Bandeirantes. 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E domina o time do São Paulo, está jogando para Marcos Antônio, 1-1 é o placar do jogo. 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Ela volta no toque de bola do time do Grêmio no campo de defesa, pressiona jogando. Já prende o Lúcio e Curtinho pelo setor de esquerdo no campo da retaguarda. Domina o time do Grêmio, pressiona o time do São Paulo, conduzindo. Vai pra cima. O som deu gol, foi confirmado. Pro Marcos Antônio ou pro Calleri mesmo? Você tem aí?
1: Marcos Antônio, viu, Ulisses? A informação que eu tenho é de Marcos Antônio mesmo no primeiro lance.
0: A bola volta no toque de bola, domínio do campo de ataque, tenta descer novamente, domínio do time do São Paulo pelo setor de esquerdo, 1-1, São Paulo toma o gol no início do segundo tempo, com 2 minutos de bola rolando. A abertura vem pro Luciano, domina, faz o giro em cima da marcação, soltou pelo setor de esquerda para Ferreirinha. Abriu o compasso, levantou na boca do gol, tira o zagueiro, volta no toque de bola, contigo novamente, Danielzinho prendeu, abriu para Pablo Maia. Pablo Maia domina pelo setor de meio direito do campo de ataque, já vem para finta, vem pro drible, recorre pelo setor de esquerda com o Luciano, ele limpa para Ferreirinha, Ferreirinha domina para Pablo Maia, Pablo Maia abriu o compasso, bateu pro gol, fraco, mal, linha de fundo, tiro de meta pro time do Grêmio, bater do campo de defesa. 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O tempo não para, Pampirunces marca. Jogados para você conferir, 6 minutos de bola rolando para você conferir, é o segundo tempo de jogo, girando o placar do Brasileirão. Continua pra você, Grêmio 1, São Paulo também 1, na Bandeirantes, quem fala é você, alô, alô, Lucas Bueno.
3: A rodada do Campeonato Brasileiro segue neste sábado, Ulisses, daqui a pouco Remo e Atlético Mineiro entram em campo, depois Curitiba e Chapecoense, terminando este sábado com um clássico, Botafogo e Fluminense.
0: 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A proposta do toque de bola tenta descer contigo no setor intermediário, recolhe novamente o time do São Paulo para ser jogando, abriu o Arbolido. Ele tenta o domínio, Luciano foi mole no lance e perde a jogada. Agora ele aperta, Luciano tenta ganhar para o time do São Paulo, não consegue. A bola volta no toque de bola, o árbitro para. Marca a falta de Luciano, que parte para cima,
1: Ulisses,
0: do árbitro. Falta para a equipe do Grêmio bater do seu campo de defesa. 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Pois não, Sonda.
1: E a informação do pessoal da TV, Ulisses, da transmissão oficial, é que o gol foi dado contra. Não foi nem do Caleri, nem do Marcos Antônio.
0: Pode ser também.
1: Gol contra. Então a arbitragem acabou registrando o gol do São Paulo.
0: 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Agora volta o toque para trazer o jogo. Já recolhe no campo de ataque. A falta para o time do Grêmio bater do setor intermediário. O placar do jogo continua para você. 1 a 1, está empatado o jogo. Vai mexer o Grêmio.
1: Saindo Nardoni, camisa 5, Juan Nardoni. Entrando Dodi, 17 na equipe do Grêmio.
0: Zaidan.
2: Nardoni jogou muito mal, muito mal. E o Dodi é um cara que tem bola. É um jogador que tem um passe melhor do que o Nardoni. O Grêmio provavelmente vai usar mais o meio campo na armação das jogadas e parar com aqueles chutões inúteis, não é? E é um momento esquisito do São Paulo. São Paulo depois tomou o gol, não acertou um passe, Ulisses.
0: E vem para o jogo, tenta descer o Grêmio. Bola vai embora para a linha de fundo em tiro de meta para a equipe do São Paulo. Bater tiro de meta para a equipe do São Paulo. Cobrar no campo de defesa. 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Aqui do meio do campo de defesa. Sai jogando o time do São Paulo. Vem com o Rafael. 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Para ser jogando novamente o time do São Paulo, abertura para Rafael. Rafael domina para a direita do campo de defesa. Acuado, o time do São Paulo vem. Arboleda toca na bola. A bola sai para a linha de lado, mas ganha. Lateral, desvio em cima da marcação do jogador do Grêmio. É lateral novamente. Campo de defesa para o time do São Paulo. Bateu do campo de retaguarda. Lateral para o time do São Paulo cobrar. 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No meio do campo de ataque, tenta descer o time do São Paulo. Tenta chegar Pablo Maia na bola. Não chega. Ela cobre. Encobre ele. Abertura vem no campo de ataque. Arboleda tentou chegar. Não conseguiu. Vem Grêmio para virar. Da Rafael fica com a bola. Carlos Vinícius e Arboleda duelaram bravamente, mas a bola sobrou para o Rafael.
1: E mais uma vez deu Carlos Vinícius no duelo. O zagueiro do São Paulo está levando a pior. Quase o segundo do Grêmio. Sorte que o Rafael saiu, fez a defesa nos pés do atacante gremista.
0: 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Bandeirantes marca. Jogados para você conferir, 10 minutos de bola rolando o segundo tempo de jogo, girando o placar do Campeonato Brasileiro, 22ª rodada. Depois dessa, mais 16 rodadas, continua para você um Grêmio, um São Paulo. 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
3: A 22ª rodada segue neste domingo, com Cruzeiro, Mirassol, Palmeiras, Internacional, Bahia, Vasco, Santos, Atlético Paranaense, Bragantino e Corinthians, terminando com Flamengo e Vitória.
0: 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Domínio do toque de bola contigo no setor intermediário. Vai para o toque de bola novamente a equipe do São Paulo. Abertura vem para a direita com toque de bola de Danielzinho. Ele abre o lance, volta Pablo Maia. Do jeito que deu, né? Porque o negócio ficou feio. Requalidade Alzinho para o time do São Paulo. Ele prende o lance e volta para Pablo Maia. Pablo Maia domina. Luciano entrou, não foi lançado. Abertura vem errada para o Ferreirinha. Aí tranquilo lá do outro lado na direita. Subiu o Caíto. De cabeça volta para o goleiro Everton, que sai jogando no seu campo de defesa. É na volta, volta contigo no campo de ataque. Já tenta descer pelo setor de esquerda da campo de ataque. Recolhe novamente, tenta arrancar novamente no campo de ataque. Vai para a pinta, o time do Grêmio tenta descer para a cara do jogo. 1 a 1, você ligado na Bandeirantes. 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A bola volta no toque de bola para o senhor jogando. Já domina novamente o time do Grêmio. Tenta arrancar o campo de ataque. Aperta o time do São Paulo com falta. Está marcada a falta do Osório.
1: Falta do zagueiro do São Paulo. Levantou Carlos Vinícius. E o Grêmio já perdeu a bola. Bola com o tricolor paulista.
0: O jogo é xexelento, hein, Zaidan? Continua xexelento.
2: É fraco, né? É fraco. Tecnicamente, é terrível o que a gente está vendo aqui. Você viu agora, o jogador do Grêmio tenta meter um passe, a bola bate no tornozelo do outro. Há pouco o Pablo Maia brigou com a bola sozinho, não tinha ninguém perto. Aí ele vai dar um passe, ele dá o passe para o zagueiro do Grêmio. O jogo é tecnicamente muito ruim, Ulisses.
0: 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Domínio do campo em ataque, tenta descer o time do São Paulo. Abertura do meio para Danielzinho, faz o giro da marcação. Tenta o toque de bola, prefere voltar com Pablo Maia. Pablo Maia domina. Ele arranca para Osório. Osório domina pelo setor de esquerdo. Mão está empatado o jogo São Paulo e Grêmio. Para você ligado no microfone Bandeirantes. 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A bola volta no toque de bola. Domínio do time do São Paulo. Tenta descer o cutinho. 1-1 é o placar do jogo. Obrigado, torcedor. Pela audiência, vem São Paulo, dominou Ferreirinha na esquerda, limpa para dentro, ergue a cabeça, não cruza, agora sim cruzou, levantou para Luciano, cabeceou em cima do marcador, escanteio. Escanteio para o São Paulo bater. Errou o árbitro e feio.
1: Não deu, né? Não deu. Fiquei com a sensação clara também escanteio. Do escanteio, Ulisses. Foi ele escanteio. Dá o tiro de meta, agora o banco do São Paulo reclama. Aquele mesmo bolinho ali dos auxiliares do Dorival em cima do quarto árbitro.
0: O Alan se tocou na bola por último, autor do gol do Grêmio.
2: Sem dúvida. É o Caleri que tá reclamando do Dorival. Se bem que o Dorival é o seguinte, Dorival passa o jogo falando com o quarto árbitro e com o árbitro.
0: 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A Bravão, o toque de bola do domínio time do São Paulo para ser jogando. Os caras tiveram 55 dias de Copa e 60 dias. Tiraram férias e voltaram. E voltaram jogando isso, Zaidan.
2: Não, o Grêmio ainda passou aí por esse duelo, né? De dois jogos. São Paulo tá duas semanas sem jogar. Duas semanas. Pra jogar isso aí, pô.
0: E vem pro jogo São Paulo, cruzamento pra Caleri. Cabeceou pra fora. Boa arrancada do tricolor aqui pela direita. Que lance bonito do Lucas Amão, escanteio para o time do Grêmio bater.
1: Cruzamento do lateral do São Paulo foi até com o endereço na cabeça do Caleri. Estava sozinho, meio desequilibrado na área. Deu o toque de cabeça, a bola por cima do gol do Everton. Perde a chance o artilheiro argentino dos tricolor.
0: 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A bola já volta no toque de bola, tenta descer o time novamente pelo setor de direito do campo de ataque, aperta na marcação, tenta arrancar novamente, o time do Grêmio não consegue. Lateral para o time do São Paulo, bater pelo seu campo de defesa, lateral para o time do São Paulo, cobrar. 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Aí parado o jogo, lateral novamente no campo de defesa para o time do Grêmio bater. Domínio do campo da retaguarda, o time do Grêmio pelo setor de esquerda, prende a jogada curtinha, recolhe Marlon. Marlon prefere voltar o lance, ele volta no seu campo de defesa, tenta ser jogando pelo setor de direita, abre a jogada curtinha no campo de retaguarda já para sair para o jogo. A vitória vem pelo comando de ataque, aperta o time do São Paulo, tenta ganhar, não consegue. Vem para o toque de bola, o time do Grêmio tenta responder pela direita no campo de ataque. A vitória foi feita à frente do comando de ataque pelo setor de direita no campo de ataque, tenta o toque de bola. Contigo na intermediária, ganhou Vila Santi. Ele prende a jogada, abriu pelo setor de direita no campo de ataque, recolheu pelo setor de ponta direita, tenta descer novamente, curtiu o time do Grêmio, abertura para dentro da grande área, vem para tirar, afasta Danielzinho, sai jogando para o time do São Paulo. Ele já prende no campo de defesa para Luciano recolhe pelo setor de esquerda, solta a jogada Coutinho no campo de retaguarda com toque de bola de Osário, abriu tocada Coutinho, recolheu no toque de bola curto no comando de ataque para Arboleda, prendeu para a direita, estica a jogada com toque de bola Coutinho na intermediária, já do meio do time do São Paulo, tenta partir. Lançamento para o Luciano, não alcançou. Danielzinho rolou para ele, não alcançou. É bola, campo de defesa para o time do Grêmio bater. É bola para o Grêmio ser jogando no seu campo de retaguarda. 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Cláudio Zaidan, 16 jogados e o jogo, Zaidan.
2: Sem o Arthur na direita, o Dorival tenta fazer com que o Danielzinho e Ramon trabalhem por aqui. Até conseguiram chegar, mas os cruzamentos são muito fracos, né? Teve um que deu certo, o Caleri cabeceou mal. Tava sozinho, cabeceou por cima do gol. Então o São Paulo até consegue espaço contra o fraco time do Grêmio. E o Grêmio, nem o gol fez o Grêmio melhorar para valer no jogo, né? O time continua sendo uma sequência de erros. O jogo está muito fraco. Até por isso, deve sair mais gol aí, Ulisses. Se você chama gol também, então acho que não vai sair gol.
0: O São Paulo, bola foi chuta. Frente! Ferreirinha bateu, explodiu na zaga. Volta com o São Paulo que pressiona. Pressiona o tricolor do Morumbi. Abertura na direita do campo de ataque. Vem pro toque de bola curto no setor de direita. Tenta descer o time do São Paulo. Abertura Lucas Amon pediu. Já partiu na linha de fundo. Tentou o toque de bola do meio. Recolhe. Marcos Antônio passa mal. Mas vem para ganhar o Luciano com muita vontade. Tentou a finta. O drible sai errado do Luciano. Ele perde a jogada. É bola no campo de defesa para o time do Grêmio descer. Recolhe no campo de ataque. Tenta descer o time do Grêmio para o setor de direita. Chega a Arboleda na bola. Dá um bico nela e tira. O Amuso partia para cima e ganha a lateral o Grêmio.
1: Arboleda joga para fora. E há pouco teve uma discussão rápida, Ulisses, entre o Arboleda e o Marcos Antônio. Um passe do zagueiro para o meio campista. Reclamou ali de uma desatenção do Marcos Antônio, zagueiro Arboleda.
0: 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Do meio do campo de defesa, brasileiro jogando, prende a jogada pela direita, tenta descer contigo novamente o time do Grêmio. Placar do jogo 1-1, está empatado o jogo. 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Grêmio do gol do São Paulo, gol contra de arbitragem do Grêmio. Gol marcado pelo jogador Wallace. Já do meio do toque de bola, o time do Grêmio, brasileiro jogando no campo de defesa. Caleri vai para cima da marcação. O Everton rasga a bola dali, tira o perigo de qualquer maneira. 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Continua para você. Grêmio e São Paulo, 1-1, o jogo está empatado. 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
3: John Kennedy, atacante do Fluminense, tem lesão no ligamento do joelho confirmada e deve desfalcar a equipe tricolor por algum tempo, ainda prazo indeterminado para a volta do atacante.
0: 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Do meio do campo de defesa, você ligado na Bandeirantes. Um para o time do Grêmio, um também para o time do São Paulo. Está sentindo ali, sentindo muito o Amuso.
1: Numa dividida com o Arboleda, ficou sentindo o belga do Grêmio. O São Paulo, inclusive, jogou a bola para fora para o atendimento. Saiu o público aqui, viu, Ulisses? Errei bastante. Falei em 40 mil, nada disso. 34.783. 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
0: 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Do meio do campo de ataque, tenta descer contigo no campo de ataque. Recorde o time do São Paulo. Abertura vem para Ferreirinha pelo setor de ponta esquerda. Domina para o time do São Paulo. Vai para a finta, limpa para dentro. Volta a jogada pelo setor de direita. Recorde vai para a finta novamente. Ferreirinha. Ele prende para o time do São Paulo. Vai para o giro da marcação. Abre a jogada para o meio de campo. Curtinho novamente. Danielzinho pediu. Abertura vem para ele. Pablo Maia. Pablo Maia já prende para o setor de esquerda no seu campo de retaguarda para ser para o jogo. Obrigado, torcedor, pelo carinho da audiência. Você ligado no microfone. Ele vai com a tradição do rádio brasileiro. Um pro Grêmio, um pro São Paulo em Porto Alegre. Domina Pablo Baio, ninguém o marca. Abriu jogada, tentou toque na direita para ser jogador do seu campo de defesa. É bola, campo de retaguarda, domina novamente o toque de bola. Recolhe o time do São Paulo, tenta descer para a direita com Pablo Baio. Abriu jogada, cozinha para Ferreirinha. Ferreirinha vai para a finta. Balança em frente à marcação, corta, vai tentar o toque de bola, não solta. Soltou agora sim pelo setor de esquerda da campo de ataque. Abriu o bom número na frente do Miro Wendel. Ele abre o compasso, o cruzamento vem na grande área. Tentou o domínio do Luciano, mas o árbitro e o bandeira apontava impedimento.
1: Estava à frente o jogador do São Paulo, invalidado o ataque. Chama atenção, Ulisses, o torcedor do Grêmio está bastante descontente com a postura, porque o São Paulo tem a bola, o Grêmio se defende, mas o placar é 1-1 aqui em Porto Alegre.
0: 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Obrigado pelo carinho da sintonia. Já domina do toque de bola contigo novamente no meio do campo de retaguarda para ser jogando você ligado no futebol da Bandeirantes, torcedor brasileiro. Obrigado pelo carinho da sua sintonia. 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É bola para o time do Grêmio bater. Bate o Everton, tenta o levantamento pelo comando de ataque, vem para a finta em cima da marcação. Ele tenta o toque de bola contigo pelo setor de direito do campo de ataque, aperta o time do Grêmio, tenta descer. É pelo setor de direita, vem com o Diego Caíto. Caíto prende, não se solta pelo setor intermediário. Vila Sante pede, vai para a finta em cima da marcação. Domina pelo comando de ataque pelo setor de direita. Tenta o drible em cima, tenta o toque de bola para zero, jogando. Abertura para o time do Grêmio. tentou descer na direita. Bom drible, boa finta. Adianta demais e cai. A bola volta para Luciano. Ele ganha para o time do São Paulo. Tenta a partida do campo de ataque. Calleri já foi seguro. Ele prende o lance e o árbitro para o jogo. Marca a falta. Campo de defesa para o time do São Paulo bater.
1: Porque foi puxado o Calleri na jogada de contra-ataque. Antes o Pavão deu uma bela caneta ali em cima do Wendel, mas não conseguiu fazer o cruzamento. Segue 1-1 placar. O sol vai baixando aqui, Ulisses. Daqui a pouco a noite cai no Rio Grande do Sul e o São Paulo vai mudar na sequência. Bobadilha e mais um jogador ali conversando com o Dorival, já te confio.
0: Cauli.
1: Cauli, 80 Cauli e 16 Bobadilha.
0: No futebol da Bandeirantes para você, mexe duas vezes o São Paulo já, Claudíssimo Zaidan.
2: Bom, o Cauli sabe jogar bola, mas é o mesmo problema que houve no Bahia, né? Ele corre pouco, tem jogo que ele tá muito desligado, e aí fica complicado. O Bobadilha é titular do São Paulo. Bobadilha é titular. Ele, para mim, deixa o Pablo Maia no banco, mas o Dorival tem mantido o Pablo Maia. Mas o Bobadilha vai entrar ali no meio-campo e, para mim, o próximo jogo já será titular. Acho que é uma questão de tempo para ele voltar a ser titular no meio-campo do São Paulo. Precisa mudar mesmo, viu? Porque o meio-campo do São Paulo não está produzindo coisa alguma, Luiz.
0: E vem para o domínio, tenta ganhar. Jogada do Luciano, não ganha. A bola volta do peito. Recolhe o Coutinho. Carlos Vinícius prendeu. Abriu do setor de esquerda. Daqui para ataque. Soltou uma voga. Recolheu. Amuso prendeu. Inverteu. Jogada na direita. Vem Grêmio com o Pavon. Pavon levou para a linha de fundo. Puxou. Balançou. Conseguiu a finta. Vem cruzamento na grande área. Abriu o compasso. Cruzou. Levantou. Segunda trave. Subiu de cabeça. Vem aqui na direita para tirar de qualquer maneira. Lucas Ramon põe para fora, escanteio para o time do Grêmio bater.
1: Era um contra-ataque bem interessante para o Grêmio. O Pavão estava livre, o passe não foi tão bom. Aí ele acabou atrasando um pouco a jogada. Cruzou o corte da defesa do São Paulo. Tem escanteio. Marlon no levantamento.
0: 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A bola volta do toque de bola, vem para a cobrança. Escanteio para o Grêmio bater, escanteio. O Grêmio vem na pressão, toque de cabeça para dentro da área. Olha o gol, para fora! Mas o árbitro parou. Marcou falta cometida do Wallace em cima do Arboleda.
1: É, tá caído o jogador de São Paulo ali dentro do gol, porque houve ali um empurrão, mas quase o Grêmio chegou com perigo, basicamente nas bolas paradas, né? Agora, as trocas na equipe do São Paulo, tá saindo o Ferreirinha, camisa 11, para a entrada do Cauli, número 80, e entrando também o Bobadilha, 16, para a saída, já te confirmo, viu, Ulisses?
0: Tá saindo o Danielzinho,
1: saiu?
0: Né?
1: Isso, Danielzinho, então camisa 17, Danielzinho 94, perdão, saindo o Ferreirinha com a 11, entrando Cauli 80 e 16, Damian Bobadilha.
0: E aí, Zaidan?
2: Foi um dos piores jogos do Danielzinho com a camisa do São Paulo. Jogou muito mal, então é normal a saída dele. O Ferreirinha tentou. O Ferreirinha, um lance que ele conseguiu driblar, mas aí veio o problema dele. A finalização, ele chutou na mão do goleiro, né? Então, são mudanças corretas. Agora, veremos como entra o Cauli. Ele entra ligadão. E joga a bola, ele sabe.
0: Zaidan, o que está acontecendo com o futebol brasileiro, hein, Zaidan? É muito estrangeiro, cara. Acho que isso faz muito mal. São 9 jogadores por cada time. Aí arrebenta a cabeça.
2: E outra coisa, Ulisses. Tem clube aí que tem 13 estrangeiros. Então, o Grêmio, né? O Grêmio tem um caminhão de estrangeiros. Então, você começa a não ter espaço para base. Problema não. Na verdade, é um caminhão de problemas, né? A formação dos jogadores. Hoje, o que é um treino? Recebe toque, é 2 toques. Recebe toque. É um jogo de passes laterais. O drible está desaparecendo. Ah, não tem mais cara que sabe bater falta. Mas claro, não treina, pô. Não treina, nem tem incentivo para isso, né? Então há uma série de problemas. E a formação do jogador. O Tele de Santana dizia o seguinte: os melhores treinadores deveriam ser muito bem pagos para trabalharem na base, na formação dos jogadores. O Tele falou: eu vi jogador chegar na seleção e o cara não sabia fazer um cruzamento. Na seleção. Ele falou: eu não posso ensinar um cara na seleção, ele tem que chegar sabendo tudo. Isso naquela época. Imagina hoje, né? Os problemas técnicos, de fundamento que você tem no futebol brasileiro.
0: 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Já domina o toque, libera contigo no campo de defesa. O time do Grêmio tenta descer pelo setor de direita, tenta o levantamento à frente, no comando de ataque, não consegue, a bola volta. Volta contigo no campo de retaguarda novamente. Domina, tenta ser jogando o time do toque de bola da equipe do São Paulo. Prende Arboleda no campo de defesa. 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Aqui parado o jogo, o tempo não para, Bandeirantes marca. 27 minutos de bola rolando o segundo tempo de jogo, girando o placar do Brasileirão. Continua Grêmio 1, São Paulo também 1, na Bandeirantes é você. Pois não, alô, alô, Lucas Bueno.
3: No tênis brasileiro, notícia importante, porque Bia Haddad Maia anuncia pausa na carreira como tenista, primeiramente nesse semestre, nesse segundo semestre de 2026, ainda não coloca uma data para retornar às quadras. 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
0: Pois não, Sonda.
1: O Grêmio realmente, Ulisses, é o time com mais estrangeiros no país, tem 13, e acabou de contratar um croata, Krovinovic, meia. Trabalhou com o Luiz Castro já em Portugal e só não está à disposição hoje porque não tem ainda o visto de trabalho. Mas um croata vai jogar no Grêmio nas próximas rodadas aí do brasileiro.
0: É bola no toque, ele para novamente para o time do São Paulo descer. Já domina do campo de ataque, tenta descer curtinho pelo setor de esquerda, vem para a fim, tem sempre a marcação, time do São Paulo, Pablo Maia domina. Ele vem para o giro, tenta o toque, ele vai para a direita, gira, jogada pelo setor intermediário, pede jogada Marcos Antônio. A vitória vem pelo setor de esquerda com Osório domina. Ele prende o lance e tem do seu lado aberto o Mendel. Ele prefere soltar a frente no campo de ataque, tenta descer novamente o time do São Paulo com Calério. O árbitro para o jogo, marca a falta. É falta para o time do Grêmio bater no campo de defesa.
1: Sem pressa, me parece, o Grêmio, né? Tentando administrar esse resultado de empate. O torcedor está impaciente, por enquanto sem mais trocas, tanto no Grêmio como no São Paulo. 1-1 placar aqui na Arena.
0: 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Pois não, Zaidan.
2: Isso que falou o Sonda é interessante. Os dois times dão sinais de que acham o empate um resultado bom. Não é, né? Não é. O resultado deixa os dois patinando numa posição ruim no campeonato. É verdade que o Grêmio, ele amanhecerá o domingo um ponto à frente do Inter e do Santos. Aliás, o Santos entra na área de rebaixamento com esse empate, por critério, ele tem a mesma pontuação do Inter. Mas eles jogam amanhã. Então o Grêmio nem tem a garantia de que o empate vai tirá-lo da área de rebaixamento. Talvez tire, mas um ponto acima, né? Grande coisa, quer dizer, vai passar o restante do campeonato ali pendurado na área de rebaixamento. Então achar que o empate é bom resultado é muito pouco, é uma falta de visão. O empate não resolve a vida de nenhum dos dois times, né, Ulisses?
0: Como não? Não tem, tem que vencer o jogo, gente. É fazer 3 pontos. O tempo não para, Bandeirantes marca. E voltamos ao normal, hein? Tudo normal no futebol. Luciano toma amarelo por reclamação. É impressionante, cara. Você confere jogados 30 minutos de bola rolando do segundo tempo de jogo, girando o placar do Brasileirão. Continua para você, Grêmio 1, São Paulo também 1. Alô, Lucas Bueno.
3: Série C em andamento, agora Botafogo da Paraíba vai vencendo por 1-0 a equipe do Santa Cruz, enquanto o Ferroviária vai vencendo por 1-0 a equipe do Figueirense.
0: 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Obrigado pelo carinho da sintonia. Do meio do campo de defesa para ser jogando. A bola volta com o time do São Paulo. Placar do jogo, repito para você. Um abração. Alô, Léo e Laila. E o Zé Empreteiro, curtindo o sonsaço da Bandeirantes. Estão lá fazendo o Boteco Santista. O Léo Rizzo, rei dos camarotes do Brasil. Alô, Zé Empreiteiro. Tá ligado? Capricha aí, Zé, que a gente vai conhecer o Boteco Santista na Vila Belmiro já já. Tem que fazer bonito aí, hein? Grande Léo Rizzo, grande Laina, o rei dos camarotes do Brasil. Zaidan, já havia falado dele ainda há pouco, hein, Zaidan?
2: Ah, aí sim, né? É por isso que o pessoal demora para ir para a arquibancada, para as cadeiras, porque o camarote é de primeiríssimo. Rapaz, o Caleri ficou meio bravo ali, não sei se com bandeira ou se com treinador. Talvez o Sonda tenha anotado aí.
1: Troca.
0: Pois não.
1: Saiu o Calleri, então, camisa 9, um pouco descontente. E entrou o André Silva, camisa 17.
0: Caraca, o Léo Rizzo mandou as fotos aqui no Boteco Santista. Caraca, Léo, parabéns, hein, velho. Que lindo que tá. E vem São Paulo, cruzamento na boca do gol. Vem pra tirar de qualquer maneira o Wallace. Evitando o gol. Impressionante, impressionante. Aí a falta pro Grêmio bater campo de defesa.
1: Na primeira jogada do André Silva, ele consegue um bom pivô, viu, Ulisses? Faz a jogada, o cruzamento vem rasteiro. O Luciano tava livre na segunda trave pra marcar o gol. Mas aí o Wallace consegue o corte providencial e tem troca no Grêmio também. Vaiado o Luiz Castro, sai Carlos Vinícius, 95, entra Bright White, número 22.
0: Mas eu vou falar pra você, viu, cara? Pô, tirar o Carlos Vinícius, cara, não dá pra entender. Hein, Zaidan? Tava lutando lá na frente, cara, guerreiro.
2: E os dois treinadores, nenhum dos dois pensa, pô, eu vou mudar isso aqui. O Dorival podia falar, vou pôr André e Calleri, começar a cruzar a bola na área. Carlos Vinícius e Bright White. Até porque são diferentes. Bright White sai da área e tal. Carlos Vinícius deu até o passe pro gol do Grêmio. Não, é obviedade. Centroavante por centroavante, volante por volante, meia por meia. É isso aí.
0: E vem pro jogo, time do Grêmio, bola foi soltada dele, tem a bola batida, gol! Subiu demais! E como subiu demais o Diego Caíto. Ele bate para fora do gol, liga de fundo, tiro de meta para o São Paulo bater.
1: Chutou de bico, com o bico da chuteira depois do passe do Pavon. Talvez a melhor chance do Grêmio depois do gol marcado pelo Wallace. Volta a aparecer no ataque e segue o placar empatado 1-1 aqui em Porto Alegre.
0: Eu vou dizer para você, o Boteco Santista lá em Santos, lá na Vila Belmiro do Léo Rizzo, tá lindo. Tem uma foto, Zaidan. O mundo é do Santos, com o Pelé segurando a Jules Rimet. E a camisa 10 da seleção brasileira. Só isso. Precisa falar mais alguma coisa?
2: Só isso.
0: Tem Neymar, não, tem tudo.
2: E o Léo Rizzo é muito caprichoso. E no estádio histórico, né, lendário da Vila Belmiro, ele só poderia fazer um negócio brilhante, né?
0: É verdade. É o futebol da Bandeirantes, tá lindo, lindo, lindo. Aqui tá parado o jogo, tá marcado escanteio pro tricolor do Morumbi, bater tem escanteio São Paulo.
1: Tentativa do Bobadilha, como um meia-direita apareceu, o Dodi fez o corte, tem escanteio São Paulo. E o Cauli vai pra cobrança, tentativa da vitória do tricolor paulista.
0: 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Escanteio para o time do São Paulo. Bater pelo setor de direita do campo de ataque. Vem levantamento dentro da grande área. Escanteio cobrado. Partiu na direita. Levantamento no boca do gol. Toque de cabeça. Afasta o zagueiro. Voltou. Bom lance para Marcos Antônio. Deu jogada. Recolheu. Lançou dentro da grande área. Fácil para o Everton. Cruzamento muito ruim do Pablo Maia. Bola volta no corpo e bola curtinho para o Everton. Sérgio jogador do campo de defesa. 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Obrigado, torcedor brasileiro. Aqui está parado o jogo. Bola volta com o time do Grêmio. Tenta descer pela direita. Recomeça o time do São Paulo. Nossa senhora. Que pegada, hein? Falta para o São Paulo bater no campo de defesa.
1: E tem cartão para o Diego Caíto, porque ele realmente atropelou o Wendel, o lateral do São Paulo. Parecia um trem desgovernado, o lateral do Grêmio. Cartão para ele, Diego Caíto, 27.
0: O tempo não para, Bandeirantes marca. Jogados para você conferir, 35 minutos e 30 de bola rolando. É o segundo tempo de jogo, girando o placar do Brasileirão, 22ª rodada. Depois dessa, mais 16 rodadas, hein, Brasil? Continua pra você. Grêmio tem um, São Paulo também um. Na Bandeirantes, quem fala é você. Alô, alô. Lucas Bueno.
3: Dois nomes que estavam sendo associados ao Flamengo acabaram indo para outros clubes. Thiago Almada, o novo reforço do River Plate, enquanto o Flamengo também anunciou que não fará mais esforços para contratar o ponta do Zenit, Luiz Henrique.
0: É o futebol da Bandeirantes para você, torcedor brasileiro. Obrigado pelo carinho da sua sintonia. Domínio do campo de defesa para ser jogando. Já tenta o toque de bola. Arboleda para o time do São Paulo. Rasga a frente. Ele tenta o levantamento do campo de ataque. Arboleda fica no chão. O árbitro mandou seguir. Já vem para o toque de bola. Tenta descer contigo novamente. Afasta a equipe do São Paulo. Bola volta no campo de ataque. Tenta descer o time do tricolor. Pode armar contra golpe. O São Paulo. Bola pessimamente invertida. Mas vem para o toque de bola. Ganha a jogada para a direita. O time do São Paulo. Ricolho vem para o toque de bola. Curto no comando de ataque. Marcos Antônio abriu na direita. direita, tentou levantamento na grande área, cruzamento na boca do gol, tentou Luciano, passa por todo mundo, ela volta no comando, recolhe o São Paulo, bola batida, gol em cima da marcação, tá ganhando escanteio o time do São Paulo pela esquerda na chegada do Cauli.
1: Ele tinha a possibilidade do Wendel, que passava como uma flecha pelo lado esquerdo, preferiu o chute, desviado, tem escanteio, Cauli na cobrança.
0: Escanteio para o time do São Paulo bater ele mesmo. Cauli vem para a cobrança. Você ligado no microfone da Bandeirantes. Obrigado pelo carinho da Silva. Sintonia, torcedor brasileiro. Se posiciona para a cobrança. Ele escanteia o São Paulo. 1-1, jogo empatado. Partiu para a bola. Cauli levantou na primeira trave. Afasta o zagueiro. Bola volta de primeira. Pablo Maia pegou, mas pessimamente, né? Ele põe para fora.
1: Que lance bizarro agora do Bobadilha. Chutou muito mal. E agora o Everton faz o serviço, né, Ulisses? Devolve a bola direto para o goleiro Rafael.
0: E aí, Zaidan, e o jogo? 1-1.
2: O jogo é ruim desde o início. Não vai melhorar, porque não há qualidade para melhorar. Mas pode sair gol. Pode sair gol, porque os dois times vacilam demais, erram passes demais. Numa dessa, se arma um contra-ataque. E pode sair o gol. O Arboleda, por exemplo, colocou o Grêmio duas vezes na cara do gol, né? Mas, sinceramente, é muito pouco. Os times estão dizendo o seguinte: atenção! Estão vendo o motivo pelo qual o Grêmio chegou a essa rodada na área de rebaixamento e o São Paulo está a 4 pontos da área de rebaixamento? É por isso, porque não jogam nada. Times fracos.
0: É o futebol da Bandeirantes para você. Obrigado, torcedor brasileiro, pelo carinho da sua sintonia. 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Domina pelo setor de esquerda, capra ataque, recorde sobre o tricolor do Morumbi. Você ligado na Bandeirantes, a Bandeirantes com você. Prende o lance contigo na intermediária, o São Paulo. Recolhe pela direita, 1-1, está empatado o jogo. Não é de todo ruim para São Paulo, empate fora de casa, né, Zaidan?
2: Não, vai para 27 pontos. Agora continua ali na área de risco, né? O Grêmio está indo para 23. Então São Paulo ficaria 4 pontos do Grêmio, que amanhã pode voltar à área de rebaixamento. Se o Santos ganhar, se o Inter ganhar ou empatar com o Palmeiras. Então, a situação do São Paulo com esse empate não melhora. E acho muito pouco, né? Acho muito pouco que o São Paulo tenha como objetivo ficar um pouquinho longe da área de rebaixamento. Isso não é objetivo para um clube como o São Paulo, né, Ulisses?
0: É verdade, Zé. E aí já está parado o jogo de novo, hein, o Sonda?
1: Foi empurrado ali o atacante do Grêmio. Tem uma falta perigosa agora o tricolor gaúcho na meia esquerda, próxima relativamente da grande área. E 3 trocas na sequência, viu, Ulisses? Gabriel Mec, 37 no Grêmio, a última mudança, e também as últimas do São Paulo, Vitor Sá, 27, e Gustavo Santana, 43, depois da falta.
0: No futebol, tá Bandeirantes para você, torcedor brasileiro, obrigado pelo carinho da sua sintonia. Tá paralisado o jogo, tá marcada falta pro time do Grêmio, bater é falta pro time do Grêmio cobrar. 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Escanteio, é falta para aqui pro Grêmio bater perigoso. 1-1, 40 minutos de bola rolando. 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Se preocupa muito, Rafael monta sua barreira. É falta. Falta para o time do Grêmio bater 1-1, vem para a cobrança Pavon. Pavon para bater, falta para o time do Grêmio, ajeita para bater novamente. Marlon também na bola. É falta para o time do Grêmio cobrar. Vem levantamento à frente na grande área. Marlon, ele vai partir, deixou para Pavon. Pavon correu, bateu! Gol!

0: Pavão para o Grêmio, a barreira abriu! A barreira do São Paulo simplesmente abriu! E o Pavão partiu para a bola, encheu o pé! A bola entrou no canto direito do Rafael, que mergulhou, mas não achou! Grêmio não vira, vira Pavão, Pavão, Pavão, Pavão! Para o time do Grêmio, a barreira do São Paulo abriu, impressionante, impressionante, o André Silva gira, ao girar ele abre um buraco na barreira, a bola passa exatamente onde ele abriu, entrou no canto direito, o Grêmio vira o jogo diante do São Paulo, 2 Grêmio, 1 para o time do São Paulo, detalhe do gol, é todo seu, a barreira abriu, Sonda!
1: É um gol inacreditável, viu, Ulisses, um gol que não se pode tomar ainda mais no final da partida. O Grêmio não merecia a vitória, mas o São Paulo mereceu tomar o gol a partir deste lance. 4 jogadores na barreira, o chute muito ruim do Pavon, passa por baixo das pernas dos jogadores do São Paulo que abrem a barreira. O Rafael fica vendido, reclama com os jogadores da barreira, mas o placar agora está virado, Grêmio 2, São Paulo 1.
0: No futebol da Bandeirantes, para você, torcedor brasileiro, obrigado pelo carinho da sua sintonia. E já vem para o toque de bola, tenta partir com o time do campo da retaguarda para terceiro, o time do São Paulo, 2-1 para o time do Grêmio. Vibra a torcida do Grêmio, ô Zaidan, a barreira abriu!

0: Grêmio. Está 4 à frente de Santos Internacional, que jogarão amanhã. Então é um resultado desastroso para um time que também nos preocupou muito em buscar a vitória. De vez em quando é lá na frente, mas parecia gostar do empate. E agora tem aí, sei lá quantos minutos esse cara vai dar de acréscimo, uns 10 minutos de jogo.
1: E vem para o jogo o time do São Paulo. Cruzamento na grande área, o Wallace vem para tirar, põe para fora. A bola ia sobrar para o gol do São Paulo, impressionante, seria o gol de empate do tricolor. O Wallace tira do meio do campo de ataque, vem para o toque, levado contigo novamente o time do São Paulo, escanteio para a cobrança Cauli, ele vem para a cobrança São Paulo, tentou gol de empate, 2-1 para o time do Grêmio de virada, Cauli, ele vem para a cobrança, vem levantamento dentro da grande área, Vitor Sá vem para o São Paulo, se posiciona para a cobrança, Cauli para bater escanteio para o time do São Paulo, bater, mexe o São Paulo por duas vezes, hein, Sonda?
2: Mexeu, entrou o Gustavo Santana, 43, e o Vitor Sá, 27. Saíram Wendel e Pablo Maia na equipe paulista.
1: É bola do campo de ataque. Se posiciona, vem para o levantamento do toque contigo da intermediária. Quem que foi outro além do Vitor Sá?
2: O Gustavo Santana.
0: Dois centroavantes, hein?
1: É bola do campo de ataque, vem pro toque de bola contigo no campo de ataque. Escanteio, Cauli partiu pra bola, correu, bateu, levantou, levantou, gol, toque de cabeça! Ué! Espetacular na cabeçada fortíssima do Arboleda. O Everton faz uma defesa de puro reflexo, salvando o gol do São Paulo. Tirando a bola do gol do São Paulo, salvando o Grêmio. Everton, espetacular!
2: Era o gol do tricolor paulista pintando o gol de empate. Arboleda de cabeça, o Everton, jogador de seleção brasileira, faz uma grande defesa, mais um escanteio. Tem trocas no Grêmio também, viu, Ulisses? Saindo o Pavon e o Vilhaçante, entraram Kahneman, 4, e Léo Pérez, 33.
1: É o futebol da Bandeirantes para você, torcedor brasileiro. Kahneman vem para o jogo, Léo Pérez também se posiciona novamente, vem para o toque de bola, recolhe, escanteio para o time do São Paulo, bater para a direita, os jogadores vão para cima da Arboleda, não permite a cobrança de escanteio, você ligado na Bandeirantes, a Bandeirantes com você. Aí vem o Kahneman. Kahneman é o machão do futebol do mundo, né? Não joga mais nada, tá velho, não joga piciroca nenhuma e fica encarando ali o Arboleda. Vai, Kahneman, vai.
0: Mas ainda dá tempo, hein, Ulisses? Ainda dá tempo do Kahneman tomar um cartão.
1: Hã?
0: O Kahneman é o rei do cartão. Ainda dá tempo dele tomar um cartão.
1: Ah, não, esse cara, se eu
0: fosse. Ele é o rei do cartão.
1: Se eu fosse árbitro de futebol, eu dava amarelo pra ele no hino nacional brasileiro.
2: Mais 6.
1: 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Pintou amarelo.
2: Pintou ali no bolo, Ulisses, e pintou também os acréscimos. 6, vamos a 51.
1: É o futebol, tá, Bandeirantes, para você, torcedor brasileiro. Escanteio para o São Paulo, tentou gol de empate, levantamento à frente, Arboleda deu de cabeça, sobe no toque de bola, Bobadilha, afasta o zagueiro, voltou para Arboleda, para fora. Mas antes de sair, pegou o Everton.
2: Fez falta do jogador, o Everton, goleiro do Grêmio, agora faz tempo, né? Pede o atendimento. O Kahneman entrou realmente para tumultuar, né? Entrou bastante pilhado ali o Kahneman, provocando os jogadores do São Paulo, ganha tempo, torcedor do Grêmio agora canta, vai vencendo por 2-1 e se afastando da zona do rebaixamento.
1: Será que teremos hoje um apito final triste? Porque eu vou te dizer uma coisa, Ana Martins vem para o apito final, ela está numa deprê depois desse segundo gol do Grêmio, que está duro, viu, Zaidan? Está quase chorando aqui.
0: A Ana que é uma craque, né? Mas esse jogo deixa todo mundo triste pela fraqueza técnica. Agora o Everton precisa parar de se jogar no chão toda hora para ganhar tempo, né? E o árbitro é o único cara com autoridade dentro do estádio para coibir esse tipo de coisa, né, Luiz?
1: É verdade, é o futebol da Bandeirantes. Ó, chegou um convite para você aqui, Zaidan. Você é,
0: opa,
1: convidado especial para conhecer o Boteco Santista na Vila Belmiro. Hora que você quiser.
0: Pô, vai ser uma honra, Ulisses.
1: É, Léo Rizzo
0: vai
1: mandou
0: ser uma honra.
1: Um convite para você aqui. E vem para o jogo.
0: Poxa,
1: do
0: Boteco Santista. Que honra.
1: Que tem no Morumbi o Camarote dos Ídolos também, que é maravilhoso o Camarote dos Ídolos. É o futebol da Bandeirantes, torcedor brasileiro. 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Duvido do campo de ataque, vem para a finta, pelo setor de esquerda, vai na finta, tenta cruzamento dentro da grande área, faz o break, recolhe o tricolor do Morumbi. Boa abertura, se cruzar, pode ser o gol, desvio de cabeça, vai para fora, tentou Bobadilha.

0: Escanteio para o São Paulo, bater da esquerda. São Paulo vem para cima em busca do empate.
1: Agora é todo o ataque. São Paulo levanta bolas na área do Grêmio de qualquer forma. Consegue o escanteio pela esquerda. Cauli vai fazer a cobrança.
0: Cauli vem para a cobrança, vem para o levantamento à frente. Para você ligado no futebol da Bandeirantes. A Bandeirantes com você, torcedor brasileiro. Vem São Paulo buscando empate. Levantamento no gol, gol, toque para trás da trave. Voltou, bateu, defendeu. O chute do Cauli entrando no meio do gol. A bola tocou na trave, depois do desvio sobrou de frente pro gol. Ele encheu o pé, mas do abdômen do Everton. O chute saiu, o São Paulo perde a chance do empate.
1: Que lance inacreditável, viu, Ulisses? A bola vai na trave depois do cabeceio ali no bolo. Não vi de quem foi o toque. E na sequência Cauli, o Bobadilha quase consegue o gol. A defesa do Everton chutou em cima do goleiro do Grêmio. Agora pintou cartão ali mais uma vez. Agora acho que o Kahneman levou, hein, Zaidan? Kahneman amarelado também.
2: Ah, lógico.
1: O Arboleda, cartão para os dois. Tem escanteio São Paulo.
0: Escanteio para o time do São Paulo bater. Vem levantamento para dentro da grande área. Para você ligado no futebol da Bandeirantes. A Bandeirantes com você. Escanteio para o time do São Paulo bater pelo setor de direita. Vem levantamento. Cauli. Ele vem para a cobrança de escanteio para o time do São Paulo. Vai partir para a bola pelo setor de direita. Tenta o levantamento na boca do gol. Partiu para a bola. Levantamento do Cauli. Tentou o toque de cabeça. Afasta o time do Grêmio para a volta com o time do São Paulo. Já recolhe Cauli pelo setor de ponta. Vem para a finta. Já tabela essa jogada. Do Bilo do comando. Vem para o drible. Recolhe o time do tricolor. Abertura para Marcos Antônio. Ele tenta o cruzamento. Soltou pelo setor de direita. No campo de ataque, vem levantamento, vem São Paulo de perna esquerda, cruzou, levantou no boca do gol, toque de cabeça em cima do zagueiro, voltou, é de frente pro gol, bateu Luciano na mão, voltou no toque de bola, afasta o time do Grêmio, a bola volta com o time do São Paulo. São Paulo quer o empate, já tubira pelo setor de direita, vem pra finta em cima da marcação, tenta ganhar o lance com o time, mas fez a falta de ataque. O árbitro para o jogo. Tá marcada a falta do Lucas Ramon
1: em cima do Amuso, e os jogadores do São Paulo reclamam de um possível toque de mão depois do chute. Pegou, me parece, ali no corpo do jogador do Grêmio.
0: Nada.
1: E agora a torcida faz a festa, minutos finais, muita reclamação do São Paulo.
0: Nada, não foi nada. Mão totalmente junto ao corpo, hein, Zaidan?
2: Claro, reclamar, o Luciano reclamar é normal. Mas o jogador tá com os braços para trás, colados ao corpo, nada a ver.
0: É bola pro time do Grêmio, o Ciro jogando, vai terminar o jogo daqui a pouquinho. É bola pro time do Grêmio, o Ciro jogando no campo de retaguarda, Grupo Souza Lima, eficiência em segurança e serviços, Grupo Souza Lima. Os jogadores estão ali esperando o árbitro, o VAR tá analisando o lance, mas é tiro de meta só pro time do Grêmio, gente. Não foi nada. Ô Zaidan.
2: Foi nada, absolutamente nada, né? E agora eles voltam ao esporte preferido, que é cercar o árbitro, os dois times reclamando, o Grêmio pedindo pra ele acabar, São Paulo pedindo para ele marcar alguma coisa, para ele dar um cartão para o Everton. E foi isso o jogo todo. Muita reclamação e pouco futebol.
0: 2-1 para o time do Grêmio. Já dominou o toque de bola, tenta descer o time do São Paulo. Abertura vem no peito. Recolhe Marcos Antônio para o time do São Paulo. Tenta o levantamento à frente do campo de ataque. Bola lançada muito forte. O Everton do gol sai para fazer a defesa. Segundo goleiro do time do Grêmio para ser o jogador do seu campo de defesa. Ele prende a jogada do Everton.
1: Mais um.
0: Ele vai para cima dele. Tenta chegar na bola novamente para ganhar. André Silva não consegue. O árbitro acresce mais um minuto de jogo. A torcida do Grêmio vai. É porque o São Paulo estava em cima. É bola para o Vitor em campo. Novamente o time do Grêmio para ser o jogador do seu campo de defesa. Para cá do jogo, o Everton salvo o time do Grêmio por duas vezes, pelo menos no jogo. A abertura vem pro toque, curtiu no setor intermediário. Que goleiro é o Everton, hein? Domínio do campo de defesa para ser o jogando. Ele já aprendeu o lance, recolhe novamente o time do Grêmio. Tenta ser o jogando do São Paulo com a Arboleda. Ergue o braço do árbitro. É fim de jogo na Arena do Grêmio. Grêmio 2 de virada. Pro São Paulo. Hoje, um apito final melancólico. Vem aí a Ana Martins, um abraço a vocês. Alô, Ana!
3: Fala, Ulisses! Eu vou torcer pro São Bento de Sorocaba, viu? Um beijo pra todo mundo que tá ouvindo a Bandeirantes. 6:01 agora, horário de Brasília. A gente encerrando, então, na nossa jornada esportiva aqui. Grêmio 2, São Paulo 1 na Arena do Grêmio. São Paulo agora acumulando 8 partidas sem vencer. Deixa eu chamar o Léo Sonda, que está acompanhando essa saída aí desse segundo tempo. E uma torcida do Grêmio enlouquecida, né, Léo?
1: Exatamente, Ana. Boa noite para você. Aqui já está escurecendo, né, em Porto Alegre. E a festa é muito grande, né? Por parte da torcida do Grêmio. Acho que até pela atuação, né? O torcedor sabe que talvez o Grêmio não merecesse a vitória pelo jogo que fez. E por isso a comemoração muito grande da torcida, dos mais de 34 mil torcedores. E do outro lado, a reclamação do São Paulo, por conta ali da arbitragem, muito mais uma pressão, né, dos jogadores em cima do árbitro, e a frustração de um resultado que acabou escapando aí nos minutos finais.
3: Obrigada, viu, Léo? Volto com você daqui a pouquinho, até porque a gente vai ouvir, né, o técnico Dorival Júnior para falar sobre mais uma derrota do São Paulo. Zaidan, o Léo acabou de comentar, né, uma torcida que festeja, mesmo sabendo que o time não entregou tudo que podia para conseguir esse resultado positivo. Você acha que a leitura é essa mesmo? Apesar da vitória, foi um jogo muito fraco do Grêmio e por parte do São Paulo, Zaidan.
2: Olha, o São Paulo ficou duas semanas, né, em tese, se preparando para esse jogo. Ele não tinha outro compromisso. O jogo contra o Santos já estava anulado, estava cancelado, estava adiado. E o jogo contra o Santos adiado, o que ele via na tabela? O Grêmio, o próximo jogo é o Grêmio, duas semanas. O Grêmio também folgou naquela rodada, teve jogo adiado, mas teve de jogar pela Copa do Brasil. São Paulo já está fora da Copa do Brasil. O Grêmio teve dois duelos difíceis, dois jogos difíceis com o Mirassol. Conseguiu a classificação. E o São Paulo treinando, São Paulo treinando. Aí chega na hora do jogo e tudo que há para se apresentar é isso. Esse jogo pobre. E repito o que eu falei para você no intervalo, Ana. A conclusão não deve ser: ah, então o Dorival não soube aproveitar o tempo. Eu acho que não vai muito além disso, sabe? Não vai muito além. Um time tecnicamente limitadíssimo. A conta não era o Dorival. A conta é de quem montou o elenco. E aí até os jogadores que são razoáveis ou bons vão se perdendo nesse processo. São Paulo está agora um ponto só à frente do Grêmio, que chegou a esta rodada na área de rebaixamento. Saiu, por enquanto. Mas o Grêmio foi para 25, só que Inter e Santos, que tem 22, jogam amanhã. Ou seja, o São Paulo, ele está ficando perigosamente perto da área de rebaixamento. E você não vê... Você não vê qualidade, né? Capacidade de recuperação. E o Grêmio não vai muito além disso também. O jogo do Grêmio é esse. É tentar na raça e tal, resolver os jogos. Porque tecnicamente é um time que tem muitas limitações. E cá entre nós, né, Ana? O Luiz Castro está montando muito mal o time, organizando mal, fazendo o time viver à base de chutões, Ana Martins.
3: É, Zaidan, o Grêmio agora, como você falou, hoje escapou dessa zona de rebaixamento, mas vai jogar fora de casa, tem jogo com o Atlético Mineiro, né, pela próxima rodada do Brasileirão, e o São Paulo tem o desafio lá na altitude, né, vai jogar com o Bolívar pela Sul-Americana, jogo de ida das oitavas de final, e com certeza vai ter que fazer muitos ajustes aí, não só, né, para a Sul-Americana, mas principalmente para escapar dessa zona chata aí da classificação geral do Brasileirão, né, Zaidan?
2: Olha, Ana, essa viagem a La Paz, é claro que ela tem um peso no jogo seguinte do brasileiro, né? É claro, o São Paulo não vai falar: vou mandar um time reserva para enfrentar o Bolívar e vamos pensar no brasileiro. Seria até razoável, hein? Pensar isso, mas não vai. E o desgaste não é brincadeira. Não é que no dia seguinte já passou o desgaste de um jogo em La Paz. Não é assim. E o São Paulo está no momento em que ele tem de priorizar o brasileiro. É legal avançar na Sul-Americana, é legal, está tudo bem, mas o São Paulo tem obrigação de pensar prioritariamente no brasileiro, porque a situação dele é ruim. O mesmo vale para o Santos, hein? O Santos que vai ter como é que chama o time lá, Manoel?
4: Deportivo Macará.
2: Macará, do Equador, pela Sul-Americana, o Santos tem de priorizar o brasileiro. O Santos, neste momento, está na área de rebaixamento com essa vitória do Grêmio. Então, Santos, São Paulo, legal, Sul-Americana, é troféu, é dinheiro, é classificação para Libertadores, se você for campeão. Mas esses dois clubes têm de pensar no brasileiro, porque Série B seria um desastre para qualquer um dos dois, viu?
3: Sem dúvida, Zaidan, em relação ao Santos, é o que você falou, está vivendo o que não vivia desde 2021, né? está disputando, Sul-Americana, classificou para as quartas de final da Copa do Brasil, mas é trágica a situação no Brasileirão. Então, o foco precisa ser realmente no Campeonato Brasileiro. Bom, ainda com uma partida fraca, né, taticamente, a gente precisa escolher o nosso craque do jogo, craque Bandeirante. Solta aí, Rafinha.
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3: Vamos lá, Zaidão, para você, quem foi o craque Bandeirantes hoje?
2: Difícil, né?
3: Difícil, Zaidan.
2: Difícil. O Everton.
3: Ah, sem
2: dúvida. As defesas que ele fez no final do jogo.
3: Sensacional.
2: Quando o São Paulo pressionou muito, ele fez duas defesas, pelo menos duas defesas formidáveis. Então, voto no Everton.
3: Tá aí, então, o Everton eleito o craque da partida, aliás, com defesas incríveis ali, dois lances seguidos, né? O primeiro com duas defesas, inclusive, foi muito bem o Everton. Eleito pelo Cláudio Zaidan, o nosso craque Bandeirantes. São 6:08, horário de Brasília. Vem aí para você o apito final.
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1: Do time do São Paulo, Pablo Maia ganha jogando a jato, vira pelo caminho de ataque, vem para a fim, para a marcação, para o setor de ponta, para a Ferreirinha, deu para Luciano, cruzou na boca do gol, tenta chegar, prendeu, voltou, Caleri bateu!

0: São Paulo! Caleri! Caleri! Numa bola solta pelo setor de esquerda, ganhou bem, bem a jogada, vendeu, deu pro Luciano, Luciano levou pra linha de fundo, dentro da grande área, cruzou pra trás, tive impressão a pé de pênalti em cima do Marcos Antônio, ele chegava pra bater o gol, zaga não travou, voltou na dividida, Caleri! E sobra para ele de frente pro gol, dentro da pequena área, depois do toque perfeito na bola, ele meteu no fundo da rede, na redondada do Endel. Agora para você, São Paulo 1, Grêmio 0, Caleri, Caleri, Caleri, e tive impressão até da bola do Marcos Antônio entrar no gol, hein? Fico na dúvida, parece que o Endel tirou de dentro do gol, mas Caleri complementa pro fundo da rede para fazer São Paulo 1-0 para o time do Grêmio. 1 São Paulo 0 Grêmio na arena do Grêmio. Detalhe do gol é todo o seu design, Sonda.
1: E num jogo tão ruim, Ulisses, tão pobre tecnicamente, vai vencendo quem tentou jogar nesta primeira etapa. O São Paulo acha o seu gol recuperando uma bola no ataque. Jogada entre Luciano e Ferreirinha, a tabela. Luciano cruza rasteiro, Marcos Antônio chega para completar. Fiquei com a mesma sensação, Ulisses, que a bola já entrou no primeiro lance, mas para conferir, o centroavante é Caleri. Ele bota para dentro da rede e marca São Paulo 1, Grêmio 0 aqui em Porto Alegre.
0: Escanteio para o time do Grêmio, bater escanteio, cobrado, levantamento na grande área, o toque de cabeça para trás, olha o gol do Grêmio!

0: São Paulo, mas ela vem para a segunda trave. Segunda trave ajeitada de cabeça, mas na medida do toque no Carlos Vinícius de cabeça para o meio. Aí não tem dúvida, Rafael ficou vendido e livre, livre, livre, livre, livre, livre de marcação. O Wallace vem para fazer o gol para o time do Grêmio. O Wallace, Grêmio 1, São Paulo também 1-2 minutos de jogo. Convido o seu maior do futebol, é sendo o seu Wallace que você proporciona a torcida do Grêmio. Grêmio 1, São Paulo também 1, um detalhe até o design sondar.
1: E é o primeiro gol dele com a camisa do tricolor gaúcho, viu, Ulisses? Cruzamento de escanteio, 3 toques de cabeça de primeira. A equipe do Grêmio fez uma tabela na área do São Paulo. Carlos Vinícius ajeita o Wallace, sem goleiro, faz o gol de cabeça. Ele que foi contratado junto ao CRB por R$3 milhões, Wallace zagueiro, empata a partida, Grêmio 1, São Paulo 1.
0: Pavão para bater, falta para o time do Grêmio, ajeita para bater novamente, Marlon também na bola, é falta para o time do Grêmio cobrar, vem levantamento à frente na grande área, Marlon, ele vai partir, deixou para Pavão, Pavão correu, bateu!

0: Pavão para o Grêmio, a barreira abriu! A barreira do São Paulo simplesmente abriu! E o Pavão partiu para a bola, encheu o pé. A bola entrou no canto direito do Rafael, que mergulhou, mas não achou. Grêmio no vira-vira. Pavão, Pavão, Pavão, Pavão para o time do Grêmio. A barreira do São Paulo abriu. Impressionante!
1: Tá aí com a narração do Ulisses Costa. A gente conferiu os três jogos da partida que compôs a nossa jornada esportiva desse sábado. Bom comecinho de noite para você, ouvinte Bandeirantes, de carona junto com a gente. Você que acompanha também no youtube.com/radiobandeirantesoficial. Os marcadores, Caleri, na imagem, a gente viu aqui que o gol foi do Marcos Antônio, né? E o Wallace Pavon pelo Grêmio. Grêmio 2-1 lá na Arena do Grêmio, em Porto Alegre. Portanto, São Paulo acumula mais uma derrota aí, são 8 consecutivas e com certeza o Dorival vai precisar fazer um ajuste aí, né? A gente vai ouvir daqui a pouquinho o técnico Dorival Júnior, Cláudio Zaidan com a gente aqui no apito final. Aliás, agradecer os nossos ouvintes que acompanham aqui no YouTube, Toninho, Oliveira Palestra, Firmes e Fortes aqui, a Pati, todo mundo curtindo aqui o apito final em mais uma edição para a gente falar sobre esse jogo, sobre as partidas que vão acontecer ainda nessa rodada do Campeonato Brasileiro. Já vou começar com o Zaidan aqui, dando uma boa noite mais uma vez. Daqui a pouco a gente vai dar nota aqui para os nossos jogadores. Zaidan, a gente pega ali a tabela dos jogos do Campeonato Brasileiro de maneira geral e já fica na expectativa, né? Deixa eu ver qual vai ser a rodada de hoje, porque principalmente depois dessa volta da pausa da Copa do Mundo, ou ficamos mais críticos por conta de tudo que aconteceu tecnicamente, né, com o uso da tecnologia lá na Copa dos Estados Unidos e também pelo futebol que foi apresentado pelas equipes. A gente fica mais crítico e a cada jogo a gente fala, poxa, não acontece nada na partida, são raríssimas as exceções entre os times, né, que estão no Campeonato Brasileiro. O que está acontecendo com o futebol, Zaidan? Boa noite mais uma vez.
2: Boa noite, Ana Martins.
3: Minha
2: mesa de som
3: aí.
2: Mesa de som? Tá o Palmeira, não é? Acho que é o Rafael Palmeira. Acho que é o Rafael Palmeira que tá na mesa de som lá. Ô Ana, é o seguinte. Eu tava dizendo pro Ulisses há pouco. São muitos os problemas, né? Da formação. Hoje você tem muito dois toques, né? O recebe-toca e treino tático. Há pouca evolução técnica e há pouco espaço ou ambiente, não é lá, muito favorável, aquela ousadia que era inata, era natural, era quase inevitável, né? Antigamente você tinha campos, tanto na rua, na várzea, quanto nos clubes profissionais, campos de treino, que obrigavam o jogador a tentar o drible. Porque os gramados eram irregulares, então era difícil você ficar trocando passe pelo chão, né? É como na areia, como na praia. Quando você tem uma areia muito fofa, ninguém fica dando passe no chão porque a bola vai parar. Você fica levantando a bola. Quem recebe a bola é obrigado a desenvolver a capacidade de amortecer a bola, para ela não bater na canela, a capacidade de matar uma bola. O passe tem de ser por cima. E o drible é essencial. Hoje você tem a perda de tudo isso, é um processo, né, que se espalha. Os treinos são pasteurizados, muito parecidos. É muito recebe-toca. Você vê que os times, quantas, e no Brasil não, hein? Essa pasteurização é global. Quantas e quantas vezes você vê um time que está no ataque, mas como ninguém ousa um drible, o negócio é acertar passe para não perder a bola, eles começam a tocar e voltam a bola até o goleiro, para dar sempre um passe certo. Então, há cada vez menos dribles, há cada vez menos bons cobradores de falta, há cada vez menos capacidade de abrir uma defesa driblando 3-4 jogadores. E aquele jogo pasteurizado, xoxo, de passes laterais ou para trás. E de vez em quando você tem um drible, de vez em quando um passe vertical que coloca o companheiro na cara do gol. E os jogos vão ficando fracos, pobres, né? Tecnicamente pobres. Nós, Ana, já estamos acostumados com o futebol. Então a gente vai ver. Nós gostamos de futebol. Mas a meninada, né, que não está acostumada, que ainda precisa ser cativada pelo futebol, esse jogo de hoje espanta. É tudo muito lento, muito moroso, muito sem consequência. Né? Passinho para lá, passinho para cá. Ninguém está pedindo para você ter uma fábrica de Maradonas, de Pelés. Não é isso. Ninguém exige isso. De Garrinchas, ninguém exige isso. Mas era a média dos jogadores, era uma média de jogadores que tinham qualidade técnica. Isso está se perdendo. É muito passe certo, passe certo, passe certo. Se você consegue correr, tem preparo físico, entende a lógica da tática do treinador, se aplica, tem preparo físico e não erra passe lateral, você joga. Você joga. Isso é muito pobre, né? E no Brasil, como os melhores jogadores, aqueles que ainda fazem algo diferente, vão embora. O Zico foi embora com 30 anos, Ana. O Falcão foi embora com 30 anos, com 27 anos, 28 anos. Hoje eles vão com 17, né? Com 18, como esse menino Estevão, como o Endrick. Eles vão embora cada vez antes. O São Paulo, o próprio São Paulo, São Paulo negociou assim. A proposta parecia negociando, né? Ó, apareceu um moleque na base. Primeiro a proposta, o cara tá vindo embora, porque precisa de dinheiro, os clubes são mal administrados. Devem muito. Então formam o jogador para vender, não formam para ganhar título, formam para vender. O resultado é isso que a gente tem visto em campo, né?
1: É, os papéis se inverteram, né, Zaidan? Porque se a gente puxar lá atrás, os jogadores iam de um clube para o outro. E aí, depois de muito tempo, como você falou, o Zico foi para fora com 30 anos, né? Aí sim, iam fazer carreira. Talvez não passavam por tantos clubes como os jogadores passam hoje, né? Essa rotatividade era menor. Hoje, acaba sendo publicamente para o jogador que quer ir para a Premier League, que quer jogar na Europa, é um demérito ser transferido de um clube brasileiro para outro brasileiro. Então, o jogador sai do Palmeiras, ele não sai para jogar no São Paulo, no Corinthians, como era antigamente. Não, ele sai para ir para fora do Brasil. Aí depois ele vem encerrar a carreira no Brasil. Então essa trajetória está invertida, o reflexo está aí, como você falou, e ninguém percebeu ainda que não está funcionando, né?
2: Não está funcionando. Funciona regionalmente, né? Porque a situação nos outros países da América do Sul é ainda pior. Muito pior. Então o Brasil vai estabelecendo uma hegemonia na Libertadores. Então cada vez mais será normal você ter 2, 3 anos seguidos com título brasileiro na Libertadores, porque a crise do futebol na Argentina, no Uruguai, no Paraguai, no Chile, ela é muito mais pesada do que aqui. Tanto que o Brasil vai buscar jogadores nesses países, né? Mas isso não pode ser o parâmetro, né? E repito, o mais grave é que tudo isso ocorre tendo paralelamente um processo brutal de endividamento. Há as exceções, né? Palmeiras, Flamengo, o Bragantino, que tem uma empresa, o Bahia, que tem uma SAF muito boa com o Grupo City, e alguns clubes do interior, né, que tem uma administração boa, profissional, como o Mirassol. Mas há gigantes do futebol brasileiro que estão vendo só a dívida crescer, não vem solução e ficam com aquele sonho. Ah, amanhã aparece uma SAF, né? A SAF pode ser boa, pode não ser. A SAF pode ser solução e pode ser um novo problema. Depende de quem vai comprar o futebol do clube. Um endividamento muito perigoso. E mesmo assim, contratam qualquer jogador, mais ou menos, e o salário na casa do milhão, como se fossem clubes riquíssimos, sem problemas financeiros. E não estão nem aí, porque, sabe, o dinheiro não é do cara, aí fica pro outro que vai tomar posse depois. SAF muda isso, porque aí o dinheiro é do cara, né? Aí o cara tem um pouco mais de cuidado. E a base, preciso cuidar bem da base. Palmeiras começou a fazer isso. Olha quantos jogadores bons o Palmeiras tem formado e ganhado dinheiro, inclusive, com isso. Esse é o lado ruim, não consegue ficar com os caras, não consegue. O Ademir da Guia jogou 10 anos, 12 anos no Palmeiras. Hoje isso é inviável praticamente. Então forma e vende, forma e vende. Mas pelo menos está ganhando dinheiro e tem uma base muito boa. Agora, a maioria dos clubes está perdendo até isso, capacidade de formar jogador. O São Paulo tem uma estrutura formidável. O CT de Cotia é formidável. E não consegue montar um time bom a partir da base, Ana.
1: É isso, é. E os que não têm dinheiro, né? Que é um dos. O São Paulo é um dos problemas, né? É um dos clubes que está enfrentando uma dificuldade financeira muito grande, não conseguem investir também na base, nem dar continuidade ao trabalho, como você falou, a base do São Paulo, que é formidável. 6h24, o Cláudio Zaidan está com a gente aqui no apito final. Quem também está com a gente, direto da Arena do Grêmio, é o Léo Sonda. Léo, o Grêmio que vem de uma vitória com o Mirassol, classificou para as quartas de final da Copa do Brasil, né? E o objetivo hoje era sair da zona de rebaixamento. Aconteceu com louvor, né, Léo? Boa noite mais uma vez.
3: Tudo bem, Ana? Boa noite para você, boa noite a todos que nos acompanham aqui na Rádio Bandeirantes. Aconteceu melhor do que a encomenda até, viu, Ana? O Grêmio que jogou durante a semana pela Copa do Brasil contra o Mirassol, então era um time também desgastado, né? Vinha de um desgaste até emocional, físico, e o São Paulo, com 12 dias sem jogar, não conseguiu segurar esse Grêmio no final, o gol do Pavon acabou decretando essa vitória. A gente está aqui na sala de coletivas do visitante da Arena, então já o pessoal do São Paulo aqui preparando para a entrevista do Dorival, já com o banner dos patrocinadores colocado. E houve uma reclamação, Ana, muito forte dos dirigentes do São Paulo aqui na Zona Mista. A Zona Mista aqui da Arena a gente tem acesso, né? Os repórteres tem acesso à saída ali do túnel dos jogadores, então dá pra flagrar muita cena de reclamação, de discussão pós-jogo, e deu pra gente flagrar justamente essa reclamação muito grande de alguns dirigentes do São Paulo, xingando até a arbitragem na saída. É claro que talvez seja mais uma pressão, uma irritação pelo resultado. São Paulo me parece não ter um lance muito claro assim a reclamar depois dessa partida. Então a gente segue aqui aguardando. Daqui a pouco o Dorival Júnior vai conceder a sua entrevista coletiva após essa derrota e uma sequência de resultados sem vitória do tricolor paulista.
1: É isso. Daqui a pouco eu vou até perguntar para o Zaidan sobre esses xingamentos que estão acontecendo no futebol, porque o pessoal está perdendo um pouquinho a linha, né? Você vê, o São Paulo não venceu a partida porque não venceu. Teve as oportunidades. O goleiro do Grêmio, o Everton, fez duas grandes defesas, principalmente no final, e acabou não saindo com a vitória. Então, fico imaginando aqui qual foi o tipo de reclamação, né, Léo? Falando em reclamação, enfim, em ciclos, o Luiz Castro tem um ciclo no Grêmio. Como é que é o entendimento da torcida com esse trabalho que vem sendo feito por ele? Porque eu sempre fico na dúvida, particularmente, sobre o modelo de escalação que ele começa os jogos, né? Então, não acredito que ele escale da melhor forma. E aí, as coisas vão acontecendo durante o jogo, né? Como é que é a aceitação da equipe do Grêmio, dos torcedores do Grêmio, em relação a esse ciclo do Luiz Castro na equipe do Grêmio?
3: Estar mudando, viu, Ana? Porque a situação, ela, dos dois últimos jogos, o Grêmio venceu, né? Venceu o Mirassol, venceu o São Paulo hoje. E antes da partida contra o Mirassol e antes da partida anterior contra o Bolívar, na Sul-Americana, que o Grêmio foi eliminado aqui na Arena para o time boliviano, perdeu por 1-0, o Luiz Castro, ele foi xingado pela torcida do Grêmio, que inclusive chegou a pedir Renato, né? O nome do Renato Gaúcho. O Zaidan chegou a lembrar isso, acho que antes da partida. E realmente esse era o clima, assim, de um técnico que estava praticamente demitido, a direção do Grêmio que bancou a permanência do Luiz Castro. Agora, Ana, tem aquele torcedor que é mais crítico. Esse torcedor ainda está bastante descontente, porque o desempenho do Grêmio, ele não é bom. Agora, com duas vitórias em sequência, dá uma tranquilidade, né, para o trabalho continuar, os torcedores agora já ameniza um pouco a crítica, mas aquele torcedor que enxerga um pouco além do resultado, ele está ainda bastante incomodado com esse trabalho do Luiz Castro. Ele vem realmente escalando esse time com três volantes, porque foi o que mais deu certo. Só para vocês terem uma ideia de como estava a situação antes. Foi o que mais se aproximou de dar certo essa escalação com três volantes. Mesmo assim, o time não rende, não tem desempenho, mas tem conseguido resultados aí nos últimos jogos.
1: Obrigada, viu, Léo? Deixa eu voltar com o Zaidan aqui, que está ouvindo as declarações aí do Luiz Castro no finalzinho dessa partida, dessa vitória do Grêmio. A gente vinha falando aqui com o Léo sobre esses xingamentos, né? Cada vez maiores, acontecendo com muita frequência. A gente teve um episódio bem polêmico, aliás, o mais da semana, que foi o presidente do Grêmio, o Tonhão, se dirigindo ao Neymar de maneira... O presidente do Remo, né, o Tonhão, se dirigindo ao Neymar de maneira bem pejorativa, grosseira, enfim. Zaidan, tá todo mundo perdendo a linha, é isso?
2: Além da ideia que os dirigentes têm, Ana, de se esconderem atrás de um fato, de alguém, não é? Então, começa a reclamar do árbitro. O que você está dizendo para o torcedor? O problema é o árbitro. Nós perdemos por causa do árbitro. Não é? O Remo é eliminado na Copa do Brasil e no dia seguinte a manchete era o atrito com o Neymar. Não era a eliminação do Remo nos jornais de Belém. Então, eles vão se escondendo, né, nessas situações. E quase todo mundo faz isso. Não só dirigente, treinador também. Às vezes até você fala, pô, por que esse cara está reclamando desse jeito? Não aconteceu nada de extraordinário no jogo. Por que estão reclamando do árbitro? Na verdade, estão erguendo um escudo, né? Erguendo um escudo. Eles transformam o árbitro ou determinado fato no centro do jogo, para ver se todo mundo esquece que o elenco foi mal montado, que os dirigentes não trabalharam bem, ou que o treinador não trabalhou bem. Eu disse aqui para o Luiz, falei, pô, no Brasil, os treinadores passam a maior parte do jogo discutindo com o quarto árbitro e reclamando do árbitro de campo. Não olham o jogo, não veem o que tem de arrumar, ficam reclamando. Ou seja, ficam tentando jogar a torcida ou a atenção da torcida em cima do árbitro. Ó, ele, se a gente não ganhar, é culpa desse cara, né? Virou um escudo. Virou um escudo e um modus operandi, né? Toda hora é isso. Você viu agora, os dirigentes de São Paulo foram lá xingar o árbitro. Tenha paciência, né? Tenha paciência. O erro dele, que erro que ele teve? Por exemplo, o Grêmio reclamou no gol do São Paulo, houve uma falta antes. Mas eu até disse aqui, não Sim. poderia anular o gol. Ele errou não dar falta. Foi falta pro Grêmio, ele não deu. Mas a bola voltou aos pés do Grêmio. E aí o Grêmio perdeu de novo. E aí saiu o gol do São Paulo. Ele não poderia anular o gol. Agora, a virada do Grêmio não foi culpa do árbitro. E aí os dirigentes querem jogar a atenção do torcedor no árbitro e a explicação para a derrota no árbitro. É brincadeira, né, Ana?
1: É todo mundo transferindo o pacote, né? Passando de uma mão para outra. 6h32, a gente vai ouvir então o técnico Luiz Castro na sala de entrevistas da Arena do Grêmio.
4: São muito complementares uns aos outros.
5: Luiz Castro, boa noite. Leonardo Boff, Bandeirantes. Eu gostaria de lhe perguntar sobre a situação envolvendo o Gabriel Meck. Era um jogador que era, alguns tempos atrás, titular na sua equipe. Hoje, quando o Grêmio já consegue empatar a partida, você tira o Nardoni, coloca o Vilaçante, o Grêmio precisando, né, do gol para vencer.
4: Nardoni entrou o Dodi.
5: O Dodi, isso, exatamente. E depois sai, né, o Carlos Vinícius, entra o Bright White, o Grêmio buscando esse gol. Por que você optou pelo Mac continuar no banco de reservas? Ele que era um jogador que vinha ganhando minutos com o senhor e agora é um jogador que demora um pouco mais a entrar nesse time do Grêmio.
4: Porque nós estamos a consolidar um caminho que precisa de tempo e de ganhar consistência. E esse caminho de tempo e de ganhar essa consistência é feita com dinâmicas que estamos a instalar, como o colega ainda agora falou, a dinâmica de um médio que está-se a juntar ao corredor, do outro médio que se está a juntar ao outro corredor, e de um volante que está a equilibrar toda a equipa e a partir o jogo com uma placa giratória. Então, para termos esse equilíbrio no jogo, é natural que um ou outro jogador perca mais espaço em função daquilo que são as dinâmicas atuais da equipa. Só isso.
6: Tudo bem, Castro? Boa noite. Marcelo Salzano, Rádio Guaíba. Ainda seguindo nessa linha, também uma possibilidade de saída nessa janela fez também você mudar de ideia, consolidar essa nova formação daqui para frente? E também sobre o Wallace, esse jogador vem ganhando cada vez mais espaço, jogando ainda melhor. O que, que você procura fazer no dia a dia para que ele cresça ainda mais e também se consolide ainda mais como um titular da zaga do Grêmio?
7: A nossa obrigação como treinadores é fazer crescer individualmente e coletivamente uma equipa. E quando chegam jogadores novos à equipa, a primeira atitude que nós temos com eles é eles ficarem identificados com o modelo de jogo e criar ali algumas situações para eles ficarem mais identificados. O Wallace chegou, como vocês viram, durante algum período não esteve sequer na lista dos eleitos para os jogos, até atingir um nível que nós achássemos que era seguro para o lançar. Ele é um jogador dedicado, mas não é nada mais, não é nenhum salvador do Grêmio, não é nenhum jogador que venha para substituir todos os outros, é só mais um elemento do grupo a juntar-se aos centrais que nós temos. Tem tido a felicidade de jogar, tem tido a felicidade no jogar, de ter estado equilibrado em jogo e de ter estado em momentos, hoje no momento decisivo do jogo, que é o empate a abrir a segunda parte. É um jogador que nós consideramos como um jogador de equipa e que está num nível bom como estão os outros centrais. É uma questão de opção. Não. Para jogar o MEC neste momento, jogar o MEC nos corredores, sai o Pavon, ou sai o Giovanni, ou sai o Amuso, ou sai o Inamorado, e é o MEC, é a concorrência, é o normal dos jogadores. Os jogadores existem para lutar pelos lugares deles, e eu existo para perceber a performance deles e entregar. Eu não posso estar porque um jogador pode ter um nome maior que o outro, ou estar mais na moda hoje do que está o outro, eu ir por aí. A minha visão não é essa. A minha visão é os dados, é a produção em treino, é aquilo. Ah, mas o MEC está mal em treino. Não, não é isso que eu estou a dizer. Estou a dizer que os outros também estão bem e que os outros, dentro do modelo de jogo, são jogadores que neste momento partem um pouquinho mais à frente. E o MEC, em determinado momento, esteve também na equipa mais à frente que os outros. A equipa, infelizmente, não teve uma produção estável durante esse período. Nós não podemos ficar a olhar à espera que as coisas aconteçam. Estamos nos clubes, os treinadores estão nos dias, as equipas técnicas estão nos clubes para tomar as medidas que ponham as equipas no caminho certo. Ainda eu acho que estamos nesse caminho, estamos num caminho de consolidação, e agora, por isso é que eu não mudei a equipa de um jogo para o outro, do último jogo da Copa para agora. Quis dar continuidade à equipa, quis dar essa consolidação. Só não fizemos com o Amuso, porque o Amuso, se não estaria o Amuso, porque o Amuso não apresentou condições para iniciar o jogo.
8: Boa noite, Castro. Rafael Fávero, do Globo Esporte. O senhor mencionou, por exemplo, que hoje o MEC, se fosse entrar na equipe, teria que ser por um dos lados, né? Por conta da formação que o meio-campo tem tido nos últimos jogos. O senhor pensa, não necessariamente para começar as partidas, mas como alternativa, voltar a ter um meio-campo que possibilite a entrada de um meia mais centralizado, como pode ser o MEC e pode vir a ser o Krovinovic? Ou seja, ter mais uma alternativa de jogo, o senhor tem treinado isso, tem pensado sobre isso?
7: Sim, temos essa opção. Agora é uma opção mais de risco e, enquanto esta não estiver bem consolidada, é um atrevimento da minha parte partir para essa e instabilizar a equipa no momento que ela precisa de estabilidade. Nós tivemos a jogar com o meia durante alguns jogos, e a verdade é que os números são claros e vocês analisam os jogos e certamente analisam os dados todos que os jogos vos dão, e aquilo que é evidente é o XG da equipa, a posse de bola da equipa, o número de oportunidades da equipa. Hoje, com esses três médios, um volante e mais dois médios interiores a chegar à frente do boxe, a alimentar o ataque, tem números muito melhores do que... Essas são as evidências. Tem muito melhor, números muito melhores do que quando estava 2-1. Portanto, vocês como analistas entendem isso e compreendem isso. E, sabe, nós, o futebol é feito muito, na minha opinião, é muito feito de rótulos. Como se um mais dois... fosse pior do que 2 mais 1 e o 1 mais 2 seja melhor do que 2 mais 1, não é melhor nem é pior, é diferente, e as equipas têm dentro deles jogadores que têm mais qualidades para um do que para o outro. Agora, claro que trabalhamos, tanto trabalhamos o 2 mais 1 com o meia, que o apresentámos já várias vezes. Nós já jogámos com linha de 5, com linha de 4, com 2 mais 1, em 4-4-2, já defendemos em 4-4-2.
1: A gente ouvindo aí a entrevista coletiva do técnico Luiz Castro, falando da equipe do Grêmio, direto da Arena do Grêmio. Quem está chegando também é o Dorival Júnior aí na sala das entrevistas, não é isso, Léo Sonda?
3: Exatamente, Ana. O técnico Dorival Júnior já falando aqui, vamos ouvir.
9: Né, se você acha que está funcionando em relação a essa dupla. E hoje a gente vê, né, quando você tira o Kalec e fica ele nos últimos jogos, você tende a colocar o André Silva, né? E hoje você tentou colocar o próprio Gustavo Santana também, Rian Francisco, e fora dos relacionados do jogo. Eu queria que você falasse o que você enxerga dessa posição que o São Paulo vem tendo uma dificuldade no Campeonato Brasileiro, especificamente com os gols. Obrigado.
10: Bom, primeiro assim... Nós temos criado, isso é que é importante. Nós estamos tendo uma dificuldade um pouco diferente. Nós estamos tomando alguns gols que são inaceitáveis para uma equipe como a nossa. E isso tem se repetido. E o que nós mais trabalhamos praticamente ao longo de toda a semana são as bolas paradas. E isso tem nos tirado aí pontos importantes. Não é a situação dos atacantes, até porque a gente busca ali dar as melhores opções possíveis para que, criando, nós possamos tê-los em condições de definição. Quando isso acontece, os gols acabam saindo com uma certa naturalidade. São Paulo tem feito bons jogos, criando, mas infelizmente um momento muito difícil em que nós não estamos conseguindo sustentar resultados. Então isso daí é o que nos preocupa, porque já é o segundo jogo com a mesma característica. Nós fazemos o gol, nós retornamos para o segundo tempo, a equipe baixa um pouquinho a guarda, sofre gols, sofre empate. E isso acaba nos tirando aí uma possibilidade real de já termos iniciado uma recuperação dentro da competição. Então tudo aquilo que é realizado dentro da partida, ela acaba se apagando em razão daquilo que acaba acontecendo ao final do resultado.
11: Dorival, aqui à sua direita, boa noite, Leonardo Sonda, Rádio Bandeirantes. No segundo tempo ali, Dorival, o jogo ele parece ter perdido um pouco da intensidade. Acho que até pelo Grêmio ter feito um jogo de Copa do Brasil ao longo da semana, não faltou um pouco de ambição para o São Paulo naquele momento de atacar um pouco mais, tentar buscar a vitória? Me pareceu que ali o time se contentou, de certa forma, com um empate e acabou levando no final o gol do Pavon. Queria te ouvir sobre a postura, principalmente no segundo tempo.
10: Olha, você me desculpa, mas foi o momento que nós mais tivemos bola, que nós mais buscamos criação, que tivemos paciência para trabalharmos de um lado para o outro, rodando bola, jogando com infiltração. Tivemos 4 bolas atravessadas que os zagueiros praticamente tiraram dos pés dos nossos atacantes. Então isso daí mostra que, ao contrário, a equipe queria, a equipe criou, a equipe buscou. Colocamos Cauli depois no segundo tempo para que tivesse mais um homem ainda por dentro, buscando jogadas de aproximação, trocas de passe, e com isso nós conseguimos as infiltrações, porque os corredores, principalmente do lado esquerdo, estavam abertos e nós conseguimos explorar. Então, assim, o que foi possível nós fizemos. A equipe foi corajosa, quis o resultado, buscou o resultado. O que nos tem tirado a condição de melhores situações são justamente os erros que nós temos cometido, que eles vêm se repetindo com uma certa frequência. Isso daí preocupa demais, porque a equipe não deixa de criar, não deixa de buscar, não deixa de ter posse de bola, não deixa de jogar com intensidade, com força. Só que no momento de finalizarmos, no momento de conclusões de partidas, acabamos tendo muitas dificuldades, e isso aí tá nos gerando uma preocupação muito grande.
12: Dorival, boa noite novamente, Júlia Douto, TV Globo. Em cima disso que você está pontuando, que o time está se dedicando, está se esforçando, está criando, está trabalhando, a frustração de ter todo esse contexto e o resultado acaba muitas vezes escapando, assim, pelo quesito justamente de que não está tudo errado, o time está trabalhando, está tentando evoluir, mesmo assim o resultado não vem, essa frustração, você sente que ela vai se retroalimentando um jogo após o outro quando o resultado ele não é consolidado?
10: É um fato que nós temos que entender, que é real e acaba acontecendo. Ele se retroalimenta realmente. Por quê? Porque eles buscam fazer tudo da maneira correta. Nós tivemos paciência, tivemos troca de passes, tivemos infiltrações, tivemos bolas atravessadas, tivemos grandes defesas do goleiro, nós tivemos oportunidades. E, de repente, não estamos sabendo aproveitar no momento oportuno. E isso tem nos tirado possibilidades reais de um resultado melhor. Jogo do Remo foi assim, jogo do Atlético do Paraná foi assim. A última partida contra o Flamengo já foi assim também. E agora, uma situação que se repete. Então, assim, eu estaria muito mais preocupado se nós não estivéssemos buscando, criando, gerando possibilidades de gols. Não é isso que vem acontecendo. Mas, infelizmente, pequenos detalhes nos tiram aquilo que poderia ser já o início de uma recuperação acontecida há algumas rodadas atrás. Isso, sim, gera uma frustração e temos que ter uma atenção ainda maior para que possamos começar a fazer com que esses resultados apareçam, aconteçam e que a gente busque aí uma regularidade que todos nós queremos.
13: Dorival, tudo bem? Aqui Gustavo Berton, ESPN. Você se mostrou preocupado, né, com essa questão do time criar, não fazer, que isso tem se repetido e principalmente não segurar o placar. Como é que se corrige isso? É só uma questão tática ou é uma coisa que tem que ser trabalhado com os jogadores, o mental dos jogadores, de repente, algo que acontece dentro do jogo, que mexe, que abala os jogadores psicologicamente? Como é que se corrige isso para que o time consiga segurar os resultados e os bons resultados?
10: Gustavo, assim, situações que se repetem são bem complicadas. Se repetem. Nós tomamos um gol do Flamengo muito, muito, muito próximo do que foi o gol de hoje. Nós tivemos duas situações semelhantes também contra o Atlético do Paraná, no jogo lá em Bragança Paulista. O que eu vejo assim, nós estamos tendo coisas muito boas, muito positivas. O time está aparecendo, está jogando, está pondo a bola no chão, está criando, está girando com facilidade, está invertendo lados, está atacando espaços. Isso daí tudo tem acontecido. Fazemos um gol inicial e, de repente, a sustentação do resultado nos tem faltado. Isso daí, sim, tem nos preocupado e muito. É natural. Vamos continuar trabalhando, não temos outro caminho. Agora, depois de tudo que foi feito, gerando uma expectativa muito positiva com essa fase de treinamentos que nós tivemos, é natural que todos nós gostaríamos e queríamos um resultado um pouco diferente. E fizemos por merecer. Nós tivemos merecimento para um resultado diferente. E isso tem acontecido na maioria dos jogos, infelizmente.
14: Dorival, Everton Veiga, Rádio Antena Mix e Canal 2 Odessa. O São Paulo está, se não me engano, há 8 jogos, né, no Campeonato Brasileiro sem vitória. Agora, claro que é o início da rodada, mas os times que estão ali atrás podem vencer, e aí depende dos jogos saírem com resultados que... Isso, se tiver uma aproximação dessa zona de rebaixamento, como tu vem falando agora na entrevista, o São Paulo tá buscando a vitória, tá tentando, mas os resultados não vêm. Isso não te preocupa que essa dificuldade no fazer o gol, essa dificuldade, como tu disse mesmo, para criar e não fazer, não vai dar daqui a pouco um problema a mais para o ambiente do São Paulo? E outra coisa, sobre a arbitragem, foi unânime que dos dois lados houve reclamação. E houve muita reclamação do São Paulo no final, no pós-jogo ali. Queria que tu falasse um pouquinho sobre isso.
10: Bom, sobre a arbitragem eu vou falar apenas de um lance, que é impossível que quem estava no VAR, seu Weber, Roberto Lopes, não tenha visto o puxão que existiu em cima do Luciano. É um absurdo aquilo não ter sido pontuado pelo árbitro de vídeo. É inaceitável aquele tipo de situação. As demais, eu acho que aconteceram todas elas fora. Nós não temos um critério, né? Esse é o grande problema, nós não temos um critério. Por isso incomoda um lado quanto o outro. Tá? Mas o puxão que existiu e que não foi pontuado pelo árbitro de vídeo, isso daí nos preocupa, porque esse tipo de atitude é inaceitável para quem está com tudo ali, tranquilo, no ar-condicionado, vendo o que está acontecendo, e só tem a obrigação de poder pontuar aquilo que acabou sendo feito. Eu acho que a preocupação principal é que nós fazemos o gol. Esse é o grande problema. Nós fazemos o gol, nós criamos as oportunidades. O que nós estamos é tomando gols que são jogadas muito mais situações em que o adversário se aproveita de uma fragilidade do que propriamente de uma criação. Então, isso é que tem nos preocupado, porque são situações que se repetem. Por mais que se treine, elas vêm sendo repetidas e vêm nos tirando aí possibilidades reais de uma pontuação melhor no campeonato.
12: Ô Dorival, queria lhe ouvir sobre a sua opinião sobre uma questão para o futuro do futebol. Segunda-feira vai acontecer a reunião da CBF com os clubes para definir em relação às regras que foram aplicadas na Copa do Mundo, para que sejam aplicadas também no Brasileirão. A questão de menos tempo para tiro de meta, cobrança de lateral, para substituições e a lei do Vini Júnior, entre outros. Queria ouvir tua opinião sobre essas possíveis mudanças, se tem alguma ou mais de uma dessas regras que tu acredita que seja mais válida, menos válida para o nosso futebol?
10: Eu acho que tudo que vem a melhorar tem que ser implantado o mais rápido possível. Eu sei que nós estamos no meio de uma competição, de repente passa a ter assim, uma dupla, talvez, interpretação, se é o momento, se não é o momento. Mas eu acho que tudo aquilo que tem que seja feito no sentido de melhorar e dar um pouco mais de velocidade ao jogo, eu sou a favor que aconteça o mais rápido possível. Caso seja implantado, eu acho que será ótimo.
15: Sejamos então com o técnico Dorival Júnior. Obrigado a todos.
16: Então está aí, Ana, Zaidan, nossa audiência, a entrevista coletiva do técnico do São Paulo, Dorival Júnior, após essa derrota, 2-1, São Paulo a 8 jogos sem vencer. E ele destacou, né, os erros, principalmente defensivos, inaceitáveis, ele classificou desta forma, acabaram, na opinião do treinador, fazendo esse resultado negativo aqui no Rio Grande do Sul.
1: Obrigada, viu, Léo? Vou aproveitar e pedir o seu destaque final. Obrigada por mais uma jornada esportiva juntos por aí. O Grêmio, que tem mais um caminho pela frente, aliás, o próximo desafio no Brasileirão é fora de casa, com o Atlético Mineiro na semana que vem, né?
16: Exatamente, jogo muito importante para o Grêmio fora de casa, né? Tentando

0: do São Paulo é que ele possa viajar para La Paz, esteja com a delegação, mas isso, claro, vai ser avaliado aí nos próximos dias. Valeu, Ana.
1: Valeu, Léo. Obrigada, bom descanso para você. Antes de pedir o destaque final do Zaidan, Zaidan, o Dorival falou sobre a equipe do São Paulo fazer gols, mas cometer erros recorrentes, inclusive, em jogadas onde o adversário se aproveita e acaba acontecendo um gol, né? Como foi. Mas foram falhas clássicas e muito claras da equipe do São Paulo na zaga, né? A primeira com Arboleda e depois a barreira que se rompeu. Você concorda com o comentário do Dorival? Você acha que, dizendo a grosso modo, o buraco é mais embaixo?
2: O Ana, é mais embaixo. É claro que houve falhas, mas o Dorival deu a entender na entrevista que o São Paulo mereceu ganhar. Ainda falou mais uma vez, o time mereceu ganhar, mas não ganhou. Isso é uma fantasia, né? Isso é uma fantasia. E a reclamação com o árbitro, sempre a reclamação é enviesada, né? Ele não toca no assunto da falta no lance anterior ao gol de São Paulo, que, repito, o gol não deveria ter sido anulado pelo VAR, o árbitro não deveria ter sido chamado, porque o Grêmio recuperou a bola. Iniciou a nova jogada, aí o Grêmio perde a bola. E a falta foi antes disso, mas houve a falta. E aí o Dorival não fala nada. Então, é sempre a mesma coisa. São Paulo não perdeu por causa de arbitragem. São Paulo perdeu porque jogou mal. O Grêmio também jogou mal. Só que o São Paulo falhou mais. E quando o São Paulo, ele fala, o São Paulo pressionou no final do jogo, perdendo o jogo por 2-1. Ele coloca dois atacantes, ele tinha tirado o Calleri, então ele colocou André e Gustavo, começou a meter bola na área, e aí apareceu o Everton. Por isso o Everton, nós o elegemos melhor em campo, por isso. Porque quando o São Paulo, finalmente, ali, na parte derradeira do jogo, pressionou, o Everton fez grandes defesas, duas delas formidáveis. O São Paulo jogou mal. E o Dorival dá a entender que o time jogou bem, que mereceu ganhar, mas não ganhou e teve falha defensiva. Não, não. As falhas defensivas ocorreram no primeiro lance, porque se uma defesa está desorganizada em contra-ataque, perfeito. É um contra-ataque, a defesa tenta se reposicionar. Mas num lance que tem, na sua origem, um escanteio, e os caras conseguem fazer linha de passe de cabeça dentro da área, o Carlos Vinícius toca a bola para o Wallace fazer o gol, e o Carlos Vinícius praticamente sozinho para dar aquele passe, num escanteio, defesa mal posicionada. E no segundo gol, a barreira abriu. Nenhuma culpa do Rafael. Aquele é o canto da barreira, o canto dele é outro. Ele tenta chegar, mas a barreira abre. O chute foi em cima da barreira, a barreira abriu. Os caras saltaram, mas saltaram de lado, abriram um buraco. A bola passou ali e foi o gol do Pavon. Mas dizer que foi só isso, de resto o São Paulo fez um grande jogo, não. São Paulo jogou mal. Lamentavelmente mal depois de duas semanas sem jogar. Então há muita coisa a ser corrigida. E veja, o Remo está ganhando do Atlético. É mais um time que está ali na briga para sair da área de rebaixamento. E o São Paulo está ficando perigosamente próximo dessa área, onde hoje, neste momento, está o Santos. Com a vitória do Grêmio, está o Santos. É outro que tem de abrir o olho. Mas tem de jogar bola. Não adianta ficar falando em erros ocasionais e tentando jogar a responsabilidade por derrotas nas costas do árbitro, Ana.
1: É isso, e tem esse jogo na altitude com o Bolívar na terça-feira em La Paz, né? Pela jogo de ida das oitavas de final da Sul-Americana e depois vai pegar o Coritiba em casa. Então é uma oportunidade aí para quebrar essa sequência negativa, né, Zaidan? É sempre um prazer estar junto com você. Obrigada mais uma vez, um abraço grande para você e para o Manuel também. Ótimo Dia dos Pais, Zaidan. Abraço. Você que é um paizão.
2: Ô Ana, sempre uma alegria estar aqui com você, muito bom. Um abraço para você, para o Bueno, para toda a equipe técnica da Bandeirantes. Até a próxima, Ana.
1: Obrigada, viu? Cláudio Zaidan, Opinião Bandeirantes, aqui no Apito Final, faltando agora 2 minutos para as 7 da noite. Só destacar o seguinte, amanhã tem debate dos candidatos a governadores, né, a partir das 6 da

0: tarde na Bandeirante. Já começa aqui a transmissão, os detalhes, né? Tarcísio de Freitas e Fernando Haddad. Então vamos ouvir o recado por aqui.
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11: A Libertadores de 2026 tem outro ponto importante em jogo. Isso porque Brasil e Argentina estão empatados no ranking histórico de países com mais conquistas da competição. No ano passado, com o título do Flamengo, o Brasil chegou a 25 títulos, enquanto a Argentina já tem os 25 há algum tempo. Uruguai tem 8, Colômbia 3 e Paraguai também 3, além de um título para Chile e outro para o Equador. Mas é claro que nessa edição, com 5 brasileiros vivos e outros 4 argentinos ainda na disputa, a expectativa é de que alguém assuma novamente o topo do ranking da Copa Libertadores.
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0: 7:04, já de volta com o Apito Final na Bandeirantes. Obrigada pela carona, você que está ouvindo a gente no carro, nessa noite de sábado, você que ouve de onde estiver, né? E acompanha a gente também com imagens no youtube.com/radiobandeirantesoficial. Mais cedo na nossa jornada esportiva, tivemos a vitória do Grêmio sobre o São Paulo por 2-1 lá na Arena do Grêmio. Mais jogos acontecendo, o Remo empatou com o Atlético Mineiro, o Coritiba joga daqui a pouquinho às 8:30 da noite com a Chapecoense e o Botafogo pega o Fluminense, clássico carioca, a partir das 9 da noite, também horário de Brasília. A gente vai te atualizando aí com todos os resultados e também, não só os resultados, né? A gente vai encerrar mais cedo, mas também os próximos jogos dessa rodada do Brasileirão. Falando em próximos, amanhã, domingo, Dia dos Pais, o Santos vai a campo com o Atlético Paranaense, o Santos classificado aí para as quartas de final da Copa do Brasil, mas brigando para sair ali daquela zona terrível na classificação geral. Quem traz as informações do Peixe é o Everton Ramos. Boa noite para você, Everton.
13: Oi, Ana, tudo bem? Boa noite para você, para o ouvinte ligado com a gente no Apito Final, trazendo informações atualizadas do Peixe. Santos, que encerrou neste sábado a preparação para o duelo contra o Furacão, Atlético Paranaense, amanhã, 6:30, na Vila Belmiro. Peixe que tenta a primeira vitória no Campeonato Brasileiro após o retorno da competição pós-mundial. Santos ainda não sabe o que é vencer. Uma derrota para o Botafogo, um empate com a Chapecoense, por enquanto, a campanha do Peixe, que não vai ter sua principal estrela, o seu principal nome, no duelo deste domingo. O técnico Cuca deve manter a base da equipe que venceu o Remo e que começou o duelo contra o Remo no jogo de volta das oitavas de final da Copa do Brasil, lá em Belém do Pará, no estádio Mangueirão, com Gabriel Brazão para o gol, Gabriel Menino na lateral direita, dupla de zaga com Adonis Frias e João Ananias, com Escobar pelo lado esquerdo. No meio campo, João Schmidt e Christian Oliva, com Gabriel Bontempo, Barreal, Gabriel Barbosa e Cabadeiro, que foi uma grande novidade, ele deve ser mantido no time titular. O técnico Cuca aprovou, né, o desempenho dele, principalmente no primeiro tempo contra a equipe do Remo, no quesito velocidade, arrancadas, e ele inclusive participa diretamente da jogada que culminou na expulsão do zagueiro Marlon do Remo, um lance muito questionável pelo clube do norte do país, mas ainda assim que condicionou o resultado, a vitória do Santos e classificação às quartas de final. Inclusive o Peixe também na expectativa para saber qual vai ser seu adversário na próxima terça-feira, 11 da manhã, em sorteio realizado pela Confederação Brasileira de Futebol, pela CBF, inclusive também já mostrando o caminho. O Santos que retorna à fase quartas de final da Copa do Brasil depois de 5 temporadas ausente dessa fase da competição. Ainda retomando em Campeonato Brasileiro, então, esse provável time, o Santos não vai ter ainda, né? À disposição, o Igor Vinícius para a lateral direita segue se recuperando de uma lombalgia e também o zagueiro Lucas Veríssimo, que tem ali uma lesão na panturrilha esquerda, segue em tratamento, segue se recuperando e continua também como desfalque. Fora das quatro linhas, a gente atualiza o processo, inclusive, que o Santos anunciou ainda nesta sexta-feira da assinatura de um termo não vinculante, né? Um term sheet, que é basicamente um termo de forma resumida com uma proposta de aquisição por parte da SDC Sports, que é uma plataforma de investimentos com sede nos Estados Unidos e que tem o interesse de adquirir cerca de 80% de uma futura SAF do Santos. A SDC vai apresentar, inclusive, agora essa proposta para o Conselho Deliberativo do Santos, que deve votar uma possível mudança no Estatuto do Peixe, já que hoje o Estatuto vigente permite que o Santos negocie apenas 49% dos seus bens. E a plataforma, né, os seus investidores estão interessados em 80% dos bens do Santos, ou seja, de uma futura SAF, uma proposta de 2 bilhões de reais, sendo uma em investimentos, 1 bilhão de reais para investimentos e o outro 1 bilhão de reais para o pagamento, a quitação de dívidas do clube da Baixada Santista. Então, esse processo ainda deve ser levado. O Santos ali deve ter, através do presidente do Conselho Deliberativo, marcado uma reunião para que diretamente os interessados apresentem esta proposta para os conselheiros do Santos, para ir essa votação se o Santos pode vir a ser uma SAF no futuro. Retornando para as quatro linhas, o Santos tem essa partida decisiva e importante contra o Atlético Paranaense, já numa rodada em que o Grêmio bateu o São Paulo e ultrapassou o Peixe na tabela de classificação. A vitória é o que interessa à equipe do técnico Cuca para voltar a deslanchar no campeonato e, ainda mais importante, né, sair de perto da parte de baixo da tabela, só reforçando, sem a presença de Neymar em campo. Suspenso pelo terceiro cartão amarelo, ele acabou sofrendo no empate contra a Chapecoense, aquele empate em 2-2, jogo nervoso, com Neymar bastante criticado justamente por ali, para alguns, ter forçado levar o cartão amarelo. E agora o Santos retorna à Vila Belmiro mais uma vez pelo Campeonato Brasileiro e precisando vencer em casa para se afastar dessa luta incômoda, Ana Martins.
0: É isso, Everton. Amanhã, portanto, Santos e Atlético Paranaense, válido pela 22ª rodada do Brasileirão para incrementar o Dia dos Pais com muito futebol. São 7 horas mais 11 minutos no apito final. A gente vai trazer uma matéria muito legal do Lucas Bueno sobre jogadores estrangeiros no futebol internacional. Confira.
14: O Campeonato Brasileiro não é mais só brasileiro. Nos últimos anos, os clubes da Série A intensificaram a busca por reforços em outros países da América do Sul e do mundo, transformando elencos inteiros e mudando a identidade de times historicamente formados quase exclusivamente por atletas nacionais. O Brasileirão de 2026 começou com 155 estrangeiros de 23 países, superando marca de 100 gringos pelo quarto ano consecutivo. Ainda assim, o número é ligeiramente menor do que em 2025, quando o campeonato tinha 157 jogadores nascidos fora do país. Uma diferença que tende a diminuir ou aumentar com o avanço da janela de transferência. A Argentina segue disparada como o principal celeiro de mão de obra estrangeira para o Brasil, seguido por Uruguai, Colômbia, Paraguai e Equador. Esta hegemonia argentina e sul-americana, de modo geral, não é acaso. Os laços culturais, a proximidade geográfica e a compatibilidade do estilo de jogo facilitam a adaptação desses atletas ao futebol nacional. O aumento expressivo de estrangeiros nos elencos também foi impulsionado pela decisão da CBF de ampliar de 7 para 9 o limite de jogadores nascidos fora do Brasil, que cada clube pode relacionar por partido. Segundo alguns especialistas de mercado de transferências, a explicação combina fatores esportivos, financeiros e estratégicos. Existe demanda real por qualidade competitiva, ampliada por regras mais permissivas e por fatores financeiros de visibilidade do mercado brasileiro. Mais do que isso, o Brasil vem se consolidando como uma espécie de vitrine intermediária do futebol sul-americano. É possível até comparar o papel do Brasileirão ao da Premier League em relação à Europa Periférica, um campeonato que atrai, desenvolve e expõe e vende melhor os talentos. Como exemplo, o Brasileirão teve em determinado momento mais jogadores convocados pela seleção uruguaia do que a própria Liga Inglesa, uma demonstração de como atuar no Brasil ganhou um peso continental. Agora falando um pouco dos clubes aqui de São Paulo, porque tanto Santos, quanto São Paulo, quanto Palmeiras e Corinthians mantêm estrangeiros em seu elenco. Os quatro clubes apostam pesado em reforços internacionais, especialmente vindo do eixo Argentina, Paraguai e Uruguai. O Santos aposta forte em argentinos e paraguaios, com Gonzalo Escobar, Adonis Frias e Álvaro Barreal, argentinos, Alexis Duarte e Gustavo Cabageiro, paraguaio, Christian Oliva, vem do Uruguai, e Benjamin Rollaser, além de Miguelito, Rollaser da Argentina e Miguelito da Bolívia. O tricolor paulista mantém um elenco multinacional, com o goleiro Carlos Coronel e o meia Bobadilha, ambos paraguaios, o zagueiro italiano Rafael Tolói, o lateral português Aurélio Buta e os argentinos Enzo Dias e Caleri, além do chileno Gonzalo Tapia. O Verdão é atualmente um dos times mais internacionalizados entre os quatro grandes, Alexander Barbosa e Flaco Lopes, além de Giai da Argentina, Gustavo Gomes, Ramon Sosa e Maurício, paraguaios, além de Piquerez e Emiliano Martinez, que representam a seleção do Uruguai, fechando com John Arias, colombiano que se tornou um dos principais nomes do time. O Timão foi buscar reforços em ligas menos tradicionais do futebol brasileiro. Angileri e Garro representam a Argentina, Pedro Milan, Uruguai, André Carrijo, o Peru, Jess Lingard, a Inglaterra, Zacaria Labiá, Marrocos e Memphis Depay, sendo o holandês deste time. A presença maciça de estrangeiros divide a opinião. De um lado, eleva o nível técnico e competitivo do Brasileirão, atrai holofotes internacionais e gera negócios, patrocínios, direitos de transmissão e valorização de elencos. De outro, alimenta debates sobre espaço reduzido para jovens talentos brasileiros de times menores, que vêm em vagas sendo ocupadas por atletas vindo de fora. De qualquer forma, o fenômeno aparece consolidado. O Brasil deixou de ser apenas um exportador de craques e passou também a importar talento em escala relevante, reforçando sua posição como uma das ligas mais competitivas e assistidas do futebol mundial.
0: Então, matéria muito legal do Lucas Bueno falando dos jogadores estrangeiros atuando no futebol brasileiro. São 7h16, pausa rapidinho, apito final, volta já na Bandeirantes.
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4: São 7 horas, 20 minutos, horário de Brasília. Ótimo sábado para você que nos acompanha na Bandeirantes. Também, ó, através das redes sociais, você pode clicar no QR Code, você que está acompanhando no youtube.com/Rádio Bandeirantes Oficial, para seguir a gente lá. Rádio Bandeirantes no Instagram e youtube.com/Rádio Bandeirantes Oficial para você acompanhar tudo com imagens aqui. Agradecer os nossos ouvintes do rádio, também sempre curtindo o futebol da Bandeirantes. Falar de futebol feminino, Copa do Mundo vem aí, 2027 no Brasil. E hoje, nesse sábado, na abertura das quartas de final da Copa Africana, a Argélia derrotou a Costa do Marfim por 2-1 e foi a primeira seleção africana classificada para os Jogos da Copa do Mundo Feminina do ano que vem. Aliás, pela primeira vez na Copa do Mundo. E aí, agora há pouco, Marrocos foi o 16º país classificado para a Copa Feminina. Anfitriã da Copa Africana de Nações, a seleção marroquina derrotou a África do Sul hoje. E também é mais uma classificada. Só lembrar que ainda tem outras duas vagas que vão sair amanhã nos jogos que encerram as quartas de final da Copa Africana. Camarões e Nigéria e também o jogo de Gana. Então, aguardar as duas seleções, as duas vagas também da África para a Copa Feminina. Falando em futebol feminino, a gente vai acompanhar uma entrevista que a gente ouviu mais cedo no mundo dos esportes, mas muito legal, falando sobre o Juventus, que ano que vem vai estar na Série A do Campeonato Paulista, estádio com refletores, todo mundo vai poder acompanhar o palco da Javari com luzes, né, totalmente iluminado. E a gente teve a entrevista feita muito bem, inclusive pelo Lucas Bueno e Guilherme Agrela, com a Patrícia Onha, diretora de esportes olímpicos do Juventus, e a Karen Madrigal, secretária-geral do Conselho Deliberativo, falando sobre uma série que o Juventus está lançando para celebrar mulheres que ajudaram a construir a história do clube. É muito legal, vale acompanhar.
5: Artes, hoje vamos até a Moca, porque o Juventus da Moca tá fazendo um documentário muito legal, uma série muito legal. Essa série vai ao ar depois no YouTube, e hoje duas personagens dessa série estão aqui conosco, Karen Madrigal e a Patrícia Ohana. Falei direitinho? Desculpa, não sei se eu consegui pronunciar direitinho o sobrenome.
6: É Patrícia Onha.
5: Onha, perdão, Patrícia Onha. Vocês estão bem, primeiramente? A gente está aqui nesse sábado. Como é que vocês estão? Como é que está o clima aí no Juventus, depois de ter anunciado essa nova série aí, com a importância das mulheres para esse clube, que, assim, para São Paulo é de extrema importância, né? Não tem uma pessoa aqui em São Paulo que não conheça o Juventus da Moca.
6: Sim, é um clube tradicional, né? E agora a gente trazendo esse documentário, eu acredito que atrairá mais mulheres aqui para fortalecer sócios.
5: Exatamente, com certeza vai trazer muitas mulheres, muitas pessoas como sócios do Juventus. Antes da gente começar a falar sobre o documentário, eu queria que a gente falasse um pouquinho sobre vocês, sobre a carreira de vocês duas no Juventus. Como é que vocês entraram, que posição que vocês estão hoje, que posição que vocês começaram, como é que foi desde o início até chegar agora. Deve ser retratado tudo isso nessa série, né, sobre essa trajetória de vocês aí no Juventus, mas eu gostaria que vocês contassem um pouquinho de como foi desde a chegada até agora aí no Juventus.
7: Tá. Nós somos sócias, né, eu e a Karen, a gente frequenta o clube desde a infância. Eu frequento o clube desde os meus 5, 6 anos de idade. Eu comecei como atleta da categoria Mirim, sou nadadora, né? Ainda sou nadadora agora da categoria Master pelo Juventus. E agora também, agora não, há 5 anos atrás, eu fui convidada para ser diretora dos esportes aquáticos. E há 3 anos, a diretoria dos esportes olímpicos, incluindo agora a ginástica rítmica, a natação e as águas abertas.
6: Eu era sócia, né, de pequena, daí deu um tempinho, voltei. Quando eu voltei, eu fui convidada... Minto, eu primeiro entrei no conselho deliberativo, né, para estar mais atuante no clube, e fui convidada pelo presidente do deliberativo, o Carlos Eduardo, a fazer parte da, primeiro da sindicância. Eu fiquei durante um tempo na sindicância e depois para fazer a secretaria geral do deliberativo. Então, um ano, pouco menos, que a gente, que eu tô atuando como secretária geral.
5: Sim, e eu queria saber em que momento que, eu sei que vocês foram convidadas, mas em que momento que vocês viraram e falaram, eu acho que eu posso fazer alguma coisa a mais além de ser sócia? Porque o convite foi feito, mas vocês aceitarem seria outra história. Então, em que momento que vocês viraram e falaram, acho que eu posso fazer alguma coisa para um clube que eu gosto muito e deixar de ser apenas uma associada que vai nas festas? Inclusive, já fui em várias festas juninas do Juventus da Mooca, acho muito boas, por sinal. Mas em que momento que vocês viraram e falaram, acho que eu posso ser mais do que uma sócia do clube, eu posso prover algo aqui e eu posso trazer algo com a minha experiência que possa ajudar o clube a crescer?
7: Tá. No meu caso, meu filho entrou para a equipe Mirim, né? De natação, no mesmo caso que aconteceu comigo, ele também entrou. Só que a natação, ela estava num cenário muito ruim e até prestes a acabar com a equipe competitiva. E aí eu entrei pensando que eu podia ajudar nisso, né? A escola de natação, eu também tenho a formação, né, de educação física, de gestão esportiva. Então eu falei, poxa, eu posso contribuir mais para a gente conseguir fazer com esse número de alunos sobe, com que o departamento seja um departamento superavitário, com que a equipe competitiva continue sendo essa equipe competitiva que forma não só atletas, mas também cidadãos para a vida. E aí foi por isso que eu achei que eu podia contribuir.
6: No meu caso, eu vi algumas coisas, né, enquanto sócia, que eu não concordava. Então eu falei, bom, não adianta eu comentar nas alamedas, eu preciso tentar fazer diferente estando presente lá no conselho. Então, assim que abriu a inscrição, eu fiz, né? Graças a Deus, eu tive um bom número de votos aqui, maioria mulheres. Entrei para o conselho e lá, atuando e tudo mais, foi a primeira, né, o primeiro convite que eu tive da sindicância. E depois, na secretaria geral, já para fazer a parte mais administrativa. É, tiveram algumas resistências masculinas, porque infelizmente esse clube, na parte administrativa, na parte de conselheiros, ela é predominantemente masculina. No conselho nós somos em 4 mulheres, e daí houve essa resistência, passei por algumas situações bem delicadas, mas eu falei, bom, tive um propósito de Deus para vir e eu vou seguir, né? E graças a Deus, a gente está fazendo um trabalho bacana, conseguimos colocar... atas, enfim, documentos físicos, digitais em ordem em tão pouco tempo, né, porque já tinha um histórico antigo e, graças a Deus, a gente está seguindo.
5: E agora, falando 2 perguntas em uma ali, basicamente, mas qual que foi a maior dificuldade que vocês encontraram quando chegaram nesses respectivos cargos e sobre essa parte das mulheres? Vocês sentem que as mulheres estão crescendo cada vez mais no Juventus da Mooca? Você acabou de dizer que é predominantemente formado por homens ali, mas tem 4 mulheres. Você teve voto de maioria mulheres. Então, a pergunta para as duas. A maior dificuldade que vocês encontraram e como vocês têm visto o crescimento das mulheres, se tem tido realmente esse crescimento, daí vocês podem falar melhor, de mulheres no Juventus da Mooca.
7: Tá. A gente... Pode responder. Eu percebo assim, quando eu entrei, né, na diretoria, como eu sou a primeira diretora mulher, né, só tinha eu. Então, assim, foi, no começo foi bem difícil, porque em muitas reuniões, né, às vezes a gente não tinha voz. Então, eu sempre levantava o que eu costumo falar. Eu levantava o dedinho e falava, agora eu quero falar. E aí eu falava. Então aí eu comecei a ser ouvida também, porque a gente começa a trazer coisas boas também, né? Não é só o nosso jeito mais humanizado, mas a gente também tem estudo, né? Então, assim, eu trazia coisas que eram relevantes. Então, eles começaram a eu ter mais credibilidade em relação a isso. Hoje, eu sinto que está melhor, porque, assim, a Karen, né, veio também para auxiliar, para ajudar nessa força feminina. A gente também tem outras pessoas aqui no clube que também estão com essa força, estão com essa voz, e a gente espera que cada vez mais a gente tenha mais oportunidades, respeito, porque eu acho que não é uma disputa entre homem e mulher, na verdade eu acho que a gente consegue fazer tudo muito bem juntos, né? É só a gente conseguir ter voz.
6: Eu acho que ela já falou basicamente tudo. E o que, que acontece aqui? As pessoas, foi o que eu disse no começo, elas estão vendo que nós estamos e estão querendo vir mais mulheres. E a gente consegue olhar de uma maneira diferente, resolver de uma maneira com mais tranquilidade. E apesar de toda a resistência que eu te falei que eu tive, de alguns conselheiros, aliás, hoje ex-conselheiro e ex-associado, mas que achava que uma mulher não poderia ocupar o cargo na secretária-geral. Que até então só homens tiveram na cadeira. Mas eu acho que essa fez a diferença. Eu tive a confiança, né, do presidente, e aquilo me fortaleceu, dos presidentes, tá? Porque tem o do administrativo e deliberativo, e aquilo me fortaleceu demais. E trouxemos muitas coisas diferentes já, e isso daí só tem acontecido com uma grande frequência, graças a Deus.
8: Tudo bem? Um abraço para vocês duas. Sou o Guilherme Agrela aqui, estou participando com o Lucas Bueno dessa entrevista maravilhosa para falar um pouco sobre a vitória, né? E eu acho, Patrícia, que o Juventus é um clube de vitória no futebol feminino, porque toda a história da Magali Fernandes, por exemplo, o primeiro time campeão paulista do primeiro campeonato feminino, eu queria entender de vocês duas, da Karen também, o peso, isso é um peso bom, um peso positivo para vocês carregar esse pioneirismo no futebol feminino, na história das mulheres dentro do futebol, é um peso bom, vocês gostam de ter essa responsabilidade nas costas, de trabalharem no Juventus, que é esse clube tão importante para o futebol paulista, futebol brasileiro, mas acho que principalmente para o futebol feminino como um todo?
7: O clube associada, né? E agora vai ter uma Copa Resenha Feminina também, que junto ao diretor do Futebol Associados, né, o Fábio Fumaça, ela também vai participar e auxiliar nesse futebol resenha, nós vamos jogar. Então, assim, a gente gosta muito, muito dessa parte. A gente valoriza demais.
6: O futebol feminino eu não faço parte, tá? Mas eu vejo o trabalho da Magali, há mais de 30 anos que ela ficou como diretora, treinadora, do futebol feminino. E agora ela vai retomar essa atividade aí com as amadoras. E eu acho que vai ser muito gratificante aqui para todas nós. Porque futebol a gente logo pensa, né? Aqui pelo menos, tá? No clube do Juventus masculino. E isso vai voltar, o feminino tá voltando.
5: E vocês falaram um pouquinho sobre essas barreiras que tem que ultrapassar, né? Não sei se até podem falar um pouco sobre o que foram essas barreiras, o que vocês enxergaram ali que tinha como problema que vocês poderiam ajudar a melhorar, e se existe incentivo para mais mulheres ocuparem cargos de diretores, diretoras no Juventus da Moca, se existe esse incentivo para trazer meninas para o Juventus da Moca, para fazer o Juventus da Moca um clube mais feminino.
6: Sim, a gente está em busca disso, né? A gente convida as amigas, sempre pede para que alguém venha para o conselho, porque no conselho nós somos em quase 100 pessoas e apenas 4 mulheres, né? Então a gente pede para que venham, que se inscrevam, que mandem, que vejam, mesmo as associadas, que mandem e-mail, vejam aquilo que está errado e participem mais ativamente. Porque a gente precisa ir vendo os detalhes, que eu acredito que na maioria das vezes somos nós mulheres quem vê, e a gente, como bem disse a Patrícia, a gente está junto com os homens, a gente não quer ocupar o lugar deles, a gente tem que estar do lado, para que juntos a gente consiga ter um clube melhor, para deixar para as outras gerações também, porque é um clube tradicional, Então, a gente é muito bairrista aqui na Mooca, então eu acho que esse é o caminho.
8: O Juventus está na Série A do Campeonato Paulista do ano que vem. E aí a responsabilidade, a visibilidade cresce bastante também junto com isso. É como vocês duas, Patrícia e Karen, avaliam essa presença do Juventus na principal elite, né, na elite, no caso, do principal campeonato estadual do Brasil, e o quanto isso é importante também para o futebol feminino, para a presença das mulheres. Inclusive, vou até engatar uma outra pergunta, vocês estavam comentando sobre esse trabalho, o número de mulheres no conselho e tudo mais. Vocês têm uma noção de quantas mulheres trabalham ativamente no Juventus hoje?
6: Não tenho. O número exato, não, mas eu acho que, chutando,
7: acho que até um pouquinho mais.
6: Secretaria.
8: Mais, um pouquinho mais. Entendi. 30 mulheres. Sobre a presença do Juventus na elite do Campeonato Paulista, a expectativa e a importância disso para o futebol feminino também.
7: Sim. Eu até comentei na websérie sobre essa questão, né? Que para mim, eu acredito que foi uma virada, né, de chave. O clube, no dia do jogo, da final, foi muito lindo de ver os associados, todos no bar da piscina, torcendo. Parecia a final de Copa do Mundo, né? Então, isso mobilizou muito aqui os sócios. Já tem essa paixão, né? Que o Juventus, aonde a gente vai, a pessoa fala, né? Você tá com a camiseta, fala, ah, você é do Juventus da Mooca, né? E a gente tem esse sotaque. Então, assim, isso tudo só engrandeceu mais ainda a nossa história. Então, a gente acredita que, claro, que ajudou e vai continuar ajudando muito a parte social também.
6: Eu acho que ela respondeu exatamente tudo. É exatamente isso.
8: Eu queria sair um pouco até do âmbito do Juventus aqui, mas para chamar atenção para uma polêmica recente que aconteceu no São Paulo Futebol Clube, que é um dos principais clubes aí de São Paulo e, consequentemente, também do Brasil. Recentemente, um vídeo veio à tona de uma reunião de conselheiros, todos homens, né? Confesso que eu não me recordo se tinha uma mulher presente naquele jantar, onde eles demonstram apoio a Rogério Caboclo, ex-presidente da CBF, e que foi destituído do cargo justamente depois de uma denúncia de assédio moral e sexual por uma funcionária da CBF, em 2023. Isso, para vocês duas, e claro, para todas as mulheres, mas vocês falando como mulheres e por mulheres, como vocês enxergam esse tipo de apoio a uma pessoa que foi denunciada e que ainda assim pode vir a se candidatar e ser eleito como presidente de um dos maiores clubes do país?
7: Bom, a gente aqui, eu prezo sempre pelos valores e princípios que a gente tem, né? Então, a gente não compactua com esse tipo, independente de que é do sistema, assim, vem do clube ou não, a gente não compactua. Então, acho que acredito que a Karen também,
6: não,
7: né?
6: Não, pelo amor de Deus, não, jamais. A gente tem que, claro, sempre ouvir as duas histórias, mas se há, realmente, se houve, a gente jamais pode apoiar, muito pelo contrário. Eu acho que os homens, inclusive, tinham que se colocar contrários a ele, né? E não fortalecer. Isso, infelizmente, é vergonhoso, mas a gente sabe que
7: a gente continua lutando contra isso.
6: Exatamente.
5: Agora,
8: ô, Lucas, eu posso só fazer uma correção aqui? Primeiro que há, sim, uma mulher no vídeo, tá? Eu confesso que eu não sei o nome. São duas mulheres, uma senhora, uma outra mulher mais jovem, mas a grande maioria homens nesse vídeo, inclusive a presença do Outen Aires, que é o presidente do Conselho Deliberativo do clube. E o Rogério Caboclo, ele teria mandato até 2023, mas foi destituído em 2021, justamente depois dessa denúncia aí de assédio moral e sexual. Então, só uma correção, mas importante posicionamento da Patrícia e da Karen.
5: Com certeza. E agora, falando sobre essa websérie, esse webdocumentário que vocês estão realizando, né? Mulheres que fortalecem o Juventus da Moca. Eu queria saber como é que foi feito o convite para vocês duas participarem desse documentário. Onde vocês estavam, o que, que vocês acharam. E depois a gente ainda vai falar um pouquinho sobre as gravações, sobre tudo. Mas como é que foi receber esse convite para gravar um documentário que, querendo ou não, vai ficar na internet para sempre. Todo mundo que for pesquisar sobre a história do Juventus feminino vai ver vocês duas lá.
7: Ah, eu não imaginava que ia ter uma repercussão tão grande. Eu achei que era um vídeo institucional,
6: exatamente,
7: né? E aí a gente, né, só foi a gente. Eu acho que não teve nem ensaio. É, acho não, não teve um ensaio. Então eu falei o que eu passo no dia a dia. Eu acho que aí o vídeo, por isso que ele ficou uma repercussão tão boa, tanto o meu quanto o seu e da Rita também, porque é o que a gente vive. Então, eu fiquei feliz.
6: Foi tudo mesmo de coração. A gente falou aquilo que a gente passa aqui no clube, como a gente tem a história de como a gente entrou mais detalhada, inclusive. E foi de bate-pronto, assim como está sendo de vocês.
5: E qual que é a importância? Como que vocês enxergam a importância de um documentário desse, de uma série como essa, para futuras mulheres que queiram entrar, não só no Juventus da Moca? Acredito que vai ser uma websérie, um documentário que vai influenciar outras mulheres a se candidatarem para vagas em outros clubes, em outras posições, não só a gente falando de âmbito esportivo, mas de diversas outras posições. Como é que vocês enxergam isso? Se existe algum peso? Como é que vocês podem detalhar essa situação?
7: Sim, aqui mesmo no clube, né? A gente é parada, né? E fala, olha, eu vi um vídeo, muito legal. Então, assim, muitas mulheres se identificaram, né? E meninas também, que eu acho que é muito legal. As atletas, meninas que almejam, né? Tem um sonho aí pela frente e acreditar que é possível, né?
6: Muita gente, quando vê que a grande maioria é homem, e assim, com as coisas que a gente tem no dia a dia também, porque a mulher acaba se dedicando mais ao lar, à família, em questões de filhos e tudo mais. Então, acho que muitas ficam meio resistentes a entrar. E com esse documentário, elas dizem que dá para conciliar a família, o clube, que é um amor nosso, né? Eu costumo chamar, que é o quintal da minha casa. A gente chama aqui isso, porque como estamos desde sempre, então, nossos filhos crescem aqui dentro, a gente tem uma segurança. Estando aqui e querendo organizar para ficar ainda cada vez mais seguro e melhor, eu acho que as pessoas se encorajam para vir.
8: Uma entrevista muito importante, né, Lucas? Até porque a gente tem... Na verdade, não é uma entrevista, é um bate-papo aqui. Sim. Que a gente está fazendo com as duas antes da Copa do Mundo Feminina. E vai ser no Brasil, vai ser legal, a gente espera que seja assim. A tendência é que seja a maior Copa aí de todos os tempos, também no feminino. Queria saber de vocês duas a expectativa para essa Copa. A gente tem no comando da seleção brasileira um homem, mas que tem muito sucesso como profissional no futebol feminino. Inclusive, já até foi cotado que é o Arthur Elias. Para dirigir o time masculino, ele sempre preferiu dirigir o time feminino. Hoje está na seleção brasileira. Então, como vocês enxergam a Copa do Mundo, esse Mundial? E claro, se vocês acham que o Brasil tem chances de vencer a Copa ano que vem, que será disputada em casa?
7: Ah, eu acho que a expectativa é muito grande, a torcida nossa é muito grande, e tem uma curiosidade também, que quando passou a websérie, né, uma ginecologista do esporte, que foi nadadora também, e hoje ela é da Seleção Brasileira de Futebol Feminino, e ela parabenizou o clube. Então, eu achei muito legal, porque ela falou, olha, vai ter a Copa do Mundo, né? Então, mais do que nunca, esses vídeos, essa campanha que vocês estão fazendo, valorizam demais, e a gente precisa disso. Então, eu fiquei também bem feliz em relação a isso.
6: Sim, com certeza, a gente vai torcer muito, né? Porque a gente quer que cada vez cheguem, que fique mais, tenha mais visibilidade o futebol feminino, que já tem, graças a Deus, com as atletas que hoje estão lá. E aqui a gente convida quem quiser vir assistir nos espaços que a gente tem, nos telões, nos bares, nos quiosques aqui do clube.
7: Os jogos vão ser transmitidos aqui também.
5: E agora, o que a participação das mulheres nessa gestão do Juventus representa para vocês? Depois de uma websérie tão importante, o que as mulheres dentro do Juventus da Moca representam para vocês e vão continuar representando, porque acredito que depois do documentário, depois dessa série, muitas mulheres ainda virão a estar no comando aí do Juventus da Moca em diversos cargos de liderança.
7: O que eu digo é assim, eu não sou eterna, para que as próximas gerações usem a gente como uma inspiração e tenham essa força, que assim, eu digo, a mulher, né, a moquense, ela tem muito amor, muito acolhimento, mas ela também tem uma força dentro dela. Então, para elas sentirem tudo isso e que elas vão seguir o nosso legado.
6: Já está vindo muita gente, foi o que a Patrícia falou, perguntar, se até se interessar em participar. Logo mais a gente vai ter também as inscrições para o conselho. Eu acredito que aí teremos mais inscritas, porque a gente precisa assim, se fortalecer. Claro, a gente tem voz, a gente é muito ouvida aqui, graças a Deus, a gente traz ideias, mas a gente precisa também que venham outras para somar, né? Para a gente acabar com esse quórum homem aqui, a gente vai ter, pelo menos equilibrar isso.
8: Onde vocês esperam que o time do Juventus feminino esteja daqui 5 anos? Porque é uma websérie, é um projeto multimídia, né? Nas redes sociais, mas acima de tudo é um projeto de mulheres e para todos, como vocês falaram no começo. Não é só para as mulheres, é para que as mulheres sejam reconhecidas e valorizadas num todo, para que seja justo. Então, onde vocês esperam que o time feminino do Juventus esteja, uma vez que o masculino já está melhorando, está na elite do Paulistão do ano que vem. Mas e o feminino? Qual a expectativa de vocês?
6: Na verdade, nós estamos sem time feminino,
8: exatamente,
6: né?
8: Exatamente.
7: Fazer a Copa Resenha, que é mais uma Copa para a gente sentir, né, essa questão assim do lazer, das associadas, mas ainda a gente não conseguiu ter de volta o futebol feminino, que é um sonho também.
8: Sim, e há uma expectativa de um prazo? Para que algum projeto que o time retorne. Eu estava vendo aqui, realmente, um time que foi campeão tantas vezes, o primeiro paulista na história, como a gente falou, e agora sem time. Tem um plano para refazer essa categoria mesmo dentro do clube?
7: Sim, tem plano, sim. Inclusive, a gente tem todo o processo de trazer novas modalidades também dentro do clube e o futebol feminino, a gente resgatar e voltar a ter o futebol feminino no clube, sim.
6: É que, na verdade, a gente fala em clubes e pensa-se logo no futebol, mas a gente tem diversas modalidades esportivas aqui. Uhum. Tem homem, feminino, masculino, e tem assim, filas de espera, como na natação, como na GR, o basquete. Então, o esporte aqui do clube, ele é muito forte. Então, o ano que vem, se Deus quiser, virá também de volta o feminino, o futebol feminino. Sim. Mas a gente tem muita coisa bacana aqui também acontecendo.
5: Para a gente já ir encaminhando, porque eu sei que o tempo de vocês é curto, tem muitos compromissos a realizar aí no Juventus, eu só queria fazer as últimas duas perguntas. O que vocês falariam para o começo da trajetória de vocês, para a menina ou a mulher que começou no Juventus como associada, de tudo que ela ia passar e que conselho vocês dariam para ela, até tendo em vista uma série que depois viria, tudo isso que agora o Juventus está começando a construir com o esporte feminino, com as mulheres no poder, o que vocês falariam para as associadas que foram lá na Moca, fizeram a carteirinha de sócio, para a vocês agora, que conselho vocês poderiam dar?
6: Bom, aqui quem entra não sai mais. A gente às vezes até tem esses pormenores, mas fala, não, a gente não vai abandonar. Então, quem entra aqui se apaixona, é um clube apaixonante, como eu tinha dito, que tal de muitos nós, de todas nós, né, de todos nós, a gente se encontra, quem vem aqui está no mercado, está no colégio, a família cresce junto, um conhece o outro, então a gente se sente muito acolhido. Aqui é um clube muito família. Aqui, graças a Deus, a gente nunca teve episódios que envergonhasse. A gente luta para que isso não aconteça. E a gente está com as portas abertas para novos associados, as pessoas que venham e também começam a fazer parte das gestões aqui. E fortaleça conosco.
5: E agora, só para a gente encerrar, a última pergunta. Quando a gente coloca uma websérie, um documentário na internet, ela fica para sempre, né? Então, se alguém assistir essa websérie daqui 20, 30 anos, que seja, e fossem fazer uma pergunta para vocês sobre como foi, sobre qual que foi a importância dessa websérie, o que vocês responderiam? Às vezes, para uma pessoa que é do Juventus e viu o documentário, viu a série, chegou, ah, eu vi você no YouTube e tudo mais. Como é que foi gravar? Queria a experiência de vocês, só para a gente encerrar.
7: Ah, eu acho que foi muito legal. Para mim, se resume a que eu falo que o Juventus é a minha vida, e ela é minha vida. Minha vida, eu tenho uma família maravilhosa, e o Juventus faz parte também da minha família. E eu sou muito feliz aqui, que a gente passa por desafios, passa por obstáculos, mas quando eu abraço um atleta, ou quando eu vejo um atleta conseguir realizar o sonho, ou quando eu vejo a família feliz, agradecida por ter tirado a criança de um computador, de um celular, e é grato, para mim faz valer tudo a pena. Eu esqueço de todos os obstáculos e só agradeço. Então eu acredito que essa é a missão.
6: É bom saber que a gente está contribuindo, que a gente está incentivando, que a gente está fazendo um legado para as próximas que virão. E gravar não foi fácil, tá? Não é uma das minhas aptidões, mas falar daqui, falar com amor de tudo isso, eu acho que acaba destravando. Então, para a gente foi muito gratificante tudo isso.
5: Então é isso, muito obrigado. Mulheres que fortalecem o Juventus da Moca, uma websérie, um documentário de extrema importância para a relevância aí do esporte feminino, que está cada vez mais crescendo. A gente vai ter uma Copa do Mundo feminina no Brasil ano que vem. Tenho certeza que muitas meninas começarão a acompanhar o esporte. As outras que já acompanham vão começar a se dedicar mais. Virão diversas atletas do Juventus, como vocês disseram, na natação, no vôlei, no handball, no futebol. Com certeza teremos o Juventus da Moca brilhando aí no futebol feminino e no esporte feminino no geral. Então, Patrícia e Karen, muito obrigado pelo papo. Foi muito importante a gente ter esse papo aqui. Então, só muito obrigado.
8: Obrigado.
7: E vamos visitar, vem tomar um cafezinho aqui com a gente.
6: Obrigada,
5: claro.
6: Viu?
5: Vou, assim... Acho que a coisa mais famosa do Juventus é o cannoli, né?
8: É, nossa senhora.
5: Então...
8: Nunca comi.
5: Já fui algumas vezes assistir partidas do Juventus da Moca. O cannoli, pra ser bem sincero, eu nunca tive a coragem de enfrentar a fila. Assim que eu saía pra ir ao intervalo, a fila era tão grande que eu falava, ah, melhor eu deixo pra próxima. Nesse deixar pra próxima também, acabei deixando muito pra próxima e ainda não tive a oportunidade. Mas pode ter certeza que a próxima vez que eu for aí, eu dou um toque em vocês, a gente se encontra, toma um café, come um cannoli e assiste o Juventus da Moca.
6: A gente vai mandar uns canoles para vocês, pode deixar.
8: Boa, boa.
5: Muito obrigado, viu, gente?
8: Obrigado, Patrícia e Karen.
5: É isso.
6: Com Deus, tchau, tchau.
5: Tchau, tchau. É isso, então. Já. Seguimos aqui na programação da Bandeirantes. Este é o Mundo dos Esportes, entrevista em extrema importância com o Juventus da Moca sobre as mulheres no Juventus. E voltamos já, já.
4: Tá, então, a gente conferiu essa entrevista que mais cedo rolou no Mundo dos Esportes sobre o Juventus, a série do Juventus para celebrar mulheres que ajudaram a construir a história do clube, muito legal, com a Patrícia e a Karen. É o seguinte, Lucas Bueno, se chegar o cannoli aqui, eu quero ser avisada, tá?
9: Pode deixar.
4: Porque a tradição é grande, tradição é grande.
9: Pode deixar, você não é da tradição do Juventus, né? Você
4: eu já
9: é um
4: sou do Canindé.
9: Mais pra Zona Sul, né?
4: Um pouquinho mais pra Zona Sul, mas comecei no futebol no Canindé.
9: Com certeza. Mas quando o cannoli chegar, eu aviso todo
4: adorei,
9: mundo.
4: Adorei. É o seguinte, faltando 8 para as 8, a gente já se encaminhando aí para a derradeira do apito final, mas não dá para deixar de repassar os resultados da rodada de hoje e falar dos jogos de amanhã também, né?
9: Exatamente, Ana. Porque além de Grêmio e São Paulo, que a gente viu na voz do Ulisses Costa, 2-1 para a equipe do Grêmio, nesse momento, Atlético Mineiro e Remo estão jogando. Na verdade, Remo e Atlético Mineiro. O Remo sendo o mandante dessa partida. Atlético Mineiro vencendo por 2-1. Atlético Mineiro que não estava numa boa fase. Tem vivido momentos de muita dificuldade.
4: Começou perdendo, inclusive.
9: Começou,
4: né?
9: Perdendo. E, assim, um jogo em que dois jogadores que fizeram o gol... O Renier fez o gol para o Atlético Mineiro, que empatou o jogo aos 34 do primeiro tempo. E eu não vou lembrar a semana, mas eu tenho certeza que foi uma ou duas semanas atrás. Que aconteceu de sair um...

0: Chapecoense se enfrentam às 8h30 da noite, duelo muito importante para o Curitiba, duelo para tentar se distanciar cada vez mais do rebaixamento. Chapecoense é o último colocado do Campeonato Brasileiro com apenas 10 pontos, a chance da Chape de cair é muito alta, é realmente o time com mais baixa no Brasileirão. E às 9 horas da noite tem clássico, o Fluminense passou por um clássico na quarta-feira e passa por outro nesse sábado, jogou contra o Vasco, perdeu por 3x1, foi eliminado da Copa do Brasil. Zubeldía já começou aquele ciclo em baixa dele, né, que começa bem, depois vai piorando até acontecer o que tá acontecendo.
1: Que já é clássico.
0: Já é clássico do Zubeldía, o torcedor são paulino que viu o seu time hoje tá muito acostumado com... Eu lembro do termo criado, alguns amigos são paulinos chegaram em mim no início do Zubeldía, é o Zubeldía Alegria.
1: Eu falaria fase zubeldíaca, agora já entrou na fase
0: zubeldíaca. Então, Botafogo e Fluminense se enfrentam no Engenhão às 9 horas da noite. A gente está tendo Série B também, o Sport venceu por 1-0 a equipe do Vila Nova. E para quem é de Ribeirão, Botafogo de Ribeirão está jogando nesse momento contra o América Mineiro 1-1. Na Série C, o Botafogo da Paraíba empatou em 2x2 com Santa Cruz, o Figueirense empatou em 2x2 com a Ferroviária, Inter de Limeira e Volta Redonda vão empatando em 0x0, o jogo começou há 20 minutinhos, Ituano e Barra também vão empatando em 0x0. A Série D tá rolando também, e um dos times aqui eliminou a Portuguesa. O Uberlândia venceu por 1x0 a equipe do CSA e agora ainda segue na Série D. São José e Gama empataram em 1x1 e o ABC venceu por 2x1 a equipe do Nacional. Daí quem fala, ah, acabou o futebol? Não, porque amanhã tem de novo.
1: Amanhã tem de novo.
0: Se tem uma coisa que tem todo dia, é futebol.
1: Futebol tem todo dia.
0: E sábado e domingo é o dia que mais tem futebol. Amanhã a gente já começa no Campeonato Brasileiro. Pra quem gosta de futebol, acordar cedo. Às 11 horas da manhã, no Mineirão. E eu fiquei surpreso. Mais de 60 mil ingressos vendidos já.
1: Fazia tempo que a gente não via esse jogo das 11 horas da manhã.
0: Exato. Né? Cruzeiro e Mirassol. O último jogo que eu lembro das 11 horas da manhã foi um jogo trágico para a torcida santista. Foi o fatídico jogo do Neymar na Arena Corinthians,
1: foi
0: em que
1: mesmo,
0: o Neymar ia ser substituído, não foi substituído e rolou toda aquela polêmica antes da Copa do Mundo. Depois, às 4 horas da tarde, esse jogo com transmissão Bandeirantes, Palmeiras Internacional, Ulisses Costa aqui narrou São Paulo e Grêmio, já prepara as coisas, tá indo direto pra Arena Palmeiras daqui pra narrar Palmeiras Internacional.
1: Vai ser um jogão.
0: Internacional se classificou, Palmeiras querendo cada vez mais se distanciar do Flamengo. Depois, às 4 horas da tarde também, Bahia e Vasco, jogo de extrema importância ali para a disputa do rebaixamento, principalmente por parte do Vasco, que está brigando ali pelo rebaixamento. Santos e Atlético Paranaense, o Everton Ramos já trouxe as informações do Peixe, Neymar não joga amanhã, está suspenso desse duelo. Bragantino e Corinthians, Bragantino jogando em casa, o Corinthians precisando vencer depois de uma eliminação dura na Copa do Brasil, e terminando o Campeonato Brasileiro com Flamengo e Vitória às 7h30 da noite. A última vez que Vitória e Flamengo se enfrentaram, deu melhor para o Vitória, que conseguiu a classificação na Copa do Brasil.
1: Acredite se quiser.
0: Jair Ventura conseguiu essa classificação. Mas só para passar aqui, na Série B amanhã a gente tem Atlético e Criciúma, Náutico e Atlético Goianiense, Novo Horizontino e Juventude, Cuiabá e Fortaleza. Na Série C, Maringá e Amazonas, Ipiranga e Floresta, Itabaiana e Caxias.
1: 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E ó, amanhã, brasileiros, torcer para o João Fonseca contra o Ben Shelton, pelo Montreal, né? O torneio de Montreal no tênis.
0: Então, é o Masters 1000, né?
1: É o Masters 1000.
0: Masters 1000, Montreal.
1: Masters
0: e
1: 1000.
0: No tênis, a Bia Haddad também anunciou hoje uma pausa
1: pois
0: na carreira.
1: Pois é.
0: Né?
1: Aliás, ontem, no jogo, na classificação do João Fonseca, ele foi entrevistado, também comentou, mandou até um recado, né? De otimismo, assim, muito legal pra Bia Haddad.
0: É, ela se afastou, primeiramente, nesses primeiros... Esses últimos 6 meses de 2026. Ainda não sabe o que vai ser a sua carreira em 2027, mas esses 6 meses aí de 2026, esses 6 meses restantes, não teremos Bia Haddad nas quadras.
1: Vai reorganizar as ideias aí para voltar com tudo. Boa sorte para Bia. Obrigada a você que ficou com a gente aqui durante a nossa jornada esportiva, durante o apito final. Agradecer sempre a nossa produção aqui na mesa de som, Rafinha Palmeira, na central, o Roberto Dias, no switcher, o Carlos Amaral, Ana Galeano, Beto Rebeck com a gente também aqui na central. Aqui deu. Até semana que vem. Bom fim de semana.
2: Aqui deu.

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2: Nós.